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3: 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E a hora certa.
4: 9:26.

0: 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E a hora certa.
1: 9:46.

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E a hora certa, 10:36.

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0: 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E a hora certa. 10:51.
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E a hora certa. 11:02.

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E a hora certa. 11:16.

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5: 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E a hora certa.
6: 11:27.
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0: 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E a hora certa.
1: 11:51.

0: 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E a hora certa. 12:17. 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
2: Existe uma teoria que se chama 90-10. Onde uma pessoa tem 90% daquilo que você procura em alguém. Só que você foca na

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E a hora certa. 12:26. 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

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E a hora certa, 12:40.

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0: 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E a hora certa. 12:59. 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
0: 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E a hora certa, 12:59.

0: 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E a hora certa. 1:26.
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E a hora certa. 1:35.

0: 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E a hora certa. 1:58.
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E a hora certa. 2:24.

0: 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E a hora certa. 2:28.
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0: 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E a hora certa.
1: 12:55.
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E a hora certa. 3:14.

0: 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E a hora certa, 3:27. 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
3: 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E a hora certa, 3:28.

0: 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E a hora certa. 3:41.
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0: 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E a hora certa. 3:56. 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

0: 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E a hora certa. 4:25. 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

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E a hora certa. 4:53.

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0: obrigado, meu Deus, pela chance e oportunidade do Bom Dia a Dia hoje, segunda-feira, 20 de julho de 2026, hein?
1: Amor, amor.
0: Bom dia, um grande abraço aos aniversariantes do dia. Já dobrei meus joelhos para pedir muita paz, muita tranquilidade, muita saúde. Para mim, para minha família, para os meus amigos, nossos ouvintes. Bom dia. Vamos fazer um grande programa, hein? A Espanha é bicampeã mundial, hein? E olha que eu vou dizer, hein? A próxima Copa será na Espanha, em Portugal e
2: Marrocos.
0: Anote aí, ela pode virar na próxima Copa tricampeã do mundo. Que time e idade esses que ganharam ontem têm, hein?
3: Bom dia.
0: Segundo me disse o Paulão, com muita propriedade, versátil radialista, com o companheiro Paulo Silva, depois da conversa que eu tive com ele, ele me disse: Jotanei, seria a maior injustiça. Tarcísio acabou de falar isso aqui, o João Silva. João Silva me disse a mesma coisa. A Espanha, que eliminou favoritos como a França, Portugal. Quem mais, Tarcísio? França, Portugal, Bélgica. Não fosse campeã do mundo.
3: Bom dia.
0: Foi exatamente isso que...

0: Paulão me disse, seria a maior injustiça do futebol a Espanha não ser campeã. Time maravilhoso, fantástico, sem pressa, consciente do seu poder de ganhar uma partida. Aquele goleiro é da Argentina, foi um monstro aquele cara lá. Aquele primeiro tempo era para ter terminado uns 6-0, 7-0, é por aí. A Argentina, vou dizer o que eu já disse aqui, eu nunca coloquei a Argentina entre as favoritas, as minhas favoritas. Eu vejo futebol, tá? Eu acompanho o futebol no Brasil, na Europa. Diz que as melhores seleções, Espanha, França, até para mim a França era a favoritíssima. França, Espanha e Portugal. Ganhou a Espanha com muita justiça, porque tem o melhor time. E vou relembrar aqui os nossos ouvintes. Disse que essa seleção da Argentina ganhou a Copa lá no Catar. Foi um acidente do futebol. Aquela Copa do Mundo tinha que ser ganha pela França. Essa seleção argentina, a do Catar e essa agora, a exceção era só o Messi. O resto, todo mundo igual. Jogadores violentos que pressionam a arbitragem, pressionam adversários, são desleais, não vale porra nenhuma esse argentino aí. A Copa do Mundo está bem entregue. A Espanha é o melhor futebol do mundo. Ganhou tudo ano passado, ganhou tudo esse ano, enfim. A taça está bem entregue. Bom dia, Tarcísio, que é da área.
1: Bom dia para você, Jota. Bom dia, Joca.
0: Não sei se eu falei besteira aí.
1: Bom dia aos nossos milhares de ouvintes. Com a permissão divina, estamos aqui para a batalha de hoje. Chegou a segunda-feira. Muita gente estava acreditando que a Argentina fosse campeã diante de uma escola completamente diferente daquelas que ela enfrentou. Ela ia...
0: O caminho dela foi mais fácil, né?
1: Foi. Ela pegou uma Inglaterra que se acovardou, achando que pelo futebol ter sido da Inglaterra e europeu, fosse acontecer a mesma coisa com a Espanha. A Espanha, logo que deu início ao jogo, ela estava onde? Ela estava em cima. Marcando, e assim foi. Dominou um time velho, um time já com jogadores em tom de despedida. E a Espanha, se você vê, nunca tinha visto no futebol uma troca de treinador 6-12. Ele tirou 2 em campo e colocou mais 2 com o mesmo potencial, com o mesmo futebol, e manteve o mesmo padrão de jogo. E tá aí. Era pra ter vencido no tempo normal. Mas o goleiro lá também teve seus méritos.
0: Tá legal.
2: A Argentina era pra ter saído contra o Cabo Verde.
0: Era exatamente.
2: Se a arbitragem não ajuda, Cabo Verde tinha eliminado a Argentina.
0: É verdade. Toda razão, Joca, bem lembrado isso aí.
2: Vamos ser justos.
0: Teve um jogo lá que o Messi foi criminosamente, fez uma falta para expulsão. E o juiz, né? O VAR não chamou e o juiz não expulsou. Por quê? Porque o Messi.
2: É aquela admiração toda que eu tinha pelo Messi. Essa Copa mostrou que se alguém não carregou ele na costa, ele não fez nada.
0: É verdade.
2: No Barcelona tinha o Iniesta, tinha o Xabi Alonso, tinha todo um aparato para ele conseguir o que ele conseguiu. Foi pro PSG, tinha o Neymar que carregou ele na costa lá. Na seleção da Argentina, a seleção todinha joga em favor dele. Ele é diferenciado, mas assim também não é tudo isso que endeusa ele não.
0: Verdade. Bem colocado, Joca, hein?
1: Uma seleção que tomou só
0: um gol, pô. Era uma injustiça,
1: uma
0: viu?
1: Uma seleção que vinha de 37 partidas invictas, a campeã europeia, vai perder pra esse time ruim da Argentina que só ganhou na marra?
0: Só na marra. Olha aqui, morte de botos cor-de-rosa do Ariri preocupa o Ministério Público do Amapá, o MP Amapá, tá aqui. É polêmica essa situação, hein? Libera aí a vinhetinha, Joca, vai.
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1: No último sábado, dia 11, foi foi realizado.

0: lançamento oficial do projeto Balneário Legal Lazer, com responsabilidade nas dependências da Câmara Municipal de Vereadores e na Cachoeira da Ancel, no município de Tartaruga Alzênio. A iniciativa é fruto de uma articulação interinstitucional liderada pelo Ministério Público do Amapá em parceria com a Secretaria de Estado do Desenvolvimento da Cidade. Isso aqui é todo, viu, Jorge?
1: Então, desculpa aí, tá assim, Zé? O erro foi meu, hein? É dois, né? Então, a dois é o seguinte: Projeto Balneário Legal foi lançado para promover o turismo sustentável e seguro na região dos lagos. O município de Amapá, do doutor Iracio Colares, está no meio. É ou não é, Tarcísio? Vai.
0: Bora. Vai. Então, olha só, no último sábado, dia 11, foi realizado o lançamento oficial do Projeto Balneário Legal Lazer, com responsabilidade nas dependências da Câmara Municipal de Vereadores e na Cachoeira da Ancel, no município de Tartarugalzinho. A iniciativa é fruto de uma articulação interinstitucional liderada pelo Ministério Público do Amapá, em parceria com a Secretaria de Estado do Desenvolvimento da Cidade e as prefeituras da região dos lagos Amapá, Pracuúba, Tartarugalzinho e Calçoene.
1: Sim, agora sim, morte de botos cor-de-rosa no Ariri. Preocupa o Ministério Público do Estado, que já está agindo, hein? Ministério Público do Estado também tem que acabar com eventos, interdição para eventos em ruas e avenidas de Macapá. Tá aí a notícia, tá com o Tarcísio Franco, vai.
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0: O promotor de justiça do meio ambiente, Marcelo Moreira, reuniu-se com representantes de órgãos ambientais e de segurança para apurar a mortandade de 3 botos cor-de-rosa do distrito de Ariri, zona rural de Macapá. A reunião ocorreu na segunda-feira, dia 13, na promotoria de meio ambiente, quando foi deliberado em conjunto que serão realizadas ações de educação ambiental na área. Presente na reunião, os representantes da Delegacia do Meio Ambiente, Batalhão Ambiental da Polícia Militar e Polícia Científica do Estado do Amapá.
1: Joca, mandei aí um BG para você, com 3-4 músicas aí, em homenagem à Espanha, aqui dentro do nosso programa, hein? Saúde, Tarcísio Franco, hein? Expofeira lançou edital para participação de empresas certificadas pelo selo Amapá. É o caso da churrascaria do Nil. Vai, tá aqui a informação. Libera, Jorge.
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0: Certificadas com selo Amapá, produtos do meio do mundo, já podem se inscrever para participar da Expofeira 2026. A seleção será realizada por meio do edital de número 002/2026, Agência Amapá, que escolherá 25 empresas para divulgar e comercializar seus produtos durante o evento, além de formar um cadastro de reserva. Sim. A seleção das empresas seguirá os critérios estabelecidos no edital.
1: A churrascaria do Nil está nesse contexto. Está ou não está?
0: Está.
1: Absolutamente dentro desse contexto. 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Já tomei o meu primeiro comprimento para me dar bem, hein? Tarcísio Franco, agora essa é 14 aqui, hein? E-título foi atualizado para que o eleitor exerça a cidadania na eleição desse ano de 2026. Política, aqui no programa, vai.
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0: O Tribunal Superior Eleitoral atualizou o e-título, aplicativo oficial, que modernizou a relação do eleitorado com a justiça eleitoral, desenvolvido para funcionar como a via digital do título de eleitor. O aplicativo ganhou novas funcionalidades e ferramentas inéditas de segurança. O foco da nova versão é oferecer maior autonomia ao eleitor, unificando serviços que antes dependiam de outras plataformas do tribunal. Além disso, busca também facilitar a identificação no dia da eleição, proporcionando ao votante o pleno exercício da cidadania. Por isso, não deixe para a última hora. Baixe o aplicativo com antecedência. Garanta a via digital do seu título de eleitor e o acesso a diversos serviços eleitorais. O acesso antecipado evita congestionamento virtuais e garante que o documento digital esteja pronto para uso, inclusive com identificação na cabine.

0: divulgação.
1: 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Campeões do mundo, hein? Bom dia. 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É, bom dia da Domestilá. 46 anos na Copa do Mundo, 46 anos, é no Macapá Verão, hein?
0: Jaime estava ontem com a camisa da Espanha.
1: É da Espanha, é a família dele, o pai dele era espanhol, pô. Parabéns, Jaime, um grande abraço, hein? Essa nove, Tarciso Franco, Teatro Municipal Fernando Canto, será palco da primeira feira literária de verão, hein? Tem tudo a ver com o Macapá Verão. Vai, é agora.
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0: Na primeira feira literária de verão a acontecer em 30 de julho no Teatro Municipal Fernando Canto, onde haverá venda de livros e atividades lúdicas para crianças, músicas.
1: Que é que a cantuária vai estar lá, né?
0: Com certeza. E também recitais poéticos, exposições e lançamento de obra. A informação foi dada na última quinta-feira, dia 16, por Camila Pessoa, no programa Luiz Mário Entrevista, aqui da Diário FM 90.9.
1: Musiquinha espanhola, ô Joca, tem aí? Vai, olha aí.

0: Gypsy Kings também, né, Jó?
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1: É, na sua homenagem.
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1: Só o rádio faz isso, hein?
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1: Na sua homenagem, a bicampeã do mundo, a Espanha. É, a seleção brasileira já

Yaldi, Joca Pantano. Quero ver agora, hein? Roteiro musical, hein? Romântico e apaixonado como toda segunda-feira aqui no programa, hein? Sabe quem? O Bom Eduardo Araújo, aqui no programa.

0: Comprei lá, hein? 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As próximas informações aqui do programa, hein? Essa é 16. Alvorada e salva de fogos marcaram o início da programação dos festejos em honra a São Tiago, padroeiro de Mazagão. Bom dia pro prefeito Chico Nó, pro meu amigo Tom, um dos mazaganenses mais ilustres, ele mora lá em Mazagão Velho. Daqui a notícia, vai.
1: Com você.
0: Vai.
1: Compreendi.
0: É agora, Jota.
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3: Olha, com tiro de festim e salva de fogos, a Alvorada marcou oficialmente o início da programação da festa em honra a São Tiago 2026, na quinta-feira, dia 16. Realizada desde o ano de 1777. Na histórica vila de Mazagão Velho, este ano a tradição completa 249 anos. Ao som das caixas, os festeiros percorreram, antes do nascer do sol, as residências dos moradores responsáveis em dar a vida às figuras do menino Caldeirinha, seu José, São Jorge e São Tiago. Pontualmente às 5 horas da manhã, madrugada, era 5 da madrugada, os sinos tocaram na igreja lá, Nossa Senhora da Assunção, para saudar a chegada de mais um ano da também chamada Festa do Glorioso.
0: Olha, eu já fiz esse apelo ao prefeito passado de Mazagão, ele fez ouvido de mercador. Quando o Chico Nó assumiu, eu pedi para ele: a festa de Santiago merece um cavalhódromo, como tem lá em Pirinópolis, lá em Goiás, lá no município. Prefeito, pega o seu engenheiro, o seu secretário de obras, vê arquitetos e dê um pulo lá, vá ver. Essa festa é conhecida em todo o Brasil e precisa ter um cavalhódromo aí. É a mesma festa de Santiago aqui em Pirinópolis, lá em Goiás, hein? Prefeito Chico Nó, saúde pro amigo. Nunca falei com ele, não conheço ele pessoalmente, mas soube que ele esteve enfermo, mas ele agora gosta da saúde para tocar isso aí. Prefeito, dá um pulo lá, depois da festa aqui, reúne o seu engenheiro, o seu arquiteto, vá a Pirinópolis, lá em Goiás, para ver o cavalhódromo construído lá, hein? Mais uma notícia, Tarcísio. Essa número 8 pede passagem. Atenção, hein? Eleição 2026. Convenções partidárias para escolha de candidatos começa hoje, segunda-feira, dia 20. Olha só, hein? Que atualizado esse programa, hein? Parabéns à Espanha, a melhor seleção do mundo, hein?
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0: Nós já jogamos assim, hein? Não jogamos mais, vai.
3: A partir de hoje, segunda-feira, dia 20, abre-se dos prazos mais importantes do calendário eleitoral, o período para a realização das convenções partidárias. Até 5 de agosto, os partidos políticos e as federações partidárias estarão autorizados a deliberar sobre a formação de coligações e a escolher oficialmente suas candidatas e seus candidatos para as eleições gerais de 2020.

0: 2026.
1: Se tem notícia de que várias convenções serão feitas hoje. Um inglês que se apaixonou pelo Brasil, Hit, daqui na segunda-feira romântica do nosso programa, hein? O nome da música é Transas, hein? Toca aí, Joca, vai.

0: essa música, hein? Pegou bem. Finalzinho da madrugada, começo de um novo dia. Choveu bastante ontem aqui em Macapá, um pampeiro d'água. Enfim, são chuvas de verão, hein? Hit, o inglês, hein? Transas aqui no programa, hein? Essa sete aqui, em nome da panificadora Carol, hein? 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Logo depois das 7, tem Luiz Melo entrevista, hein? Essa 7 aqui, Tarcísio. O governo do estado vai mobilizar cerca de 800 policiais para garantir a segurança durante os festejos em honra a Santiago de Mazagão. Festejos que já começaram, hein? É a 7 aqui do programa, vai. Abriu a panificadora Carol, hein?
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2: O governo do Amapá vai mobilizar 800 policiais militares para garantir a segurança na festa de Santiago 2026 em Mazagão Velho. Reforço operacional ocorre entre os dias 16 e 26. Já está valendo.
0: Está valendo.
2: Inclui fiscalização viária na rodovia AP-010 e atuação integrada durante a tradicional festividade religiosa e cultural.
0: Olha, tem mais. É um evento desse que vai contar com 800 pessoas, parabéns ao governo do estado, sua área da segurança, merece ter um cavalhódromo. Mazagão, a população tem que pressionar no bom sentido, as entidades constituídas lá, as entidades, associações lá de Mazagão, tem que fazer uma pressão educada, com diálogo, com conversa, com o prefeito Chico Nó. Tem que dar. Prefeito, não passe em branco. Faz uma obra como essa. A festa é maiúscula, conhecida em todo o Brasil. E precisa ter um cavalhote, não é? Olha, mais uma notícia para ir para o apoio cultural. Olha, lembrar aqui que a Secretaria do Colégio Intergênio continua funcionando expediente normal para pagamento de mensalidades e para matrículas abertas. O segundo semestre do Colégio Intergênio, os melhores professores lecionam lá, vai começar no dia 3 de agosto, uma segunda-feira, hein? Para ir para o apoio, Tarcísio, Joca, cadê o coração partiu em homenagem à seleção espanhola, hein? Olha aqui, essa 12. Lá vai. Será amanhã, dia 21 de julho, a primeira reunião ordinária de 2026 do Fórum Estadual Permanente das Microempresas e Empresas de Pequeno Porte do Amapá. Uma notícia robusta. Vai pro ar, agora está acontecendo, Franco. Vai.
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2: Presidente da Agência de Desenvolvimento Econômico do Amapá, Vandenberg Pitaluga, marcou para amanhã, dia 21 de julho, na FEComércio, a primeira reunião ordinária do ano dos membros do Fórum Estadual Permanente das Microempresas e Empresas de Pequeno Porte do Estado do Amapá. Na pauta de discussão do projeto de lei que moderniza a política estadual de liberdade econômica, desburocratização, governo digital, inovação regulatória e melhoria do ambiente de negócio no estado.
0: Tá legal, hein? Então, a gente vai pro apoio cultural. Bom dia, você. Quer dar musiquinha aí, Joca? Vai! Nossa homenagem à melhor seleção do mundo. Ó. Linda essa música, hein? O cantor é o espanhol Alejandro Sanz. Aqui virou pagode, hein? Com o grupo Menos é Mais, Coração Partido. Aqui no Brasil ele gravou com a Ivete Sangalo. Tem um pagodinho aí, viu, João?

0: uma seleção que tinha um quarto zagueiro, que tem um quarto zagueiro com 19 anos, quando o zagueiro só começa a ser bom a partir de 27, 28, 29 anos. Não tem idade, né?
1: O cara joga, ele tem responsabilidade. E esse gol, como foi esse jogador espanhol aí?
0: O cara joga, parece veterano. Cubarsí, o nome dele. Paul. Cubarsí.

vi a notícia ontem. Tá, o presidente não decretou feriado. Popô, apoio cultural, vai um cafezinho grande ouro aí, Tarcísio? Quentinho, delicioso, 50 anos, hein? Na Copa do Mundo, foi o Aristarco quem inventou essa delícia. Aliás, uma delícia, que é melhor do que uma delícia. Vai! Popô,

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feira romântica, hein? Uma orientação, meu operador, hein? Joca, a próxima música é número 4, tá? Obrigado aí. É, veja Bamboleu aí também com o Gypsy Kings, hein? Ivo Casimiro, bom dia, amigo. Um grande abraço, hein? Extensiva professora Sandra Casimiro, hein?

0: das melhores contribuições da música regional, hein? É uma dupla que deu certo, afinada. Cássio Pontes e Ivo Casimiro. Ivo Casimiro e Cássio Pontes.
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0: Olha, uma contribuição da produção do nosso programa, a Operação Tapa Buraco da Prefeitura do prefeito Pedro da Lua. Avenida Mendonça Furtado, é, em todo o seu trajeto, está eivada de crateras e buracos. Principalmente nesse quarteirão que fica em frente às funerárias, aí em frente ao Hospital São Camilo. Não dá para andar mais nem a pé lá, hein? Olha, os colegas Humberto Moreira e Ranolfo Gato seguem hospitalizados. As notícias sobre os dois não são nada animadoras. Ontem, 11 horas da manhã, o craque do futebol mapaense, Nariz, foi sepultado. Que ele descanse em paz. Quero dizer à família dele que decidi não lembrar do Nariz de maneira triste, a considerar a pessoa alegre que ele sempre foi na vida. Batedor de papo, conversador, gostava de jogar a conversa fora, a pessoa questionadora no bom sentido, estava sempre passando informações sobre problemas na malha viária de Macapá, sobre a rodovia do Cacerra, enfim, era um amapaense que amava a sua terra, hein? Ao Nariz, que ele descanse em paz, hoje ele já é uma estrela no meio do mundo, hein? E o bamboleio, hein, seu Joca, hein? Parabéns aos espanhóis, hein? Bicampeões do mundo! Com muita justiça, hein? Só eliminou seleções grandes, com tradição, com qualidade.
2: Chega assim, está na mira. Não tem nem a culpa.
0: Rapaz, foi um jogo de um time só ontem. Seria a maior injustiça do mundo. Já foi lá em 2022 ganhar aquela Copa do Mundo. Aquela Copa do Mundo deveria ser ganho pela França.

0: Seria uma injustiça eles ganharem de novo em cima da Espanha. Não pegaram na bola. Bamboleu! Gipsy King! A Espanha, de repente, aqui, hein? 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
0: 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Feira Internacional de Oiapoque conecta o Amapá com a Guiana Francesa. E o platô das Guianas e o Caribe. Uma notícia internacional. Turismo aqui no Bom Dia a Dia. Seu Luiz aquece, hein?
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1: Com foco na promoção de negócios e no fortalecimento da integração regional.
0: Sim.
1: O serviço de apoio às micro e pequenas empresas no Amapá, o Sebrae, o governo do estado e a instituição apoiadoras organizam a terceira feira internacional de Oiapoque. O evento será realizado no estádio municipal João Natividade.
0: É.
1: O Natizão, no período de 30 de julho a 2 de agosto. A partir das 17 horas, das 17 até as 11 da noite. Os segmentos de comércio, serviço, indústria, turismo, agroindústria e economia criativa, gastronomia, reúnem 84 expositores.
0: É, obrigado, hein? Uma notícia internacional. É, bom dia, um grande abraço. 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
0: Sim.
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0: Olha, fala nisso. Foi Léo Mário quem pediu pra tocar essa aqui, hein? Vou mandar pro meu amigo João Ponte Stavro, a esposa, em Brasília, pra Irá em Brasília, hein? Elis Regina, segura o seu coração, hein? Me deixas louca.

0: cinzenta em Macapá. Ameaça de chuva. Como? Espera aí, segura aí. Bacana, hein? Diga, gente. Para, tá cedo.
1: Os espanhóis são bicampeões.
0: É.
1: Mas só 35 é o Brasil.
0: É, só 35 é o Brasil, hein?

0: Quem?
1: Roberto Gato.
0: É, grande Roberto Gato.
1: Colega hein? Jornalista, amigão do peito.
0: Colega radialista. Pertence à Coirmã 102 FM. O programa dele é da melhor
1: pra qualidade. Pra quem jogou bola como Roberto.
0: É, jogou muito.
1: Ele deve estar encantado com o futebol espanhol.
0: E ó, aqueles olhos verdes.
1: É.
0: Grande abraço aí.
2: Eita, Cisa.
0: Oi.
2: Se não se espertar, logo, logo você é ultrapassada.
1: É. Exatamente, Joca.
0: É. É verdade.
1: A porque... sorte que a Alemanha não está jogando.
0: É,
1: a observa... Itália também nunca mais foi para uma Copa.
0: É verdade.
1: A Argentina que poderia ser tetra.
0: Também.
1: Com um triste
0: assinado.
1: Em Nova York ontem.
2: Ontem.
1: E assim vai.
2: Ia faltar um título pra Argentina se igualar a gente.
1: É.
2: E pelo jeito que a Espanha tá jogando. É. E ainda tem. Esses jogadores ainda tem mais duas ou três Copas.
0: Com certeza.
2: Se a continuar Alemanha, assim.
1: Tempo, né? Joga com uma seleção passar 28 anos.
0: É verdade. É, o Cubarsí e o Lamin Yamal e aquele outro daquele cabelo lá, como é o. O outro moreninho lá.
3: Nico Williams.
0: É o Nico Williams, ainda usam fraldas, os três.
2: Se começar um trabalho hoje, com a nossa juventude, que é. Tem moleque boleiro mesmo, né? Se começar um trabalho hoje, talvez na Copa de 2030, a gente corra o risco de ganhar o título.
0: É alguma coisa. Obrigado.
2: Vai ter que começar a trabalhar hoje.
0: É verdade.
1: E tem um detalhe. Podem colocar na cabeça, nunca o futebol força vai ganhar do futebol arte.
0: Arte, sem dúvida. Olha aqui, essa é o três aqui, para ir pro apoio. Destaque aqui pro deputado.

0: Deputado Federal Dorinaldo Malafaia. Dorinaldo, cadê você, amigo? Daqui mais uma notícia dele, hein? Dorinaldo Malafaia celebra a vitória de agentes de saúde e de endemias com a PEC 14. Olha só, rapaz, vai. Será que é essa a PEC do Tom? É. Tom, um grande abraço, hein? Grande Mazacanem.
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2: A PEC 1419, que propõe idade mínima de 57 anos para mulheres e 60 anos para homens que atuam como agentes comunitários de saúde e agentes de combate à endemia, foi aprovada por 73 votos no Senado Federal. Até então, apenas professores e policiais tinham aposentadoria especial prevista no país. O tema foi amplamente debatido pelo deputado federal Dorinaldo Malafaia, do PDT aqui do Amapá, que tem liberado as articulações pela aprovação na matéria na Câmara dos Deputados desde o início das discussões. Na casa, o texto já havia sido aprovado em outubro de 2025. Portanto, deputado Dorinaldo Malafaia tem sido um líder nas articulações.
0: Vamos pro apoio e já já a gente volta aí.

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5: Nossa homenagem à seleção espanhola. Fantástico. Nós brasileiros já jogamos assim, como eles, os espanhóis.

mais bamboneio, hein? Reta final do nosso programa, hein? 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Essa 17, Tarcísio, hein? Clécio Luiz, o governador do estado, anunciou Teddy Júnior como vice e destaca retomada da mineração no Amapá, hein? Política, eleição desse ano,

0: Amapá anunciou que Ted Júnior do PDT permanecerá como candidato a vice-governador na chapa que disputará a reeleição ao governo do Amapá. A confirmação ocorreu no programa Luzmela Entrevista aqui da Diária FM 90.9 na quinta-feira 16. Nas redes sociais, ele aponta o senador Randolfo Rodrigues e Aline Serrão como os seus candidatos para as duas vagas na Câmara Alta do país. Ao oficializar a candidatura da parceria política, Clécio afirmou que a definição fortalece o projeto de governo construído nos últimos anos e informou que após as convenções partidárias passará a cumprir agenda voltada à campanha eleitoral. Até lá, disse que manterá o foco na administração do governo.
1: É tão legal, hein?
0: Amapá.
1: Então, Ted Júnior segue sendo candidato a vice na chapa do governador Clécio Luiz. Hoje, começando as convenções hoje. A partir do dia 20. Preste atenção aqui.
0: Antes do pleito, o Tele Júnior foi pré-candidato a deputado federal, foi pré-candidato ao Senado e agora volta
1: certo
0: ao quadro de vice.
1: Essa

0: 19 aqui, hein? Juíza indefere pedidos de restituição de coisas apreendidas na operação Palanque Digital. Vai pro ar.
1: Essa é a?
0: É a 19, tá no portal da Diário.
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1: A juíza Paula Santos, do Tribunal Regional Eleitoral do Amapá, indeferiu pedido de restituição de coisas apreendidas, formulados por José Ivo de Melo Souza e Sandro Sabino Pinto, alvos da operação Palanque Digital, deflagrada em março pela Polícia Federal no Amapá, para desarticular esquema de milícia digital montado na Prefeitura de Macapá, na gestão do ex-prefeito Antônio Furlan, que teria consumido, segundo a Polícia Federal, cerca de 25 milhões de reais dos cofres municipais.
0: 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Açaí do Bom é o açaí do Rei do Açaí. Hoje tem segunda-feira sem mistura. Parada obrigatória na Avenida Mendonça Furtado, esquina com a Milton Silva.
1: Que açaí é esse?
0: Que açaí é de Calçoeiro, o melhor açaí de Macapá. João Primeiro, bom dia. Um grande abraço. Um empresário que trabalha há mais de 40 anos com açaí. Sabe tudo. Bom dia para Jennifer e o Fábio que trabalham lá. Agora, Guilherme Arantes. Prepare o seu coração, hein? E daí? Meu mundo e nada mais, hein?

0: Jovem Arantes, aqui no programa Meu Mundo e Nada Mais, 6h52.
1: Jota, quero aqui agradecer a carta que recebi no meu e-mail da FIFA pelos serviços prestados durante a cobertura da Copa. A carta diz o seguinte: prezado Tarcísio Paulo, ao chegarmos ao final da Copa do Mundo FIFA 2026, gostaríamos de agradecer seu comprometimento, profissionalismo e o trabalho realizado na cobertura do torneio. Seu trabalho contribuiu para capturar momentos inesquecíveis, as histórias mais marcantes e a atmosfera única desta histórica Copa do Mundo FIFA, levando a competição a milhões de fãs em todo o mundo. Sinceramente, operações e serviços de mídia da FIFA.
0: É, parabéns,
1: obrigado,
0: Tarcísio.
1: FIFA também.
0: É, Rodrigo Silva, nosso colega, deve ter recebeu essa carta da FIFA, hein? Essa meia dúzia aqui. É, amanhã eu vou falar sobre trânsito, sobre viaduto. Macapá tem locais, pontos, regiões onde o trânsito não anda. CETEMAC, DETRAN, BPTRAN estão devendo isso para a população. Cidade precisa de viadutos. Macapá cresceu, o território é do Amapá, já terminou faz tempo, hein? Em função da festa de Santiago, governo do Amapá vai implantar uma unidade de saúde em Mazagão Velho. Já está fazendo isso, hein? É a meia dúzia aqui no programa. Manda pro ar, Tarcísio, vai.
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0: Seu Luiz,
2: ouça,
0: aquece.
2: Anote.
1: Olha, o governo do Amapá vai instalar uma estrutura especial de saúde e resgate na vila histórica de Mazagão Velho.
0: É, já está sendo feito isso aí.
1: Já está sendo feito, né, Jorge? É. Isso tudo é para garantir assistência médica imediata ao público durante a festividade em honra a São Tiago.
0: Tribunal de Justiça do Amapá abriu edital para preenchimento de vaga para por antiguidade e informa data de escolha ao desembargo. É a última do programa, a 18.
1: 18.
0: Tribunal de Justiça do presidente Jaime Ferreira dirige aquela instituição.
1: Muita competência.
0: Com muita competência, hein? Vai.
2: Notícias comunitárias. 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
1: O Tribunal de Justiça do Amapá Tejaf informou durante sessão ordinária do Pleno Administrativo realizada na quarta-feira, dia 15, a publicação do edital de número 0224/2026 para o preenchimento de uma vaga ao desembargo. A sessão foi conduzida pelo desembargador presidente Jaime Ferreira. O documento foi publicado no Diário da Justiça Eletrônico de número 122, de 14 de julho de 2026. A promoção correrá pelo critério de antiguidade e será de acesso exclusivo aos magistrados e magistradas de carreira. A vaga foi aberta em razão da aposentadoria voluntária do desembargador Mário Eusébio Mazurek.
0: Olha, o consultor e administrador Adrio Mauro Gemac, ele é funcionário de categoria do IBGE, ele disse que, ele disse na Rádio Diário 90.9, de que o número de aposentados no Amapá está acima da média nacional. Na gestão passada, na Macapá Prev, a atual gestão fez uma pesquisa, encontrou mais de 200 aposentados fantasmas na folha de pagamento da Macapá Prev, todos morando em Belém do Pará. Tá certo, o Adrimal, hein?
1: Já se sabe que tem gente ganhando acima de muitos outros que também prestaram serviço na Macapá Prev.
0: Muito mais serviço.
1: Na Macapá Prev, né, Jorge?
0: É verdade. Olha, Tarcísio, missão cumprida, então.
1: Missão cumprida. Viva a Espanha.
0: Viva a Espanha.
1: Melhor futebol do mundo.
0: Do mundo.
1: A garotada deu conta.
0: Deu conta.
1: Colocou a velharia da Argentina no seu lugar.
0: A prepotência. A violência, a pressão sobre o juiz.
1: Arrogância.
0: Enfim.
1: Aí, olha, o papai que vocês chamavam dizendo para o Brasil, né? O que o Brasil acha do papai em campo na final, né? Quando eles cantam, eles correm
0: um carro, hein?
1: Como é que pode? Mas tá aí. Bom, a Espanha é bicampeã, mas o Brasil tem 5 estrelas.
0: 5 estrelas, é verdade. Seu Luiz já deve estar na rádio. Vou fechar com o baiano Valdir Soriano, hein? CD que ele gravou, Sucessos do Rei Roberto Carlos. Ouça essa aí, ó, vai.

0: Carlesso amanhã vai estar no batente.
1: Te faz sofrer e até chorar.
0: Sério que o seu Luiz tá com frio nas pernas?

Soriano, hein? Esqueça.

0: lábios, estes
1: lábios. Ah, bom, ô jogozinho sem graça, hein?
2: É, foi de um time só, né, pô?
1: Não tô te ouvindo direito, hein?
2: Um jogo de um time só, de uma seleção só.
1: É, um jogo sem graça. Também a Espanha, pô, errando passe, jogando errado.
2: Perdendo gol.
1: Perdendo gol, uma coisa assim como... Pô, não tinha cara de decisão de Copa do Mundo.
3: Pra mim, a final foi no sábado.
1: Foi no sábado, concordo.
3: Jogão, 9 gols.
2: Que, aliás...
3: 10 gols.
2: Que a Inglaterra, de maneira covarde contra a Argentina, não jogou assim como jogou sábado.
3: Recuou o time, né?
2: Recuou o time.
1: E a arbitragem de novo beneficiando a Argentina. Aquele gol da Espanha foi legítimo, porra.
3: Legítimo.
1: Mas um jogo sem graça, sem motivação, parece que estavam treinando, porra, né? Não era decisão de Copa do Mundo, não parecia decisão de Copa do Mundo. Sem aquela vontade, aquela garra da Argentina, agora, de ambos os lados, né?
3: Na verdade, a Argentina...
1: Aquele Amal também que vocês elogiam tanto, não vi nada de grandioso.
2: Ele não jogou bem ontem.
1: Não jogou nada, porra, não jogou bem. Então, eu me decepcionei, sinceramente. Esperava um jogo assim, aguerrido, né?
3: Tu queria ver aquela Argentina.
2: Tecnicamente, sabe por que não foi aguerrido?
3: A marcação da
2: porque
3: Espanha
2: a Argentina não é tecnicamente melhor do que a Espanha, né? Lembrar que a Espanha
1: sim,
2: não
1: sei
2: quanto tempo sem...
1: Não é pior também, né?
2: É sem perder.
1: A Argentina estava mais preocupada em bater, né?
2: Esse é o Luiz?
1: Em bater.
2: Esse é o Luiz?
1: Chutar.
2: Nós brasileiros já jogamos igual a Espanha. Deixamos de jogar. E o cara vai continuar.
1: O
2: Ferrari já disse que ele vai continuar.
1: Sem motivação nenhuma, porque de qualquer maneira nós queríamos ver um jogaço de bola, né? Como vimos, como o Ferrari citou aí, no dia anterior.
2: Uma decisão.
1: E não vimos. Sem graça, sem molho, sem nada, porra.
2: É toda decisão.

0: Toda decisão é assim.
1: Não, porra, decisão é matar ou morrer. É. E não passaram isso.
0: Foi um jogo do time só.
1: É.
0: Olha aí, esse é o Odimar Santos.

0: era o finado Canuto, era quem dizia isso. Seu Amaral, que tu diz?
1: Nosso nariz foi embora, né?
0: Foi pra última morada ontem, 11 da manhã.
1: Eu lembro das brincadeiras que a gente fazia com ele, porque ele levava chapéu pra caramba do Antônio Trevisan, lembra? Macapá e Santana. O Antônio Trevisan, porra, dava. Ele é alto, né? Os dois altos. Mas ele dava chapéu pra cá, quando o nariz voltava, é outro chapéu. Aí se agarrava no Antônio Trevisan, a gente gozava, brincava.
0: Mas foi um grande zagueiro o nariz.
1: Porra, zagueiraço.
0: Tinha muita técnica aí.
1: Grande na altura também, né?
0: Tinha boa técnica.
1: Muito bom. Estilo ao seu. Estilo ao seu.
0: Fala nisso, Melo. Voltando à Copa. Cubarsí, hein, Ferrari? Pum Cubarsí. Zagueiro, 19 anos.
1: Aquele cabeludo?
0: Não, o outro zagueiro lá da Espanha. 19 anos.
2: Foi o melhor jogador.
0: Foi jovem.
1: É o cabeludo?
2: Não. O cabeludo é o Cucurei.
0: Ah, é o Cucurei.
1: Cucurei.
0: Olha, pra lembrar
2: a seleção. Nova contratação do Real Madrid, meu.
1: Olha. Agora o Iamar.
0: Não é. Ei, Ítalo Bruno.
1: Joga sem vontade, displicente.
2: Não brilhou muito, Iamar.
1: Não brilhou muito.
0: Não brilhou muito.
1: Não teve brilho, não brilhou muito. Não teve brilho nenhum.
0: Não.
2: Agora, Ney, eu vou te falar uma coisa aqui. Eu assisto futebol desde que eu me entendo por gente.
0: Sim.
2: E é a primeira vez que eu vi um time anular o outro da forma como a Espanha anulou a Argentina.
1: Não foi por conta do futebol que a Espanha jogou,
2: A
1: Espanha também não jogou nada.
0: Jogou muito.
1: Porque os dois não jogaram.
0: Jogou muito.
1: A
2: Argentina foi dar a primeira finalização dela no segundo tempo da prorrogação, foi quando a Espanha fez o gol. E aí ela deu uma recuada ali, e aí foi que a Argentina fez a primeira finalização dela na partida. Foi aquele chute do Messi, que foi
0: muita
2: lá
0: seleção
2: na casa do chapéu.
0: Enfim. E ó, Melo, a próxima Copa, uma das sedes vai ser na Espanha. Tu duvida que esse é o time mais jovem da Copa do Mundo.
3: A estatística do jogo não mente.
1: Isso muda, né? Tudo muda, a vida muda, tudo muda.
0: Nós já jogamos assim.
3: É, mas um detalhe,
0: Melo. O Brasil já jogou assim.
3: Pra tu ver como a base da Espanha é forte. O time deles de 2016, que jogou as Olimpíadas contra o Brasil, que foi campeão nas Olimpíadas, medalha de ouro.
0: Sim.
3: Tinha 8 jogadores ainda da base das Olimpíadas, jogando ontem.
1: Um jogo sem graça, pô.
0: O técnico da Espanha tava no dia do nascimento do Cubarsí.
2: Luiz de la Fuente.
1: Jogo sem graça.
2: Pro bem do futebol da Espanha.
1: Tipo, dieta de cardíaco. Sem açúcar, sem sal.
2: Não pode nenhum dos dois, né?
1: Eu não sabia. Eu fui ler. Aí quando começaram, eu olhava pra televisão pra saber se não era gol.
0: Porque
1: não dava pra assistir o quê?
0: Olha aqui. A Argentina tinha que ser eliminada naquele jogo contra o Cabo Verde. O caminho dela
1: mas
0: foi
1: aí jogou pra caramba.
0: O caminho,
1: com garra, com vontade.
0: O caminho da Argentina foi fácil. A Espanha eliminou.
1: Eu vou tentar interpretar.
0: A Espanha eliminou Portugal, eliminou a Noruega, eliminou a Argentina. Só jogou contra a seleção grande. Tempo continua fechado, bom dia.
1: Bom dia, vai porque quer, Neizinho.
0: Jonas assistiu o jogo, deve ter assistido.
1: Primo Jonas, deve ter assistido.
0: Abel Larraque tomou café ontem comigo aí.

0: nosso Garambel.
1: É, nosso Garambel tomou café. Ah. Enfim, café é confortável, né?
0: Não sei, porque na tua casa.
1: Não, generoso.
0: É, generoso?
1: É.
0: Vou perguntar pra ele se ele teve para contribuir com alguma coisa.
1: Olha aqui,
0: coisa.
1: Peito de
0: peru. Se ele levou a contribuição dele.
1: Olha aqui. É. Peito de peru defumado. Tá? É, queijo mussarela. Esse sim é argentino. Que é o melhor mussarela do mundo, não sei.
0: Ah, é?
1: É. Argentino. Café com leite. Se preferir, se ele preferiu, tomou o preto, café grão de ouro.
0: Leite de búfalo.
1: É, e, não, é, gengibirra.
0: No ponto.
1: Gengibirra. E.
0: Certo.
1: E bolinho de macaxeira.
0: Vou perguntar pra ele. Então, Nezinho, vai porque quer, mas volte sempre que quiser e puder.
1: Só o programa, garoto.

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2: No relógio da Diário, 7:14.
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0: Amizade, o maior troféu da vida. Hoje, 20 de julho, celebramos o Dia do Amigo e também o Dia Internacional da Amizade. Num tempo em que as redes sociais aproximam quem está longe, mas muitas vezes afastam quem está perto, celebrar a amizade nunca foi tão necessário. Amigo de verdade é quem chega quando muitos já foram embora. Quem estende a mão sem perguntar o porquê. É quem sabe ouvir até o silêncio. E o futebol? O futebol, mais uma vez, deu uma grande aula ao mundo. Ontem, na decisão da Copa do Mundo, Espanha e Argentina travaram uma batalha digna de uma final. Durante o jogo, rivalidade, disputa, entrega. Cada lance valia um pedaço do sonho. Cada torcida defendia sua bandeira. Aceitável. Cada país cantava seu hino. Mas bastou o árbitro encerrar a partida e veio a imagem que vale mais do que qualquer taça, qualquer troféu, qualquer disputa. A Espanha comemorava o título, a Argentina lamentava a derrota. Lionel Messi abatido. Do outro lado, o jovem Lamine Yamal, representante da nova geração. Em vez da provocação, o respeito, o aperto de mão, o abraço, palavras de reconhecimento. Outros jogadores também fizeram o mesmo, porque entendem que o adversário de hoje não é e nem será o inimigo para a vida inteira. Todos esperam. É justamente aí que o esporte revela sua maior grandeza. A rivalidade termina no apito final, mas o respeito continua, porque há vidas depois de cada Copa do Mundo, há vidas depois de cada campeonato, há vidas depois de cada derrota. E há amizades que começam exatamente quando a bola para de rolar. Aqui mesmo na Amazônia, no Amapá, mais precisamente, quem nunca fez um grande amigo numa pelada de futebol de bairro? Num campeonato de comunidade? Num campinho de terra batida, como se diz? Ou comentando futebol numa esquina, numa amassadeira de açaí? Ou na mesa de um café? As melhores amizades, pessoal, muitas vezes começam com uma bola rolando. No mundo cada vez mais dividido por intolerância e discussões sem fim, talvez esteja faltando um pouco mais de espírito esportivo, mais conversa, mais respeito, mais disposição para enxergar a pessoa antes de enxergar o adversário. Porque quem cultiva amigos nunca caminha sozinho. As taças mudam de mãos. Já foi da Argentina. Ontem passou a ser da Espanha. Os campeões mudam com o tempo. Mas a amizade, essa continua levantando troféus que o tempo jamais consegue tirar da gente. Então, feliz dia do amigo! Feliz dia internacional da amizade! E que a gente, brasileiros, argentinos, ingleses, espanhóis, e que a gente nunca perca a capacidade de disputar com dignidade e de abraçar com sinceridade.

20 de julho. Repito, celebramos o Dia Internacional do Amigo, Dia Internacional da Amizade. Exatamente num tempo em que as redes sociais aproximam quem está longe, mas muitas vezes também afastam quem

Portanto, celebrar a amizade nunca foi tão necessário. Celebre a amizade, amigo. Faça com que ela seja verdadeira. Bom dia. Bom dia, amigo. Bom dia. Amigos, bom dia para todos nós.

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1: E no relógio da Diário, 7:21.
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0: seu café já está no bule. Ah, tá aqui no bule. Então... Para começo de conversa... É hora de fazer a roda girar. 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
1: está com tudo em nota prosa.
0: Girando, girando, fazendo a roda girar no resumão da semana.
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3: Pegar orientação para quem melhor preenche esse formulário.
4: A história já nos mostra isso.
5: Restaurar a política fundiária, separando a política fundiária da política ambiental.
6: É um dos quadros mais preparados desse estado.
7: Nós vamos ter uma reconfiguração do Zerão.
8: Segunda 13, Ezequias Costa. Governo do Estado lança editais para empreendedores interessados em atuar na Expofeira 2026.
3: Abriu hoje e vai até sábado. E tudo é feito de maneira online. O empreendedor ele pode e deve vir aqui na Central da Expofeira pegar orientação para quem melhor preenche esse formulário. Algumas dúvidas são tiradas aqui. Às vezes ele não sabe onde que é esse espaço empreendedor 01. Que é comum não vendo um mapa, mas que ele possa vir aqui que a gente vai apresentar para ele qual é esse espaço e quais são as condições de negócio nesse espaço.
8: Terça 14, Josilana Santos. Imagem peregrina visita Palácio do Setentrião para anunciar 249 anos da festa de São Tiago em Mazagão Velho.
4: Quando o governo do estado reconhece a força que tem a tradição da religiosidade nesse território que é Mazagão Velho. A história já nos mostra isso. E a antropologia nos diz que para você viver um futuro, você tem que ter os pés no presente, mas olhando e tendo como referência um passado e o passado histórico do que compõe o estado do Amapá, tem esse DNA que reside e que é afincado ali em Mazagão Velho.
8: Quarta 15, Jorge Rafael. Criado para focar na regularização fundiária do estado, Amapá Terras completa 7 anos.
5: O objetivo era restaurar a política fundiária, separando a política fundiária da política ambiental, que era o modelo anterior. O modelo do Instituto de Meio Ambiente e Desenvolvimento Territorial, que era o IMAP.
9: Que era o IMAP, né?
5: É, que no campo das intenções, ele realmente veio com um papel bastante arrojado, que era combinar duas políticas importantes. Regularizar a situação de ocupação dos produtores, dos empreendedores urbanos e, ao mesmo tempo, já oferecer o licenciamento para fomentar as atividades.
8: Quinta 16, Clécio anuncia Telly Júnior como vice-governador e apoio a Randolfo.

0: e Aline Serrão ao Senado.
1: Vamos junto.
2: É um dos quadros mais preparados desse estado. Tem se dedicado pessoalmente em ajudar a Amapá a criar as melhores oportunidades econômicas da história. E ele vai continuar fortalecendo esse trabalho com o nosso vice-governador.
1: Tamo junto, governador.
2: Para Amapá
1: continuar crescendo.
2: Muito obrigado.
0: Sexta, 17. Senador Randolfo Rodrigues realiza visita técnica ao estádio Zerão, que passa por reformas.
3: Nós vamos ter uma reconfiguração do Zerão, com um placar eletrônico novo funcionando, uma reconfiguração aqui do Museu do Futebol. Vocês verão em seguida, nós já temos praticamente pronto aqui os vestiários do Zerão, com grama sintética. Tivemos um redimensionamento das arquibancadas e da cobertura, que era um problema estratégico, um problema crônico desde a inauguração do Zerão em 17 de outubro de 1990. Essa é uma visita para apresentar para a comunidade do futebol e para apresentar para todos vocês, para todos os amapaenses, como virá o novo estádio Zerão.
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5: Olha, hoje, 20 de julho, segunda-feira. Segundou, pessoal, pra mim, segundou pra você, segundou pra nós, segundou pra todo mundo. Uma segunda-feira no mundo. 20 de julho é o 201º dia do ano no calendário gregoriano. 202º em anos bissextos. Faltam 164 dias para acabar o ano. E eu pergunto para o Bruno Ítalo: o que se comemora no dia de hoje, Bruno? Bom dia.
6: Bom dia, Melo, bom dia a todos os nossos ouvintes. Exatamente, Melo, 20 de julho de 2026, hein? Olha, segundou. Hoje comemora algumas coisas. Começar aqui, olha, pelo Dia Internacional da Amizade ou Dia do Amigo. É, o Dia do Amigo e Dia Internacional da Amizade, em 20 de julho, foi primeiramente adotado em Buenos Aires, na Argentina. A data foi criada pelo argentino Henrique Ernesto Febaro, que considerou a chegada do homem à Lua como símbolo de união entre todos os seres humanos, hein? Também Dia Mundial do Xadrez. Segue-se aí o Dia Internacional do Xadrez, que é comemorado desde 1966 por fãs do jogo, né? É, 20 de julho foi escolhido por ser o dia da criação da Federação Internacional de Xadrez, a FIDE, em 1924, hein? Hoje também, Melo, é dia da fundação da Academia Brasileira de Letras, em 20 de julho de 1897. Numa sala aí do Museu Pedagógico, a Rua do Passeio, no Rio de Janeiro. Realizou-se a sessão inaugural da Academia Brasileira de Letras, ABL, com a presença de 16 acadêmicos. Fez uma colação preliminar o presidente Machado de Assis. Rodrigo Otávio, primeiro secretário, leu a memória histórica dos atos preparatórios e o secretário-geral, Joaquim Nabuco, pronunciou o discurso inaugural. Portanto, parabéns aí, né, a todos os integrantes da Academia Brasileira de Letras, hein? Olha, hoje também é Dia Nacional do Tatuador. Dia instituído aí pela CETAP de São Paulo, Sindicato de Empresas de Tatuagem e Body Piercing de São Paulo, né? Para marcar a data em que o tatuador dinamarquês Kenneth Harald Like Gregersen, mais conhecido aí como Tatu Luck, chegou em São Paulo em 1959, dando início à tatuagem artística e profissional feita em máquina elétrica no Brasil. Dia do Revendedor de Combustíveis. Dia Pan-Americano do Engenheiro, hein? Também é dia do pirulito. Esse aqui as crianças gostam, né? Dia Nacional do Biscoito. Celebrado anualmente 20 de julho, o alimento é feito de farinha, água, sal ou açúcar e pode ainda ser recheado ou não. Diante dessa definição tão simples, não estranhamos o fato de o mercado brasileiro contar com cerca de 200 tipos de biscoitos, hein? Também dia como hoje, a chegada dos primeiros homens à Lua, né? Em 20 de julho de 1969, a nave Apollo 11 foi lançada dia 16 de julho, às 9h32 da manhã, na base de lançamento 39 no Cabo Kennedy, nos Estados Unidos, e levava consigo o módulo lunar Eagle. Às 17h32 17h17, horário de Brasília, no dia 20 de julho de 1969, a base da NASA recebeu o primeiro contato dos dois astronautas que primeiramente pisaram na Lua, Neil Armstrong e Edwin Aldrin. Também é dia, ou melhor, é o aniversário do Estatuto da Igualdade Racial. Nascimento de Alberto Santos Dumont. Isso, exatamente. É aquele ali que tem o nome da rua ali, viu? 20 de julho de 1873, em Minas Gerais. Alberto Santos Dumont foi um aeronauta, esportista, autodidata, inventor brasileiro que projetou, construiu e voou os primeiros balões dirigíveis com motor a gasolina. Alberto Santos Dumont atraía a atenção do mundo. No campo da cidade de Saint-Cyr, nos arredores de Paris, o brasileiro alcançava nos ares o modelo número 19 do Demoiselle, um voo de 200 metros. O fato se deu no dia 16 de novembro de 1907. No ano anterior, pilotando o 14 bis, ele entrara para a história ao provar que um homem pode voar. Com o Demoiselle, descobriu como se manter no ar. Ele morreu em 23 de julho de 1932, em Guarujá, na Grande São Paulo. Documentos revelam que o pai da aviação se matou porque sofria de transtorno bipolar, e não pelo fato de ver sua invenção utilizada na guerra. Ele se suicidou, enforcando-se com uma gravata. Mas está registrado que morreu de colapso cardíaco, pois o governo de Getúlio Vargas não queria que esse fato negativo fosse divulgado na época. Recebeu o título de Marechal do Ar Honorário, né? E foi consagrado por lei de 4 de novembro de 1984, patrono da aeronáutica brasileira. E hoje é dia de Santo Elias Luiz Melo.
5: Oi, cá com os meus minutos de sabedoria, eu digo o seguinte: no dia do amigo, no dia internacional da amizade, cumprimente a seus amigos com alegria. Muitas vezes, uma simples saudação alegre e espontânea conquista um coração e consola uma dor. A saudação triste e acabrunhada pode instilar veneno num coração alegre. Derrama alegria e bondade ao encontrar uma pessoa conhecida e já terá conquistado os benefícios de uma boa meritória. Que seus amigos sintam o calor de seu coração afetuoso no simples cumprimento alegre. Bom dia, meu amigo. Trate com afabilidade a todos. O vizinho que senta a seu lado na condução não é seu inimigo, nem seu concorrente. Trata-se sempre de seu irmão, a quem você precisa acolher com simpatia. Não procure brigar com ele para conquistar maior conforto. Dê você mais conforto a ele. Mesmo insensivelmente, você receberá de volta as vibrações de gratidão de seu coração. Bom dia, amigo. Bom dia, amiga.

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1: Reflexão.
2: Eu não estou preocupado com a morte, mas com a vida, para que ela não seja banal e fútil. Quando você se for, o que vai deixar? Mário Sérgio Cortella.
3: 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O relógio da Diário. 7:35. É a hora da hora.
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5: Olha só. No Camelo, a previsão para hoje: sol com algumas nuvens. Chove rápido durante o dia e à noite. A probabilidade de chuva é bem alta, 92%. Chuvas de até 17 milímetros. Ventos hoje na casa de 14 km por hora, de leste para nordeste. A incidência de raios UV também hoje considerada muito alta. A umidade relativa do ar varia entre 75% até 96%. O sol nasceu hoje às 6h27 da manhã e vai se pôr às 18h34.

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2: Bom dia, minha equipe
1: maravilhosa. Bom dia, maravilhosa.
2: Bora levantar.
1: Bora
2: lavar os olhos.
1: Bora.
2: Pra escutar o Luiz Melo Entrevista, o melhor programa de todas as manhãs. E traz notícia fresquinha pra nós. Bom dia, bom dia, bom dia. Vamos que vamos, que esse programa é maravilhoso. Olha a hora.
1: Então, dona Jerusa. Obrigado. Vou já acordar e ligar o rádio pra ouvir notícia. Então, olha, orra, não perca, orra, 7:37, eu disse 7:37, é a hora da hora.
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1: Sol, ninguém pode impedir o sol de brilhar, nem a chuva, ninguém pode impedir a chuva de cair, nenhum nem outro cobre melhor a cidade do que eles.
5: Repórteres velozes, audaciosos, petulantes e bem informados.
6: Oi, Luiz Mendes, aqui o Gabriel.
1: Muito obrigado.
6: Pocuê, no Cate Repoque, é na rua.
1: Ok, Capiel, disse muito bem, lugar de reporte é na rua. Chova ou faça sol. E lá estão eles na tela, telinha, telona, e cada um deles com uma missão a cumprir. Pela ordem, chamando. Deixa eu recorrer ao Antônio Sacramento dos Santos. Antônio Sacramento dos Santos? Com imagem, né, Antônio Sacramento dos Santos? Porque eu quero ver você, eu tô com saudade. Chama o Olívio Fernandes pra gente aí. Você tá aí, Antônio Sacramento dos Santos?
7: Ludivelo, bom dia.
1: Opa, bom dia.
7: Oi, Ludivelo, tá me escutando?
1: Então, claro.
7: Tô. Oi, Ludivelo, tá me escutando? Da hora aí, Cabobó. Ludivelo, um abração pra ti aí, um bom trabalho e o pessoal daí da rádio. E eu tô mandando um alô pra todo mundo aí da rádio.
1: Obrigado.
7: Tudo de bom pra vocês e um bom dia e é isso.
1: E é isso.
7: Ludivelo, aqui é o Antônio Sacramento dos Santos.
1: Tá vendo?
7: Tá jogando um diálogozinho contigo aí de manhã cedinho, né? Pra te acordar, tu aqui tá dormindo. Da hora aí, cabra bom.
1: Da hora aí, cabra bom.
7: Olha, é o Antônio Sacramento dos Santos. Olívio Fernandes, da hora aí pra gente, cabra bom.
1: E aí, cabra bom, congelou? Dormiu no ponto?
8: Congelou aí a imagem do Olívio.
1: Dormiu no ponto? Bateu a fraqueza?
8: Bora fazer o seguinte, vamos com o Sam então. E depois a gente volta com o Olívio.
1: Mas o Sam tá... Oi.
8: Ah, voltou, Olívio?
9: Oi.
8: Ah, tá
9: oi,
8: aí. Oi, tá aí,
9: Olívio. Opa!
8: Da hora aí pra gente, cabra bom.
9: De buraco, 7h40, Melo, bom dia!
1: De cara, Penha, 7h40, cravado, 7h40!
9: Mas onde, amanhã
1: por
9: começou...
1: Onde por onde, Olívio?
9: Zona Sul de Macapá, com muita chuva aqui, caindo neste momento, Melo, aqui na Claudomiro com a sétima. Aliás, parabenizar o pessoal da CETEMAC, coloque a imagem, Ferrari. Tanto nós pedimos aí, o presidente da CETEMAC, Michel Braz, atendeu o pedido e colocou sinalização aqui na Claudomiro com a sétima. É aquela situação, Bruno, que o pessoal estava fazendo constante a conversão para a esquerda. Além da câmera, agora tem a sinalização vertical e horizontal. Mas mesmo assim,
1: maravilha,
9: eu flagrei ainda há pouco os condutores

0: fazer a convenção, viu, Melo?
1: Ah, quem vai na Clodomiro pra entrar pra sétima, tu diz?
0: Isso, quem vem na Clodomiro no sentido. É. O BS final do João Gomes não pode fazer a conversão pra esquerda.
1: Tem que seguir, fazer o retorno logo na frente, aí sim.
0: Isso.
1: Tem que aí faz a conversão. É verdade.
0: Exatamente. Exatamente. Olha aí, olha a imagem aí.
2: Melhorou
0: a sinalização.
2: Melhorou então, olha, né?
1: Olha ali.
0: Melhorou,
1: agora.
0: Melo, mas olha a sinalização, Melo. Mas veja bem, eu vou flagrar a imagem aí, mesmo com a sinalização, mesmo com essa, olha, a placa de sinalização, proibido dobrar pra esquerda. Tá sinalizado. Vai ver a imagem que o Ferrari tá colocando na tela. É. Mesmo assim, agora por enquanto as câmeras é só educativa. Depois vai ser multado. Olha, esses veículos que estão aí na frente. Viu, Melo?
2: Oh, tá dobrando só... aí, não pode dobrar.
0: Já ligou o pisca.
1: Dois, olha, já ligaram aí, né?
0: Dois. Escuta aí, vão dobrar. E a placa tá aí, tá bem? Lá em cima tem a sinalização. Se você ver.
1: Verdade. É.
0: Olha só, agora eles vão dobrar, então.
1: Todo mundo já sabe que não pode dobrar aí, né?
0: Exatamente, para evitar acidentes. Claro. Constantemente aqui, Melo, é registrado acidente. Quinta-feira teve acidente. E olha, a placa tá lá no semáforo da placa, antes da placa.
2: Proibido dobrar à esquerda.
0: À esquerda.
1: Isso.
0: Olha, dobrando aí, olha, Melo. Olha o flagrante aí.
2: Ó, dobrou.
0: Outro também.
1: E o ciclista ainda não veio no rumo, sacana.
2: E... o ciclista, motoqueiro, não respeito.
3: Oi. Tem uma dica aí pra quem não quer ficar esperando, né? Às vezes tá com pouco tempo. Dobra aí, antes tem um retorno, você pode pegar a quinta, ao invés de pegar
0: a sexta.
3: Não, a sexta não vai dar no retorno, é melhor pegar a quinta.
0: Não, a gente pega a sexta e faz pelo outro lado o retorno, facilita. É o que o ônibus faz.
3: Pois é, só que no retorno aí, bem onde você tá, um pouquinho antes, tem um retorno. Pra pegar a sexta, teria que pegar um trechinho de contramão. Então, por segurança, pega na quinta. Quinta e sexta, já sai lá na frente.
1: Aí já dobra pra direita.
0: Também, Kleber.
1: Aí sai na
0: sexta. A quinta ou a sexta.
4: É pra quem tá indo no mesmo sentido, Olívio. Pra quem tá indo no mesmo sentido, antes do semáforo, ele tá falando.
3: É, antes do semáforo.
4: É.
0: Pois é, exatamente isso que eu tô explicando. Antes do semáforo. Tem a sexta, pode dobrar na sexta e você faz a conversão pela Carlos Drummond de Andrade e pega a sétima. Aí tá normal. Claro. É que o ônibus faz.
2: Ok.
3: É isso aí.
2: Legal, melhor.
0: Pois é, então feito o trabalho da CETEMAC, vamos ver se os motoristas atendem aí a sinalização. Muita chuva caindo aqui na Zona Sul. Vou para outro ponto da cidade. Repórter Elson Samer, bom dia. Onde por onde, Samer?
2: Samer. Cadê você, Elson Samer?
5: Calma aí, Melo, tô chegando.
2: Opa, não tô vendo você.
5: Chegou lá, vocês mais aí, Ferrari.
2: Não tô vendo você. Mas pode adiantar aí com o áudio. Pode ir adiantando com o áudio.
5: Oi, Melo, bom dia mais uma vez. Agora, Ferrari. E aí?
2: Aí, agora.
5: Aí.
2: Você, como sempre, bonitão, né?
5: Obrigado, viu, Luiz Melo? Sem ciúmes, viu, meninas?
2: Um abraço. É porque hoje é dia do amigo.
1: É verdade.
5: Um abraço pra você, que é meu amigo, viu, Luiz Melo?
1: Hoje é dia do amigo.
2: É porque é dia do amigo hoje.
1: Só baixar um pouco o retorno. Só baixar o retorno aí.
2: É, ajustando equipamento.
5: Agora sim. E o detalhe é o seguinte, viu, Luiz Melo?
2: Cortei uma faixa aí pra olhar o microfone dele.
5: Ó, aqui.
2: Aê.
5: Meu amigo querido, o detalhe é o seguinte: eu te ouço agora muito bem. Pode perguntar e pode falar à vontade, que o meu retorno é lindo.
2: Tá ótimo, né,
5: Rodrigo Silva?
2: Maravilha, né, aqui
5: Bruno. É. Vou mostrar aí outro. Em outro momento eu passo aí pra mostrar pra você, viu, Luiz Melo, meu amigo? Retorno bonitão, lindo. Inclusive, eu tô tão feliz que eu tô na chuva aqui. Nem a chuva vai me atrapalhar de passar as informações. Já com a tela dividida, mas a informação é importante, viu, Luiz Melo? Nós vamos acionar os chamados aqui pelos moradores do Miracema, que pediram solicitar agora há pouco. O Olívio Fernandes falava sobre o semáforo, sobre a questão de sinalização que foi feita aí nas bandas do Congós. Aqui os moradores do Miracema estão solicitando justamente nessa entrada aqui do Miracema, viu, Melo? Na semana passada nós falávamos aqui, inclusive começamos a semana com uma notícia nada boa, que foi um acidente com vítima fatal. Motoqueiro acabou perdendo a vida aqui num acidente, e com isso os moradores aqui do Miracema pedem uma melhor sinalização aqui na via principal.

0: que dá acesso, claro, aos bairros aqui, Infraero 1 e 2, Ilha Mirim, que dá a saída aqui para a rodovia Centenária, que é a rodovia Norte-Sul, como é chamado também. Então, os moradores, mano, estão solicitando aqui das autoridades para que possam ter um serviço de sinalização aqui para tentar melhorar e tentar também educar os motoristas. Como você vê aí nas imagens, como as pessoas que estão nos assistindo pela TV e também pelas nossas redes sociais, que é o caso do YouTube, vê que os veículos, eles passam em alta velocidade aqui na principal do Miracema. Certo. Tem os veículos que saem das ruas paralelas aqui, que precisam aguardar, que precisam esperar, mas infelizmente tem alguns apressadinhos e tem aqueles também que não respeitam em absolutamente nada, principalmente os pedestres, o que traz dificuldade, que traz perigo para as pessoas que moram e que transitam diariamente aqui por essa principal aqui do Miracema. Então essa é a reivindicação. E nós estamos aqui acompanhando. Estou te ouvindo muito bem, Kleber.
1: Ah, bacana. Tá funcionando aí o retorno. Ó, tem uma sugestão para você nos próximos dias aí. O Parque Aeroportuário ganhou uma via principal toda asfaltada, não é?
0: Certo.
1: E queria que você mostrasse um pouquinho dessa nova rotina, novo bairro que passa a fazer parte aí da cidade, né? Dessa parte importante da cidade. Os comércios, enfim, sentir um pouquinho como é que tá o clima desse novo bairro que passou a fazer parte aqui do nosso noticiário, tá bom?
0: Perfeito. Maravilha. Então, Kleber, a gente vai estar trazendo aí as informações, fica aqui próximo, inclusive, e a gente pode estar dando uma passada, pode chegar lá para trazer aí as informações aos ouvintes do Luiz Melo.
2: E ouvir as pessoas, né?
0: Com certeza, Melo, com certeza.
1: Já tem comércio, tem aqui, casas boas já lá, né?
0: Isso, exatamente, viu, Kleber? Movimentação muito... É uma parte da cidade, viu, Kleber, que a gente tem que realmente chamar a atenção, porque é uma parte da cidade que cresceu muito e que cresce todos os dias, a cada dia, a cada instante, né? Com a chegada aqui do Miracema,
1: inclusive,
0: com a chegada desse bairro aeroportuário também.
1: Inclusive, o bispo de Macapá, o Dom Antônio, lançou a pedra fundamental de uma nova igreja, né? A ideia dele era montar uma nova igreja católica aí nesse bairro.
0: Ah, maravilha. Perfeito. Então, a gente vai estar trazendo todos esses detalhes, todas essas informações. Vamos concluir aí essa missão, viu, Luiz Melo? E dito isso, com muita chuva, eu finalizo aqui a minha participação chamando ele, o mazaganense Rodrigo Silva. Falar em mazaganense, mazagão, que vive aí a tradicional festa de São Tiago. Onde e por onde, Rodrigo? Bom dia!
3: Bom dia pra você, Alson Samer, bom dia, Melo!
2: Bom dia! Rodrigo, alegria!
3: Alegria, Luiz Melo, estamos aqui na Praça da Bandeira, onde está aqui acompanhando a desmobilização do trabalho que foi belíssimo aqui, o Festival da Juventude, que trouxe um grande público por aqui. Agora vem o trabalho aí para a desmontagem exatamente de toda a estrutura. Tivemos um final de semana bem movimentado, tivemos programação do rock e o Festival da Juventude, que foi um sucesso com o show aí da Marília Sena, né? Que fez um showzaço.
4: Marina.
3: Aí no último sábado. Marina Sena, exatamente. Eu lembrei da Marília Mendonça, olha. É. Marina Sena, que fez um showzaço. O Bruno com certeza marcou presença, né?
4: Claro que não.
3: E acompanhou.
4: Claro que não. Não, nada contra a cantora, porque é muito boa, né? Mas isso, não é o que eu gosto de ouvir.
3: Olha, foi casa cheia, viu? Muita gente marcou presença e agora aqui vai ter muito trabalho, porque o que a gente observa aqui, viu, Melo? É muito lixo, o lixo tomando conta aqui, viu, Bruno? O pessoal vai ter que fazer todo esse trabalho aqui, também dá para complicar um pouco mais. Ontem, o domingo, foi de muita chuva em toda a cidade de Macapá, em todo o estado do Amapá, o registro de chuva. E hoje, amanhã, que começa, não está diferente. E, portanto, o pessoal aí da limpeza vai ter esse trabalho aí, justamente para desmontagem de toda a estrutura. E em breve o pessoal já vai poder também usufruir, acompanhar aqui o trabalho, a abertura, a reabertura desse trecho aqui da Iracema Carvão Nunes, que ficou fechado aí durante a última semana, mas que com o Festival da Juventude já encerrado, logo, logo, em breve, estará, portanto, aberto aqui esse trecho, especialmente o trecho que fica entre a General Rondon e também a Eliezer Levi. Daqui a pouquinho, Melo, na nossa próxima participação, a gente vai destacar aí a 4.

0: Quadra Junina, o Festival Brasileiro de Quadrilhas Juninas, que terá aí a representante do Amapá, que já embarca rumo a Maceió, Alagoas, para representar o estado nesta importante competição que envolve quadrilhas juninas de todo o Brasil. Mas eu trago os detalhes daqui a pouquinho na nossa próxima participação. Combinado, Melo?
1: Combinado, Rodrigo, você volta já, já, sempre que quiser e puder, porque agora... Agora nós vamos às águas da galera. Então, Cisbu, bu, buzina comigo, Tarciso.
2: Tarciso Franco, o narrador explosivo que transmite emoção.
1: Tarciso Franco, vai, vai, vai, garotinho.
3: Olá, Melo, muito bom dia. Olá, torcedor, já estou na área, se derrubar é pênalti. Presidente do Rio Norte, campeão da Série B do Amapazão, Luiz Amorim, garante que o time vem para buscar o Amapazão da Série A em 2027. Secretaria de Estado da Infraestrutura garante que Estádio Zerão será entregue para a comunidade em 45 dias. E após empate por 0 a 0 no tempo normal, Espanha supera a Argentina na prorrogação e fatura o título de bicampeã mundial. Tudo isso e muito mais eu destaco daqui a pouco neste programa. Tá combinado, seu Luiz?
1: Combinado, seu Tarciso. Você volta já, já, então, sempre que quiser e puder, viu?
2: Vambora, vambora, rebate, tá na hora, vambora.
1: Bora, bora, bora, vambora. Claro e cristalino, já é manhã de manhã. E logo de manhã é nós, depois de nós é nós de novo. E o novo sempre de novo. Por quê, nunca, nunca, nunca o diferente foi tão diferente como neste programa.
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1: E vale dizer que gosto é gosto, logo um bom gosto para todos os gostos.
5: Olha, eu gosto muito, muito, muito deste programa, porque eu achei um programa muito, muito, muito, muito ótimo.
1: Afinal de contas, líder é líder. Então, segue, segue, segue o líder.
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1: Chamada de capa.
8: Bom dia, Macapá, segunda-feira, 20 de julho de 2026. Vamos aos destaques agora do portal diariodoamapá.com.br. Política. Prazo para solicitar voto em trânsito começa na próxima segunda, hoje, portanto. Cidades. Prefeitura de Macapá realiza vistoria no aterro sanitário e anuncia mutirão em parceria com o TEJAP. Política. PSD realiza convenção estadual e oficializa candidaturas para as eleições 2026 no Amapá. Nota 10. Marina Sena encerra Festival da Juventude com show no fim de semana em Macapá. Cidades. Número de aposentados no Amapá está acima da média nacional, diz especialista. E ainda, Petrobras tem toda a condição para explorar a margem equatorial com segurança, diz especialista. 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
1: Aqui, ó, único jornal impresso do Amapá, formato tabloide, nas livrarias, nas bancas e com jornaleiros. Capa dele, olha só aqui. Impresso em gráfica própria.

0: Sempre. Coluna de Dom Pedro Conte, longitude e latitude. Coluna de Daniel Chaves, escrevendo também no impresso aqui, olha aqui. Daniel Chaves, figurinha já conhecida do Vivo Rádio. Coluna Fron, a coluna mais longeva do jornalismo amapaense. Aqui ela, ó. A vista, uma notinha aqui sobre o administrador e consultor Adrimauro Gemac. Sobre o Acácio Favacho e o João Capiberibe. Sobre Davi Valdez, Lula e Clécio Luiz, o governador. E sobre a convenção que o PSD realiza hoje, segunda-feira, dia 20, né? Convenção do PSD hoje. E a coluna, o artigo, aliás, o artigo de Zé Sarney. Apesar dos 94 anos no passado, continua mandando a coluna escrita por ele para este jornal. Coluna de Ziolana Mello, de Kleber Barbosa. A entrevista com quem, Kleber?
1: A entrevista deste final de semana é mais uma especialista ouvida pelo quadro, né, Conexão Margem Equatorial, é a doutora Margarete Carvalho.
0: Artigo de Wellington Silva. Turistas em Oiapoque. Turistas em Oiapoque encontram uma rica mistura cultural na fronteira com a Guiana Francesa.
1: É o caderno de turismo do Diário do Amapá.
0: Assinado por Kleber Barbosa, né?
1: Há 19 anos circulando o caderno de turismo, Luca Melo.
0: Muito bem, parabéns. Esplanada com Leandro Mazzini. Então, pessoal, jornal impresso nas livrarias, bancas e com jornaleiros. E nos restaurantes também. Único jornal impresso do Amapá.
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4: 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Pelo relógio da Diário, 8 horas em ponto.
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4: E pra você não ficar de fora e nem por fora.
9: Ok. Começa prazo para solicitação de voto em trânsito. A partir desta segunda-feira, eleitores que estiverem fora do domicílio eleitoral no dia das eleições poderão solicitar a alteração temporária do local de votação para votar em trânsito. O pedido pode ser feito até 20 de agosto por meio do autoatendimento eleitoral ou presencialmente em qualquer cartório eleitoral. O voto em trânsito permite transferência para outro município, desde que seja capital ou cidade com mais de 100 mil eleitores. Se o local informado estiver dentro do mesmo estado do domicílio eleitoral, a pessoa poderá votar para todos os cargos em disputa. Caso contrário, será habilitada votação somente para presidente da República. E atenção! Recém-chegado da Guiana Francesa, homem executado na zona sul de Macapá com 15 tiros. DENARC desarticula esquema milionário que usava drones para abastecer presídio. Denúncia anônima

0: ponto de tráfico e duas mulheres são presas pela PM.
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0: Nossa atiradora de elite, Ellen Costa, está na linha de tiros. Avançar!
2: Olha, um homem identificado como Eduardo Felipe Ribeiro Rodrigues, de 30 anos, foi morto a tiros na noite de sábado no bairro Jardim Equatorial, Zona Sul de Macapá. De acordo com a Polícia Militar, equipes do 1º Batalhão foram acionadas pelo CIODES para atender a ocorrência na rua Maurício Trindade. Assim que chegaram ao local, os policiais encontraram Eduardo caído ao chão e já sem sinais vitais. Uma equipe do SAMU foi acionada e apenas confirmou o óbito. Segundo informações preliminares repassadas por testemunhas à polícia, a vítima havia chegado de Caiena poucos dias e estava em Macapá pelo menos uma semana. Ainda de acordo com relatos, dois homens em uma motocicleta chegaram ao comércio onde Eduardo estava e efetuaram vários tiros antes de fugirem. Pelo menos 15 disparos atingiram a vítima. Em seguida, equipes da Polícia Civil e da Polícia Científica fizeram os procedimentos de investigação e perícia no local do crime. Após a conclusão dos trabalhos, o corpo foi removido para os procedimentos legais. Segundo a polícia, a vítima não possuía antecedentes criminais. As circunstâncias deste homicídio e a autoria do crime serão investigadas pela Polícia Civil. E uma operação estratégica da Delegacia de Repressão a Narcóticos desarticulou um sofisticado esquema de logística aérea que abastecia o IAPEM. A ação resultou na prisão em flagrante de dois homens e causou um prejuízo estimado em R$700 mil ao crime organizado. Sobre esse assunto, o delegado Leonardo Leite, ele que é o titular da DENARC, tem detalhes pra gente.
3: Na noite dessa quinta-feira, dia 16 de julho de 2026, a DENARC, Delegacia Especializada de Repressão a Narcóticos, efetuou a prisão em flagrante de dois homens, um de 25 e um de 26 anos de idade, pelos crimes de tráfico de drogas e associação para o tráfico de drogas. Na noite de ontem, a equipe da DENARC manteve vigilância no bairro Nova Esperança e, ao visualizar uma entrega suspeita que foi efetuada para um Uber, esse carro foi abordado pela equipe da DENARC e, com o motorista, malas foram colocadas dentro do veículo e, com ele, abordado mais adiante, foram localizados pacotes, embalagens suspeitas que supostamente eram celulares e drogas que seriam remetidas ao IAPEM. Logo em seguida, num segundo momento, outra parte da equipe da DENARC efetuou também a abordagem de um segundo suspeito, esse homem de 26 anos, que em tese era o piloto de drones. O rapaz é um profissional, um filmmaker, e tem habilidades com drones. E com ele, em sua residência, foram apreendidos três drones de alta capacidade, Mavic 4 Pro, avaliados, somados os três, em aproximadamente mais de R$100 mil, e outros pacotes também da mesma embalagem, com o mesmo conteúdo, celulares, smartwatches e também drogas. Ao todo, somando as duas apreensões, as duas prisões, e os objetos que estavam na posse desses suspeitos, a DENARC fez a apreensão de 23 aparelhos celulares, 26 relógios inteligentes, smartwatches, aproximadamente 3 quilos de drogas, 3 drones, um notebook de alta capacidade, gamer, além de outros objetos também. E isso a gente estima que deu um prejuízo para o crime organizado de quase R$700 mil, já que os celulares e os smartwatches têm um valor bastante elevado no comércio feito dentro do IAPEM. A DENARC também logrou êxito em identificar o interno, o preso do IAPEM, que estaria, em tese, coordenando essas ações de remessas de objetos para o interior do presídio através de drones. Então, com isso, nos próximos dias, ele será também iniciado por esses crimes, certamente, e o IAPEM deve

0: tomar medidas para que ele não tenha mais comunicação, né? Nós já entramos em contato com a direção do IAPEN. Ontem, inclusive, houve uma apreensão também, né, da mesma espécie, feita pelos policiais penais, num contexto diferente, não tinha a ver com essa ocorrência, né, da DENARC. Inclusive, a gente parabeniza a equipe do IAPEN pela proatividade. E com isso, as forças de segurança mostram, né, o combate ao crime organizado, o combate ao tráfico de drogas, aqui no caso da DENARC, e apresenta para a sociedade, né, esse trabalho. E pede, né, no caso aqui, a gente concita a população para colaborar, continuar prestando as informações, né, através do nosso Disque Denúncia, está sempre ativado. É o WhatsApp, a pessoa pode confiar, a denúncia é anônima, nós não compartilhamos informação, através do número 969-8141-4161. Esse é o Disque Denúncia aqui da Delegacia de Narcóticos. Pode efetuar a sua denúncia, o seu comunicado, que a informação será chegada.
1: E olha, apenas colaborando aqui com as informações do delegado, entre os materiais apreendidos estão drogas, dezenas de eletrônicos de última geração e drones profissionais avaliados em mais de 100 mil reais. No total, essa ação apreendeu 23 smartphones de última geração, 26 relógios inteligentes, um notebook gamer de alta performance, aproximadamente 3 quilos de drogas, 3 drones profissionais e insumos logísticos. A Polícia Civil informou que o detento alojado no IAPEN, que coordenava e comandava as remessas aéreas, já foi identificado. Inclusive, ele vai ser indiciado formalmente pelos novos crimes nos próximos dias. A direção do presídio também foi notificada para aplicar as sanções disciplinares e o isolamento de comunicação do preso. Na mesma noite, a Polícia Penal também realizou uma prisão semelhante e apreendeu ilícitos com o mesmo modus operandi, evidenciando a prontidão das forças de segurança do Estado, embora os casos não tivessem ligação direta. A DENARC reforça que a colaboração da população é fundamental e disponibiliza o Disque Denúncia via WhatsApp pelo número 98141-4161. Lembrando que o sigilo do denunciante é garantido. E uma denúncia anônima levou os policiais da Patamo, que reforçavam o policiamento na capital através da Operação Protetor Fronteira, a fecharem uma boca de fumo que funcionava dia e noite no bairro Novo Horizonte, zona norte de Macapá. Essa rápida ação resultou na prisão em flagrante de 2 mulheres, apreensão de 3 tipos de drogas, dinheiro e celulares. Uma das criminosas já usava a tornozeleira eletrônica e havia sido presa pelo mesmo crime há menos de um mês. A equipe realizava patrulhamento quando foi abordada por um morador que delatou o endereço exato do crime na rua Jeribá de Almeida Costa. Ao cercar o local, os militares avistaram as suspeitas na varanda do segundo andar de uma casa. Uma delas arremessou uma embalagem para um terreno baldio ao lado. Os agentes fizeram a averiguação imediata do pacote e constataram que se tratava de cocaína pura. Durante a busca pessoal e domiciliar, a equipe encontrou com uma delas 45 porções de crack, 12 porções de maconha, R$120 em dinheiro e um celular. Com a outra foram achadas 19 porções de cocaína e um telefone. Elas confessaram que a residência funcionava como ponto de venda e alegaram que estavam apenas comercializando material para criminosos conhecidos na região. O caso foi registrado no CIOSP do Pacoval, onde a autoridade de plantão lavrou a prisão em flagrante e as encaminhou para o Poder Judiciário. São essas informações de hoje, Douglas. Eu vou ficando por aqui, desejando uma excelente semana, um bom dia a todos e eu volto amanhã. Tchau, tchau.
2: Ok, Alen Costa, muito obrigado, até amanhã.
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2: Aberto período para convenções partidárias e federações. O calendário eleitoral estabelece que de hoje, 20 de julho a 5 de agosto, podem ser realizadas as convenções partidárias e de federações para escolha dos nomes que concorrerão dia 4 de outubro deste ano para os cargos de presidente da República, governadores, senadores, deputados federais e deputados estaduais.

0: O período é aberto pelo PSB, Novo, PL e Podemos, que fazem convenção conjunta às 18 horas no ginásio do Santa Inês. O evento oficializará as candidaturas da coligação, com destaque para a chapa majoritária formada pelo ex-prefeito de Macapá, Antônio Furlan, para o governo do estado, e Raíssa Furlan e Lucas Barreto para as duas vagas do Senado. Convenções não podem servir para propaganda eleitoral antecipada. O Centro de Apoio Operacional Eleitoral do Ministério Público do Amapá chama a atenção para que as convenções partidárias cumpram as regras da legislação eleitoral. As convenções não podem ser utilizadas para a prática de propaganda eleitoral antecipada, como distribuição de brindes, bandeiras, adesivos ou outros materiais de campanha. Somente o presidente da República, candidato à reeleição, pode utilizar veículos e aeronaves oficiais nas hipóteses previstas em lei e mediante ressarcimento pelo partido político, sendo vedado que outros pré-candidatos se beneficiem dessa prerrogativa. O descumprimento dessas regras pode acarretar responsabilização nas esferas eleitoral, administrativa, civil e criminal, conforme a legislação vigente. Douglas Lima, para o programa Luz Bela Entrevista. Bom dia.
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4: Doutor, eu e o pai somos de religiões diferentes. Quero apresentar na igreja e ele quer batizar. Posso impedir?
5: Chega aí. Provavelmente um é católico e o outro é evangélico. Mas pra que essa discussão?
4: Uau!
5: Deixa a criança receber a bênção do padre, do pastor, enfim. Quanto mais bênçãos essa criança receber, melhor vai ser para ela. Deus é um só. Então, para que entrar em conflito com relação a isso? O pai quer levar para batizar na igreja? Deixa levar. Se você quer levar para ser apresentado na sua igreja, leve. As pessoas, às vezes, dificultam coisas que são tão simples, né? A bênção virá sempre em dobro. Fique tranquila. Deixa eu te dizer uma coisa. Quando essa criança crescer, é ela que vai escolher o caminho que ela quer seguir. Inclusive, nem adotar nenhuma religião. Portanto, não crie problema agora. Para mais dicas de direito, me segue aí no Instagram. Mas antes, curta e compartilhe. Essa informação pode ser útil para outra pessoa. Até a próxima.
2: Obrigado por responder, doutor Anais.
6: Tempo, tempo, tempo, tempo. O tempo passa, o tempo voa, o tempo não para. 8:15, eu disse 8:15, é a hora da hora.
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6: A Copa sempre foi mestiça. O Marrocos eliminou a Holanda da Copa do Mundo. E a festa tornou as ruas de Haia, dentro do país eliminado. Estranho? Só na aparência. Filhos de imigrantes marroquinos, nascidos e criados na Europa, levantam a bandeira dos pais. Isso, que parece invenção da globalização, tem pelo menos 90 anos. É, 90 anos. O filho do imigrante voltava à velha pátria. Hoje, isso ontem, hoje, o filho do imigrante escolhe a origem. E a camisa virou o lugar onde se disputa quem tem direito de ser nação. Então, dito isso, quais são as tendências? Quais são os desafios? E o que mais vem por aí?

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1: Muito se fala a respeito da Copa do Mundo como um evento da globalização. E isso faz todo sentido. Nós acabamos de assistir a Copa do Mundo como um evento que teve a maior quantidade de países de toda a sua história, com 48 seleções. E além disso, a gente também viu seleções que emocionaram o mundo, como Cabo Verde, por exemplo, ou como seleções asiáticas que nunca tinham ido tão longe, como a do Japão, mostrando que o futebol é cada vez mais globalizado. Mas será que isso é de fato uma novidade? Falo isso porque boa parte da elite conservadora de direita europeia vem argumentando que essa miscigenação, que é um reverso da globalização, né? A globalização não é só a ida dos países europeus para o resto do mundo, mas como os filhos dos colonizados voltam para a Europa, tem se mostrado um problema. Muito tem se culpado, por exemplo, sobre a seleção francesa ou a seleção inglesa não representar mais a integridade e a pureza da nacionalidade europeia. Se a gente voltar um pouquinho na história, a gente vai ver que não só a globalização não é um processo totalmente novo, como ainda por cima, muitos dos países que já foram hegemônicos no mundo da bola se aproveitaram justamente dessa globalização. A própria Itália fascista de 1934 e 38, quando foi bicampeã, utilizou em larga medida jogadores argentinos, os oriundi, os filhos de italianos que tinham vindo para a América do Sul e foram chamados de volta para compor essa seleção italiana. Ou seja, mesmo a Itália fascista da pureza racial não era tão pura assim. Da mesma forma, quando o Brasil se torna campeão e cria um novo padrão de futebol em 1958, 62 e 70, foi uma afirmação de uma época em que a Conferência de Bandung, em que o mundo não alinhado, no meio da Guerra Fria, mostrava que um país de brancos, de negros, de índios, de mestiços, era, na verdade, o futuro do futebol. E o que a gente está vendo agora sobre essas seleções que são tão diversas, com filhos de imigrantes ou netos de imigrantes, afinal, esses argentinos todos com nomes europeus não são naturalmente povos originários ou autóctones da América do Sul. São resultado da migração. A riqueza da Espanha, desde a Península Ibérica da época das Cruzadas e da migração islâmica, até a vinda dos africanos e asiáticos para trabalhar na reconstrução europeia do pós-Segunda Guerra, é mestiça. Por isso, quando a extrema-direita ou os conservadores mais radicais e ressentidos se afirmam que o mundo da bola agora está corrompido pela quebra das identidades nacionais, a gente precisa contextualizar historicamente e mostrar que, na verdade, essa pureza nunca existiu. E que bom, porque o mundo deveria ser um lugar assim, onde todos fossem tratados, independentemente da sua cor de pele, da sua origem em si, e pudessem ser reconhecidos pelo que tem de valor, como esses jovens, netos, filhos de africanos e asiáticos que estão hoje na Europa mostrando seu valor, assim o tem.
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2: E no relógio da Diário, 8h20.
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4: O maior troféu. A final da Copa do Mundo mostrou que o futebol vale muito mais do que uma taça. Depois da batalha em campo, vencedores e vencidos trocaram gesto de respeito, lembrando que o verdadeiro campeão é quem sabe ganhar sem humilhar e perder sem ganhar, sem guardar rancor. A rivalidade tem hora para acabar. A paixão pelo clube ou pela seleção é saudável. O problema é quando a rivalidade ultrapassa o gramado. O apito final existe justamente para lembrar que, depois do jogo, todos voltam a ser apenas pessoas. E no dia do amigo, no Dia Internacional da Amizade, amizades que nascem no esporte. Quantas amizades começaram numa pelada de bairro, num campeonato de comunidade ou numa conversa sobre futebol. O esporte cria laços que, muitas vezes, resistem mais do que qualquer título conquistado.
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Galo, canta galo! 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
3: Ainda vou toda a plaquinha do tempo, que ainda tem tempo que passa, tempo que voa. Oito e 25, eu disse 8:25. É a hora da hora. 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
3: Pesos. Aliança do governador Clécio Luiz para ocupar Palácio do Setentrião pela segunda vez consecutiva, caso vença a eleição. Tomando por medida, chapa majoritária por ele já anunciada, terá apoio do presidente Luiz Inácio Lula da Silva, do presidente do Senado Davi Alcolumbre, também presidente do Congresso Nacional, e do ministro da Integração e do Desenvolvimento Regional, Valdez Góes. E se Clécio vai para a campanha ao governo com Randolfo Rodrigues e Aline para o Senado, Furlan apresenta a esposa Raíssa e Lucas Barreto. Pelo menos é o que está escrito nas estrelas.

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2: Nominatas. Olha, a partir desta segunda-feira, 20, abre-se um dos prazos mais importantes do calendário eleitoral. O período para as realizações das convenções partidárias. Até 5 de agosto, os partidos políticos e as federações partidárias estarão autorizadas a deliberar sobre a formação de coligações e a escolher oficialmente suas candidatas e seus candidatos para as eleições gerais de 2026.
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3: Olha, a Prefeitura de Macapá realiza Aquathlon Verão 2026 e fortalece esporte na programação do Macapá Verão. É, neste domingo, né, ontem no caso de 19, que inclusive foi Dia Nacional do Futebol, hein? É, a Prefeitura de Macapá, por meio da Secretaria Municipal de Esporte, a SEMEL, né, e Lazer, realizou a Aquathlon Verão 2026 na Fazendinha. A competição integrou a programação do Macapá Verão 2026 e reuniu 68 atletas em uma manhã marcada por adrenalina, superação, incentivo à prática esportiva e valorização dos espaços públicos da capital. O evento contou com o apoio da Federação Mapaense de Triatlon para organização e desafiou os participantes em um percurso iniciado aproximadamente 600 metros de natação do Rio Amazonas, com largada no Pier da Integração, seguido de 5 km de corrida, divididos em duas voltas pelas ruas da Fazendinha, hein?
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2: Nova subestação. Olha, a Sé Equatorial entregou a subestação Amazonas, novo empreendimento que passa a integrar o sistema elétrico do Amapá e amplia a confiabilidade no fornecimento de energia para a população. Localizada na rodovia AP-440, na zona norte de Macapá, a estrutura beneficiará aproximadamente 30 mil unidades consumidoras, entre residências, comércios, indústrias e demais empreendimentos, alcançando mais de 120 mil pessoas nos municípios de Macapá, Santana e Mazagão.
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0: À vista! Com aposentados acima da média nacional, Amapá poderá ter afetada capacidade de pagamento dos futuros empijamados do Estado, no ver do administrador e consultor Adri Mauro Gemac. Entrevista neste sábado, 28, a Diário FM.
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2: Saúde. Olha, o governo do Amapá realiza pela primeira vez uma ressecção endoscópica de um câncer maligno de estômago pelo Sistema Único de Saúde, o SUS, aqui no estado. O procedimento inédito aconteceu na última quinta-feira, não é? No HCAL, e oferece ao paciente um tratamento menos invasivo, com menor tempo de internação, recuperação mais rápida e melhor qualidade de vida.
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0: Acaba de desembarcar aqui no meu WhatsApp, né? Notícia segundo a qual a Luciana Gurgel não será não confirmada como vice de fulano na convenção de hoje do PSD. Ela diz aqui o seguinte: com gratidão a Deus, responsabilidade, o coração cheio de esperança, anuncio minha pré-candidatura a deputada estadual. Explica aqui, mas é muito longo, né? Vamos ter que recorrer ao portal daqui a pouquinho. Não diz porquê, mas está anunciando. Não diz porquê, não será candidata, nem não fala sobre a vice. Possível vice-candidatura
3: ao governo.
0: Ao governo do estado, né? Não fala. Ela está se lançando a deputada estadual.

0: estadual. E o próprio partido, no sábado, na sexta-feira, no sábado, anunciou o nome de Luciana Gurgel como... que seria anunciada hoje como vice de Furlan ao governo do estado. E a Luciana agora está postando aqui no WhatsApp de que será candidata a deputada estadual.
1: Que é uma cadeira lá na LAP, né?
0: Já foi deputada estadual. Não sei a quem acreditar agora, né?
1: É isso aí, são as reviravoltas da política mapaense, hein?
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0: cantando a plaquinha do tempo que ainda tem tempo que passa, tempo que voa. A respeito da Luciana Gurgel. O ex-secretário Diego Santos, que ele postou no sábado, na sexta e sábado. Doutor Furlan confirma Luciana Gurgel como vice na disputa pelo governo do Amapá. Aqui no WhatsApp do ex-secretário, do ex-prefeito Antônio Furlan, Diego Santos. Ele confirmando aqui a candidatura de Luciana. Isso foi na sexta e sábado, né? Agora, Luciana entra com essa nota aqui no
1: Instagram,
0: no Instagram, né?
1: Isso.
0: Dizendo que será candidata a deputada estadual. É atualizada essa nota aí?
2: Ela postou, deixa eu ver quanto tempo faz. Faz um tempo, inclusive. Mas assim, a informação aqui é que a nota da Luciana foi no sábado à noite. Né?
0: O Diego Santos, que é um dos coordenadores da campanha de Furlan, ele diz aqui o seguinte: o pré-candidato ao governo do Amapá, doutor Furlan, PSD, confirmou neste sábado 18 ao site Ponto da Pauta que a ex-deputada estadual Luciana Gurgel do PL vai compor a chapa como pré-candidata a vice-governadora na disputa pelo governo do Amapá. Continua aqui o Diego Santos. De acordo com o doutor Furlan, a indicação foi do Partido Liberal, PL. PL é o partido presidido pelo Vinícius Gurgel, que é marido da Luciana. Então, de acordo com o doutor Furlan, a indicação foi do Partido Liberal, que no Amapá é liderado, repito, pelo deputado federal Vinícius Gurgel, um dos principais aliados do ex-prefeito durante sua gestão em Macapá. Segue a nota longa, por sinal, do ex-secretário Diego Santos, publicada no sábado. A escolha em torno do nome de Luciana Gurgel teve também a anuência de todos os partidos e lideranças da base de apoio a doutor Furlan. Luciana Gurgel tem bacharelado em Direito, pós-graduada em Auditoria. Teve 2 mandatos de deputada estadual, com destaque em atuação na Escola do Legislativo e na Prefeitura de Macapá, onde exerceu o cargo de secretária de Assistência Social. Segue o Diego Santos. Confirmando, o Diego é braço direto do prefeito, do ex-prefeito Furlan, confirmando a candidatura de Luciana Gurgel. Segue a nota dele. Além do apoio político de um grupo forte em torno de doutor Furlan, o PL também fechou apoio integral à reeleição do senador Lucas Barreto do PSD e da ex-primeira-dama Raíssa Furlan do Podemos, que disputa

0: darão as duas vagas ao Senado da República. Portanto, é a notícia.
1: É, vale lembrar que a editoria, né, do Sistema Diário de Comunicação viu, né, o Diego mandou realmente essa publicação do site do Eduardo Neves, dando a notícia de que a Luciana Gurgel iria ser vice do Furlan, e a editoria da Diário cobrou do Diego um pronunciamento oficial, né, do Furlan, mas ele disse que o próprio Furlan não tinha publicado oficialmente a pré-candidatura da Luciana. O que tem é essa publicação da Luciana, dia 12 de julho, dizendo que ela é pré-candidata a deputada estadual. Hoje à noite tem a convenção do PSD.
0: E quando é a nota?
1: Dia 12 de julho, a postagem do Instagram dela.
0: Né? 12 de julho.
1: É, recentemente agora, né? Esses dias atrás ela postou...
0: Sábado foi que dia?
1: Sábado foi ontem? Foi no sábado, anteontem, né? 18, é. 18, anteontem.
0: Então, foi depois a nota.
1: É, pois é. Dia. Então, foi o prefeito Furlan, o ex-prefeito Furlan, candidato a governador do estado, ele não oficialmente anunciou a Luciana, pode ser que anuncie hoje, né? Na convenção do PSD, tudo está em aberto. Até então ela é pré-candidata a deputada estadual.
0: Para nós vale essa última informação do Diego, né?
1: Sim, sim.
0: Deixa eu ver se eu consigo falar com o Diego.
1: É, seria bom, né?
0: Tá aí, né?
1: Tá tudo ok, pode ligar.
0: Ocupado.
1: Opa, tá ocupado. Tudo está em aberto, viu?
0: Tocando o telefone do Diego Santos. Chamando o ex-secretário Diego Santos. Ex-secretário do ex-prefeito Furlan. Diego?
2: Bom dia, Luiz Melo.
0: Bom dia, Diego. Há uma dúvida aqui com relação à nota que você publicou nas redes sociais, confirmando o nome de Luciana Gurgel como possível pré-candidata a vice de Furlan, chapa que seria confirmada na convenção de hoje do PSD. E tem uma outra nota aqui com a própria Luciana dizendo que será candidata a deputada estadual. Não entendi bem. Você poderia esclarecer pra gente isso aí, ô Diego?
2: Claro. Bom dia, Luiz Melo. Bom dia a toda a bancada.
1: Bom dia.
2: Da Diário FM. Agora pela manhã, a partir das 9 horas, o PL faz a sua convenção estadual e vai indicar o nome da ex-deputada Luciana Gurgel, a chapa de vice-governadora, compondo com a indicação do partido PSD, que indicará o nome do Dr. Furlan, candidato ao governo.
1: Opa, aí sim.
0: Ok, ela será então confirmada na convenção de hoje. O PL vai se reunir agora pela manhã e vai consolidar a indicação dela, né? E na convenção... ela será aclamada como vice na chapa do Dr. Furlan. É isso.
2: Perfeito, exatamente.
0: Então não se deve levar em consideração essa nota que está publicada aqui.
1: Tem uma publicação no Instagram dela do dia 12 de julho, dela, né? Ela se lançando pré-candidata a deputada estadual.
0: Não vale essa aí, então. Não se
2: perfeito.
0: Deve.
2: Perfeito. Não, provavelmente. Okay. Tudo indica que o PL indicará o nome da ex-deputada Luciana Gurgel na chapa do Dr. Furlan ao governo.
0: Ok. Okay. Então valendo o que dissemos e o que você disse também na sua nota, né? Nas redes sociais.
2: Exatamente.
0: Ok, ok. Obrigado, secretário Diego.
2: Grande abraço.
0: Secretário Diego. Grande
2: estamos
0: abraço.
2: À disposição.
0: A convenção, o movimento começa a que horas? A convenção do PSD?
2: A convenção do PSD é das 14 horas até as 22 horas, na orla do Beira Rio, ali na quadra poliesportiva do Santo Inês, do Piratão.
0: Uhum.
2: Vai ser uma grande festa democrática e a população e filiados do PSD estão todos convidados.
0: Ok. Obrigado, secretário.
2: Nada, disponha.
0: Grande abraço. Grande abraço.
2: Bom dia a todos.
0: Sucesso, bom dia. Então, tá aí, né, Cleber?
3: Na verdade essa postagem estava fixada, né?
1: Estava fixada.
3: No Instagram dela.
0: Dia 12 de julho.
3: Julho.
0: Não é tão antiga, né?
1: Não, é recente, né? É recente a publicação.
0: Mas vamos levar em consideração essa do Diego, que é do sábado.
1: E o que ele acabou de dizer, né?
0: Acabou de confirmar.
1: De confirmar aqui.
0: Ok?
1: Ok.
0: você pode ter ligado para outro programa, mas preferiu ouvir a gente.
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2: Olá, eu sou o Kleber Barbosa e esse é o podcast Momento Diário. Olha, a época das férias escolares, verão amazônico começando, artistas como esse cara aqui, ó, esse jovem cantor, nortista, que é o Pinduca.

0: Pinduca também se apresenta nos municípios dessas passadas férias, né?
1: Todos. Semana passada estivemos em São Paulo fazendo também um evento, um show lá de praça pública, foi um sucesso tremendo. E lá nós viemos para cá, nós vamos agora para Chaves. Mas antes, muito obrigado pela parada aqui em Macapá do meu coração. Zaguri é uma loucura, tem a praia do Araxá. Olha, essa música é muito famosa no Brasil. Um abraço a todos vocês,
0: você
1: ouvintes
0: fez
1: do
0: essa
1: programa.
0: Música para Macapá?
1: Há bastante tempo, ela é famosa, famosíssima. Ninguém fez uma música como eu, pra cá, pra Macapá. Pode procurar nos discos aí.

0: mestre, o rei do carimbó, não é? Uma carreira longeva, um dos artistas mais atuantes. Ele não fala a idade dele, não, nem a gente quer saber, não interessa. Interessa que a sua obra é pra sempre, Pinduca. É que honra ter você no nosso episódio hoje.
1: Muito obrigado, eu agradeço a vocês. E Macapá fica aqui o meu coração, a minha saudade, vontade de voltar a fazer trabalhos e shows aqui em Macapá. Conte sempre comigo.
0: Aí é um artista consagrado. Não vai de jatinho, não. Ele vai pegar um negócio no Puk Puk agora, vai pegar uma lanche, vai pra Chaves, né? E tem uma agenda de shows ainda.
1: Tem, depois vamos pra Afuá.
0: Vai pra Afuá.
1: Vamos pra Afuá também.
0: Lá pro Festival do Camarão.
1: Vou. Todos esses municípios eu tô indo. Muju.
0: Mas você nasceu
1: em Garapé-Miri. Sou de Garapé-Miri. Mas eu saí de Garapé-Miri com a idade de 13 anos. E até moro em Belém até hoje.
0: Olha, tem uma curiosidade da carreira do Pinduca que talvez muita gente não saiba. Começou na banda de música da Polícia Militar. Você
1: não,
0: foi militar?
1: Eu sou da reserva da Polícia Militar. Eu comecei por Abaitetuba, Igarapé-Miri, depois para Abaitetuba, depois vim para Belém, onde eu fixei residência. Eu, a minha vida todinha foi essa, como músico, e continuo como músico mais antigo atuante no estado do Pará. E a banda mais antiga atuante no estado do Pará é a banda do Pinduca. E sai de baixo, porque ninguém aguenta.
0: Olha, eu vi, meu amigo Mário Brandão convidou, a gente foi lá na Mansão Sunset, eu acho que foi no ano passado, e você fez uma apresentação, olha, de quase 2 horas.
1: É
0: impressionante a energia, botou todo mundo para dançar junto com você. Pinduca, parabéns pelo conjunto da obra, a tua longevidade, a tua energia e muita saúde para você, mestre.
1: Muito obrigado a todos vocês, a energia que eu tenho, vocês que passam para mim. Um beijo no coração de todos.

Aí, mestre Pinduca, o rei do carimbó. Valeu, obrigado. É isso aí, siga o Pinduca nas redes sociais, tá bom? Esse e outros episódios você confere em diariodoamapá.com.br. Procure a aba de podcast, tá bom? Um abraço, até a próxima.

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0: Rodrigo Silva, onde por onde, Rodrigo?
4: Olá, Melo de volta no líder de audiência Luiz Melo Entrevista. O assunto agora é a quadra junina, porque tivemos aí recentemente a quadra junina, mas a programação, as atividades continuam, especialmente para o Campeonato Brasileiro de Quadrilhas Juninas, que movimenta aí quadrilhas juninas de todo o Brasil e que este ano vai ser disputada na cidade de Maceió, nas Alagoas. Eu estou aqui ao lado do Pedro Ivo Guto, que é o presidente aí da quadrilha Simpatia da Juventude. O Dionei Furtado é o presidente da Federação das Entidades Juninas e Folclóricas do Amapá. A FEJUFAP, que é a entidade que define aí, portanto, o participante amapaense neste importante festival. Guto, está chegando o momento, a quadrilha Simpatia da Juventude, mais um ano tendo essa responsabilidade de representar o Amapá. Como é que está aí a sua expectativa? Como foram esses trabalhos para fazer bonito aí na quadra junina, lá na cidade de Alagoas, lá na cidade de Maceió, em Alagoas? Bom dia.
5: Bom dia, Melo. Bom dia a todos da bancada. Bom dia, Rodrigo. Muito obrigado. Quero primeiramente agradecer a Deus pela oportunidade, né? Agradecer ao Sistema Diário de Comunicação por estar sempre falando de coisa boa, de cultura o ano todinho, né? E dizer que as expectativas são as melhores possíveis, né? A gente tem certeza que a gente está indo daqui para representar o estado do Amapá, com a certeza de dever cumprido do grande espetáculo junino que a Simpatia da Juventude fez no estado do Amapá, na quadra junina amapaense, né? É, tirado pela seletiva da FEJUFAP, nós estamos indo pela terceira vez, terceiro ano consecutivo, né? E todos os anos que uma quadrilha vai do Amapá, ela tem, pode, ela está dentro das 10 melhores quadrilhas do Brasil. Nós estamos com a atual rainha do Brasil, com a atual Miss Caipira, que é a Joana Ramos, defendendo o título, né? E a gente está indo, né? O trabalho está pronto, né? O trabalho está pronto, o projeto continua, o mesmo projeto que nós apresentamos aqui em Macapá, né? As pessoas precisam conhecer mais um pouco do que é a quadra junina amapaense, e a Simpatia da Juventude está indo, né, em busca da glória eterna, se Deus quiser trazer o título brasileiro para o estado do Amapá.
4: Quantos integrantes estarão se deslocando? Como é que será essa viagem até Maceió?
5: Nós saímos daqui amanhã, no dia 21, que eu quero aproveitar a oportunidade de agradecer o governo do estado do Amapá, né, que foi parceiro, que segurou na mão das quadrilhas juninas e principalmente da FEJUFAP, né, com a premiação de dar o deslocamento de Belém até lá, né, que é a premiação do evento. Queria agradecer aqui em nome da Simpatia da Juventude, de todos os felinos e das felinas e da Federação das Entidades, né, que é a FEJUFAP, em nome do presidente Dionei. Muito obrigado pelo apoio, muito obrigado pela parceria, né? A gente sai daqui no dia 21, chega no dia 24, dança no dia 26 e, se Deus quiser, se consagra, se Deus quiser, campeão do brasileiro.
4: Maravilha, obrigado então, Pedro Ivo Guto. Começar aqui com o Dionei, que é o presidente da FEJUFAP. A FEJUFAP é responsável em fazer essa seletiva que define onde o campeão, a quadrilha campeã, participa e representa o estado do Amapá. Como é que está essa expectativa aí para esse festival brasileiro?
6: Saudação junina, Rodrigo. Saudação junina, meu amigo Melo. Rodrigo, oitavo ano consecutivo que o estado do Amapá tem representante a nível nacional. Então, para a gente é uma satisfação muito grande hoje fazer parte dessa grande família a nível nacional chamada CONAC, que é a entidade que realiza o brasileiro de quadrilhas juninas. Então, esse ano, o Forrozão do Primo Sebastião, quem se sagrou campeã na sua oitava edição, foi o Grupo Simpatia da Juventude, sendo tricampeã e indo representar o estado do Amapá pela terceira vez. Como o presidente Guto já falou, todos os anos o Amapá se mantendo no pódio entre as 10 melhores quadrilhas, trazendo títulos importantes como segundo lugar, terceiro lugar, melhor rainha do Brasil por duas vezes, melhor marcador. Então o Amapá, graças ao

0: ao trabalho sério que a federação vem realizando, a gente vem se mantendo entre as 10 melhores quadrilhas do Brasil. E a expectativa esse ano é a melhor. A maior delegação de todos os anos, de todos os anos que o Amapá teve sua representatividade, esse é o ano que a nossa delegação está imensa, próximo do que foram nos anos anteriores. Então as expectativas são as melhores, Rodrigo, para que a gente possa trazer esse tão almejado título de melhor quadrilha do Brasil.
1: Qual foi a colocação do Amapá, a melhor colocação do Amapá até aqui?
0: Segundo lugar em 2017 com o grupo Raízes Culturais no Instagram. Você
1: está batendo na trave já, né?
0: Sim, sim, já batemos na trave aí. Só está faltando, como o presidente Guto costuma dizer, só está faltando a glória eterna, que esse ano, com a graça de Deus, a energia positiva de todos os amapaenses, esse ano virá.
1: Valeu, obrigado, presidente. Guto, sucesso aí, boa viagem. Tudo
2: valeu,
1: bom.
2: Tamo junto.
1: Valeu, obrigado então, Guto, obrigado ao presidente Jonei. Tá aí, sucesso. A quadrilha Simpatia da Juventude, que vai representar o Amapá nesse festival importante em nível nacional na cidade de Maceió, Alagoas. Com imagem de Joelson Palheta, Rodrigo Silva das Ruas e com as Ruas, para o programa Luiz Melo Entrevista. É com vocês aí no estúdio, Melo.
3: Ora, 8h53, eu disse 8h53, é a hora da hora. 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
6: Relógio tica tacando. Hora passando. 8:59. Eu disse 8:59. É a hora da hora. Próxima atração.
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6: Movimentos lentos. Letra miúda. Passos mais curtos. Esses são alguns dos principais sintomas. Os principais sinais da doença de Parkinson. Embora não exista cura, hoje é possível tratar os sintomas e viver com qualidade de vida, inclusive. Além dos tremores, pergunta-se, quais são os outros sinais da doença de Parkinson? Quem explica? É o professor, médico e oncologista Drauzio Varella, especial para este programa.
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10: Você já ouviu falar de doença de Parkinson, né? O exemplo clássico é aquele senhor ou aquela senhora de idade que tem os dedos trêmulos, né? Primeiro, esse tremor de extremidades, que é muito frequente na doença de Parkinson e muitas vezes é um dos primeiros sinais, não é característico, não é patognomônico, a gente chama, não significa com certeza que aquilo é doença de Parkinson. Nós temos um número muito grande de causas de tremores nas extremidades. Alguns medicamentos, por exemplo, alguns medicamentos psiquiátricos provocam isso. Você está tomando um ansiolítico, um antidepressivo e tem esse tipo de tremor. E nós temos também os tremores chamados de essenciais. São aqueles em que as pessoas tremem, mas a gente não consegue descobrir uma causa. Mas na doença de Parkinson eles são muito frequentes. Como é que você desconfia da doença? Primeira coisa é que você nota no familiar, em geral de mais idade, acima de 60, 70 anos, especialmente 80 anos, você nota

0: que a pessoa fica mais lenta, que começa a fazer as coisas mais devagar. Eu vou pegar o copo d'água, que eu antes pegava de uma vez, agora começo a fazer mais devagar. Muitas vezes ela não tem consciência que está mais lenta, mas os familiares percebem. Uma outra característica importante é a letra vai ficando mais miúda, gradativamente. Sem a pessoa querer e nem perceber, a letra dela vai diminuindo de tamanho. Mesmo quando ela nota que está ficando pequena e começa a escrever maior, ela consegue. Mas à medida que ela se distrai, a letra vai diminuindo outra vez. Os passos ficam mais curtos. Você vê a pessoa dando o passo e esse passo menorzinho, muito menor do que era antes. Além de várias outras características, mas essas são as mais importantes para a família reconhecer que tem alguma coisa de errado daquela pessoa. De cara, a cognição, a inteligência, a capacidade de se relacionar com os outros, não é atingida de jeito nenhum. No passado, esses quadros iam se agravando cada vez mais, não tinha medicação. Hoje, nós temos, e já tem algum tempo isso, medicamentos que controlam esses sintomas. Controlam os tremores, controlam essa dificuldade para andar, e a pessoa fica normal, praticamente normal, durante muito tempo, muitos anos. A medicação vai sendo ajustada, nós temos diversas drogas que agem e a pessoa vive bem. Mas a doença é uma doença incurável. Incurável porque acontece uma neurodegeneração, que é o cérebro começa a ser atingido numa parte essencial. E aí a doença vai se tornando resistente à medicação e os sintomas começam a evoluir. Nós temos muitos tratamentos para a doença de Parkinson hoje, inclusive o tratamento de estimulação cerebral, estimulação dessa área do cérebro que provoca e produz mediadores que são muito importantes para controlar esses sintomas todos. Muito bem. O problema da doença de Parkinson, quando evolui, é que começam a surgir alterações importantes, dificuldades para deglutir, dificuldades para a pessoa se movimentar e dificuldades intelectuais. Com o tempo, passados anos, décadas muitas vezes, as pessoas começam a ter comprometimento da cognição. Então, se você tem um parente próximo, uma pessoa querida, já chegou aí aos 70 anos, já passou dos 60, pelo menos, e começa a andar com passos mais curtos. A letra vai ficando menorzinha cada vez mais, começa a ter um pouco de tremor, e especialmente começa a ficar lentificada, você aí tem que procurar ajuda, procurar um neurologista de preferência ou um clínico geral que faça o diagnóstico, porque com a medicação você corrige esses problemas durante anos, às vezes durante décadas, como eu disse. Doença de Parkinson tem tratamento que melhoram muito a qualidade de vida dos pacientes.
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5: Ora, ora, ora, ora, ora, 9:06, eu disse 9:06, é a hora da hora.
6: Corte, é corte.
5: A lição da Copa, em cada Copa do Mundo, povos de diferentes culturas, idiomas e religiões, dividem arquibancadas, ruas e praças. O futebol prova que é possível torcer com paixão e conviver com respeito. O Amapá também sabe disso. Aqui no Amapá, a amizade também nasce no campinho de terra, na várzea, nas quadras dos bairros, nas comunidades ribeirinhas e até nas rodas de conversa em torno de um açaí. O futebol sempre foi um bom pretexto para aproximar pessoas. Essa para guardar. As taças mudam de mãos. amizade.

0: Amizade, quando verdadeira, permanece para sempre. A propósito do Dia do Amigo, Dia Internacional da Amizade.
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5: De Pedro Stoklos, Amor Natural. Em nós, nas veias, existem povos indígenas que nos habitam. Ora, Kunani, ora, Maracá, traços marajoaras, Coriabo, Kumaú. Maiowacá é o que há para nós. Hoje, estou vestido de povo do Rio do Meio, o Palicu, carregado de turé. Tem festa hoje em mim, quero beber caxixi e repousar no banco do jacaré, onça, cobra grande, mutu, cigana, vou me perder no Ayampi, e rimar caciri com paracari e brotar versos verdejantes sobre aiuá e jucá. E tem outra festa nascendo em mim, tem ladrão, mas é verso, tem cantador, mas é cantor, tem ladainha, mas é reza. É um mar abaixo de gengibirra bebida que convida a moça a rodar sua saia de jardim feliz infinito e a terceira história nos pés e no canto canção. Toda essa festa que vos falo é festa de preto, mas branco também se rende, surpreende com ginga, e há de felicidade, há de instrumento caixa no peito, há de mastro, há de murta. E no fim, comigo ninguém pode, sai pra lá que vou tomar um banho de sacaca, com jucá, pata de vaca, boldo, capim marinho, e vou ficar a esperar o amor crescido. Eu vou fazer da nossa vida um tajá e deixar rolar por nossos corpos todo encanto de ser um buruti, taperebá, açaí, bacaba, laranja, bilto, cumã, dendê, mucajá, pupunha e jambo. E depois você vem comigo, amor. Vamos subir na bugubeira, na samalmeira, na seringueira, na castanheira, na macacaubeira. E aí tu aproveita e faz de mim o teu rei da floresta. Vamos fazer festa no Rio Rua ou nas costas do Igarapé. Só eu e você de vida boa. E ora te jogo na minha malhadeira, ora tu me prende no teu matapi, e eu construo uma casa de palha albim pra mim, pra ti. Eu preparo o tipiti pra te servir o tucupi, e pela nossa peneira o mangagá passará polinizando frutos vermelhos. E depois a gente se banha de taumatá, tambaqui, acari, matupiri, tilápia, e vamos ficar molhadinhos de peixes. Ah, é amor natural tudo isso. Amor natural exposto ao céu aberto. Eu, o teu sacaca, tu, a minha estrada, e por fim, toda a nossa história transformada num museu, tu e eu.
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0: 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Alô, alô, compadre.

0: você pode até não dormir comigo, mas suponho, apenas suponho, já acorda comigo. Você pode ter ligado para outro programa, mas preferiu ouvir a gente.
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0: Então, compadre, então, comadre, senhoras, senhores, meninos, meninas, então, Macapá querida, minha rosa, minha flor, menina doce, encanto, pureza de açucenas. E como todos cantam a sua terra, José de Alencar é quem diz: também vou cantar a minha. E por quê? Não. Pelos lábios do Finé Nelucci. Esse cara produz cultura 24 horas por dia. Finé Nelucci. Fazendo apelo, vem, vem, vem.

0: capa. Ei, Macapá querida, hoje elege elogio só você, mas que tudo e todas só você, nenhuma outra reina no meu coração, reina aqui só você, porque a luz que guia o teu dia também me guia, e quando o sol chegar, quando o céu se abrir, saiba que eu estarei aqui, por aqui que a gente se fala todo santo dia.
1: Aqui é a pastora Patrícia da Silva. Sabe, Melo?
0: Não é,
1: há muitos anos, quando eu ia para a estrada, para chegar em Ferreira Gomes, não tinha como não estar ouvindo o seu programa. Na 90.9 era automático o rádio do carro estar no teu programa. E ficar ouvindo a tua voz, as notícias e saber que tudo aquilo que você fala, tudo são notícias verdadeiras. Eu gosto da maneira como você traz a notícia, sabe, a descontração de toda a sua equipe, de como vocês trabalham, é a coisa mais maravilhosa. E eu te digo uma coisa, o povo mapaense te ama, te admira e continua esse trabalho maravilhoso com essa imparcialidade que você tem. Que o Senhor possa te abençoar, que o Senhor possa proteger a tua vida sempre, em nome do nosso Senhor Jesus Cristo. Um grande abraço.
0: Muito, muito, muitíssimo obrigado, pastora Patrícia Silva, pelo depoimento, pela admiração que tem por esse programa, e em especial, por gostar de mim, viu? Apesar de mim, e mesmo que seja eu.
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5: Reflexão.
4: A força não provém da capacidade física. Provém de uma vontade indomável. Mahatma Gandhi.
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6: A Diário te vê, a Diário te escuta. Dom Emílio passou aqui na nossa live e disse bom dia, Melo, já ligado, professor Dom Emílio. Cléo Silva também passou por aqui e disse salve amigos lindos, já ligada, bom trabalho para vocês. Que Deus abençoe essa semana, um sucesso sempre para vocês. Beijos, diz a nossa ouvinte Cléo Silva. 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
0: A Diário te vê, a Diário te escuta. Seu Antônio do Rosário, no Feliciano Coelho, no trem. Escutando o programa, gosto muito desse programa. Obrigado, seu Antônio. 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
6: A Diário te vê, a Diário te escuta. Jacirema Amanajás também passou por aqui e deixou o seu bom dia. Ribamar de Souza, bom dia amigos, estou no município de Porto Grande, ligado nas notícias do programa Luiz Melo Entrevista. Porteiro Ribamar, valeu Ribamar. 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
0: A Diário te vê, a Diário te escuta. Dona Antônia, Antônia Cesarina, no Buritizal. Sou fã desse programa, Melo. Gosto muito de vocês. Não saio de casa sem ouvir esse programa. Obrigado, dona Antônia. 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
7: Olha, vou até mandar aqui pro Ferrari, pra ele colocar de novo aí. Pera aí. Sabe que eu tava lembrando esses dias, Camelo? Aqui, aí, Wallace. Saiu o áudio aí, Wallace.

0: Vim de lá de Santana, meu. Manelzinho dos pobrezinhos.
1: Manelzinho.
0: É, Manelzinho dos pobrezinhos lá do frigorífico Santa Ana. Cadê? Coloca o áudio dele aí, Wallace.
2: Alô, Luiz Melo.
1: Fala,
2: aqui é o Manelzinho dos pobrezinhos daqui de Santana. Eu todos os dias sou fãzão aí do seu programa, todos os dias eu assisto.
1: Muito obrigado.
2: Quando estou aqui no frigorífico. E obrigado aí pela moral que você está dando de comentar aí o nome da gente, o nome do Danete, que é muito amigo aí do Bruno. Obrigado aí por tudo, tá, meu irmão? Muita saúde, paz, tudo de bom. Que Deus abençoe a gente, como sempre tem abençoado. Saúde, irmão.
1: Obrigado, Manelzinho dos pobrezinhos. Obrigado. Mora onde?
0: Mora lá no município de Santana.
1: Santana, obrigado.
0: Santana, Manelzinho dos pobrezinhos.
1: Fala, Kleber.
3: Não, Lu Camelo, você lembra da nossa ouvinte Mirim que te deu um ralho?
1: Lembro.
3: Ela deu um ralho, né?
1: De novo?
3: Não, ela deu um ralho porque você disse que chama palavrão, às vezes
1: você altera,
3: tal. Você lembra disso, né?
1: Mas é bom, sempre dá um puxão de orelha.
3: Ela tava ouvindo quando você rodou e ela ficou feliz da vida. E ela mandou uma mensagem pro avô dela, que é o Antônio, né? Que é piloto, aposentado, enfim. Olha o que ela disse aí.
4: Vovô, o Luiz Melo respondeu minha mensagem e a gente estava indo pro trabalho e a gente ouviu eu falando.
1: Vovô, não entendi.
3: Ela disse, vovô, o Luiz Melo ouviu minha mensagem, ele respondeu minha mensagem. Ela ficou muito feliz, muito eufórica.
1: Cadê a mensagem dela?
3: Tem o rádio dela aí?
4: Oi, Luiz Melo. Eu vi sua esposa hoje, sabia? Meu nome é Olga. Tenho 7 anos, eu sou fã do seu programa. Eu vejo ele todos os dias e às vezes você fala coisa feia. Às vezes você fala palavrão, senhor. Você tem que parar com isso, meu filho. Tá bom, tchau.
1: Obrigado, querida, obrigado.
3: É Olga.
1: Homem policial, viu? Você tem toda a razão. Homem policial.
0: Parabéns aí pela excelente dicção da Olga, né? Programa, todos os dias, muito bem. Fala muito
1: e
0: bem.
1: E o depoimento de que ela ouviu o nosso registro, né?
3: Cadê?
4: Vovô, o Luiz Melo respondeu minha mensagem e a gente estava indo pro trabalho e a gente ouviu eu falando.
1: Obrigado.
0: A gente tava indo pro trabalho, aí ela já trabalha.
1: Obrigado,
3: gente. O avô dela, Mela, é o Antônio Mário, né? No mundo da aviação, conhecido como Comandante Moraes. É piloto aposentado, Antônio Moraes. Obrigado, viu? 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
5: A Diário te vê, a Diário te escuta. É

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0: 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É o Luiz Melo, já na luta e na labuta.
3: Muito, muito, muito, muito, muito, muitíssimo obrigado. É o pagode, isso aí não é o pagode, não.
4: Pois é, uma espécie de...
3: Tem uma
4: batucada, né?
3: É, tem um outro. É o pagode verdadeiro. Mas vamos a Mazagão, Cleber?
5: Vamos a Mazagão, Melo. Olha, hoje o governo do estado realiza, né, a abertura oficial do Palácio Rio Mutuacá, em Mazagão Velho. Vai funcionar como a sede institucional da administração estadual durante a tradicional festa de São Tiago, que chega a 249 anos. Esse ano, quem vai estar despachando como governador em exercício vai ser o presidente do Tribunal de Justiça do Amapá, o desembargador Jaime Ferreira, viu, Luca Melo? E nós temos um correspondente, Mazagão.
3: Porque o governador não pode, é candidato, não pode.
5: Exatamente.
3: Por lei.
5: É, aí o governador em exercício é o presidente do TEJAP, o desembargador Jaime Ferreira, o Gabriel Penha, que é o nosso correspondente para assuntos de Mazagão, está na linha para dar mais detalhes para a gente. Fala, Gabriel Penha, bom dia.
6: Bom dia, Cleber, Melo, aos colegas da bancada aí, principalmente aos ouvintes, né, do Sistema Diário. É verdade, Cleber, hoje é um dia importante, né, que já virou tradição dentro da festividade. Hoje a sede administrativa do estado deixa de funcionar por alguns dias no Palácio do Setentrião, que é a sua sede, e passa para

Pinhaço Rio no Tuacá, né, que é uma estrutura física lá, um prédio, né, feito, já virou tradição. Então hoje, esse momento inclusive ele é precedido, Cleber, por uma cavalgada, né, começaram a chegar os animais, né, para essa cavalgada, e esses mesmos animais que vão ser usados, né, dia 24 e 25 nas encenas. E hoje,

0: a sede do estado é transferida, né? Como acontece também, eu acho que são as duas únicas ocasiões que isso acontece durante o ano, em Mazagão Velho, durante a festa de Santiago, e no aniversário do município de Amapá, né? Simbolicamente passa para lá também no aniversário do município. Então, aí é um momento importante dentro da programação da festa de Santiago, que antes, hoje, né? Daqui a pouco, tem a dança do Vô Mineiro na casa das residências, na residência do menino Caldeirinha, na residência da figura de São Jorge e na residência da figura de Santiago. Pontualmente, esse Vô Mineiro começa meio-dia na frente da igreja, depois percorrendo e encerrando na casa do estandarte, né, que é um momento também cultural muito forte. E aí, logo após a celebração, a transferência, melhor dizendo, do estado para Mazagão, né, para Mazagão Velho especificamente, ainda tem a parte religiosa com as missas, com novenários, e à noite os bingos, arraiais, né, depois apresentações culturais, shows, enfim, né, nessa grande festividade que segue até o dia 28, né, com o encerramento da festa das crianças. Portanto, ainda tem ainda vários dias de programação, né, e hoje esse momento que é um marco dentro da programação da festa Santiago, festa essa que este ano completa 249 anos de cultura, fé e tradição, né, organizado pela comunidade através do Instituto Cultural da Festa Santiago, né, presidido pelo nosso conterrâneo lá, o Alexandre Queiroz, e várias outras instituições parceiras, governo do estado, prefeitura, empresa, né, com essa grande união para a manutenção dessa, que é uma
1: Gabriel?
0: Das manifestações culturais do estado.
1: Pois não, Gabriel? São muito, né, é uma festa muito representativa, são muitos simbolismos aí que tem por trás da encenação da Batalha de Mouros e Cristãos. E esclarece pra gente, essa encenação, ela retrata uma batalha que aconteceu na Mazagão aqui da Amazônia ou na Mazagão lá do Marrocos?
0: Não, ela remonta justamente à guerra religiosa que foi a motivação da desativação da colônia da Mazagão original, digamos assim, lá no Marrocos, né, na antiga Jadida, e resultou na transferência dessas famílias. Essa guerra é tratada com exceção do cavaleiro, né, anônimo, que é o Tiago, né, que é o Santiago, que lutou bravamente aí, né, no nosso enredo lá, para garantir a vitória aos seguidores de Cristo. E aí também, muita gente pergunta, Kleber, também tem a inserção de São Jorge, né, isso há mais de um século, porque São Jorge também é um santo cavaleiro e guerreiro, né? Então, como a nossa encenação remonta às cavalhadas, né, então tem essa grandeza com relação a ser um santo cavaleiro e guerreiro, também foi incorporado, né? Tem uma música muito bonita do Jorginho do Cavaco, né, que fala justamente isso: Jorge, parceiro de Tiago e Mazagão. Então tem todas essas referências. Dentro dessa recontagem, desse contexto da guerra, tem vários episódios, os personagens. Então é um enredo muito extenso e que a gente tem o prazer de encenar todos os anos.
1: Sem dúvida. E aquela parte que um cavaleiro passa aí, como uma espécie de corredor polonês que a gente fala no futebol. Ah, ele é laranja que o pessoal atira nele, Gabriel?
0: Ali pontualmente também, ao meio-dia do dia 25 de julho, é a passagem do Bobo Velho. O Bobo Velho, ele no enredo, ele é um espião mouro que invade o aquartelamento cristão, né, numa tentativa de espionagem. Só que os cristãos, eles descobrem, na história original, ele é apedrejado, né? Aí, no contexto da representação, o povo atira laranja, bagaço de laranja, para simbolizar esse apedrejamento. Então, tem os cavaleiros nossos que são os cavaleiros que pagam promessa, é bom dizer isso, né? O cavaleiro que está passando ali, ele está pagando uma promessa, e ele passa em disparada, e nas suas três passagens o povo atira laranja para simbolizar esse apedrejamento contido, né, no roteiro, digamos assim, no contexto histórico.
1: Maravilha, Gabriel Penha, nosso correspondente aí em Mazagão, a gente agradece mais uma vez a sua colaboração com a gente aqui e vai mandando notícia, tá bom, meu amigo?
0: A gente que agradece em nome da comunidade de Mazagão Velho, em nome do Instituto Cultural da Festa Santiago, né, e reforçar sempre

0: pelo convite, né? Para quem não conhece essa história de fé, de heroísmo, né? A força que tem, ontem eu entrevistava o Francinei, que foi figura de São Tiago há 10 anos atrás, e ele foi acometido pela Covid-19 na época da pandemia. Ele foi a única pessoa dele que entrou lá na época que ele deu entrada lá no hospital universitário. Ele foi o único que saiu vivo. Ele teve duas paradas cardíacas, teve infecções, mas ele me falava ontem emocionado, disse: Gabriel, eu não tenho dúvida que foi a minha fé, a minha devoção de Santiago e São Jorge que me devolveu a vida, que fez eu estar aqui. Então, a gente convida, né, a população para conhecer essa história de fé, a ancestralidade do nosso povo, essa tradição que a gente, né, com muita dedicação, com muito carinho, luta para manter vivo e para que o público vá lá e conheça, né, o que é Mazagão Velho, o que é a Festa de Santiago, o que é a força do nosso povo, cara.
1: Maravilha. Tá aí, portanto, Luca Mello, então, durante o período da festividade, né, o Palácio Rio Mutuacá será utilizado para atendimentos institucionais, ofertas de serviços públicos e realização de cerimônias oficiais, aproximando a estrutura do governo do Amapá, da comunidade e das atividades tradicionais realizadas na Vila Histórica de Mazagão.
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3: Augusto Vanderlei Aragão da Silva era o nome dele de nascença, mas carinhosamente apenas Nariz para os mais próximos. No futebol, Nariz foi um grande zagueiro, inclusive no tamanho, que marcava duro, mas com elegância de craque e sem deslealdade. Aragão e Nariz, um só, corpo e alma e coração. Gente de boa cepa, diria. Pior, Augusto e Nariz nos deixaram e não voltam mais. Digo com muita dor no coração que quando um grande amigo parte, ele leva consigo um pedaço da nossa própria história, das nossas risadas compartilhadas e dos segredos que só ele guardava. É perfeitamente normal sentir um vazio imenso, confusão ou até mesmo revolta neste momento. Mas dói, dói muito. Porque perder um amigo é perder uma parte do nosso passado e dos sonhos que se planejava para o futuro. Nariz, obrigado por ter feito parte da minha vida, das gargalhadas sobre os chapéus do Antônio Trevisani, do Santana Clube, lembra? Das entrevistas nos estádios, enfim, bons tempos, Nariz, bons tempos, eu de repórter esportivo e você de craque no Esporte Clube Macapá. Descanso.

0: Paulo, entrevista.
1: Futebol, alegria do povo.
2: Então, qual é? E aí vem um garotinho ligeiro que enche a sua bola por inteiro. Como é o nome dele?

0: Franco. Vai, vai, vai, garotinho.
1: Olá, Melo, muito bom dia. Olá, torcedor, gestor na área, se derrubar é pênalti. Presidente do Rio Norte, Luiz Amorim, campeão

0: da Série B do Amapazão informa que em 2027 o Rio Norte vem com tudo para conquistar o título do Amapazão da temporada. Técnicos da Secretaria de Infraestrutura do Governo do Amapá garantem que o estádio Zerão ficará pronto em 45 dias. E a Espanha faturou o bicampeonato da Copa do Mundo. Jogando ontem no MetLife Stadium em Nova York, a seleção espanhola, depois de empate no 0-0 contra a Argentina no tempo normal, conquistou a vitória no segundo tempo da prorrogação e ficou com o bicampeonato mundial. Há 16 anos que a Espanha não conquistava um título mundial da FIFA. 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Tarciso Franco, para o líder de audiência, Luiz Melo Entrevista. Bom dia, Melo, e até amanhã.
1: Bom dia, até amanhã, garotinho.

0: 9:34. E como nada mais foi dito nem perguntado, lamento informar, mas é hora de baixar a cortina do show, porque tudo que a Luiz Melo entrevista dura pouco. Pouco, muito pouco, pouco mesmo. Obrigado, TV Marco Zero. Obrigado por acolher nosso conteúdo jornalístico de hoje com menos palavras inúteis e mais ações. Por quê? Porque quem tem palavra, mas não tem conteúdo, é como um político, né? Estamos no período eleitoral. É como um político que tem discurso bonito pra caramba, eloquente, mas não tem obras. Mas amanhã será outro dia. Deus quer, e assim será. Obrigado. TV Marco Zero.
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2: Luiz Melo, tá na hora de chamar o Netinho.
0: Ok, meninas. Então, chamando o nosso elétrico, nosso belê, belê, Netinho, seu lindo.
2: Netinho, seu lindo.
0: Então, Netinho, que dá um sorriso aberto. Sorria, Netinho. Você dormiu alegre, feliz, de bem com a vida. Porque a vida é boa. Sim, a vida merece ser vivida com presença, gratidão, amor. Tudo é real. Tudo está certo. Para não ter que viver 100 anos de solidão, como no imaginário do escritor colombiano Gabriel García Márquez, né? Netinho. Portanto, gargale. Gargalhe à vontade, gargalhe à toa, gargalhe até cair de costa, mas continue gargalhando. De pé ou caído de costa, gargalhe. Esteja sempre risonho,
3: contente,
0: esperançoso.
3: Por quê?
0: Porque, Netinho, Deus acaba de te dar um abençoado novo dia. E pra terminar,
3: vai sim acabar.
0: Mas acabando, vamos embora?
3: Vamos então.
0: Tchau.
3: Tchau.
0: Obrigado, Macapá. Saiba que eu preciso sempre. Eu preciso sempre respirar o ar que rodeia você, Macapá.
2: Tchau.
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2: 9:38. 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

Supremo, Super Lojão, Amazonas Importados, Coreolano, Juca, esquina com a São José, no centro de Macapá. E aí o fim de semana, foi de boa, foi no gás, foi tranquilão, foi pra cima, descansou, chuva, né, velho, chuva, vamos lá, bora esquentar essa manhã.

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A partir de agora, falar de férias, falar de verão, vamos no gás, vamos no clima, vamos no pique, vamos pra cima, que o nosso programa tá começando.

foi primeiro, dois, três. Faltando 10 dias pra acabar o mês. Tá louco, cara? Muito, muito rápido. Nós estamos sempre aqui pra deixar você no clima na segunda-feira. Um abraço pra toda essa rapaziada que tá chegando junto com a gente aqui nos 90.9. Você pode chegar junto no 991-22-6978. Pode mandar seu áudio, pode mandar sua mensagem, pode interagir com a gente.

A partir de agora, hein? Ó, qual é a música? Daqui a pouquinho tem, tá? Daqui a pouquinho tem qual é a música valendo R$100 hoje, tá bom? R$100 hoje se alguém acertar, hein? Sinistro, né? Sem conto, nunca nós pagamos esse valor. Qual é a música? Amanhã tem lista nova do Acerte Nome. Começando mais uma semana do nosso Game da Hora. Você pode fazer seu cadastro no 991-22-6978, tá bom? Ó, tem aí o Game da Hora também pra você brincar. Sequência premiada, saiu aí, né? Saiu na sexta-feira, saiu os R$400, né? Então essa semana nós temos R$150 na sequência premiada. E volta aquela semana tranquila, de boa, só músicas praticamente nacionais. Se tiver alguma internacional, mas é coisa básica. Então vambora, hein? Participe, faça seu cadastro na sequência premiada lá no site manedadiario.com.br. Dia 1º de agosto tem o aniversário de 2 anos do Revival, a balada retrô mais nostálgica da capital, com o DJ Strong e o convidado DJ Alfredo Beatball de Belém. Vai ser festão e vai ser no sábado, hein, cara? E que é isso? 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

0: E festa, vai ser festão, hein? Informações é no 98103-8103. Vê que ainda tem de camarote, vê que ainda tem de mesa, pra você correr logo atrás e não ficar de fora. Tá legal? Sua participação, repito, WhatsApp da galera no 991-22-6978. Lucas, bom dia, velho. Tudo bem?
1: Bom dia, meu amigo.
0: Você tá, tá descansado, cara. Você tá com cara. Você tá com cara que não tomou nada de álcool ontem.
1: Não, eu tomei assim um de leve, sem arranhar o disco.
0: Sem arranhar, trocando e miúdo, sem arranhar o disco, quer dizer o quê?
1: Sem arranhar o disco, porque foi uma coisa assim bem social.
0: Ah, então.
1: Apesar de não ver
0: você, você tomou então uma socialmente.
1: Apesar do meu story não aparecer.
0: A voz.
1: Aparecer, mas foi isso.
0: Tudo bem.
1: Seguinte, eu tava contando agora assim. Cara, dá falta ainda 12 dias pra acabar o mês de julho e as férias ainda tá em vento e poupa.
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0: 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É bagunceiro. 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
1: Pera, a Karina, sim.
0: Karina aqui com a gente, conheço a Karina.
1: Dá um carnaval. Bom dia aí pra galera, Karina.
0: Agora tá com a gente.
2: Seja bom dia, galera.
0: Seja bem-vinda de volta, Karina.
2: Ai, obrigada. Bora começar essa manhã.
0: Bem-vinda de volta eu te encontrar. Nossa, porque ela...
2: É primeira... 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
0: Muito bem. Bacana, Karina. Seja bem-vinda. Boa sorte, tá vendo? Tudo de bom. Karina, você é do marketing. Daqui da loja. Isso. Muito bem. Muito bem. Seja bem-vinda, Karina.
1: Tá estranhando com a gente. Isso. 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
1: Muito bem, tem mais coisas no próximo bloco.
0: Daqui a pouquinho eu falo para vocês,
1: Lucas,
0: né?
1: Vai voltar.
0: Vou tomar uma água, que a minha voz até travou aqui, né?
1: Toma. Segundo ele, você bebeu como? Como você bebeu ontem?
0: Eu bebi assim suavemente, tá? Suavemente.
1: Você falou não? Você falou em outra linguagem.
0: Deixa eu ver aqui.
1: Ó, é tanta coisa, bicho.
0: Cara, não, eu bebi pouquinho.
1: Não, depois você vai lembrar.
0: Eu vou lembrar.
1: Ele falou de um jeitinho assim que eu achei legal. Pra quem tomou uma socialmente. Ó, 10 e 3. Quero saber que som secreto é esse, hein? Valendo cinquentão. Você sabe que som é esse?
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4: Astral no ar pra essa segundona. E o que que você tem pra gente, Kelzinha?
5: Vamos lá, Cido, segundona gostosa juntinho com você, bora pras previsões pro seu horóscopo. Começando com quem é de Áries, né? Áries, você começa o dia mais impossível do que o normal e pode se meter em confusão se não tiver cuidado, hein? É melhor colocar as mãos na massa e causar uma boa impressão com o seu jeito responsável. É hora de mostrar que tem capacidade pra dar conta de todas as responsabilidades, tá? O número é o 45 e a cor é o vermelho.
4: E você que é de Touro, a boa notícia é que a lua brilha em Capricórnio e você pode encarar o serviço com bom humor e otimismo, mesmo que venha muita coisa pela frente. Touro, touro. Ainda bem que terá energia e disposição de sobra para encarar qualquer tarefa. Número 32, cor azul.
5: Agora com você, Gêmeos, atenção. Logo cedo, você pode ter dificuldade para lidar com pessoas teimosas ou muito conservadoras. Mas cuidado, para isso não virar uma briga, tá? É melhor você respirar fundo e dar uma volta para respirar. Esfriar a cabeça também. Sabe por quê? A lua promete mudanças e novidades lá pra frente. O número é o 33 e a cor preto.
4: Atenção você que é de câncer. O dia começa meio tenso e pode rolar alguns desafios no trabalho logo cedo, especialmente se você não conseguir manter a atenção nas tarefas. Você deve entender melhor como com todo mundo, tanto o serviço quanto em outras áreas da sua vida, ok? Número 60, cor rosa.
5: E daqui a pouco a gente volta com mais previsões pro seu horóscopo aqui no Bom Astral. Pra quem é leão, virgem, libra e escorpião.
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DJ produtor australiano Sonny Fonera, que vai estar passando de hora em hora essa semana aqui na programação da Mania da Diário. A chegada mais nova desse produtor, hein? Que é demais, você vai curtir aqui. 10

sempre ligado em você, Rungel, aqui nos 90.9, rapaziada. Ó, vai se cadastrando, vai participando, tá? 991-22-6978, 991-22-6978, pra você brincar daqui a pouquinho, quem sabe, com a gente no Som Secreto, fazer a sua inscrição pra brincar amanhã com a gente, no Acesse o Nome, a lista nova, tem game da hora, tem o que mais, Netinho? Qual é a música? Daqui a pouquinho valendo R$100 pra você brincar também. Então, assim, tem muitas coisas durante essa semana pra gente poder interagir, brincar. Você manda seu áudio pra brincar também com a gente no WhatsApp da galera. Tá, ó, tá vindo promoções aí, tá bom?

0: Misturando aqueles presentes da hora, hein? É só presente legal, a gente sempre procura sortear presente bem bacana pra vocês que são ouvintes aqui, pra gente, os ouvintes mais especiais do mundo, ouvinte que se liga, que curte a programação da Diário FM. Ó, meu amigaço aqui, antes de eu chamar o Lucas, cadê aqui, cara? Cadê aqui? Cadê minha trilha? Aqui, antes de eu acionar o Lucas, eu vou acionar um outro queridão que sempre tá participando com a gente e tem um recadinho super bacana. Meu amigo Ney, gerente lá da Fiat Betral, hein? 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
1: Valeu, meu amigo Ney! Forte abraço, boa semana. Sexta-feira nós estamos aí de novo, hein? 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Um abraço pra você. Obrigado pelas informações diretamente da Fiat Betral na segunda-feira. 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

0: 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Tu é da época do Prosdóximo, Inetini?
1: Sou.
0: Eu sou da... Olha, gente, não vão rir de mim, tá? Mas eu sou da época do Prosdóximo.
1: Ô, Lucas, desculpa, tu é mais 40?
0: Eu sou 90.
1: Ah, tá.
0: Sou então, 90.
1: Então tu ainda não chegou na casa dos 40.
0: Cara. Não, ainda não.
1: Mas tu pegou
0: não.
1: ainda o Prosdóximo?
0: O Prosdóximo? Que, rapaz?

0: para vocês. 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De verão, tem os nossos itens também de volta às aulas. Inclusive, eu tava dando um tour da agora aqui na sessão que o pessoal tá montando de volta às aulas. Cara, eu lembro que na minha época não existia esses lápis. Agora que tem um lápis com... com capivara.
1: Novidade, né,
0: cara? Cara, tanta novidade. Coisa bonita pra você estudar hoje em dia, que dá vontade de estudar. Tô te falando. Dá vontade de voltar pra quarta série novamente ali e estudar. Só pra mim usar aquele lápis da Barbie lá, ou um lápis da capivara.
1: Ei, Lucas, pra gente encerrar, você falou de copo, não quis te interromper teu raciocínio aí, mas só pra gente finalizar. O copo americano tem?
0: Tem copo americano aqui. E é bem baratinho, viu?
1: Bom, não sei se já é um real, mas antes nem era um real.
0: Era 94 centavos.
1: Mas 97 como as centavos. Coisas vão aumentando, né? Não sei se já chegou um real. Mas tem.
0: Eu vou confirmar pra você. Vou confirmar no próximo bloco o valor real do copo americano.
1: Onde é que ele tá? Onde é que ele
0: tá? Estamos aqui na sessão de utilidade. Já vou buscar pra você. No próximo bloco.
1: Vai lá. Vê se tu acha.
0: Dá tempo.
1: Vai.
0: Vou pegar pra você aqui. Só um momentinho.
1: Se por acaso o microfone não der, eu te aviso.
0: Tu diz.
1: Ah, rapaz.
0: Ainda tá pegando.
1: Vai embora. Vai embora. Vai andando. Vai andando. Vê se tu acha copo americano.
0: Ah, né? Olha o que eu achei aqui, Netinho.
1: O que você achou? Conta.
0: Rapaz.
1: Conta.
0: Tu vai gostar.
1: O que é? Meu Deus do céu. O que é?
0: É um kit. Cara, a galera vai amar isso aqui.
2: O Netinho é flamenguista. Então, acho que ele já vai querer isso daqui levar pra casa dele, viu?
1: Eu tava esperando a hora de
0: comentar. Olha, Netinho.
1: Eu tava esperando a hora de comentar.
0: É um kit de copo americano
1: tá
0: do Flamengo.
1: Esse kit é bom, hein, velho?
0: Ó.
1: 74 conto, hein, velho? Ó, boa.
0: Tá
1: bonito.
0: 6 unidades.
1: Eu vi que tem uma vitrine aqui só do Flamengo. Eu tava esperando a hora de falar, hein? Gostei.
0: Eu falo logo do Flamengo porque é o meu time do coração, mas olha, não
1: tem. Tem de outros times?
0: Tem do Palmeiras.
1: Tem do Palmeiras.
0: Tem do Corinthians. Tem do Vasco.
1: Nessa pegada do Copa Americano.
0: Nessa pegada aqui do kit de seis copos americanos.
1: Uma boa opção de presente, hein?
0: Uma ótima opção.
1: Gostei.
0: E também já dá pra te esperar a galera aí no verão na tua casa, né? Que quer fazer um churrasco e tal. E aí o cara é do Vasco, é do Palmeiras, coloca o kit do Flamengo na tua mesa, não tem problema.
1: Pronto. Sim, Luca, mas tu não achou o copo americano?
0: Vou pegar aqui na sessão.
1: Não muda o foco, olha.
0: Não vou mudar o foco.
1: Não saia do foco, Lucas. Vê lá o copo americano, que é pra aquele meu amigo que gosta de tomar uma no fim de... Aí, fala. Aí, quanto?
0: 1,29.
1: 1,29?
0: 1,29.
1: 1,29?
0: 1,29.
1: É, Copa Americana. Copa Americana, né? Boa. É parecido com o do Flamengo, né, velho?
0: É parecido. Só que vocês têm a estampa, né? Tem todo uma história, né,
1: do Flamengo nele. Vou te falar. O lendário copo americano com aquele anel branco de uma cerveja.
0: É.
1: E olha que eu nem bebo, hein?
0: É,
1: mas é o lendário copo americano.
0: Olha, na minha, assim, na época que eu era mais novinho, o pessoal tomava o café preto aqui.
1: Não, sim, copo americano dá pra tomar tudo, mas copo americano eu só lembro da lendária, do lendário... Como é que se chama? Eu não tô fugindo aqui, o Neo de Noiva, né? Como
0: Anel
1: é que é?
0: De Noiva.
1: Anel de Noiva, né?
0: Véu de Noiva.
1: Véu de Noiva. Aí conhece!
0: Véu de Noiva.
1: Tem aqui na Amazonas, na verdade... 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
0: Cara,
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0: 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E olha, não quero fazer muito spoiler não, porque senão meu patrão vai me puxar minha orelha.
1: Não, e eu não quero
0: brigar
1: com o patrão.
0: Tu sabe que aqui do lado tá sendo...
1: Tá bom. Enfim. Não fala muito. Ó, Lucas, volta já, hein? Ó, daqui a pouquinho tem 100 reais. Quero ver se alguém consegue acertar, hein?
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1: Olha... A única dica nova que eu falei na semana passada, eu vou repetir pra você, até agora ninguém ainda falou o nome dessa cantora. Ninguém ainda falou. Somente hoje, daqui a pouquinho, hoje, segunda-feira, a gente vai dobrar o cachê, a premiação aqui no Qual é a Música, tá? Quero saber o nome dessa cantora e o nome da música. Só pra hoje, hein? Pra você começar a semana faturando 100 conto, hein? Será?

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0: previsões de hoje, Kel.
1: Vamos lá, Cido, mais previsões, chegou a sua vez. Opa. Leão. Leãozinho, é melhor começar o dia exercitando a sua paciência pra não brigar com o mozão.
0: Já era.
1: Antes mesmo de sair de casa.
0: Já era.
1: Deu treta já?
0: Já deu, logo de manhã. Logo de manhã.
1: Ó, ainda bem que o astral melhora rapidinho e a lua ajuda você a direcionar boa parte do seu foco pro serviço. Ó, chegar em casa, leva um bombonzinho que eu sei que ela gosta, hein?
0: Obrigado, que
1: é
0: pela dica.
1: É isso aí. O número é 51 e a cor é o rosa.
0: 51. Obrigado.
1: Leva uma rosa e uma 51.
0: Virgem, o céu envia uma vibe tensa logo cedo e pode rolar discussão com seu par ou com o pessoal de casa, hein? É melhor ficar na sua e fugir de polêmicas, porque logo o astral melhora. A lua desembarca em seu paraíso astral e você vai contar com uma dose extra de simpatia e de sorte. Número 11, cor azul.
1: Agora com você, Librinha, atenção. No trabalho a comunicação fica meio estremecida e pode rolar mal entendido logo cedo, hein? Explique as suas ideias de maneira clara e não se distraia na hora de cuidar das suas obrigações. As tarefas rotineiras devem correr bem, ainda mais se você ficar na sua. O número é o 21 e a cor amarelo.
0: Escorpião, a vontade de comprar tudo o que vê pela frente pode falar mais alto logo cedo. É melhor você se controlar antes que esse impulso faça um estrago na sua conta bancária, ok? Você vai contar com um raciocínio rápido e boas ideias para se destacar no trabalho. Número 19, cor dourado.
1: E daqui a pouco a gente volta com as últimas previsões pro seu horóscopo aqui no Bom Astral. Pra quem é Sagitário, Capricórnio, Aquário e Peixes.

0: Começando a semana com esses sons maravilhosos. Minha amiga Ana Cléia, meu amigo Juca taxista, Índio taxista, meu amigo Carlinhos taxista, meu amigo Juca da telefonia, rapaziada, a galera curte de montão as velhas do véio. Vamos lá pra mais uma!
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0: Ah, essa é boa, hein? É

0: plantão às 10 do meio. Amanhã, na terça-feira, tem muito mais.
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0: 2 e a cor azul.
1: Capricórnio, o começo da manhã pode ser meio tumultuado, especialmente se der ouvidos a fofocas ou se envolver em tretas nas redes sociais. Respire fundo e não perca calma para fugir das ciladas. Trabalho, coloque em prática os seus pontos fortes. Número 27, cor prata.
0: Agora com você, Aquário. Olha só, o seu signo costuma se entender bem com as pessoas, mas amanhã não vai ser tão tranquila quanto você gostaria. Ainda mais se você tiver que resolver uma treta envolvendo dinheiro. A lua promete acalmar os ânimos rapidinho, embora aumente o desejo de ficar no seu cantinho. O número é o 27 e a cor é o cinza.
1: Chegou sua vez, Kelzinha. Peixes, logo cedo as cobranças e críticas podem azedar a convivência com os colegas. Especialmente aonde? No trabalho.
0: Eita!
1: Ainda bem que o astral fica mais leve, rapidinho, e você terá mais facilidade para trabalhar em conjunto com os colegas ou sócios. Número 32, cor lilás.
0: Será que eu tô azeda hoje?
1: Mas eu nem sei, a sócia chegou com cara de poucos amigos.
0: Essas foram as previsões de hoje pra você.
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3: Amigo Fábio Assunção do Tornado Produções, hein? Sempre dando essa moral pra gente. Valeu, Fábio. Um abraço. Boa semana pra você, querido. 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
3: 19 faltando para as 11.
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0: nessa segunda-feira. De cima, a galera toda na sintonia da 90.9.
1: Olha a mensagem, hein?
0: Tem mensagem, tem mensagem, tem mensagem no 991-22-6978. 991-22-6978. E aí, fala comigo. Bom dia, bom dia.
2: Bom dia, meu amigo Neto. Hoje é dia da amizade, meu amigo.
0: Boa verdade, hein?
2: Um homem que tem algumas pessoas que pode mandar uma mensagem dessa e dizer que tem um amigo. Obrigado, meu irmão, por tudo. A gente já se conhece há uns trocentos anos, né? Desde a época do SBT, tava começando, Neto.
0: Verdade.
2: Eu trabalhava como técnico de telefonia lá, e a gente tava lá ligando as linhas para falar com os ouvintes. Beleza, meu irmão. Fico feliz de te ver a tua trajetória de vida e aonde tu tá hoje. Forte abraço, meu amigo.
0: Valeu.
2: Tamo junto,
0: valeu.
2: Até depois do fim sempre.
0: Valeu. Hoje é dia do amigo, hein? Tava esquecendo disso. E você do outro lado, que todos os dias sempre tão ligados, sempre tão ouvindo a gente. E um abraço, hein? Obrigado pela amizade. A grande maioria, mas a grande maioria mesmo, não conheço. Mas só pelo fato de estar todo dia aí invadindo o seu carro, o seu local de trabalho, sua casa, né? A sala aí da sua casa, a cozinha da sua casa, né? Seu home office aí, né? Bom,

0: considero você o meu amigo também, tá bom? Um abraço pra todo mundo, hein? Um abraço pra todo mundo!
1: Bom dia, Netinho, tudo belê, belê?
0: Belê, belê!
1: Segundou, aqui, vamos acabar. Hoje, aqui pela Unifap, acompanhando a Rádio Diário, só um pouquinho, só quando dá, mas obrigado.
0: Valeu,
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3: Muito bom dia, meu amigo Netinho, bom dia, maravilhosos e maravilhosas que curtem esse programa que é top. É, muito feliz aqui porque a Argentina felizmente não conseguiu se aproximar mais do Brasil em números de títulos. E eu desejo uma semana super abençoada para todos, excelente mesmo. Beijo, Eliana Nerd, da Let It Go, do Novo Horizonte.
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0: Valeu, Eliana!
4: Salve, salve, meu belê-belê, Netinha, aqui é Cléo do Novo Brizal, Cléo. Aqui da 20 de julho, na Unha do Banho. E verão chuvoso, né? Vamos que vamos. Sucesso sempre. Bom início de semana pra você, pra sua família, pra todos os ouvintes aí da manhã do Diário. Beijo, beijo, amigo. Fica com Deus.
0: Beijo.
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5: Bom dia, Netinho. Bom dia, Wagner. Bom dia a todos que estão na escuta.
0: Bom dia.
5: Que Deus nos dê uma semana cheia de saúde, uma semana produtiva. Mas em primeiro lugar a nossa saúde, que a gente precisa muito para a gente ter o resto das coisas, né, Netinho?
0: Falou a verdade.
5: Então, uma feliz semana a todos. Ok, meu belê-belê?
2: Ok!
0: Fala comigo.
6: Bom dia, meu amigo Netinho. Segundou, vamos que vamos. Já ligada no Manhã da Diário, que é sempre ligada em você. Daqui de Laranjal do Jari, e eu sou a Josiane Trindade. Vamos que vamos.
0: Valeu, Josiane. Tudo de bom pra você, minha querida.
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0: Fala comigo.
7: Eita, belê, belê. Bom dia.
0: Bom dia.
7: Aqui é Elizabeth Pantosa, falando diretamente da JP, comércio de variedade, Avenida Mãe Luzia, Laguinho. Aqui, só toca que é bom. Manhã da Diário, segundo. Uhul, vamos que vamos.
0: Olha a mensagem, hein? Ah, minha amiga Rose, tá ligado? Valeu, Rose. Corrozinho também tá ligado. Grande Corrozinho, um corre de sempre, né? Valeu pela audiência. Minha amiga Márcia Gabriela. Um abraço, bom dia, boa semana pra você também, Márcia. O Robson. Minha amiga Massinha do Crocrete. Valeu, Massinha. Tudo bem? Um abraço. Vai do trem pra todos os meus clientes. Minha amiga Massinha do Crocrete. Férias no verão. Nem... meteu uma boia, né, Marcinha? Um abraço, Márcia. Obrigado pela audiência. Todas as tardes aí tem aquele croquete maravilhoso.
2: Olha a mensagem, hein?
0: É mensagens. Vamos nessa. Fala comigo, bom dia, querida. Tudo bem?
8: Bom dia, Netinho. Vamos que vamos. Feliz dia dos amigos. Você é meu amigo, meu vizinho, meu tudo, meu amigo. Vamos que vamos. Segundão, mato caramba.
0: Aí, Marta! Valeu, Marta! Valeu, Marta! Obrigado pela audiência. Vamos lá que tem mais mensagem. A galera toda na sintonia. Fala comigo, hein?
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9: Bom dia, meu amigo. Netinho, feliz dia do amigo, que eu sei que você é meu amigo. Passando aqui para dizer que eu estou ligadinho no Manhã da Diária, como sempre, todos os dias, mas ralando, meu filho, diretamente do restaurante Cantinho da Lidiane, Rodovira Curiaú. Um cheiro para todas as minhas amigas e feliz dia do amigo para todos. Lidiane Fernandes.
0: Valeu,
2: Lidiane!
0: Fala comigo, bom dia!
10: Bom dia, Netinho, bom dia!
0: Fala, Juca!
10: Manhã da Diário, sempre ligado em você.
0: Aí conhece.
10: Parabéns pelo nosso dia, dia do amigo. É um prazer enorme fazer parte do seu ciclo de amizade. Bora pra cima, que Deus nos abençoe nessa semana abençoada e produtiva, em nome do Senhor, amém.
0: Amém.
10: Forte abraço.
0: Outro pra você, meu amigo Juca.
2: Olha a mensagem,
0: meu Cardoso, Gael e Heitor. Um abraço pra vocês, meninos e meninas. Obrigado pela audiência. Carlos Paiva, cabeça branca. Um abraço, Carlão. Adriano Augusto, um grande abraço. Ediane Salles, lá em

0: Santana, aquele abraço. Olha, Ediane, quinta-feira a gente vai estar em Santana, tá bom? Qualquer coisa, convida nós para almoçar na sua casa. Iremos com o maior prazer do mundo. Mandar um grande salve aqui também para a rapaziada da Panificadora Nova União, no Igarapé da Fortaleza, também tá ligado com a gente. Um grande abraço para vocês aí do Igarapé da Fortaleza. Valeu, meu amigo. Meu queridíssimo rapaziada aí, William Brasil. Um abraço para todos, hein? Daqui a pouquinho tem mais WhatsApp.
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0: gravar minha amiga Carla lá no Novo Horizonte. Amigo Rubem, Nelson, Francinaldo, Francisco, Catarina, Léo Pereira, Reginaldo, Dolores, a turma que sempre se liga na programação da Diária FM. Obrigado pela audiência do mundo, hein? Que som secreto é esse, hein?
1: Que som secreto é esse?

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0: Galera, o programa já foi, né? Falta uma hora pra gente terminar já, hein?
1: Olha a mensagem,
0: hein? Cadê? Cadê o homem da mensagem? Fala comigo, cabeça branca.
2: Belê, belê, meu brother. Bom dia pra você, pra todos os nossos ouvintes. Eu disse nosso, porque eu participo do programa também, tá, meu irmãozão?
0: É nóis.
2: Porque nós é nós. Como diz o nosso parceiro aí, tamo junto até o final.
0: É depois,
2: né?
0: Do fim.
2: Beleza?
0: Beleza.
2: Que Deus nos abençoe, nos dê uma excelente e abençoada semana, em nome de Jesus.
0: Amém.
2: Carlos Paiva na escuta do melhor programa. Manhã da Diário na 90.9.
0: Ô, cabeça branca. Um abraço, Carlos. Valeu. O Edilson Neri também, obrigado, bom dia, valeu pela audiência aqui na programação da Diário. Kelly Barcelar também, muito bom dia, muito obrigado também por estar na sintonia da 90.9. A rapaziada sempre mandando mensagem, sempre interagindo com a gente. Quem apareceu hoje por aqui foi ele, Silvinho Júnior. E aí, cara?
3: Bom dia, Netinho, tudo bem, cara?
0: Fazendo compras?
3: Passeando um pouquinho, passeando. Gastando essa grana.
0: Quem é que passeia numa segunda-feira?
3: Segunda-feira é o CLT, tá de folga.
0: Boa,
3: exatamente por aí.
0: É o CLT que tá de folga.
3: É isso aí. Ah. Essa foi boa.
0: Essa foi boa.
3: Ah, não dá no domingo, né?
0: É, nem no sábado. Na segunda passeia.
3: Na segunda não tem jeito.
0: Ô, Silvinho, pode fazer uma pergunta?
3: Pode, mano.
0: Silvinho, se alguém quiser terminar um namoro,
3: uhum,
0: a gente consegue alugar esse teu cabelo?
3: Pô, amigo. É. Tá dizendo, né?
0: Tá muito feio. É igual a barba do meu amigo Ferrari.
3: Ih, caramba.
0: O barba, Ferrari, hoje encontrei o Ferrari lá de amanhecer na rádio. Ferrari, você aluga essa barba pra terminar um relacionamento?
3: Pô, será que tava bacana? Mas aí, é um projeto, tá crescendo, um projeto capilar, meu, tem umas tranças, fica legal.
0: Tá bom, beleza. Bom gosto você tem.
3: É isso, mano. Tem que aguentar o processo mesmo.
0: Valeu, Silvinho. Obrigado por ter
3: passado. Valeu, irmão.
0: Obrigado, tá. Obrigado pela... Pô, tipo assim, não tenho o que fazer hoje, vou lá ver o Netinho. Obrigado.
3: Pronto. É isso.
0: É isso, obrigado. É um passeio
3: uma
0: bom
3: visita,
0: vir aqui.
3: Né,
0: é um passeio bom vir aqui, é?
3: É uma visita muito bacana ver você, o Wagner. Sabe como é, né?
0: Beleza. Você tá em qual lanchonete? Quando anda lanchonete, você trabalha agora?
3: Eu trabalho
0: agora
3: no atendimento do Garagem Food Beer.
0: Onde é que fica o garagem?
3: Fica ali na Feliciano Coelho, 2010, bairro do trem. Se você quer experimentar um hambúrguer de qualidade, chegue lá, você será bem atendido.
0: Garagem lá. Só vende hambúrguer?
3: Hambúrguer, pratos, picanha.
0: Uhum.
3: Enfim, entradas.
0: Fica próximo na Feliciano Coelho, quase as ruas?
3: Entre...
0: Hamilton Silva?
3: Não, fica entre Santos Dumont e Ilder Mamaia.
0: Beleza, naquele quarteirão ali,
3: isso,
0: né?
3: Feliciano Coelho, entre Santos Dumont e Ilder Mamaia. Pode chegar lá, que é um hambúrguer de qualidade.
0: Eu vou lá pra você nos atender, né, Wagner?
3: É. Um descontinho.
0: Também é bom. Valeu, Silvinho.
3: Valeu.
0: Obrigado. Meu amigo Silvinho Júnior. Ó, cara CLT, não tem o que fazer, veio aqui me ver. Tá bom, é amizade, é isso. Olha, 11h33, Conta Tudo chegando agora no seu rádio.
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0: Edu, conta tudo, está no ar com essa energia maravilhosa, que você tem uma semana perfeita. E a gente começa super bem com o quê, Kelzinha?
1: Com a fofoca do seu artista favorito.
0: Manda aí pra gente.
1: Ai, gente, Bruno

0: Chique, que delícia! Ah,
1: olha só, além de momentos a dois, os fãs perceberam que eles estavam lendo o mesmo livro.
0: Ah, é?
1: Que é o best-seller chamado Sinners in the Hands of a Loving God, né? Que é do pastor norte-americano Brian Zarrand. A obra propõe uma reflexão sobre a fé cristã e defende uma visão de Deus baseada no amor, na misericórdia e na reconciliação, em contraposição à imagem de um Deus punitivo. Esse best-seller aí foi publicado em 2017 e o livro questiona conceitos tradicionais sobre pecado, julgamento e salvação, tendo como referência os ensinamentos de Jesus.
0: Pô, que boa notícia, hein?
1: Que fofinhos,
0: muito
1: né?
0: Muito legal, parabéns.
1: Espiritualizados eles.
0: É verdade. Aí pode ser que a gente não conta. Separaram daqui a algum tempo.
1: Ai, tá vendo?
0: É, tá vendo?
1: Estão colocando
0: mundo.
1: Jesus na relação.
0: Aí, e aí a coisa vai fluir. Ai, e vai gerar felicidade. Fofa, é uma coisa boa.
1: Ai, eu tô torcendo por eles.
0: Eu também comecei super bem com essa notícia.
1: Gostei.
0: Muito obrigado, Kel.
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0: Sentindo o sol, dando pro meio-dia, hein? Nossa.
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0: Milkshake. 1 edição da semana indo pro saco nas produções mixais do DJ Rômulo Cunha, sempre no apoio cultural do O Boteco dos Cunha. 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Belé, finalizamos aí o nosso milkshake.
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0: Michel, pra hoje, o que rola na segunda hora?
1: Vamos lá, gente, nesse dia 20 de julho, teremos o quê? Elisa, que não vai conseguir fazer a Adriana desistir da vingança. Claro que não, ela tá com sangue dos olhos.
0: Exatamente,
1: Elisa. Não dá não, tá sendo humilhada, coitada. Ó, Andréia,

Então da filha pra presidente da joalheria. E a Bruna vai repreender a Carmita, né? A Silvana vai contar pra Dora como descobriu que Fábia fazia visitas a Arturas escondidas. E aí a gente já vai ficar

0: Já a Bruna vai passar mal e vai desmaiar. Aí a Adriana vai observar o Ademir com a secretária Sueli.
1: Tem coisa no ar, hein?
0: Tem.
1: E é o que vai rolar hoje, né, Kel?
0: É isso aí, minha gente.
1: Bora de música.
0: Conta!

0: qual é a música?
1: Vamos nessa, rapaziada. Colocar você pra participar comigo agora no 991-226978. Sua participação valendo pra ver se isso aqui fatura, né? Hoje tem 100 conto na parada de sucesso. Alô, bom dia. Alô, bom dia. Bom dia, bom dia. Alô. Alô, bom dia.
2: Alô, bom dia.
1: Tudo beleza?
2: Tudo bem, Netinho.
1: E aí, minha querida, fala com quem?
2: Com a Márcia.
1: Márcia, me conta, vai. O que você acha que tá cantando? Valendo 100 reais.
2: Fernanda Abreu. Rio 40 graus.
1: Você acha que é isso?
3: Eu acho.
2: Eu acho. É difícil, né,
1: tio? Por que você tá indo nessa bela canção com essa bela cantora?
2: Porque ela é carioca, ela é do pop, das antigas. Uhum. E porque você falou também que é um clássico, né? E o 40 graus é um clássico.
1: Então você acha que é isso? Bora lá, hein, Márcia? Atenção, hein? Será? Será? Será? Atenção, Márcia, Márcia, valendo. Quanto é que tá valendo?
2: R$100.
1: Vambora, Márcia, atenção! E...

0: você que foi aí bater o cabeça. Eu que agradeço, hein? Pensei que essa música ia passar aqui uns 300 anos.
1: Agora de manhã, Netinho, que eu consegui.
0: Me diz uma coisa, tava difícil, não tava?
1: Foi. Tava difícil, Netinho. Bastante.
0: Boa, Márcia. A dica então foi a carioca? Foi o que? Qual foi a dica pra você?
1: Foi carioca e o clássico, né?
0: Boa. Legal.
1: Você falou que era uma música, um clássico. Olha, aí eu fui nessas duas dicas.
0: Não tem como, vocês ouvintes são demais, você descobre tudo. Vocês são demais, hein? Se eu der uma
1: missão. Não passa nem sinal de.

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2: Fala, Edilson, bom dia, tudo bem?
3: Bom dia, beleza, Netinho?
2: Tudo beleza, na segunda-feira, meu querido?
3: Tranquilo, graças a Deus.
2: Beleza, ó, você que vai determinar a pontuação da galera pro início dessa semana, tá bom?
3: Ok.
2: Posso começar?
3: Pode, prontinho.
2: Valendo!
4: Fase 1, valendo 2

0: Mar das Filipinas.
1: Fase 2. Valendo 3 mil pontos.
0: Quem foi a primeira imperatriz do Brasil? Maria Augusta ou Maria Leopoldina?
2: Maria Leopoldina.
0: Maria Leopoldina.
1: Fase 3. Valendo 5 mil pontos.
0: O Tratado do Atlântico Norte deu origem à ONU. Esta afirmação é verdadeira ou fake news?
2: Verdadeira.
0: Fake news. Esse tratado deu origem à OTAN. Pontuação.
3: É, caramba, na última, Edilson.
2: Caracas.
3: Quase se
2: entendi
3: foi bem.
4: Diga.
2: Eu não entendi direito, cara. Aí eu tive que chutar.
4: Ué, beleza. 5 mil pontos, tá vendo, querido?
2: Valeu.
4: Valeu, meu irmão. Boa semana, bom trabalho. Obrigado pela sua participação.
3: Valeu.
0: Pontuação.
4: Ó, 5 mil pontos, hein? 5 mil pontos pra gente começar a semana. Mais tarde no show da Diário com o Sérgio Santiago, o Panda tem mais.
0: Esse foi o Game da Hora. De volta a qualquer momento. 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
6: Você já percebeu que às vezes o cachorro se sacode inteiro, mesmo sem ter tomado banho ou se molhado? Aquele movimento que começa na cabeça e termina lá na ponta do rabo pode ter vários significados. Além de servir para tirar a água ou sujeira do pelo, essa sacudida também pode funcionar como uma espécie de reinício depois de um momento de tensão ou excitação. É comum, por exemplo, o cão se sacudir depois de receber muito carinho, de encontrar outro animal ou de passar por uma situação que exigiu mais atenção. É como se ele estivesse liberando a tensão acumulada e voltando ao estado normal. Mas se as sacudidas forem muito frequentes e vierem acompanhadas de coceira, de vermelhidão ou até mesmo de

0: movimentos constantes da cabeça. Vale investigar, porque pode haver algum desconforto na pele ou nos ouvidos.
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2: 7 minutinhos faltando pro meio-dia.
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sequência premiada rolando na sexta-feira, tem R$150. Sequência tranquilinha, de boa. 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Bora lá que continua! Sequência.

0: aqui, a primeira sequência é premiada. Quando a gente vem de uma sequência que ficou acumulada há muito tempo e saiu, né, que foi o caso na última sexta-feira, um queridão faturou aí R$400, a gente volta para aquelas sequências, para aquela primeira semana, bem tranquilona, de boa, né? Então, fique esperto, porque sexta-feira você pode faturar R$150 na sequência premiada.
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0: 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Meu amigo, Lucas, passou amanhã que eu nem vi, cara.
2: Passou muito rápido, né?
0: Muito, cara. Muito, muito. E olha, quero fazer uma correção. Aliás, eu tava querendo saber a história que você falou lá no início do programa. Que você arranhou, né?
2: Tá arranhado.
0: Mas olha, o ouvinte falou que você arranhou. Não arranhou pouquinho, como tu falou, não. Ele falou que tu arranhou foi muito.
2: Foi de muito, de com força.
0: O que é que você diz?
2: Não, pior que não. Olha, eu acho que eu não passei ali da... Deixa eu ver, da 11ª.
0: E me diz uma coisa, já que você disse que não arranhou muito, pra arranhar muito tem que ser quantas?
2: Olha, eu acho que no mínimo pra mim umas 3 grades, né?

0: Ei, Lucas, ó, começando a semana, ó, gente, essas malas, 99,90. 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
1: As malas estão saindo muito. Eu queria aproveitar, né, pra agradecer a galera que sempre escuta a gente.
0: Muita gente.
1: A galera me manda mensagem direto lá no,
0: boa,
1: Instagram, né, Tinho, viu?
0: Ouvindo,
1: o programa,
0: tal.
1: Tu sabe que o teu programa...
0: Ei.
1: Cara, não vou puxar teu saco, não. Tu sabe que teu programa é o melhor.
0: Ei, Lucas, e eu fiquei sabendo... Uma fofoca pra encerrar. Uma fofoca. Sabe que eu sou um cara muito bem informado. Tenho fontes em todos os lugares.
1: Olha, Netinho,
0: a galera
1: cuidado com
0: me
1: vai falar,
0: chama, Netinho, de boca de sacola, né? Olha, tô sabendo que você recebeu esses dias aí caldo de cana.
1: Recebi. Ei, minha amiga Geruda.
0: Tô sabendo.
1: Vem ciúme. Ciúme só destrói. Ei, Geruda, meu amor, quero aproveitar esse bloco também pra agradecer você e te dizer que você é uma

0: Promit că o trag cauciucă la vrăcine, ce e? Olha, Jerusalém, taxi, Jerusalém.
1: Não, pior que eu não tô, porque Dona Jerusalém sempre me oferece. Sempre é. Boa, tô tranquilo. Eu só queria fofocar mesmo.
0: Olha, eu acordo com o bom dia dela.
1: É.
0: Bom dia, meu amigo. E tal.
1: Bacana.
0: É, que bom dia maravilhoso é receber o carinho dos nossos clientes, dos nossos ouvintes.
1: Boa.
0: Fico muito feliz.
1: Lucas, obrigado.
0: Eu que agradeço. A gente está de volta. Com certeza semana que vem já vai estar juntinho aqui.
1: Acho que é. Acho
0: novamente,
1: que sim.
0: Né?
1: Acho que sim.
0: E para falar muitas ofertas e variedades para vocês, como sempre, galera. Obrigado pela paciência de ouvir a gente todo
1: dia. Nada, pô. A gente que agradece.
0: É, Lucas, é isso aí. Aproveita, eu tô sempre aqui.
1: Acredito que já na próxima a gente vai começar já a falar de...
0: Volta às aulas e Dia dos Pais.
1: Volta às aulas e
0: Dia dos Pais.
1: Também.
0: Expofeira também, tá bem na porta. Inclusive a nossa vitrine principal já tá pronta, viu, galera?
1: Vamos
0: um
1: embora.
0: Look mais bonito que o outro.
1: Eu já chorei meu tempo aqui, mas rapidinho, só pra quem tá ligado com a gente. Já chegou roupas de expofeira?
0: Tu sabe o que é porrada seca?
1: Já tem?
0: Porrada seca nas caixas, meu amigo.
1: É porque, seguinte, é bom se antecipar, né, Lucas?
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1: Bacana. Valeu, Lucas!
0: Tá bom, até a próxima.
1: Valeu, Lucas! Ó, galera, rapidinho, apoio com o troco, já tem Elson Sami e Rodrigo Silva e Elson Sami. Rapaz, não sei se o Elson Sami vai trabalhar, bicho. Dia de segundo, o Sami não trabalha, velho. Será que vai trabalhar hoje? Bom, vou saber daqui a pouquinho, né? Eu tô imaginando quando o Sami foi efetivado, né? Que tá, não sei se já chegou nos 6 meses, né? Mas dia de segundo, o Sami não trabalha. Bora ver se ele vai trabalhar hoje. Vamos lá, no apoio cultural, volto já.
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1: Meio-dia 26, boa tarde.
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0: pra mim, a manhã de segunda-feira passou, mas passou que, tipo assim, fechou o olho, abri e acabou amanhã. Aconteceu isso também contigo, Sammy, hoje?
1: Oi, oi, Netinho. Fala, Netinho, agora sim.
0: Bom dia, boa tarde, boa tarde.
1: Tudo bem, Netinho? Boa tarde pra você, cara.
0: Primeiramente, é bom falar contigo na segunda, porque faz muito tempo que eu não falo contigo na segunda-feira.
1: Na segunda, né?
0: É.
1: Segunda-feira, né?
0: Que bom que você veio trabalhar hoje.
1: Você tá, né, falando, pai, do dia de segunda-feira, né?
0: É, não, dia de segunda.
1: Ah, tá, não, tô aqui.
0: Eu tô conferindo. Essa seria a terceira segunda-feira que você não estaria no ar.
1: É, mas eu não prestei atenção, olha, cara.
0: É, cara, eu tô de olho.
1: Hoje,
0: já tem seis meses nesse horário?
1: Não, porque hoje... Já acredito que já... Porque hoje eu consigo...

0: pra inventar nada, então.
1: Mas você já tá 6 meses no horário com o Rodrigo?
0: Não, acho que não, né, Alisson? O Alisson, que é o nosso diretor, ele que ele. Tá dizendo que ainda não tem estabilidade ainda pra isso.
1: Pois é, e tu não vai trabalhar na segunda, não vem trabalhar na segunda, pai?
0: É porque é o seguinte, o Rodrigo mandou...
1: Não
0: mandou...
1: gaguei, calma, não gaguei.
0: Não, eu esqueci, eu tinha esquecido, mas agora já voltei. O Rodrigo mandou uma mensagem, ele disse assim, olha, o Netinho tá conferindo que vai ser a terceira ou quarta vez que tu não vai na segunda-feira. Então, se tu não aparecer hoje por lá, eu vou começar a cortar o teu ponto.
1: Ele falou isso,
0: mas... Falou. Aí eu falei assim, ó, eu vou falar pro Netinho o seguinte, vou pedir pra ele limpar que tá escorrendo aí. É o veneno não, dele que tá escorrendo, entendeu?
1: Nada, pô. Nada.
2: Oi, Rodrigo. Oi, Netinho.
0: Você não mandou essa mensagem aí dizendo aí, ó, o Netinho tá conferindo é a terceira ou quarta semana seguida, segunda-feira seguida que tu não vem. Uhum. Qual que vai ser a desculpa hoje? Se tu não for, vai ser cortado teu ponto, né?
2: Ele tá direto, ele tá contando ele.
1: Meu Deus,
2: as segundas-feiras.
1: Não sabia
2: disso. Os dias que tu volta, pior é nada, que ele manda mensagem e me cobra.
0: É, tô vendo.
2: E aí, qual é a providência que tu vai tomar? Eu falei, não, Netinho, te acalma, deixa o Sam, que eu e o Sam a gente se entende e tal.
1: Isso é verdade, eu não tenho por que mentir, Sam.
2: É. Mas aí o Netinho, que o Netinho tá de olho, ele tá, meu irmão. Ele não livra a cara. Quando eu viajo mais de uma vez, ele, tu não acha que tá viajando muito?
0: Aham.
2: Né, Netinho?
1: Né, Netinho? É o seguinte, rádio, a gente tem que estar todo dia aqui, velho.
2: É verdade.
1: No máximo, uma folga na semana. É porque os ouvintes, eles acabam sentindo a nossa falta, pai.
0: O Netinho,
2: ele bate
0: o rapaz, patrão sempre usa essa palavra, assiduidade.
1: Isso.
2: Pronto, Netinho, hoje, pai, ele veio, a semana começou.
3: Hoje ele tá meio ácido. Tá ignorando,
2: assim, né, cara? Acabou a Copa,
3: meu. Não é assim.
2: Acabou a Copa e ele tá com tudo, né?
1: É, Rodrigão!
2: E aí, Netinho?
1: Acabou a Copa, cara. Boa tarde.
2: Acabou a Copa, boa tarde pra você, boa tarde, Summer.
0: Boa tarde.
2: Summer, ontem tava lá no Tracajatuba, meu.
0: Mano, patrão, eu tava muito perto, eu, Netinho.
2: Ele tava tomando um açaí, ele, meu amigo Arizinho, só de boa. Ele veio com um bucho forrado da saída de lei.
1: O DJ?
2: DJ Arizinho, é.
1: Gente da melhor qualidade.
2: DJ Arizinho.
1: Gente boa.
2: Foi com o Samer, né? Vocês foram juntos, né, Samer?
0: Fomos juntos.
2: Muita resenha, né?
0: Fomos juntos, voltamos juntos, tudo bacana, graças a Deus. Ali é resenha, hein?
2: Eu acho que a primeira coisa que ele deve ter feito, encontrando ida e a volta, foi colocar o carro na lavagem, porque o carro veio todo sujo, viu, Netinho?
1: Depois... Muita chuva, né, cara? Rodrigo!
2: É muita chuva, né, Sam?
1: Acho que é fim de inverno, né, cara?
2: É fim de inverno, início de verão. Esse clima tá maluco aí.
0: E olha, a chuva lá, né, tio? Na verdade, todo o caminho, o dia todo, viu? Ia embora, voltava,
1: Mas deu pra curtir?
2: Deu pra chegar bacana.
0: Deu pra curtir, deu pra fazer o trabalho, o serviço lá e viemos embora. Graças a Deus, estamos aqui.
2: Importante. Pois é, parabéns à Espanha! Cadê o hino da Espanha aí? Eu falei, o pessoal tava dizendo. Eu quero ver o pessoal brasileiro que torce pra
0: Argentina. Ainda tá nervoso, né, tio? Ainda?
1: Mas olha, ei, Rodrigo. Rodrigo. Na sexta, eu não escutei todo o programa de vocês na sexta.
2: Na sexta.
1: Tocou o hino lá, o negócio?
2: Quinta e sexta-feira.
1: Tocou?
2: Quinta e sexta-feira tocou. Porque o hino da Espanha é só instrumental, né?
1: Sim, mas tocou.
2: Não tem letra, tocou. Quinta e sexta, não foi, Alex?
1: Bom, o importante.
2: Quinta e sexta tocamos. Olha aí o hino, olha aí. Coloca. Olha aí. Salve os campeões do mundo! Salve a Espanha! Tem quantas estrelas, Samer?
1: Cinco.
2: Quem tem mais tem cinco, né?
0: Cinco. Nenhuma outra seleção. Apesar de eu achar que perdemos a nossa tradição e o respeito. Ninguém mais tem medo do Brasil,
1: isso é verdade,
0: cara.
1: É doido, é?
2: Nós não perdemos. Eu acho que é uma fase que nós estamos vivendo.
0: Já dura 24 anos.
2: O Brasil, mas a Argentina ficou quantos anos? De 86 até 2022.
1: Tu tá ignorante, hein, Sam?
0: É. Não.
2: Eu
0: digo curativo.
2: Eu entendo o seguinte. Não dá só pra nós, não tem graça se só nós ganharmos.
0: Não, tem sim, né, Rodrigo? Tem sim, pô. Claro que sim, eu vou ficar só perdendo, né?
2: Eu acho que não, não tem graça. Olha,
0: tinha um amigo nosso que tava muito preocupado, inclusive, com os teus palpites, só isso que eu te digo, Rodrigo.
2: Não
0: tem. Mas acho que agora parece que o barco vai voltar a virar.
2: Eu não jogo,
0: meu patrão. Já voltou?
2: Eu não jogo. Eu, em toda a minha vida, eu carrego uma máxima comigo, que a gente coleciona vitórias e derrotas. Agora, aquele que acha que só vai ganhar,

0: O pessoal do Vasco,
1: por exemplo. Eu acho que tu tinha que ser vascaíno, então.
0: O pessoal do Vasco, não. Eu sou Flamengo, meu patrão. Sou campeão brasileiro, campeão da Libertadores, decidi Intercontinental.
1: Eu vou te contar.
0: Sou campeão da Copa do Brasil várias vezes. Campeão carioca, esqueci de quantos títulos eu ganhei.
1: Começou.
0: Eu vou trocar de time por quê?
1: Pronto, começou.
0: Hein? Já viu meu time ser campeão da Libertadores? Pronto. O Netinho já viu duas vezes também, né, Netinho?
2: Eu fui três, é. De três eu perdi uma e ganhei.
0: Pois é, ganhou as três? Não ganhou as três.
2: Mas olha, se chegar esse ano eu vou.
0: Pois é, Uruguai.
2: Porque lá no Uruguai eu perdi, então eu tenho que voltar pra ganhar.
0: Exatamente, voltou.
2: Pronto, eu vou.
0: É isso. O Vasco, eu vou falar uma coisa. Tu acha que o Vasco vai viver essa peleja o tempo todo? Não, o Vasco vai melhorar, não pode.
1: Não. Solta o presente. Solta o presente. Ah, beleza. Você lembrou agora? Eu vou
0: vai
1: falar
0: melhorar.
1: Aqui. Deixa eu aproveitar e falar com. Ô, Netinho. Faz tempo que eu queria falar com você, inclusive.
2: Comigo? Eu quero ir embora, cara.
1: Não, tá tranquilo, rapidinho. O Rodrigo fala que quando tu tá aqui presente, a nossa audiência aumenta ainda mais.
0: Então, muita audiência.
1: 12 horas e 40 minutos. Eu quero saber a tua opinião, Netinho, em relação a esse presidente de vocês aí que tá super preocupado com a questão da SAF do Vasco. Ele fala mais do Vasco do que o time dele atualmente. Qual a tua opinião sobre isso, cara?
2: Posso falar? Por mim, eu deixava o Vasco ser comprado lá pelo pessoal lá da Leila, né?
0: Da Leila.
2: Da Crefisa, né?
1: É.
2: Só que o seguinte, tem uma história na lei que não pode... Imagina, Samir. Não, imagina, sério.
1: Tá.
2: Imagina o cara ser dono de dois times na Série A, hein, Rodrigo?
0: É.
2: Fica estranho, né, cara?
0: Estranho, é verdade.
2: Já tá estranho, Samir. Ano passado, vocês, no dia que receberam aquela grana lá, 80 milhões, perderam de 4-0 pro Palmeiras no primeiro tempo, mano. Então, assim, particularmente, deve ser vendido, sim, cara. Deve ser vendido. Mas fica estranho, não concorda, Samir?
1: Tá.
2: Seja honesto, Samir.
1: Mas aí tu concorda que o... Olha, é o argumento que é usado nas redes sociais, eu vou pegar o gancho aqui. Porque é um fato também. Você concorda que o patrocinador do Campeonato Brasileiro seja o mesmo patrocinador do clube que tá querendo melar a situação do Vasco da Gama, que no caso venha ser o Flamengo? Tu concorda com isso?
2: Não vejo, já nesse ponto eu não vejo nada a ver.
1: Ah, não, tranquilo. Então,
2: porque tu acha que o patrocinador do Campeonato Brasileiro vai favorecer o Flamengo?
1: Influencia.
2: Se o juiz
1: todo fala...
2: lá do Palmeiras, mano.
1: Mas olha só, mas a história toda escreve e fala sobre isso. Que o Flamengo sempre foi o time mais beneficiado do Brasil, amigo. Enfim, mas tudo bem, a tua opinião a respeito.
2: Posso ir embora, Rodrigo?
0: Vou falar pro Sammy que talvez daqui a uns 20, 30 anos vai melhorar pro Vasco, rapaz. Vai ficar tranquilo, vai começar a ganhar título então, de novo e tal. Então, não existe males e nem bens que durem para sempre.
1: Como é aquela frase? Ninguém morre no Sevedo, né?
2: Pois é. Chora logo, um ouvinte mandou aqui, tu, Sam.
1: Ah, tá, entendi. Não, tem quem tá chorando é o presidente do Flamengo lá, Matinho, querendo atrapalhar de todas as
2: maneiras. Por mim, deixava estar, cara.
1: Pois é.
2: Mas olha, fica estranho, não fica, Samir?
1: Não, não, eu concordo, nesse ponto de vista é estranho. Assim como é estranho também o patrocinador maior do Campeonato Brasileiro, que inclusive leva o nome desse patrocinador, ser também o patrocinador do clube que tá lá pressionando.
2: Ele é patrocinador da Copa do Brasil, do Campeonato Brasileiro. Copa do Brasil, o Flamengo já saiu. O patrocinador Márcio da Libertadores é patrocinador do Palmeiras, Sam. Então, assim, não tem cabimento essa tua lógica.
1: Não,
2: aí
1: mas é o mesmo argumento que não, o cara usa lá, porque não. O cara não é filho da Leila.
0: Netinho.
1: Oi. Enfim, cara.
2: Bora. Rodrigo, posso ir embora, Rodrigo?
0: Sam. Tu já tá com a saudade da Copa ou não, Netinho?
2: Já tô, mano.
0: Já tá sentindo a falta lá.
2: Tô numa deprê, cara.
0: Isso.
2: Putz, e a próxima Copa vai ser a maioria dos jogos pela manhã, né?
0: Mas fica tranquilo que quarta-feira... Já começa o show novamente do nosso Mengão, né?
2: Bora.
0: Você que assistiu Flamengo e Olímpia pela TV, pela Flá TV.
2: Boa.
0: 60 mil torcedores lá no Mané Garrincha, só pra assistir a um amistoso.
2: Só amistoso, né?
0: É. Aí imagine Flamengo e Chapecoense.
2: Não tem mais ingresso lá no... Porque o jogo vai ser lá em Chapecó, né?
0: Lá em Chapecó, né?
2: Já acabou os ingressos.
0: A Arena Condá vai ser pequena, né?
2: Ai.
0: É isso.
2: E os ingressos? Um absurdo, né? É o dobro.
0: É. Flamengo é Flamengo, né?
2: É, bicho. Aí o Sammy fica puto aí.
0: É, fica pé da vida o Sammy.
2: Fica puto. Não, fica, Sammy.
1: Tô de boa, amigo.
2: Nós adoramos. Nós gostamos de você. Nós te amamos.
1: Tô de boa, tô de boa. Eu só tô chateado, na verdade, de fato, é com esse presidente aí, mequetrefe do Flamengo. Mas tudo falou aí, fora isso, tá de boa.
0: Tia Maria diria. Não! Chora mais logo.
3: Netinho, tá?

0: Viu aí, Rodrigo?
1: Tchau, tchau, Netinho.
0: Vambora. Um abraço pra vocês, menino.
2: Ei, Netinho, Netinho.
0: Fala, meu amigo.
2: Calma aí, Netinho. Você não vai chateado comigo, não, né?
0: Oi?
2: Não tá chateado com a gente, não, né? Comigo, não,
0: de
2: né?
0: De maneira alguma,
2: ah,
0: pai.
2: Ah, beleza, então.
1: A gente entende, a gente entende.
2: É que alguém mandou uma mensagem pra ti aí, Netinho.
3: É igual, vai pra tua casa, bicho. Deixa os caras trabalhar, meu irmão. Não cansa, né?
4: Tchau, tchau, amor.
5: Ah, Netinho.
4: Eu vou embora.

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2: Muito bem, Macapá, 12 horas e 46 minutos. Boa tarde.

0: no ar, o meu, o seu, nosso, o seu programa de todos os dias, de segunda a sexta-feira, sempre das 12 às 14, aliás, das 12h30 até as 14 horas dessa transição aí, com o nosso parceiro Netinho. Alô, Netinho! Flamenguista, aquele abraço especial em nome do Netinho, abraçar também a todos que estão aí do outro lado, sintonizados e ligados aqui na frequência do sucesso!
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0: Essa aqui! Então, a partir de agora, aqui direto do Sistema Diário de Comunicação Especial da 90.9, aqui na Coriolano Jucá 456, no centro de Macapá, nós estamos chegando com o Vem Que Tem Especial desta segunda-feira, hoje, dia 20 de julho de 2026, o mês de julho tá indo embora. E aí, como é que foi o teu final de semana? Aproveitou, viajou, passeou, curtiu algum balneário, foi para aquele banho especial, foi para algum clube, tomou aquele banho de piscina, aproveitou com os amigos, com a família, mas teve um final de semana de tranquilidade? Ah, beleza. Então desejamos pra você uma semana de positividade, conquistas e realizações, uma semana financeira maravilhosa e com muita saúde também. Nos botões, sempre ele, o nosso parceiro flamenguista, o Alisson Brito.
3: Fala,
0: o Alisson Brito. Tia Maria já chegou? Será, o Alisson? Hoje, segunda-feira, geralmente ela é igual o Elson Samba, chega um pouquinho atrasado. Tia Maria? Ei, Tia Maria? Tia Maria!
3: Tu é doido, é?
0: Égua, calma, Tia Maria. Segunda-feira, a semana só começando, tem que ser suave. Tudo bem com a senhora, Tia Maria?
3: Tudo bem, meu coração.
0: Aí sim, acalmando esse coração. Tia Maria, seja bem-vinda, a apresentação é minha! E dele, o Mazaganês. Fala aí, Mazagão. Mazagão tá em festa daqui a pouquinho. O Rodrigo Silva traz esses detalhes e essas informações. Mas ele vem direto da terra de São Tiago, nosso âncora principal. O nome dele é esse aqui.

0: Mas a tia Maria também chama ele. De que jeito, tia Maria?
1: É cabeça de balão?
0: Fala, Rodrigo Silva, bom dia!
2: Opa! Boa tarde pra você, Elson Summer. Boa tarde, o Alisson Brito. Tudo beleza, o Alisson?
3: Sim.
2: Tudo tranquilo?
3: Sim.
2: Gostou do título da Espanha?
3: Sim.
2: Tudo maravilha, né?
3: Sim.
2: Coisa boa. Tia Maria, tudo bem, tia Maria?
1: Tá bacana,
2: sim. Tá bacana, valeu, tia Maria. Um abraço pra senhora. É isso, Summer. Mais uma semana começando. Hoje, dia 20, o Natinho falou agora há pouco que a segunda-feira, amanhã de segunda-feira, passou voando, né? É verdade mesmo, né? Aliás, que o mês de julho tá voando, meu patrão. Os dias estão voando e com certeza, olha, essa reta final aí do mês de julho promete. Promete fortes emoções. Acontecendo aí vários eventos, várias programações. Você falou de Mazagão Velho. Mazagão Velho tá rolando a super e tradicional festa de São Tiago, 249 anos. E daqui a pouquinho, viu, Summer, teremos lá a transferência da sede do Poder Executivo Estadual, saindo do Palácio do Setentrião para o Palácio Rio Mutuacá. Lá vai ser, portanto, o centro aí das decisões do Executivo Estadual. O governador em exercício, que é o presidente do Tribunal de Justiça do Amapá, desembargador Jaime Ferreira, é quem estará hoje conduzindo esta importante cerimônia, esta solenidade, lá na Vila de Mazagão Velho. Inclusive estaremos por lá daqui a pouquinho, estaremos juntos, chegando a partir das 5 da tarde. Acontece aí essa tradicional passagem, porque pelo quarto ano consecutivo o governo do estado transferindo a sua sede, saindo do Palácio do Setentrião para o Palácio Rio Mutuacá. E como o Mazagão Velho está em festa, como o Mazagão Velho já está vivenciando esse momento muito importante, hoje é mais um dia. Hoje tem Arraial, hoje tem Novena de São Tiago, hoje tem aquele banho às margens do Rio Mutuacá para a galera que está curtindo as férias. Aliás, que ontem bombou por lá, muita gente, muitas famílias marcando presença e prestigiando essa bicentenária e histórica tradição que é a festa de São Tiago.
0: Exatamente, olha, o Rodrigo Silva aí é o seguinte, quero aproveitar também para mandar aqui um abraço especial ao Marcel Oliveira. Marcel, forte abraço, ele que é presidente do Instituto Forte Abraço, que realizou ontem a tradicional Corrida de São Tiago, uma corrida bonita com a participação de mais de 2 mil corredores lá pela Vila Histórica de Mazagão Velho, e ontem uma grande festa na 7ª edição da Corrida de São Tiago. O Instituto Forte Abraço, que realiza diversas atividades esportivas, diversas atividades de cidadania também, e ontem esteve realizando lá a tradicional Corrida de São Tiago. Então, parabenizar o Marcel, todo o seu time, toda a sua equipe, que organizaram lá a corrida. E o detalhe é o seguinte: foram muitas, mas muitas pessoas que foram para lá, movimentando a economia, o atrativo econômico, o atrativo cultural e também do turismo, né? Nesse pontapé, nessa primeira visita, a gente sabe que o ponto alto acontece sempre da festa, da tradicional festa de São Tiago, Rodrigo, no dia 24 e no dia 25, mas ontem

0: comunidade deseja, para que não mude integralmente por conta do período, né? São mais de 10 dias de festividade, de 16 a 28 de julho. Então, realmente tem que fazer algo em consenso com a comunidade, em consenso com a população lá da vila de Mazagão Velho. O que a população, o que for melhor para a comunidade, para os moradores, sem dúvida nenhuma, a coordenação, os parceiros como o governo do estado, a própria prefeitura de Mazagão e outras entidades que apoiam e patrocinam aí a festa de São Tiago, sem dúvida nenhuma vão acolher, vão acatar. 12 horas e mais 54 minutos, 12 e 54. 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

0: volta aqui no programa Vem Que Tem, audição desta segunda-feira, mais uma semana começando. Mandar um boa tarde aqui pro meu amigo Clebão, rapaz, grande Clebão, tá ligado aí, o assessor do senador Davi Alcolumbre, sempre nos acompanhando aqui. Um abraço, Clebão, obrigado aí pela audiência, obrigado aí pelo carinho. Mandar um abraço ao meu amigo Guto, grande Pedro Ivo Guto, da Pavu Produções, presidente aí da quadrilha Simpatia da Juventude, já está se preparando para viajar até Maceió, nas Alagoas, para o Campeonato Brasileiro de Quadrilhas Juninas. É, meu patrão, é uma parte representada aí pela Simpatia da Juventude. A rapaziada viaja amanhã até Belém, de Belém pega aí o bonde rumo a Maceió. E já ao longo do decorrer da semana, já teremos aí a apresentação. Desejar boa sorte a todos os integrantes da quadrilha Simpatia da Juventude, quadrilha junina, que vai representar o Amapá neste campeonato brasileiro. Minha amiga Mari, alô Mari, um abraço. Tá ligada aqui acompanhando a nossa programação. Deixa eu mandar uma boa tarde aqui também para o Raimundo Nonato Dias Santana. Grande Nonato Dias, que ganhou aí o combustível lá da Amapuera, a loja amiga do marceneiro. Ganhou 15 litros de gasolina. Um abraço aí, meu amigo Nonato Dias. Valeu, obrigado pela audiência. Quem mais tá ligado aqui? Boa tarde, Rodrigo. Boa tarde, Elson. Estamos ligadinhos no programa Vem Que Tem. Gostaria de participar do sorteio dessa semana. A Eliene Bahia, lá do Brasil Novo. Vamos ter aí essa semana R$100 da Farol e Companhia, o Pix premiado da Farol e Companhia, do Boa Foiense Marinaldo Machado. Vamos ter também 2 vales compras no valor de R$200 cada um. 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Um bolo da fábrica de bolo Vó Alzira. Vamos ter JL Multimarcas também, Alcione?
1: Com certeza, amigo.
0: Vamos ter mais um, né?
1: Então, sexta-feira.
0: Da JL Multimarcas, na sexta-feira, direto ao Alcione do Bem Nosso Atacarejo.
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3: Opa, estamos de 13 horas e 4 minutos, 13 e 4. Hora certa para você ligado aqui no programa Vem Que Tem. Abraçando a galera que tá ligada aí no município de Mazagão. Sábado estivemos lá, numa grande festa aí no município de Mazagão. Um abraço aos amigos de Mazagão Novo. Um abraço à minha mãezona, Dona Dolores. Tive o prazer de dar um abraço, um beijo na saída do Bem Nosso. E sábado fui lá com ela também. Bater aquele papo, bater aquela resenha. Um abraço, mãezona. Beijo pra senhora. Obrigado aí por sempre estar ligada, acompanhando aqui a nossa programação. Falamos com ela
4: na sexta-feira,
3: né? Sexta-feira, na saída do Bem Nosso. Exatamente. Mandar um abraço aí pra Paula, pro Flávio, pra Flávia, pra Paula, pra Flávia e pro Fábio. Não, mas Fábio logo. Fábio, Flávia. Paula. É, um abraço aí pra toda essa moçada. Um abraço pro meu primo Hilário Miguel, a toda a galera que está ligada, acompanhando aqui a nossa programação lá no bairro da Olaria. Um abraço aí pra todos do bairro da Olaria, bairro da Curuzu. Eu morei nesses dois bairros lá, viu, Sammy? Olaria e Curuzu.
4: Curuzu?
3: É, o meu umbigo foi jogado ali no, na Presidente Vargas, na, no bairro da Olaria.
4: Olaria.
3: É.
4: Curuzu.
3: Bons tempos. Não, na Curuzu eu morei.
4: Ah,
3: já, ainda criança, morei lá no bairro da Curuzu, mas morei também.
4: A Curuzu eu lembro do estádio do Paissandu lá.
3: É, também, né? Tem a Curuzu, mas né?
4: Tem a Curuzu em Mazagão.
3: É,
4: também.
3: Lá em Mazagão tem a Curuzu, que é o bairro. Bacana. Lá em Belém tem é uma travessa, né? Travessa Curuzu.
4: Exatamente.
3: E lá no Mazagão tem o bairro da Curuzu, que fica ali perto do bairro da Olaria.
4: Coladinho.
3: É, bairro Nossa Senhora da Assunção, Olaria, tem o bairro Santiago, tem o bairro Caega, Bom Jesus, tem o bairro da Pavulagem, que hoje o pessoal não gosta que chama de Pavulagem, mas é o
4: não,
3: bairro,
4: né?
3: da Liberdade. Bairro da União, bairro da Rádio.
4: Isso, esse bairro da Rádio é famoso,
3: bairro,
4: né?
3: Bairro da Rádio,
4: é bairro famoso. Bairro da Rádio, Rua da Rádio.
3: É.
4: Já ouvi umas histórias dali.
3: Exatamente. 13 horas e 6 minutos. 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

0: 13 horas e mais 9 minutos, 13:09, programa Vem Que Tem, audição desta segunda-feira, dia 20 de julho de 2026. Olha, aproveitar aqui para mandar um abraço, minha amiga Elísia Congó, grande pintante, tá informando o seguinte, olha, hoje é dia 20, não esqueça, 22 e 23, acontece aí, de férias no museu. As férias mais criativas da cidade estão no museu. Traga seus pequenos para viver férias inesquecíveis no Museu de Arte, Cultura e Memórias Negras. É uma realização aí do IMPROI, Instituto Municipal de Políticas de Promoção da Igualdade Racial. Dias 22 e 23, portanto, teremos aí mais uma edição do Férias no Museu. Dias 15 e 16 foi um sucesso a programação. Dias 22 e 23 tem mais. E dias 29 e 30 será aí, portanto, o encerramento dessas atividades. Sempre de 14 às 16h30. De 14 às 16h30 acontece aí o De Férias no Museu, que tem o carimba e a assinatura dela, da nossa amiga Elísia Congó, diretora-presidente do IMPROI do município de Macapá.
1: Aquele abraço! Olha, aproveitar também para mandar um abraço aqui, pessoal que tá acompanhando, ligado junto com a gente, meu amigo Valdir, minha amiga Paula, esse casal maravilhoso nos dando aí uma carona especial agora, ouvindo o programa Vem Que Tem. Um abraço também aqui para Marta do Zerão, já deixando aqui a sua mensagem. Quem já deixou também sua mensagem, desejando uma ótima semana, bom início de semana para todos e bom trabalho, vamos que vamos. E já querendo participar das promoções de sexta-feira, é a Maria Cleonilde Silva da Conceição, a Cléo do Buritizal. Valeu, Cléo, obrigado pela sua mensagem aqui, obrigado pela audiência. Boa tarde, Samer, já ligado no programa, coloco meu nome no sorteio. O Fábio Pinheiro também. Sexta-feira tem vários prêmios aqui, ó. Tem os dois vale-compras, né, Rodrigo? Os dois
0: isso, vale-compras, confirmadíssimo.
1: Do Bem Nosso Atacarejo, tem o super prêmio lá da JL Multimarcas, tem um bolo da fábrica de bolo
0: Valzina. Pix premiado da Farol e Companhia, do
1: Bom Faenço Marinaldo Machado. Do nosso Pix premiado.
0: Esse é vitalício, viu, Sam? É,
1: exatamente, parceria já garantida de muitos e muitos anos, de muito e muito tempo aqui no Vem Que Tem. E tem gasolina também, Rodrigo?
0: 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Eu falei nela, ela mandou um salve aí pra gente, a nossa pintante Elísia Congó. Fala aí, Elísia, boa tarde, querida.
2: Tô na escuta, meu pintante. É isso aí lá no Museu. Ontem teve do coluna. Negro, bora. Rema pra lá, molecada. Uma colônia diferenciada, não precisa isso. Você botar não. Eu tô ouvindo, olha aqui. Olha, um beijo, aí. Eu te amo.
0: Valeu, minha amiga Elísia Congó, rapaz, um abraço pra ela, tá ligada, acompanhando aqui a nossa programação. Boa tarde, Rodrigo Silva, Elson Sam e o Alisson Brito, já na escuta do programa, dirigindo pelas ruas da cidade de Macapá. Por gentileza, coloque meu nome para concorrer aos sorteios e promoções. Um grande abraço a todos. Jorton Carvalho, motorista por aplicativo. Meu amigo Irandir Ferreira, alô Didi, presidente do Inorte. Ação que muda o mundo. É, meu patrão. Olha aí, tem até música, o cara não é fraco não, meu amigo Irandir Ferreira.

Oliveira, grande e atuante presidente do Inorte, ação que muda o mundo. Valeu, Didi, aquele abraço, meu garoto. Obrigado aí pela audiência. 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
2: E 15 minutos, 13:15. 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

0: Alegria Maravilha, de volta no clima da quadra junina, Alegria. Eita, coisa boa, meu patrão. É a simpatia da juventude, é. Simpatia da juventude, que é o Amapá. No Campeonato Brasileiro das Quadrilhas Juninas. É, e a rapaziada já viaja amanhã rumo a Maceió, nas Alagoas, para essa importante disputa. Meu amigo Pedro Ivo, grande Guto, está conosco aqui ao telefone para falar a respeito aí dessa super programação, de mais essa responsabilidade de representar o nosso estado neste importante evento pelo terceiro ano consecutivo, né, Guto? Boa tarde, Guto!
1: Boa tarde, Rodrigo. Boa tarde a todos os ouvintes do Vem Que Tem, programa líder em audiência no horário. Queria primeiramente agradecer a Deus e depois agradecer ao Sistema Diário de Comunicação. Nós estamos desde manhã

0: passando as informações da viagem, onde a simpatia da juventude, o Tigre Rei do Amapá, vai representar os quadrilheiros juninos do Amapá e representar o estado do Amapá lá em Alagoas. E se Deus quiser trazer o título, que é a glória eterna para os quadrilheiros juninos do Amapá.
1: Você já viaja amanhã, né, Guto?
0: É, a gente desloca amanhã, né, por volta de 5 da manhã, né, a gente sai de Santana direto a Belém do Pará. De Belém do Pará a gente vai de ônibus até Alagoas, Maceió.
1: Maravilha. E Guto, quantos integrantes da quadrilha foi possível, está sendo possível levar todos que representaram aí nos grandes festivais aqui no Amapá? Vai com número reduzido? Como foi que você montou essa logística aí, Guto?
0: Rodrigo, essa é a maior delegação de todos os tempos que nós estamos levando.
1: Que maravilha.
0: Nós estamos indo com
1: aproximadamente Isso conta muito, né? Conta muito, é importante,
0: conta,
1: né?
0: Conta muito, porque nós temos todas as áreas profissionais: estilista, costureiros, blaster, apoio, coreógrafo, marcador, toda essa parte profissional que está indo fora, os atores, que são as pessoas que estão indo fazer e dançar, né? São só brincantes, são 66 brincantes, e essa outra parte todinha são os profissionais e profissionais de coordenação que vai acompanhar o grupo até lá. 102 pessoas ao todo.
1: Quando é que será a apresentação de vocês?
0: Bom, a gente sai dia 21 do Amapá, né? Chega dia 24 em Maceió, levanta todinho o coreto, né? E aí, dia 25, por conta do regulamento do Nacional, nós temos dois ensaios técnicos, um pela parte da manhã e outro pela parte da tarde. E no dia 26, nós somos a quarta quadrilha a dançar no último dia do evento. Por que a simpatia do último dia do evento? Eles vão tirando pelos estados que são mais longe, digamos assim, entendeu? Aí a simpatia tem esse tempo de 42 horas pra gente descansar, né, e tocar pra grande final, né? Porque é só uma final, não existe eliminatória, é pontos corridos, só uma final.
1: Certo, e Guto, no caso, é importante ressaltar que para garantir uma logística dessa, é muito importante, os parceiros acabam sendo muito importantes, né, Guto?
0: É claro que é muito importante. É muito importante. Eu queria agradecer primeiramente ao governo do estado do Amapá, né? Que é o grande, né, investidor desse deslocamento do grupo daqui, né? Para o estado de Maceió, né? Que é a premiação, né? O governo do estado que arca com a parte de premiação, que é para tirar o grupo daqui, né? Agradecer ao senador Randolfo Rodrigues, senador Davi Alcolumbre, né? O doutor Mauro Júnior, o presidente José, a Gomes Leguinho, a presidente Daiana de Gomes Leguinho, que abriu as portas para que a gente pudesse desenvolver o projeto Juninho da Simpatia da Juventude desde o dia 9 de março desse ano. Então, o projeto ele começou quando a gente chegou ano passado. E aí, os quadrilheiros que vieram para a simpatia, ele começou dia 9 de março de 2026. E aí foi a nossa temporada junina, que a gente desenvolveu toda dentro do Boêmio do Laguinho, né? Agradecer a DA Consultorias, meu amigo Diego Armando, a Rocha Tecido, né? Essas pessoas que sempre curaram e sempre agradeceram Simpatia da Juventude. Não menos importante, ao Sistema Diário de Comunicação, né? Em nome do superintendente Luiz Melo e toda essa família do Sistema Diário de Comunicação, que sempre apoiou Simpatia da Juventude. Muito obrigado por tudo. A vocês aí, eu posso dizer com toda certeza, nós vamos fazer um grande espetáculo junino lá e, se Deus quiser, assim, se Deus permitir, trazer o grande título pro estado do Amapá.
1: Agora, Guto, quem quiser acompanhar a apresentação, vai ser possível? Alguém vai transmitir alguma página? O pessoal que vai ficar aqui no Amapá?
0: Sim,
1: na
0: tem uma página do Nacional.
1: Certo.
0: Que é uma página do Nacional, que é da Conac J, que é a entidade que nós estamos filiados lá fora, né, através da Feijofado. E também eu quero agradecer aqui o presidente Jonei e toda a sua diretoria por todo o apoio e todo o acolhimento da quadrilha Simpatia da Juventude. Quando a gente ganha o título, a gente já não é só a Simpatia da Juventude, isso é uma entidade que representa todas as entidades juninas do estado do Amapá, né? Queria agradecer o Jonei e toda a sua diretoria, né? A gente é filiado na Feijofap, que a Feijofap é filiada na CONACJ, que é a nacional. Então a gente está indo representar o estado do Amapá pela entidade, né? E aí tem uma live que sobe no dia lá na Feijofap, tem uma live na Feijofap, e tem uma live no Tigre Rei, que é o Tigre Rei da Simpatia da Juventude. Então vão ter esses três veículos de comunicação fazendo a retransmissão do que vai acontecer lá.
1: Maravilha. Guto, quando chegarem por lá, quiser entrar em contato.

0: contato conosco aqui, o Vem Que Tem fica à disposição.
1: Ah, com certeza.
0: Para informar, falar um pouco de como foi a viagem, como é que tá o coração aí para a apresentação. Momentos antes da apresentação, faça-nos o favor de manter contato conosco para a gente bater esse papo aí e já informar bem em relação à apresentação, da expectativa, dos preparativos, até porque o público, os quadrilheiros juninos aqui do Amapá é um público muito grande, deu para perceber isso em todos os eventos, em todos os terreirões que foram realizados. Aliás, que o mês de junho inteiro ficou aí nessa expectativa de Copa do Mundo, e mesmo assim os eventos não foram ofuscados, porque os eventos foram coroados aí de sucesso, de êxito. Eu não tenho dúvida que os quadrilheiros juninos ficam nessa expectativa, cruzo os dedos e fico na torcida aí por vocês nessa representação nacional que vocês estarão fazendo.
1: Pois é, Rodrigo, isso tudo parte do momento que o quadrilheiro junino é bem recebido dentro da cidade junina. Foi uma sacada.

0: Amapaense, a sociedade junina, um trabalho com excelência, entendeu? O quadrilheiro, ele saiu da chuva, Rodrigo. O quadrilheiro hoje, ele dança dentro de um galpão, ele não pega mais chuva, ele concentra bem, ele se apresenta bem, entendeu? Então isso tudo passa pela essa grande ideia do artista amapaense se sentir bem. E a gente está levando daqui esse sentimento, que a gente estava bem em Macapá, apresentamos bem em Macapá o projeto Junino de Simpatia da Juventude, e é esse mesmo projeto que a gente vai levar para fora. O povo lá de fora, para as quadrilhas de fora dos outros, são 22 estados que vão participar, Rodrigo. Dos 22 estados, saber que aqui no Amapá também o quadrilheiro é valorizado, a quadra junina tem valorização, e é isso que a gente quer, ser valorizado como artista, como quadrilheiro ou como artista em geral. E eles tiveram essa sacada de valorizar o artista e o quadrilheiro na ponta.
1: Maravilha, Guto, grande abraço, boa viagem aí, sucesso, bom desembarque em Maceió, e que vocês possam fazer uma grande apresentação e que tragam a glória eterna.
0: Pra te ver como tá todo mundo ligado no teu programa. Aí eu não poderia deixar de anunciar e agradecer também a nossa atual rainha do Brasil, que é a Joana Ramos, que é do Laguinho, que carrega o Tigre Rei, né? A nossa coreógrafa Fabiola Almeida, né? A rainha das coreografias, né? Melhor coreógrafa da quadra junina de 2026, melhor coreógrafa do carnaval mapaense de 2026. Ao Augusto Júnior, que é o nosso marcador, e a todos os meninos e as meninas do Tigre Rei, que são nossos brincantes, os nossos 62 atores que vão daqui representar todos os quadrilheiros do estado do Amapá. Muito obrigado, estamos de mãos dadas para que a gente possa conquistar a glória eterna, que é o título nacional para o estado do Amapá.
1: Com certeza, valeu! Esse é o Pedro Ivo, o nosso querido Guto. CEO da Pavu Produções.
2: É verdade, viu? Um abraço, Guto. Boa sorte pra vocês aí. Tudo de bom nesse planejamento, que possa dar certo, que possam, vão certamente representar o Amapá muito bem e vão trazer essa grande conquista, esse grande título aqui pro nosso estado. Um abraço, Gutão. Boa sorte aí.
3: Simpatia da Juventude.
2: Bora seguir então, 13:27, 13:27, olha Rodrigo e a todos que estão acompanhando, ouvindo o Vem Que Tem, para quem está nos assistindo também através aí da nossa transmissão no Facebook, aquele abraço especial, você que está deixando a sua mensagem, daqui a pouco a gente vai passar por lá, mas eu quero falar para você que está rolando uma super promoção, tem novidade todos os dias lá no Bem 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
2: Exatamente.
1: Parabéns meu amigo Elson Summer. Nosso parabéns amigo meu amigo Alisson. O Alisson que é um grande amigo, um grande parceiro e que viva a amizade, né?
2: Exatamente, viu Rodrigo? Um abraço todo especial pra você que é meu amigo, você, o Alisson, todo mundo aqui, que é nossos amigos também, que é ouvinte do nosso Vem Que Tem. 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

0: 13h31, aí é o som do É o Jeito, Moleque e Thiaguinho. Essa música aqui é pra celebrar o dia do amigo hoje. Isso. Em especial, quero mandar um abraço todo especial, minha amiga Nanda Santos, tá ouvindo. Minha amiga querida, parceira demais. Então, um abraço todo especial pra Nanda, todos aqueles que de fato são meus amigos, são meus parceiros. E essa música representa muito bem o que é amigo, amizade. Rodrigo Silva, essa música vai pra você, vai pro Alisson também. Estamos sempre juntos.
1: A recíproca
0: junto
1: é verdadeira.
0: Nesse nosso convívio, hoje, dia do amigo. E o detalhe é o seguinte: o Alisson é um cara diferenciado. O Guto falou agora há pouco aqui, viu, Rodrigo? Fora do aqui. Quando ele tava pensando numa coisa, o Alisson já tava vindo com outra, entendeu?
1: Verdade.
0: O cara é diferenciado. E agora há pouco eu ia pedir essa música e já tava no ponto aqui.
1: Tá no ponto, meu
0: amizade
1: patrão.
0: É tudo.
1: O meu amigo John Martins também, grande John, tava na igreja ontem. Tava lá, meu amigo John. Isso que é amizade, uma amizade dessa, que o teu amigo chega no cangote, né, Netinho?
0: Olha. Hoje é dia do amigo.
1: Meu amigo Netinho! Isso que é amizade, Netinho chega, já chega dando um beijo no cangote, meu patrão.
2: Esse bicho já tá salvando pra fazer figurinha.
1: Já salvou tudo,
0: é. Muito contar, velho. Daqui a pouco tu vai ver aquele grupo lá.
1: Um abraço, meu amigo Panda também. Hoje, dia da amizade, Panda. Viva a amizade. E quem é amigo do Netinho hoje tá ganhando um beijo no cangote, meu patrão, né?
0: Não é isso, o almoço também, ele falou, viu?
2: Sem discriminação, sem nada.
0: Com toda certeza.
1: E sem maldade amigo, também.
0: Maldade, tem problema,
1: mas
0: não.
1: Pessoal, mas tu sabe maldade, que aqui tem uma central chamada Central da Maldade, né?
0: Comandada pelo Alisson.
2: Já foi comandada pela...
1: Railana. Railana. Soldado. Soldado ainda. Logo cabo.
2: Vai crescer, que a menina é...
1: A mulher é muito forte, meu patrão.
2: Mas ela deixou, passou o bastão pro Alisson.
1: Passou pro Alisson, aí ficou esse péssimo aí.
2: Foi embora, né? Tipo, Rômulo Pinto.
1: Tia Maria, quer ouvir a música aí, Tia Maria? Quer ouvir a música, Tia Maria? Ei, Tia Maria.
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1: Tia Maria.
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0: Agora sim. Pra celebrar o dia de hoje, dia 20 de julho de 2026. Dia do amigo.

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0: Muitos no Dia do Amigo. Segunda-feira, agradecer a todos os nossos amigos aqui do programa Vem Que Tem. Meu amigo Edir Brandão mandou uma mensagem pra gente. Coloca aí o áudio do Edir Brandão. Grande Edir Brandão. O Efraim Reis sumiu, rapaz. Era torcedor da Argentina, diz que lá, né? Ei, Efraim, cadê tu? Tá vivo aí, mano? Tá tudo de boa contigo, tá? Tá tudo tranquilo. Fala, minha amiga Edir.
1: Boa tarde, Rodrigo. Boa tarde, Elson Samer.
0: Boa tarde,
1: Edir. Coloca meu nome aí no sorteio. Edir Brandão, motorista por aplicativo. Feliz Dia do Amigo e um abraço e uma boa semana pra gente.
0: Verdade. Grande abraço. Um abraço aí, meu amigo Edir Brandão. Tá ligado, acompanhando aqui a nossa programação. Meu amigo Jacó Neto, rapaz. Presidente do São Benedito. Grande Jacó Neto, um abraço pra ele, pro meu amigo Heró, pra Dona Maria, pro meu amigo Alessandro e a Marília, família maravilhosa aí no município de Mazagão, lá do São Benedito, Mercado São Benedito, do meu amigo Heró, rapaz. Um abraço. Alô, Jacó, um abraço, presidente do São Benedito, campeão aí da Copa Galo, multicampeão mazaganense aí no futsal. Um abraço, meu amigo Jacó Neto. Obrigado aí pela audiência. Torcedor também do Vasco da Gama. Olha, deixa eu falar aqui uma notícia bacana. Mandar uma boa tarde especial aos amigos de Pedra Branca do Amapari. O prefeito Marcelo entregou uma quadra poliesportiva e um novo espaço de convivência para a comunidade de Sete Ilhas. O evento foi ontem, durante aí a... no mesmo dia da final da Copa do Mundo. E uma notícia muito importante, uma entrega muito importante para o desporto lá do município de Pedra Branca do Amapari. Uma nova quadra poliesportiva, um moderno espaço de convivência com praça e academia ao ar livre. E as obras representam mais um investimento da gestão municipal voltado aí à promoção do esporte, do lazer e da qualidade de vida das famílias da área rural. Semana passada o Elson Sam esteve lá também, acompanhando lá o Super Forrozão, lá do município de Pedra Branca da Mapari, e com muitas entregas de ordem de serviço também, né, Sam?
2: Exatamente, viu, Rodrigo Silva? Um grande investimento, um novo rumo para o município de Pedra Branca do Amapari, lá sob comando do prefeito Marcelo Pantoja. Foram assinadas várias ordens de serviço na questão de pavimentação asfáltica, iluminação pública, as placas solares que também serão instaladas nos prédios públicos de lá do município de Pedra Branca do Amapari, a construção de novas casas nos residenciais que já existem também lá, vai ter a continuação, e um investimento de mais de 58 milhões de reais em várias obras, em várias frentes de serviço.

0: lá dentro do município de Pedra Branca do Amapari. Um grande investimento, o Rodrigo Silva, e o município que vive também essa grande felicidade, a volta, né, das mineradoras, das empresas de minério também, a circulação econômica que o município agradece e também, claro, principalmente a geração de emprego. Só nesse início, só para você ter uma ideia, nesse início são mais de 1.000 empregos que já estão sendo gerados diretamente ali para os municípios próximos, que no caso Serra do Navio, Porto Grande, que também é contemplado, mas em especial o município de Pedra Branca do Amapari.
1: Maravilha, 13h51, Papai Cultural, Alisson. Daqui a pouquinho a gente volta com muito mais na reta final do Vem Que Tem.
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finalizar aqui a nossa programação, nosso Vem Que Tem desta segunda-feira, agradecendo sempre pelo seu carinho, pela sua audiência e te convidando, tá? Para que você possa continuar junto com a gente durante a semana, 981-02-4043 e o 984-35-3121. E aí você manda a sua mensagem aí, faz o seu cadastro durante a semana e na sexta-feira o nosso Estúdio 2, você já sabe, é especial. 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E também vamos ter um

um vale combustível, né? 15 litros de combustível lá da Mapoera, loja amiga do marceneiro, também na sexta-feira, tá? Pra você não perder absolutamente nada. Um abraço aí todo especial a você que se liga junto com a gente. Meu amigo Zeca, lá do Ponto do Peixe, aquele abraço especial a todos que sintonizam a 90.9. 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Valeu, Alisson. 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Vamos finalizando, tá vindo aí o Célio Santiago para comandar aqui o show da Diário e a programação nesse período da tarde aqui da 90.9. Boa semana para todo mundo e a gente volta amanhã com muito mais. Tchau, gente!

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5: Olá, pessoal. Agora 2:03.

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0: Opa, gente, salve, salve, muito boa tarde pra você ligado na sintonia da ZYS453, 90,9, Diário FM Macapá, hoje segunda-feira, até que enfim, segundo dia internacional da ressaca e do trabalho pra muita gente, lógico, cá estamos nós aqui trabalhando firmes e fortes pra levar muita alegria, muito entretenimento, música boa de qualidade pra você ligado na melhor sintonia. Muito prazer, eu me chamo Célio Santiago, o Panda tá na área, segue lá a gente nas redes sociais, @showdadiariooficial no Facebook e Instagram, @showdadiariooficial. Ah, Célio, eu quero te seguir também nas redes sociais, não tem problema, me segue lá nas redes sociais, @locutorpanda_oficial, @locutorpanda_oficial, se liga, porque com o apoio cultural da rede de lojas Tudo 18, a maior e melhor rede de lojas de preço único do Brasil, e também, lógico, Paraíba 7, qualquer peça, a nossa loja somente R$7, e loja Top Mix, qualquer peça também, somente R$25. Aproveita, se liga, porque a partir de agora o nosso show da Diário tá no ar.
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0: Muito bem, alô Jamaira, obrigado pelo cafezinho. Jamaira trazendo aquele cafezinho marotinho, agora à tarde, caprichadíssimo, cheiroso. Pensa num cara que adora, que ama café, sou eu. O dia que eu fizer uma visita na casa de um dos nossos ouvintes por aí, já vai logo sabendo que eu gosto de café, viu? Pode preparar uma garrafada de café, a gente vai tomar na hora. Bem, quem tá fazendo aniversário hoje é a lindíssima, a maior supermodelo da história do Brasil e do mundo, que celebra mais um ano de vida hoje, Gisele Bündchen, fazendo 46 anos, tá inteirona ela, viu? Dado Dolabella, 46 anos, ator e cantor brasileiro, vencedor da primeira edição do reality show A Fazenda. Suzana Werner, 49 anos, atriz, modelo e empresária, lembrada por seus papéis marcantes na TV nos anos de 1990. Guilherme Leikan, 36 anos, ator e cantor de destaque em diversas produções de novelas, também da nova geração da TV Globo. André Bancoff, 48 anos, ator e ex-modelo com uma saída sólida carreira, né, da teledramaturgia brasileira. E também Armínio Fraga, 69 anos, renomado economista e ex-presidente do Banco Central do Brasil. Armínio Fraga tá fazendo hoje 69 anos. Se você conhece alguém que tá de aniversário hoje, já manda o nomezinho pra cá. 991226978.
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0: Tema do dia. Ah, tema do dia de hoje tá interessante, viu? Até gostei. Que é realmente uma pergunta que a gente se faz no decorrer dos nossos anos, dos dias que vão se passando, mas uma hora você vai pensar nisso. Quais são os seus planos para a velhice, além de ficar velho, lógico, né? Quais são os seus planos para a velhice? Pô, é produção, bacana esse tema de hoje, hein? Você já parou para se perguntar quais são os seus planos para a sua velhice? Quando você estiver velho, gaga, tô desdentado. Já parou para pensar nisso? Quero saber agora, quais são os seus planos para a velhice? Fale aí pra gente, quero saber agora. 991226978.
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0: Essa é a sua Diário FM 90.9, Diego e Vitor Hugo. Moça pra casar. Essa moça maravilhosa, linda pra casar, hein? Agora duas, eu falei pra você agora, duas e 19 pra você ligado na melhor, hein?
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0: Por isso você vai interagindo com a gente através do 991-22-6978. 991-22-6978.
2: Boa tarde, Pan.
0: Boa.
2: Correia.
0: Boa, Robson.
2: Só curtindo esse friozinho aqui de Macapá. Só de bubuia.
0: Só de bubuia.
2: Ligado na Diário.
0: Calorzinho daquele modelo, assim que eu gosto. 991-22-6978.
3: Fala, Célio Santiago, locutor. Panda, boa tarde pra você e boa tarde. Visto o programa Show da Diário. Segundou o Dia Internacional da Receita.

0: Paca e da Preguiça.
1: Também.
0: E também hoje,
1: também.
0: 20 de julho, dia do amigo.
1: Opa!
0: Aí sim, hein? E quem fala é seu amigo Jonathan Mello, John John do bairro Novo Horizonte, Zona Norte, Macapá. Até que enfim, eu não fui pé frio dessa vez. Espanha campeã da Copa do Mundo. Até
1: que bom,
0: que enfim, né, produção? E aí, Marlon? Boa tarde. Tamo junto, misturado. Rolou na Diário, virou comentário.
1: Muito bem, rolou na Diário, virou comentário. Olá, boa tarde, meu amigo Célio Santiago. Já estou ligado no show da Diário aqui no Santa Rita. Sou a Kellen Barcelar, abraços. Beleza, Kellen, grande beijo pra você. Meu amigo William Brasil.com.br. Meu amigo William Brasil, também lá da Panificadora Nova União, em Santana. Grande abraço, William, pra você. Tudo de bom. Aliás, deixa eu ver quando foi que eu vi o William, rapaz. Eu acho que foi no sábado. Sábado, depois do programa, eu vi o meu amigo William Brasil lá no Igarapé da Fortaleza, né? Tava saindo do trampo. Grande abraço, William, pra você. Tudo de bom. Muito obrigado pela moral e pela sintonia.
2: Anderson.
1: Boa.
2: Estou aqui ligadinho no nosso show da Diário. Estou passando para te desejar um feliz dia do amigo.
1: Obrigado.
2: Tua maravilhosa, esse radialista que você é.
1: Obrigado.
2: Locutor, amigo dos amigos, pessoas que tratam todo mundo por igual, não faz diferença. Você
1: Obrigado.
2: É um amigo do qual eu quero levar pro resto da minha vida. Então, feliz do dia do amigo, um abraço bem forte, tá, meu querido? Estou aqui na escuta.
1: Beijinho, dona Jerusa. Salve, amigo. Boa semana, bom fim de semana para todos nós, para você também. Bom trabalho. Feliz dia do amigo. Toca as boas músicas. Beijos. Beijos, Cleo. Cleo Silva tá na área com a gente também. Valeu, Cleo. Pelo beijo. Obrigado pelo carinho, obrigado pela audiência e pela sintonia. Olha, mande um alô para mim, Denilson, aqui no Tartarugalzinho. Grande abraço para todo mundo. Pra galera aí de Tartarugalzinho, essa cidade maravilhosa, esse município maravilhoso, cujo eu tenho um carinho enorme, respeito muito, bom, adoro Tartarugalzinho, penso numa cidade grandiosa, esse município maravilhoso é Tartarugalzinho. Grande abraço pra todo mundo aí, tudo de bom e valeu pela audiência. A Argentina se ferrou ontem, Sérgio Santiago, eu vi. Vi, pensa num cara que tava torcedor e até pistola teve, meu filho. Direito, até pistolada ontem, Thomas. 9,91. Olha só, não darei palpite do Flamengo, nem deve. Você tá proibido de dar palpite do jogo do Flamengo. Isso, ei, veio ordem lá da direção, viu? Lá de cima. E ordem, você está expressamente proibido de dar palpite dos jogos do Flamengo, tanto no Manhã da Diário quanto no Show da Diário. Tá dado. Deram esse recado semana passada ainda. Agora que eu me lembrei, velho. Agora. Não pode, nem deve. Do Flamengo, não. Pode estar dos outros. Flamengo, não. 991226978. Essa galera, vou te falar, viu? Feliz dia do amigo pra todo mundo. A galera que tá aí na área com a gente, valeu mesmo pelo carinho, pela moral e pela audiência.
3: Oxe, você nem falou meu nome na rádio.
1: Oh, meu Deus do céu.
3: A galera convidou dois aqui.
1: Vou mandar agora. Rapaz, tem que levar bronca no ar mesmo. Ó. Olá, boa tarde. Mando meu alô pra Renatinha. Quero a música Máquina do Tempo, Manu Batidão. Beijo, Renatinha. Tem que mandar o alô da Renatinha. Não pode faltar, Renatinha. Alô pra você, viu? Ó, beijinho no cantinho, sorriso. Muito obrigado pelo carinho. Obrigado pela audiência. A todos aí, meus conterrâneos maravilhosos desse bairro que eu creio. Que eu nasci em Santana, me cresci ali, Provedor 2. Ali na Travessa 22, meu amigo, pensa. Olha, pensa num cara que desde criança ele fazia, cortava meu cabelo, sempre falando nisso. Até mandar um abraço pra ele, meu amigo, Seu Expedito. Seu Expedito, da barbearia do Seu Expedito, grande abraço. Toda Maria e toda a rapaziada aí do Seu Expedito, grande abraço, tudo de bom. Aí na Travessa 22, bairro Provedor 2, em Santana. Grandioso, grande abraço pra você, minha amiga Renatinha, lá do Provedor 2. Valeu pelo carinho, obrigado pela audiência. Sempre 991-226978, essa galera maravilhosa que sempre tá aí com a gente. Sou da 22. Pô, bacana, então a gente praticamente era vizinho de rua aí, né? E, Renata? Pô, bacana, que legal. Grande beijo, cheirinho pra você, viu? Valeu mesmo. Levei, foi uma bronca dela agora, porque não mandei. Eu vou repetir a bronca dela, porque de vez em quando é bom te levar umas broncas dessas. De vez em quando. Não todo tempo, mas de vez em quando.
3: Oxe, você nem falou meu nome.
1: Olha aí, ó.
3: A galera do Provedor 2 aqui.
1: Tá vendo, Marlon?
3: Nosso conterrâneo, né? Conterrâneo.
1: É.
3: Dá vontade até de beber uma agora, te juro. Plena segunda-feira, só ouvindo essas músicas que você tá colocando na rádio.
1: Vai beber eu e tu hoje, hein? Olha aí, ó. Vai beber eu e tu hoje. Yeah.

0: Sabe, veio tudo de testa hoje, não tem jeito. 9 da hora. Do Flamengo não vou, mas do Vasco, Palmeiras sim.
1: Darei palpites do Flamengo, César. Mais de Palmeiras. Jogos do Palmeiras e jogos do Vasco, sim. É. Pronto. Aí sim, tamo kit. É,
0: Marlon? Tá bom, Marlon, pra ti? É, muito bem. Vamos lá. Boa tarde, amigo. Vamos que vamos.

0: Ah. E Marlon, vamos que vamos. Segundou,
1: hein? Beijo. Feliz dia do amigo pra você também, viu, Marta?
0: Dá o palpite do Flamengo aí, John. Marta do Serão.
1: Venha. Agora eu fui 10 mil tipos de medo agora de vocês. Venha,
2: mãe. Olha o meu amigo Sérgio Santiago.
1: Olha, moleque.
2: Thiago Nádia aqui em Macapá, fazendo aquele asfalto na Jorge Silva. Tamo junto, avante palestra.
1: Avante!
2: Ei, John, não fala do Palmeiras não, que nós vamos perder. Fala que nós vamos perder.
1: Isso, fala, isso, né, Marlon?
2: Vai pro John aí, Marlon.
1: Vai, o que é? Vai pra ele? Olha, tá aí, ó. Ele gosta de ser vergonha. 991-226978, toca Roberto Carlos, ofereço para todos os meus amigos e amigas. E olha, pra você também, amigo Roberto Carlos. Galera pedindo Roberto Carlos, hein?
3: Boa tarde, Sérgio Santiago, o Popular Panda. É o André Torres, aqui de Mazagão Velho.
1: Oi, seu André. Estou
3: conectado no programa. Eu gostaria de mandar o meu alô, boa tarde, para dona Jane, seu esposo Eliseu, Neide Santos e seu esposo no Campina Grande.
1: Sim.
3: Seu Tião e sua esposa Kelly da Ferraz São Sebastião. E para todos e todas que estão na escuta aqui no município de Mazagão. Que Panda, até logo, boa tarde.
1: Valeu. Obrigado a todo mundo aí no município de Mazagão, Mazagão Velho, Mazagão Novo, essa turma maravilhosa que sempre dá o carinho da audiência. Muito obrigado. E acho que cai mensagem no nosso WhatsApp. Grande Fábio, fala boa tarde, Célio. Tô ligado no programa. Fábio Pinheiro, do bairro Zerão. Grande beijo. Um abraço pra todo mundo aí no bairro do Zerão. Valeu mesmo pelo carinho. Obrigado pela audiência sempre aqui na programação da Diário FM 90.9. Quem mais tá por aqui? Vamos saber agora, mas. Obrigado, amigo André Torres. Valeu, a galera agradecendo seu André aí de boa. Valeu.
4: É meu amigo Thiago Nardi, do Palmeiras, vou palpitar. Eu não sou palmeirense, eu sou flamenguista. A mesma coisa que eu vou zicar o Vasco também, né? Claro, né? O Marlon sabe, né? Né, Marlon? Zicar o Vasco aí. Não me pressionem, por favor, que eu não darei palpites do Flamengo. Já deixa dito aqui.
1: Ai, meu Deus do céu, essa galera, eu vou te falar, viu? Essa galera, dia 20 de julho, dia do amigo. É todo mundo comemorando o dia do amigo hoje. Olha, pra falar nisso, negócio de amigo, velhice, essas coisas, né? Nosso tema de hoje é o seguinte. Olha, quais são os seus planos para a velhice? Você já parou pra pensar nisso? Né? Olha, por exemplo, eu tenho 41 anos, mas eu ainda não pensei ainda como é que eu vou ser na minha velhice. Como é que eu acho se eu chegar, né, também? Como é que eu vou ser na minha velhice? Ó, a Juliana Ferreira tá dizendo aqui, olha, eu quero envelhecer com independência, Pandinha. Cuidar da minha saúde desde agora é uma prioridade. Também desejo estar cercada de pessoas que amo. Quero continuar aprendendo coisas novas. A idade não deve limitar os sonhos. Olha, essa frase dela aqui é muito importante, viu, produção? A idade não deve limitar os sonhos. Estão ouvindo? Peguem essa visão aí, viu? É de graça que ela tá dando aqui no programa. Quero envelhecer com independência, Pandinha. Cuidar da minha saúde desde agora é uma prioridade. Também desejo estar cercada de pessoas que amo. Olha, quero continuar aprendendo coisas novas. A idade não deve limitar sonhos. Muito bem. Ah, Juliana, grande beijo, Ju, pra você, viu? Olha, meu plano, Panda, é chegar na velhice com saúde e tranquilidade. Quero aproveitar mais a família e os amigos. Também sonho em viajar para conhecer novos lugares. Espero ter tempo para meus hobbies, né? Envelhecer bem é viver com qualidade. Aí, Ricardo, grande abraço pra você. Valeu pelo carinho. Obrigado pela audiência. O Lucas Henrique tá dizendo aqui, olha, meu maior plano, Celhão, é ter estabilidade financeira, assim posso viver essa fase com mais tranquilidade. Também quero dedicar mais tempo para a família, aproveitar cada momento sem tanta correria. A velhice pode ser uma fase muito feliz. Vocês perceberam que a maioria dos nossos ouvintes, tanto a Juliana, o Lucas Henrique aqui e também o Ricardo, a grande maioria deles se preocupa com o quê? Com a saúde, né? Com a saúde e também com a questão financeira, porque nada melhor do que estar muito bem de saúde e também financeiramente estar muito bem, fazer as suas economias, né? Ter uma aposentadoria boa, né? Mas só que, lógico, para tudo isso acontecer, vai depender muito de cada um de vocês. de cada um de nós, porque eu me incluo.

0: também. Como eu falei, eu tenho 41 anos, mas, né, eu não sei como é que vai ser daqui a mais 40 anos, se eu vou chegar lá também, né? Tem toda uma questão aí. Mas eu vou falar por mim. Eu quero viver moderadamente bem, né? Fazendo o que eu gosto de fazer, que é locução. Espero mesmo que depois que eu tiver de me aposentar, ainda vou continuar trabalhando com locução. Vou continuar. Eu falo pra todo mundo que eu vou ser um velho muito. Como é que você vou dizer assim? Eu vou ser um velho muito sacana. Se é que vocês me entendem. Eu vou ser um velho demais sacana da conta. Olha, eu já estou na velhice, não deu tempo de fazer plano. Já estou. Ei, dona Jerusa, vou colocar de novo essa frase. A frase de quem foi que mandou aqui? A Juliana, tá. Ah, ela colocou bem aqui assim, ó. A idade não deve limitar os sonhos. Acabou. Frase aqui já diz tudo. Aí vai depender da pessoa. Se ela vai se jogar na doença, se ela vai se jogar numa cama, se ela vai ficar lamentando a vida toda, se ela vai ficar murmurando, porque a palavra certa é essa, murmurar. Porque a pessoa que murmura muito, ela traz energias negativas pra ela. Então, ó, por exemplo, eu sou diabético, não nego pra todo mundo. De vez em quando sinto dores em algumas juntas, por exemplo, no meu joelho direito aqui, ó. Tô pegando no joelho. De vez em quando sinto uma dor insuportável no joelho. Mas eu não deixo que isso acabe com o meu dia. Ó, eu faço o que eu gosto, que eu faço locução. Eu faço com o meu trabalho com excelência. Então eu não paro. Então eu não deixo que as situações adversas que a vida me dá e me proporciona, não deixo ela me derrubar. Porque se deixar me derrubar é pior. É muito pior. Então, a galera, de vez em quando, tem aquele negócio, aquele estereótipo na cabeça dele ou dela, de se entregar. Na primeira age copa, se entrega. Tipo assim, ah, deixa a vida levar do jeito que tá, eu já tô lascada mesmo. Pronto, acabou a história. Acho que não é bem assim, não. Eu sempre falo pra todo mundo que a vida, ela é bela. A vida, ela é boa. Pra quem sabe realmente vivê-la de verdade. Não sei. Eu tenho só 41 anos. Eu ainda vou chegar. Mas, como eu falei, eu vou ser um cara... Um velho muito sem vergonha. Muito pra frente. Anotem. Vai me anotar aí direitinho, viu? Você é um velho demais sem vergonha. Bem, agora é o seguinte. Daqui a pouquinho a gente volta com o nosso tema do dia. Tá rendendo, a galera tá mandando as mensagens aqui. Daqui a pouquinho eu vou ler as mensagens. É o seguinte, você já se cadastrou no nosso game da hora? Ainda não? Bem, já começamos as baterias da semana. Por enquanto, já tivemos um ouvinte que está com 5 mil pontos. Pode ser superado? Pode. Pode não ser superado? Não, também não pode ser superado. A galera pode dizer, ah, pode. Pode acontecer de tudo, inclusive nada. Então, se você não se cadastrou ainda, te cadastra no 991-22-6978. 991-22-6978. Com o seu nome, sobrenome, bairro, hashtag Game da Hora e número de contato. Nome, sobrenome, bairro, hashtag Game da Hora e número de contato. Vai lá, aproveita. Quero te cadastrar direitinho pra você brincar hoje com a gente no nosso Game da Hora. 991-22-6978. Fala, Martinha.
1: Ei, Sérgio Santiago, acho que o John John vai ser uma mala quando tiver velho. Mas...

0: vai. É, Marta, putz grila, eu vou te falar uma coisa bem aqui, viu? O que foi, Elias? O Elias tá se benzendo ali dentro da produção, cara. É, não, tu escutou esse ar da Marta, Elias? Escutou esse... Não, eu vou colocar de novo pra me dizer que é coisa minha. Cadê? Cadê? Escuta aí, Elias, escuta aí.
1: Em Sérgio Santiago, acho que o John John vai ser uma mala quando eu tiver velho.
0: Pô, depois dessa... 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
0: Agora 2h35. Quer dizer que vai ver não, já é, né?
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0: vai pra vocês, sucesso do Dilcinho Diferentão, Diferentaço, pra você ligado na melhor sintonia aqui na nossa 90.9. Esse modelo assim que eu gosto, pagodinhozinho bom, segunda-feira é excelente pra todo mundo, aquele modelo, agradecendo o carinho e audiência dessa turma, agora 2h53.
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2: Disse, porque eu nunca vi pessoas me fazer plano, sabe? Eu vivo minha vida como ela vai me levando, né? Mas se tu viesse aqui em casa, tu ia ver as minhas possibilidades e como que eu vivo. Eu não sou sedentária, sabe? Só assim de fazer caminhada, é, como é que diz,
0: é? É bom, caminhada é bom.
2: É difícil nas academias que eu não tenho tempo pra fazer, né? Mas eu trabalho de sol a sol junto com meu esposo.
0: Que bom, que legal.
2: Pra mim ter tudo aquilo que eu preciso dentro das minhas possibilidades e sempre cuidando da minha saúde. Só que tem umas enfermidades, que é a diabetes, que ela não tem, só tem controle, né? E tem uma época que é a perreia, mas eu não boto isso na minha cabeça pra dizer, ah, eu não posso. Mas quando eu vejo gente bom de saúde aí, que é morto de preguiça, que não tem coragem de fazer nada, entendeu? Eu conheço há milhares.
0: Pô, também,
2: enquanto
0: verdade.
2: Outros querem, é, mesmo, eu já tenho meu benefício, mas eu não uso isso por uma maneira pra mim ficar sem fazer nada, jamais.
0: Muito bem, tá certinha, querida. Você tá certinha, dona Gina. Não tá errada, não, viu? Não tá errada. Tá certíssima. 991-226978. Pra galera que tá do outro lado com a gente, vamos embora, vamos que vamos.
3: Estamos chamando de mala já, hein? Que isso?
0: Mala?
3: Se for pra ser mala, tem que ser mala com rodinha, né?

0: aniversário, Santiago.
1: Ninguém, alguém chama, será que o TDAH dele tá florado já? Ninguém chamou ele de mala. Alguém chamou ele de mala aí, Marlon?
2: Errou!
1: Não, disseram simplesmente que tu vai... Deixa eu ver se eu encontro a mensagem da Marta, porque a Marta que mandou uma mensagem bonita aqui pra ti. Cadê, rapaz?
3: Ei, sério, Santiago, acho que o John vai ser uma mala quando tiver...
1: Ah, velho. Tá aqui, não... Essa mata. Vamos embora. Pô, tem que ter mala com rodinha, né? Não, tá certinho, tá errado não. 991-22-6978, Suani. Suani Araújo na área com a gente, grande beijo. Gatona, muito obrigado pelo carinho, pela moral, pela sintonia, pela audiência sempre, através do 991-22-6978. Cara, quero mandar um super abraço especial pra turma de Santana, que tá na área com a gente. Mandar um abraço para o Cristiano, ao Richard, a Iranilde, Fernanda e ao Fabrício, aí na José de Anchieta, bairro Hospitalidade. Meu amigo Pop, grande Pop lá de Santana. É, pra galera que não conhece, Pop, grande dançarino lá em Santana, meu parceiro. Já fez parte de programas de TV lá em Santana, programas de rádio lá em Santana. Grande Pop, grande abraço pra você, meu irmão, tudo de bom. Tá ligado com a gente lá na José de Anchieta, bairro Hospitalidade. Ele, o Cristiano, o Richard, a Iranilde, a Fernanda e ao Fabrício. Grande abraço pra essa turma incrível aí do bairro Hospitalidade em Santana, meu amigo Pop. Grande abraço pra você, meu irmão. Você sabe que você mora no meu coração. Não paga nem um pouco de aluguel, viu? Grande abraço pra você. Valeu mesmo, de verdade, pelo carinho. Obrigado pela audiência e a credibilidade sempre. 991-22-6978. Por enquanto, nosso tema do dia tá rendendo hoje muito. E não é pouco, não, viu? Tá rendendo muito e não é pouco. Vamos nessa. Vamos lá aproveitar. Leia os comentários da turma aqui que tá na área com a gente também. Olha, a Fernanda Andrade tá dizendo aqui, olha, eu imagino, Panda, uma velhice cheia de paz. Quero morar em um lugar tranquilo, ler bons livros e cuidar do meu jardim. Pô, bacana. Ó, também tenho desejo de continuar nativa e saudável. É simplesmente me faz feliz. Pô, bacana, hein, Fernandinha? Grande beijo pra você também. Olha, meu sonho é chegar na velhice com disposição, Panda. Quero continuar praticando atividades físicas. Diego tá dizendo aqui, né? Também espero, né, reunir filhos e netos com franqueza, com frequência, né? Construir boas lembranças será o meu maior patrimônio. E importante é viver cada fase com gratidão. Pô, Diego, pô, você deu aula, meu amigo. Você deu aula, meu amigo. Muito bem. O sonho dele é chegar na velhice com disposição. Quer continuar, olha, praticando atividades físicas. É isso que eu tava falando agora há pouco. Inclusive, é muito importante. Não pode deixar a peteca cair. Também espera reunir filhos e netos com frequência. Olha, construir boas lembranças, que será o seu maior patrimônio. O importante é viver cada fase com gratidão. Muito bem. Essa galera que tá aí na área com a gente, mandando sua opinião a respeito do nosso tema do dia. E eu quero saber de você agora o seguinte... Olha, quais são os seus planos para a velhice? Você já pensou nisso? Sério, mas eu sou um menino novo, uma menina nova, eu não tenho meus planos para a velhice. É bom ter. É bom ter e tu colocar foco na tua cabeça. Sempre é bom isso. É não deixar qualquer coisinha te derrubar. Qualquer coisinha, qualquer tipo de problema, situação, aquilo que tá afligindo a tua vida. Não deixa isso. A vida é maravilhosa, a vida é bela. Aproveite ela com intensidade, como se fosse o último momento, o último instante. Eu sempre falo isso pra todo mundo. Aproveite a cada momento, a cada oportunidade e a cada instante da tua vida como se fosse sempre o último. Eu aproveito de uma maneira bem intensa. Eu gosto disso. Da intensidade, dos desafios, né? Eu sou assim. Não deixo qualquer coisinha que seja ilimitada me limitar. Qualquer coisinha que dê pra limitar a pessoa me limitar. Porque eu conheço a minha capacidade, eu sei da minha capacidade. E eu, quando eu boto na minha cabeça que eu vou fazer aquilo, eu vou e faço. Eu sou assim. Sou desses, não daqueles. 991-22-6978. Seguinte, ó, daqui a pouquinho tem game da hora pra turma. Vamos que vamos, moçada, vamos nessa. Daqui a pouquinho tem game da hora. Galera, tá se cadastrando no 991-22-6978 com o seu nome, sobrenome, bairro, hashtag game da hora e número de contato. Nome, sobrenome, bairro, hashtag game da hora e número de contato. Daqui a pouquinho tem bateria pra galera, viu?
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1: Hora certa, 3 em ponto. Boa tarde.
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0: 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Caroline, começou terminado. Agora 3:14.
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0: Não, sério, acaba logo com o programa, né? Ai, Elô Oliveira, grande beijo pra você, Elô. Valeu pelo carinho, obrigado pela audiência, pela sintonia. Continue participando com a gente através do 991-22-6978. 991-22-6978. Pra você ficar muito bem à vontade, mandando beijo, mandando abraço, mandando cheiro pra quem você quiser agora. E a gente vai, logicamente, com todo carinho, detonando pra você aqui na programação da melhor. Desde já agradecendo o carinho, a audiência dessa turma maravilhosa que sempre tá aí na área com a gente. Alexandre Sena na área.

0: Pandão, tô ligado, meu amigo Alexandre Senna, grande abraço pra você, tudo de bom, muito obrigado por estar na nossa audiência. 991-226978, a galera pode participar com a gente, mandando abraço, mandando cheiro pra quem você quiser agora, e a gente vai detonando com todo carinho pra você. Só lembrando que daqui a pouquinho, viu, pessoal? Daqui a pouquinho tem Game da Hora, nosso Game da Hora daqui a pouquinho, pra turma que tá aí com a gente, valeu, obrigado pelo carinho, obrigado pela audiência, essa turma maravilhosa. Daqui a pouquinho tem Game, viu? Tem mais uma bateria, começamos hoje com Manhã da Diário, nosso ouvinte que participou pela manhã fez 5 mil pontos agora pela manhã, né, no nosso Manhã da Diário. Bem, vai depender muito, né, do ouvinte que vai participar agora à tarde, né, a galera que não se cadastrou ainda, se cadastra no 9, deixa eu ver aqui, meu amigo, gabarito, já vou preparar tudo direitinho. Daqui a pouquinho, no próximo bloco, vamos ter o nosso Game da Hora pra turma. Então já aproveita, faz teu cadastro no 991-226978.
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0: Hora certa, 3h16. Daqui a pouquinho tem Game da Hora pra turma.
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0: essa é a sua Diário FM 90.9, Pedrinha Moraes. Fala, rapaz, vai fazer muito tempo que a gente não escutava essa sonzeira hoje, hein? Vamos que pipopopopopopom, daquele modelo, é assim que eu gosto, hein? Aquele modelito. Agora, 3:28.
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0: Saber.
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0: Bora, bora, direto pra casa do ouvinte. Vamos saber por enquanto, deixa eu ver, só o Edilson Neri, que fez 5 mil pontos. Vamos saber se o nosso ou a nossa ouvinte vai, que vai participar agora, ele ou ela vai fazer os 5 mil pontos ou vai passar de 5 mil? Alô, boa tarde!
2: Fala, meu amigo Célio Santiago!
0: Ego, moleque, o Thiago Nardi na área! Avante palestra!
2: Avante palestra!
0: Muito bem! E aí, Thiagão, como é que tá por aí, queridão? Como é que foi o final de semana? Foi tudo belezinha?
2: Foi bacana, trabalhando. Boa, graças
0: aí,
2: a Deus.
0: Aí sim. Aí dei valor agora. Dei valor. Trabalhando bem. Boa. Né? Sempre conseguindo pão de cada dia. Aliás, quando foi que eu encontrei você, meu amigo, lá no Lojão da Construção em Santana? Foi na sexta-feira.
2: Foi
0: na sexta-feira, não foi?
2: Comprar uma tinta lá.
0: Ele foi comprar uma tinta lá, o Thiago Nardi, lá onde eu estava fazendo locução lá em Santana pela parte da manhã, né? E acabei encontrando o Thiago Nardi. Tá bom, Thiagão? Um grande abraço pra todo mundo aí em Santana. Tá rodando por... Tá em Macapá, tá em Santana? Por onde que tu estás?
2: Agora eu tô em Macapá.
0: Ah, agora você tá em Macapá. Muito bem. Você sabe que você tem uma missão agora, né? Você tem que passar o Edilson Neri, né? Pelo menos pra tá lá na frente, adiantado, e ficar com uma boa folga da galera que tá na área. Posso startar o nosso game da hora?
2: Bora!
0: Agora? Nesse instante? Boa sorte!
3: Bora! Fase 1, valendo 2 mil pontos.
1: Qual animal brasileiro é considerado o maior peixe de água doce da América do Sul? Boto cor-de-rosa ou pirarucu?
0: Pirarucu!
1: Pirarucu!
3: Fase 2, valendo 3 mil pontos.
1: Quem patenteou o telefone em 1876? Grambel ou Einstein?
0: Grambel.
3: Fase 3, valendo 5 mil pontos.
1: Qual mar separa a Europa da África pelo Estreito de Gibraltar? Mar Vermelho ou Mar Mediterrâneo?
0: Mar Mediterrâneo. Ah, moleque!
2: Porra! Avante palestra!
0: Moleque, égua, bicho, não me deixa nervoso desse
2: jeito. Essa foi do chute,
0: viu? Pelo amor de Deus. Eu imaginei, eu vi tu dar uma titubeada.

0: Essa última pergunta aqui, que realmente não é uma pergunta fácil, viu, gente? Isso aqui é pergunta de... Pra quem não é ligado em geografia, isso aqui é pergunta de vestibular, velho. De vestibular e concurso, tá? Olha, qual mar separa a Europa e a África pelo estreito, né, de Gibraltar? Mar Vermelho ou Mar Mediterrâneo? Eu vou te ser bem sincero, nessa aula de geografia eu faltei, e muito, não foi pouco não. Né? Eu não saberia, vou ser sincero, eu não saberia. Agora as duas eu saberia, as duas primeiras eu saberia, de certeza, né? Que é a questão: qual animal brasileiro que é considerado o maior peixe de água doce da América do Sul? Boto cor-de-rosa ou pirarucu? É o pirarucu, tem inclusive fazem muitas iguarias aqui no estado do Amapá com esse peixe. Não é um peixinho não, é um peixão, viu? Deixa eu ver, quem patenteou o telefone? Essa aqui foi história, essa aqui eu sabia. Em 1876, Graham Bell ou Einstein? Lógico que foi Graham Bell, pô. Sacanagem isso. Mas assim, fizeste 10 mil pontos, mandou o Edilson Neri pro espaço e colocou-se vantagem, né, da galera. Agora é o seguinte, tem que torcer, ficar com o secadorzinho ligado essa semana, aumentar um pouquinho mais o pouquinho da conta de energia, né? Se você liderar até o final da sexta-feira, sozinho, você ganha R$100. E se você for pro sorteio, boa sorte. Beleza?
1: Alô, garoto.
0: Beleza, garotão. Grande abraço pra você, tudo de bom. Vai mandar beijo, abraço pra alguém, fica à vontade, cara.
1: Avante palestra.
0: Muito bem. Grande abraço, queridão, pra você, tudo de bom, Thiagão.
1: Valeu.
0: Valeu, é isso mesmo. Tá aí. Thiago fez os 10 mil pontos, mandou o Edilson Neri pro espaço, com muita linha e com cerol e tudo. Não teve jeito, né? Agora a galera vai ter que correr atrás do prejuízo. Atenção, senhoras e senhores, bora correr, bora correr. Bora correr contra o tempo. Sexta-feira já tá bem aí na porta, ó. Tá bem aí. Amanhã tem mais Game da Hora com o nosso Belê Belê Netinho.
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0: hora certa.
1: Muito bem, hora certinha, agora 3:36.
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0: doidão, tô doidão, sim. Reginaldo Rossi, tô doidão. Aqui a gente agrada todos os públicos e todas as idades. Que interessante, né? Um programa show da Diário. Ele foi feito exatamente pra essa galera de bom gosto, de plantão, que sempre tá aí curtindo a nossa programação. Principalmente, aqui, olha, quero mandar um bebejinho, cheirinho, pra Sinara Atalaia. Tá ligado na programação. Pediu a música do Reginaldo Rossi.
1: Doidão, tô doidão.
0: Só música top, a galera dizendo aqui. Pô, bacana, que legal. E ó, a rapaziada que tá aí na área com a gente, aproveitando, 991-22-6978, pediu seu som. Finalzinho do programa, tem muita coisa boa ainda pra rolar pra você aqui na programação número 1, agora, 3h49.
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0: Hora certinha agora, 3h50.
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0: Muito bem, pessoal, já estamos de volta, já para se despedir da turma, prometendo estar de volta, se Deus quiser, amanhã, terça-feira, direitinho, a partir das 14h, depois do programa Vem Que Tem, com Rodrigo Silva e Elson Summer. Fique na companhia agora do meu amigo Heraldo Almeida e o canto da Amazônia, com jeito e a cara da nossa gente, o nosso professor Cláudio Rogério, o Elielson Lacerda e toda a nossa equipe de rádio jornalismo, sempre tendo uma grande programação diferente para você, deixando você muito mais informado, através do nosso site, pelo aplicativo também, agradecendo o carinho dessa turma. Beijinho, cheirinho, maravilhoso no cantinho, no sorriso das minhas meninas. Um abraço bem acolchado nos rapazes. Sentiram aí, ó. Tudo de bom. Até amanhã, viu? Tchau, tchau. Fiquem com Deus e a gente tá de boa, indo com ele. E amanhã a gente volta também com ele aqui na programação da número 1, no Show da Diário.
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4: É na minha querida Macapá, terra do Marabaixo, 4:09.
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0: Benvenuti cantando Isso é o Amapá. Esta música, ela retrata muito bem a temática desse programa.
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0: 100% música amapaense, música popular brasileira produzida na Amazônia. Canto da Amazônia, referência do artista amapaense, eles passam por aqui para a bancada do programa.
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0: Segunda-feira, primeiro programa da semana, que Papai do Céu nos abençoe, nos dê muita saúde, é mais uma semana de trabalho aqui na casa. Abraço a mim e a todos da família Sistema de Rádio de Comunicação. O Canto da Amazônia toca a nossa música, o Canto da Amazônia em Macapá, capital do Amapá, região norte do Brasil.
2: Brasil!
0: É, fronteira com a Guiana Francesa, as margens do Rio do Mundo, o Rio Amazonas. Está todo mundo ligado aqui.
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0: e vídeo.
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0: Canto da Amazônia, áudio e vídeo, rádio e TV diário para o mundo. Técnica do programa, bom trabalho, boa semana ao Mr. Eli Mangabeira. Chuva pra caramba, né, Eli? A direção administrativa de Mário Zulana, a produção do. A produção do conselheiro de cultura, Cláudio Rogério. Direção geral de Luiz Mena, nossa apresentação.
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0: Alô, Brasil! Hoje, segunda-feira, 20 de julho. Daqui a pouquinho, vamos conversar com a diretoria. Da Simpatia da Juventude, a representante amapaense do Concurso Nacional de Quadrilha Junina. A delegação viaja amanhã, daqui a pouquinho vamos conversar com o presidente e diretores. Todo mundo ligado, o Canto da Amazônia está no ar. Ô sorte, Manuel Cordeira. É o bordão dele, quem canta essa música, inclusive, ali é a Sofia, né?

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1: É, muito bem, aqui não para o assunto, né? Quadra junina, carnaval, mar abaixo. Simpatia da juventude. A representante amapaense no concurso nacional de quadrilha junina. Passaporte, tudo ok. Bagagem, balsa pronta. Fala da balsa, primeiro fala. Precisa ganhar contigo.
2: Boa tarde, Geraldo.
1: Boa tarde.
2: É. Meu irmão, nunca levei tanta cipuada de vento frio e de tempestade na costa como eu levei essa madrugada. Mas tá tudo certo. É, feliz tá e satisfeito. Faz tá parte.
1: Bom, tá bom.
2: Na Amazônia pode acontecer, né?
1: É, tem cobra lá, né?
2: Tem. Tá. Tem jacaré, tem boto.
1: Boto,
2: tem. Tem tudo isso.
1: Essa cabeça, eu trouxe essa cabeça. Ô, Jairo, a pauta é simpatia da juventude, a grande campeã amapaense, nota tudo e viaja já na madrugada de terça-feira e vai mais um cenário nacional receber a quadrilha junina campeã amapaense. Fala, Rogério.
2: Olha, Heraldo, o que vai acontecer, já cumprindo, dando primeira em primeira mão aqui no canto da Amazônia, a simpatia já cumpriu a primeira parte do regulamento, né, que é a entrega da sinopse, da planta baixa da quadrilha. Terminamos agora, Fabíola Almeida e eu, entregamos pro Dionei, presidente Dionei da Feijupap, que já vai encaminhar pro Nacional junto com a Priscila, que também está secretariando isso. Então, já encaminhado o que vai ser apresentado lá no próximo domingo, não é isso? No próximo domingo, no sábado, dia 26, agora, lá em Maceió, no estado de Alagoas. E a simpatia, sair agora é porque são 2 dias e meio, 3 dias e meio para ir, 4 dias, e mesma coisa para voltar.
1: Uma viagem dessa é melhor que você ir de avião. Uma Meu viagem Deus dessa.
2: Vai, cara, queria poder.
1: Várias cidades, capitais brasileiras, uma experiência maravilhosa. É a terceira vez, né?
2: Terceira vez consecutiva.
1: E nós temos títulos nacionais, hein?
2: E já trazendo esses dois últimos títulos. Melhor marcador em 2024 com Augusto Júnior, melhor marcador do Brasil. Brasil. E o ano passado e até esse ano, valendo, vale uma temporada, né? 2025-2026, na realidade, duas temporadas. Quem assina a melhor rainha do Brasil é Joana Ramos, também de Simpatia da Juventude, além da colocação entre as top 10

0: das quadrilhas do Brasil, Heraldo, as colocações da Simpatia da Juventude.
1: Inclusive o card que a CONAC está, né, disparando para o Brasil, tem, na verdade, lá os profissionais, os artistas da Simpatia da Juventude, assim como eles estão fazendo com outros profissionais também de outras quadrilhas de várias capitais, vários estados brasileiros. Então a Simpatia está no top, como você falou, top 10 desse cenário nacional aí, né? Agora vem o título, né? Vem a melhor rainha, melhor marcador, e agora vem
0: melhor... Falta melhor noivo, casal de noivo, melhor quadrilha do país. E foi um projeto maravilhoso com a temporada, com a temática A Santíssima Trindade do Nordeste, Resistência, Fé e Cultura, que a Simpatia carimbou passaporte para mais um ano, né? Numa disputa acirrada com a Explode Coração, lá de Santana, uma disputa grandiosa. A Simpatia conseguiu carimbar o tricampeonato, né? E agora, com o passaporte carimbado, a gente está recebendo aqui para fazer essa motivação, essa corrente para frente, né? No clima, naquele clima espanhol, não argentino, que a Argentina tá lá embaixo, mas no clima espanhol de bicampeão do mundo. Estamos recebendo aqui Pedro Ivo Guto, presidente da Simpatia da Juventude, a diretora Marcela e o diretor Cláudio Sena. Se eu falar Cláudio Sena, ninguém conhece.
1: Vai chamar Café.
0: Café, meu compadre. Estamos recebendo a equipe da Simpatia, que tem arregaçado as mangas aí desde, acho que desde depois do carnaval, né, para chegar a esse trabalho, grande dia, né? Presidente Guto, boa tarde.
2: Boa tarde, Cláudio Rogério, boa tarde, Heraldo Almeida, a todos os ouvintes que estão nos ouvindo e nos assistindo aí nas ondas da 90.9 de Área FM.
1: O preto tá bonito aí na tela, olha, eu te falo.
2: É, Heraldo, a gente tá nessa luta aí desde, desde o raiar do dia, né? Eu aí, a diretora Marcela, diretor Café, Priscila, né?
1: Ou seja, o mês de junho encerrou a programação, mas a Simpatia como campeã estadual e candidata ao título nacional, não parou o trabalho, né? Continuou, né?
2: Não parou o trabalho, a gente continuou. Na verdade, Heraldo Almeida, a gente tinha um planejamento de, quando chegasse em Macapá, a partir daquele momento que nós viemos do Nacional de 2025, o nosso projeto terminaria para os brincantes, né? Por tempo, né? Pelo tempo curto, e a diretoria e a executiva da Simpatia continuaria o projeto para 2026. E aí, numa reunião na casa do Cláudio Rogério, juntamente com algumas pessoas da parte de comissão de arte da Simpatia da Juventude, a gente, né, pensou e idealizou o tema junto, e aí entregou, né, esse tema que eu tenho falado desde as primeiras horas do dia de hoje, né, que foi mais um tema de uma sacada muito, muito bacana. E aqui eu quero parabenizar em público o Cláudio Rogério, você, Heraldo Almeida, Cleudir Rangel, né, Alan Salles, essa galera aqui que pensa no tema da Simpatia da Juventude, que pensa uma arte com inovação desde 97. E mais uma vez o tema que impactou a quadra junina mapaense, e se Deus quiser, vai impactar a quadra junina do Brasil.
1: A temática tem tudo a ver com o cenário para onde vai, né?
2: É. A região nordeste. Esse foi, perdão, Heraldo Almeida. Esse foi o motivo do tema Santíssima Trindade do Nordeste, que estava engavetado lá juntamente com o Cláudio Rogério e com você. Então, assim, o que, que a gente tem falado muito? A gente, ano passado, a gente saiu do tema do autismo, um tema muito, muito difícil, vamos se dizer. A gente teve desistências de brincantes da Simpatia da Juventude porque não acreditavam no tema do autismo. A gente sempre frisou muito isso, a gente falava sobre isso durante as nossas reuniões da executiva, durante as nossas reuniões.
1: Tema forte,
2: um,
1: né?
2: Um tema muito forte.
1: Mensagem maravilhosa.
2: E aí, quando o tema foi começando a ser desenvolvido dentro da quadra junina, aí, como já estava totalmente a cabeça, o corpo e as pernas criadas, e aí a gente disse, agora sim, agora a gente vai pra batalha. E foi a batalha que a gente levou pra quadra junina. E aí, quando a gente chega lá, como diz o caboclo, do lado de lá, né, os caras vejam um tema altamente difícil, perguntando pra todo mundo como é que eles conseguiram fazer esse tema, sem falar da parte mais sensível do autismo, mas, tipo assim, da parte emocional, da parte que vocês falaram, pô, aí a gente bateu no teto e aí a gente pensou em fazer um tema que se remetesse à parte todinha do Nordeste, né, Cláudio Rogério?
0: Exatamente, foi um tema trabalhado, pensado, com muito carinho, como você disse, Heraldo, tem a cara do povo nordestino. Deus o livre até você ir no Nordeste e falar mal de um desses três personagens. São vários. Tem Areia no Suassuna, que também eu vou dizer, é um tema que eu tenho pro futuro. Já vamos copiar, mas tudo bem.
1: Marca, lacra lá com ele.
0: Ariano só, enfim, mas esses três, José, o Virgulino, Rafa,
1: Lampião,

0: é, Padre Cício e Luiz Gonzaga, esses três personagens aí, Deus o livre você falar mal deles. Então foi a ideia foi trabalhar esses três.
1: 30 pares irão, né? 30 fechou pares, 30 pares fechou. Lá. Agora, vou falar com o Marcelo agora em off aqui, alguns profissionais, outros artistas de outras quadrilhas tiveram que somar, porque tem muita gente que está aí na, nessa missão do trabalho, é, não deu para liberar, como é que
2: nós estamos saindo, perdão, nós estamos saindo com a maior delegação de todos os tempos do Amapá para um nacional. É, deu, eu acho que a Luar do Sertão também levou uma delegação muito grande, foram com três ônibus, é, pela quantidade de pares também, né? E a gente está saindo com 102 pessoas na delegação para ir. Aí envolve profissionais, dançarinos, coordenação, é. essa rapaziada toda que está indo, né, para Maceió.
1: E com força total, ou seja, todo a produção de cenário vai também, né, Cláudio?
0: Interessante isso, que a galera...
1: Quantos aviões, Jorge?
0: A Marcela, o Guto, o Café, a galera que está muito na linha de frente do grupo, nesse sentido, né? É impressionante que quando a gente viu isso na quadra lá no Arraiado do Povo.
2: 16 elementos.
0: Cara, eu digo, como é que pode? Você vai levar tudo isso, Guto? Vamos. Porque eu, Rogério, eu não participo dessa parada aí. Eu gosto, mas eu tive que me ausentar esse ano. Mas é uma parada que caramba, 16 elementos cenográficos. Já pensou?
2: Depois de tudo isso que a gente...
0: Fora adereços de mão, né?
2: Depois de tudo isso que vocês pensaram e a gente executou aqui na ponta, porque vocês pensam que a gente executa aqui, né? É tudo uma cadeia. Vocês pensam aqui, a gente pega aqui. Exato. E a gente executa aqui embaixo.
0: Tem a Fabíola também.
2: Tem a Fabíola Almeida, que pensa juntamente com a Comissão de Arte.
1: Manda um abraço pro Genário, né?
0: Genário foi quando importante também. Quando
2: a gente botou os 16 elementos, se a gente vai levar, vamos levar.
1: Ah, rapaz.
2: Vamos levar tudo isso. Aí a gente passou a denominar o espetáculo junino da Simpatia da Juventude.
3: É 16 alegorias.
1: Ei, para.
3: Elementos.
1: 16 alegorias. Conjunto alegórico.
2: Conjuntos alegóricos, entendeu? E tá entrando mais, né?
0: Porque eu fui fazer a sinopse, a Fabíola recolocou. Não que ela tenha inventado na hora, né? Não que ela tenha feito isso. Mas é porque estava no planejamento para o terreirão do Primo Sebastião e não deu certo no projeto, né? Aí, não, segura que se a gente passar, a gente leva.
2: E assim, e Heraldo, foi isso. A gente lutou muito, né? Lutou muito, desde a gestão.
1: Aquela sanfona
2: quando
1: vai.
2: Finalizou.
0: Vai, cara,
2: desde quando finalizou. Desde quando finalizou o mandato da presidente Marcela, a gente, né, dos outros mandatos, dos outros presidentes para trás, a gente vem tentando o profissionalismo da quadra junina e principalmente da Simpatia da Juventude, né? A gente trabalhando com profissionais, ferreiros, aderecista, marcador, coreógrafa, né? Essa cadeia produtiva que a Simpatia da Juventude faz. A gente quis e a gente conseguiu. Trabalhar com vários profissionais e fazer vários meios tendo vários investimentos e trazendo essa cadeia produtiva para dentro da Simpatia da Juventude. Eu digo, quando a gente dá entrevista, que a gente diz que nós somos uma das maiores instituições juninas e organizada do norte do país, é por conta dos profissionais que nós trabalhamos. Nós estamos levando daqui uma gama de 15 profissionais, entre várias áreas, que estão acompanhando o projeto da Simpatia da Juventude. De blaster, ferreiro, aderecista, marcador, entendeu? Então, é uma cadeia produtiva também. A gente não, tipo assim, eu também sou do carnaval, eu faço parte da Liga da Escola de Samba, mas nós estamos aproximando de um cenário igual a esse, entendeu? Gerando emprego, gerando renda para as pessoas na ponta, Heraldo Almeida. Então, a gente fala muito disso. E quando o Cláudio Rogério fala do profissionalismo, ontem a gente terminou o raider técnico da parte da iluminação, o que nós vamos usar em parte de iluminação da Simpatia da Juventude. Quando o raider técnico chegou no Nacional, tem um grupo dos presidentes da Nacional e todas as informações que o presidente tem que passar, ele passa lá e marca a pessoa que é responsável. O cara perguntou pra gente se a gente tava falando sério daqui. Eu tô falando sério porque em Macapá nós usamos desse jeito. Em Macapá nós temos um cenário de iluminação, do jeito que a gente usa o nosso som, do jeito que a gente usa os nossos microfones. Eu passei tudo no raider técnico pra ele. E o cara perguntou se a gente fazia esse Macapá. Se a gente faz esse Macapá há 5 anos. Passando o raider técnico de iluminação e som. É o jeito que nós vamos usar. Nós estamos com um espetáculo de

0: de iluminação.
1: A Cepatia trabalha com mapa, com raio de técnico.
0: Como esse o mapa que tá foi falando. Passado ontem.
1: Foi passado um mapa
2: nacional. Justamente para isso. Isso é um projeto do tamanho que precisa, né? Que o tema pede, né? Que a produção toda pede. Eu tenho certeza que outros estados mais próximos de lá, né, de Alagoas, eles já conhecem como funciona, só que a nossa saída daqui, a logística é muito grande para poder a gente sair daqui do norte, né? É, atravessava até Belém, né?
0: De Belém para lá, de caravana,
2: né?
0: E caravana.
1: São quatro veículos. Dois caminhões, presidente?
0: Dois caminhões.
1: Eu não sabia,
0: pra ter dois. Dois caminhões e dois ônibus.
2: Dois ônibus. Né? E, claro, para isso tudo é importante dizer aqui, presidente, essa questão do investimento, né? O governo do estado, que é o maior investidor da cultura popular.
0: Eu tenho falado em todas as redes.
2: A gente frisar isso.
0: Eu tenho falado em todas as entrevistas que nós temos dado nesse período, no período junino. Quando tu recebe uma estrutura boa, Heraldo, tu é testemunha disso, tu, Cláudio Rogério, a gente pode até ser um pouco, né? Mas eu queria te dizer, quando tu recebe, tu entrega bacana. Então, quando a Secretaria de Cultura, juntamente com a Secretária Clícia, juntamente com a Secretária Marina, reúne com os quadrilheiros e ouve, e aí a gente põe em prática, primeiro uma cidade junina, durante esses 3 anos, né? Que era uma ideia, juntamente com os quadrilheiros do governo do estado do Amapá, para que a gente pudesse dar o melhor para o quadrilheiro junino, Cláudio Rogério. Quando a gente recebe, que a gente entrega para a sociedade junina, para a sociedade amapaense, um espetáculo de ponta, é porque tu tá recebendo um lugar bacana. Tu tá entendendo? O quadrilheiro hoje, ele é valorizado. Primeiro, pela parte financeira que o quadrilheiro recebe. Precisamos de mais? Precisamos.
1: Aumentou o valor.
0: É
1: o maior da quadra de
0: aumentou menina. Na prefeitura, que como o Cláudio Rogério diz, fala, nós saímos de 8
1: para 15.
0: Para 15.
1: 87%.
0: 87,5%
1: do aumento
0: pro quadrilheiro junino. Entendeu? Saímos para isso. Bacana. Mais valorização. E
2: com uma estrutura já diferente também.
0: A valorização, né? Do quadrilheiro. É. A valorização de quem entrega na ponta. E todos os dias lotado, Heraldo, diga-se de passagem. Num lugar acessível, num lugar que todo mundo fosse. Mas eu estou falando aqui do investimento que o governo do estado fez no quadrilheiro junino durante esses 3 anos. 3 anos e 6 meses. Né? Foi um investimento de ponta. O quadrilheiro saiu da chuva e foi dançar debaixo de uma estrutura metálica digna do que
2: tablado,
0: a gente. Um tablado. Digno do que a gente pode entregar.
2: Tablado nacional.
0: Um tablado nacional. Digno do que a gente pode entregar.
1: Detalhe que o presidente está falando, que é importante mencionar, que também tem uma reserva dentro do projeto para as duas entidades que têm filiações nacionais, né? A entidade daqui que é filiada à Confebrac e a entidade
0: Fejufap,
1: que é filiada à CONAC.
0: A CONAC J.
1: Então há um recorte desse projeto que é encaminhado ao governo. Que sai
0: é a premiação da quadrilha que vai representar o estado do Amapá lá fora.
1: As duas quadrilhas juninas receberam, né?
0: Todas as duas quadrilhas juninas receberam. Então, parte da valorização.
1: Lado do Sertão
0: e simpatia da juventude. Diga-se de passagem, entendeu? É a valorização do quadrilheiro na ponta. E aqui eu quero fazer o uso da palavra e agradecer ao governo do estado do Amapá, através da Secretaria de Cultura, que entendeu, né, a valorização desse quadrilheiro, dos artistas que passam pelaquele tablado, né? Muito obrigado. Eu quero agradecer também ao senador Randolfo Rodrigues, né? Eu costumo dizer que a gente não consegue nada sozinho, né? A gente tem uma executiva de ponta, mas também tem as pessoas que nos ajudam, né? Agradecer a Liga da Escola de Samba, ao Sistema Diário de Comunicação, ao Dr. Mauro Júnior, à Escola de Samba Império da Zona Norte, meu presidente Patrick William,
1: rapaz.
0: E a Imperatriz, a presidente
1: Cláudio Michele.
0: Ao presidente Wesley do Império do Povo, muito obrigado.
1: Essa por parceria tudo. Que é Império do Povo, interessante, né, cara? Bacana.
0: Interessante. Primeiro, presidente Wesley.
1: Se colocou à disposição já para um ano.
0: Para um ano, se colocou à disposição que para
1: bacana,
0: um ano.
1: Bacana, parabéns,
0: Wesley. A presidente de Boêmios do Laguinho, Daiana Runielli, porque quando a gente sentou lá atrás, Heraldo Almeida, o Azevedo entrou em reforma. Ela disse, não, volta para casa.
1: Exato.
0: A casa da Simpatia da Juventude, onde tudo começou desde
1: 98.
0: A presidente Dayana também.
1: Muito obrigado, presidente
2: Dayana. Já segurou o ensaio para o ano que vem.
0: Já, falou ontem, muito obrigado pela sensibilidade cultural com a

0: simpatia da juventude, né? Então a gente se deu as mãos e a gente começou o nosso projeto dentro do Boêmio do Laguinho, Heraldo Almeida, dia 9 de março de 2026. O nosso projeto...
1: De ensaio.
0: O projeto da simpatia começou lá em dezembro e o ensaio, dezembro de 2025, e o ensaio começou dia 9 de março de 2026. Aí, em nome da presidente Dayana, eu quero agradecer toda a diretoria, a minha comadre Rainara, que a gente brigou muito
1: durante os ensaios. Tem sopa hoje lá, Rainara, né?
0: Ah, todo
1: o aniversário dela, parabéns, a
2: Rainara. Ah,
1: da filha dela.
0: É. E aí, tá toda a diretoria do, e toda a diretoria de Boêmio do Laguinho, aí estendendo também esse abraço também ao presidente do Conselho Deliberativo também, que foi sensível a essa situação. Ao amigo Lucas Abraão, que nos deu as mãos, né, entendeu o projeto de simpatia da juventude, muito obrigado por tudo. Ao deputado Acácio Favacho, ao deputado Rodolfo Vares e ao governo do estado da Amapá. Essas pessoas que deram as mãos para a simpatia da juventude. E aqui o Sistema Diário de Comunicação.
3: Sempre à disposição.
0: Que quando aqui a gente começa o projeto, chega aqui e abre as portas.
3: É aqui que vem.
0: É aqui que vem.
3: Eu quero sugerir vocês que estarão lá, o presidente Guto, quando conversar lá com os outros presidentes, sobretudo o presidente da CONACJ, dar uma sugestão, por exemplo, para o projeto de 2028. Da CONAC.
0: 27,
3: ano que vem. É, incluir também um aporte, um valor, né, que seja.
0: Isório para as quadrilhas, né?
3: Porque, para sair, porque explicar para cá, mostrar para eles o tamanho do projeto e o valor desse projeto, o investimento também dos parceiros, dizer, tá bacana. A CONACJ, além de abrir uma vaga para o Nacional, ela também precisa dar um pequeno retorno, por exemplo, para algumas quadrilhas, né? Para todas as quadrilhas. Quem mora lá na cidade não precisa, porque não vai viajar para lugar nenhum para chegar lá. Eu falo daqui, sair do norte com essa quatro veículos, daqui para navio, daqui para Belém, de Belém pega o bonde, dois caminhões, dois ônibus executivos aí.
0: E alimentação.
3: Alimentação, estadia e tudo mais. Então acho que precisa também eles incluírem nesse projeto para 2027 uma proposta dessa. Eu não sei se outros estados já também deram uma proposta, mas se não, o Amapá vai, através do presidente...
0: O Amapá vai requerer isso, porque vai
3: apresentar
0: ninguém
3: lá,
0: sabe, né, o dia de amanhã, né?
3: Como é que eu vou saber se tu não pediu?
0: Se tu não pediu. É. Então assim, Heraldo, e no mais, agradecer a todos os felinos e as felinas que vestiram a camisa da Simpatia da Juventude, os que estavam que não vão poder ir, estavam na batalha que não vão poder ir com a gente, os que entraram agora e estão sentindo o que é o corpo do Tigre Rei, o que é a cabeça que pensa, o que é os braços e o que é as pernas. Não menos importante, agradecer a Rainha do Brasil, a atual Rainha do Brasil, e vai continuar sendo, Joana Ramos, muito obrigado por tudo, a Rainha das Coreografias, a atual melhor coreógrafa da quadra junina do estado do Amapá, Fabiola Almeida.
1: É importante, Pedro Ivo, presidente, me permita.
3: Melhor marcador do mundo.
1: Estive, o Júnior também.
0: Augusto Júnior, muito obrigado, melhor marcador. Né?
1: Estive ainda há pouco, como eu disse, finalizando
0: a sinopse.
1: O projeto de apresentação, a sinopse da quadrilha, né? Já está entregue. E a Fabiola, algumas mudanças que foram feitas do ponto de vista coreográfico, né? Do casamento, de tudo, foi tudo feito para adaptação nordestina, né? Vale pontuar isso, porque a gente começa, quando o Heraldo e eu começamos a conversar com o Genário sobre essa temática, a gente queria achar a palavra certa para fazer esse encontro, porque quem assistiu a Simpatia sabe que Lampião e Maria Bonita nunca se casaram, que o pai de Cício nunca encontrou, Luiz Gonzaga nunca encontrou Lampião, que era um sonho dele, né? Essa trilogia,
3: os três nunca se encontraram.
1: Aí então tem várias, o pai de Cício não fez casamento de Lampião e Maria Bonita. Essa narrativa, essa concepção é única e exclusiva da quadrilha. E a gente agradece muito ao amigo Genário Dunas, que foi decisivo no fechamento dessa temática. Então, a Fabiola, quando diz, mano, bora fazer isso, bora trocar isso, bora fazer aquilo, faz isso, faz narrativa. O Heraldo viveu muito isso, a gente reunido intensamente com a Fabiola nessa temporada para que viesse chegar a esse ponto. Cara, é um espetáculo que toda vez que quando nós íamos escrever, tinha que olhar lá pro Nordeste. Tudo bem que tem uma pitada nossa de amapalidade, né? tem uma pitada nossa no

0: estilo de dançar. O nosso professor de dança que esteve aqui, o Josias Isaías, oh meu Deus, fugiu o nome dele.
1: Maciel,
0: ele disse, ele pediu para que nós valorizássemos o nosso gingado, o nosso estilo de dançar, que é um dos únicos no Brasil. E isso vai também. Então vai a marcação tucuju, a mapaense, mas também vai o estilo nordestino, Heraldo. Isso pesa, com certeza, né?
1: Com certeza absoluta. É uma característica nossa, como eles falam. Eu lembro quando o Cláudio Vaz esteve aqui no programa, que também foi para o Nacional, e foi dito lá por muitos pesquisadores, olha, a característica de vocês é essa, não mudem, né? Não mudem, apresentem que vocês são lá. Então essa é a temática. Deixa eu ouvir, Marcelo, boa tarde aí.
2: Boa tarde, tô aqui, beleza. Escutando vocês.
1: Falar, sai dela, saiu aqui. Trabalho intenso, você...
2: Mas ela sabe,
1: você relaxa, esteve, tá tudo certo. Você faz parte desse projeto, esteve junto. Vai também, vai viajar, não?
2: Não vou.
1: Vai de asa dura, né?
2: Não.
1: Café?
2: Vou ficar aqui na torcida.
1: Café, fala, dá uma boa tarde aí, mano, velho.
3: Meu amigo, café, vai falar, o time dessa voz.
1: Fala,
3: boa tarde, Geraldo, boa tarde a todos.
1: Missão, mano.
3: Missão cumprida. Graças a Deus, tudo certo.
1: Tudo pronto, né, Café?
3: Tudo pronto, tudo encaminhado. Fala. Tudo certo, tudo encaminhado, tudo perfeito, conforme planejado. Conforme a gente planejou, nós da diretoria, junto com o presidente. Então, eu acho que tem tudo para dar certo, Heraldo, porque o que foi planejado vai daqui tudo o que a gente planejou. Não vai nada ser feito em cima da hora, ser feito nada de improviso. Vai tudo conforme foi planejado.
1: Isso aí. Vai também, querido, na viagem?
3: Não. Quem dera, na próxima.
1: É para o ano, mano.
4: Ele não vai, mas deixou tudo na cara do gol. Aí eu preciso.
1: Porque eu precisei. O horário tá marcado amanhã da saída.
4: Bom,
1: da delegação.
4: A gente faz o último ensaio geral hoje.
1: Copa do Mundo, né?
4: Faz o último ensaio geral hoje. A gente tem, na verdade, tem um planejamento, né, Heraldo Almeida, da própria Nacional, né? A gente faz o último ensaio no Bemes do Laguinho hoje, pede a benção de São Benedito e vai embora pra Santana. Né?
2: Não, Pedro, calma. Vai chegar uma equipe de massagistas, massagear, nossos brincantes. Não era nem pra eu estar falando aqui, ó. Já estão sabendo.
4: E a gente pede a benção pra São Benedito e vai pra Santana. O barco sai por volta de 7 da manhã e a gente chega no outro dia em Belém.
1: 24 horas, né? Chegar em Belém.
4: E vai pra Maceió.
1: Pega o bonde e vai.
4: Chega dia 24. É isso? Chega dia 24 à noite. Dia 25 já tem um ensaio de manhã, isso é regulamentar. Lá no
1: reconhecimento
4: do gramado, e já tem um ensaio à noite então, novamente. Então a gente tem dois ensaios, no dia 26 é só descanso e aí é pra
1: batalha. Aí nós vamos acompanhar aqui, até porque é importante dizer que a Simpatia da Juventude representa o Amapá, não representa somente.
4: A gente tem falado muito isso, Sabe, Heraldo Almeida.
1: É importante, professor, é importante que as pessoas parem de frescurinha. De mimimi, que isso aí fica para quem pensa pequeno, e dizer, pô, nós estamos representados por uma quadrilha junina.
4: E não é uma quadrilha.
1: É um projeto, é uma ideia porrada. E, por exemplo, eu desejei boa sorte quando o Supliê lá na
4: Lado Sertão. Nós subimos um card do Tigre Rei.
1: Eu acho super.
4: Pra Lado Sertão.
1: Também desejei quando nós estávamos. Com a Simpatia, claro, o Cláudio Vaz quando viajou, boa sorte, mano, boa sorte lá, vambora. Porque representa uma paz, assistimos, torci pra caramba por eles. O resultado é uma consequência, o projeto apresentado, como falou o Café, foi tudo que foi planejado e vai ser apresentado, e o resultado é uma consequência lá. Simpatia tá pronta? Tá. Tá junto com os caras, tá, de igual pra igual. Lá não tem camisa 10, lá é todo mundo de igual pra igual. Entrou no tablado, a porrada canta.
0: Canta, com certeza.
1: E é isso.
0: Bob Sapo almoçando, mora dessa, Bob.
1: De novo.
0: E escutando o programa, mas ô, rapaz.
1: Bacana.
0: Esse almoço dele aqui, deixa eu ver o que é. Quem é que tá no cardápio aqui?
1: Quem é
0: que tá aqui? Aqui é o negócio.
1: Pupunha.
0: Aqui é o negócio, eu acho que é um bife com banana e ovo.
1: Rapaz,
0: olha esse pirão dele aqui.
2: Tutano, acho que é
0: o tutano, né, Marcelo?
1: Isso aí é brincadeira.
0: Grande
1: bom,
0: Bob.
1: 5 horas e 1 minuto. Obrigado, presidente. Boa viagem à nossa tropa.
4: Quem agradece sou eu, Heraldo Almeida. Primeiramente agradecer a Deus e depois
1: vamos ficar a torcida aqui, todo mundo
4: que nos ajudaram do projeto Simpatia da Juventude, que já estão ajudando. Rainara, presidente Dayana, quarta-feira a gente entrega de Porto Bom do Laguinho. Como nós pegamos, agradecer mais uma vez a toda a Nata, felinas e
1: felinos. A comemoração vai ser lá, hein?

0: Se Deus quiser, Boêmia. Nossa Senhora com o título.
1: A gente entrega na quarta e já pegamos já.
2: Na segunda.
1: Quando a gente chegar, a gente já pega de volta.
2: Prepara.
0: E mais uma vez agradecer a toda a nata felinas e felinos do estado do Amapá, que são Simpatia da Juventude, ao nosso bairro Boêmios do Laguinho, do bairro do Laguinho, a zona norte da cidade toda, que a gente conseguiu levar pra Zona Norte e Simpatia da Juventude,
3: pra Santana,
0: com o apoio do presidente Wesley em Santana. Muito obrigado a todos vocês que acreditaram.
2: Que bacana essa do Wesley. E ele declarou que para o ano já está garantida a parceria. É o primeiro parceiro da Simpatia de 2027, para ter uma ideia. O compromisso, essa parceria que foi forte entre a Simpatia e a Império do Povo através do Carnaval.
3: Império do Povo vai fazer um arraial e a Simpatia vai para lá.
2: Que bacana, cara. Que bacana aí.
3: Feliz. Bacana.
2: Parabéns.
3: Parabéns, sucesso. Parabéns, boa sorte, que Papai do Céu abençoe a todo o projeto Simpatia da Juventude, que é uma boa viagem e que venha com resultado maravilhoso.
0: Que Deus abençoe.
3: Amém. Vai dar tudo certo. Viva a quadra junina amapaense, viva a Simpatia da Juventude! Sim.

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1: Olha, muito bem, 5 horas mais 11 minutos, programa O Canto da Amazônia com apoio cultural da Rocha Tecidos Macapá e Santana. 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

começando muito bem. Final do programa. A técnica, obrigado ao Mr. Eli, a direção administrativa de Mário Zulana, a produção de Cláudio Rogério, a direção geral de Luiz Mello, a nossa apresentação. Vem aí, ponto de encontro. Cleber Barbosa e toda a sua equipe. Até amanhã.

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3: Agora 5:34 na Diário. Boa tarde.
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3: PSD realiza a convenção para a formalização de candidatos. Candidatura de Silvia Wayampi é barrada pela Justiça Eleitoral.

0: Eleitoral e ex-deputado acusa Furlan de traição. O governo do Amapá transfere simbolicamente sede administrativa para Mazagão Velho. Atleta amapaense conquista 2 medalhas de prata em estreia internacional do Para-Sul-Americano. Presidente do TEJAP assume cargo de governador do Amapá em exercício. Festa de São Tiago é uma das ressignificações da identidade amazônica. São os principais destaques agora do portal diariodamapá.com.br. São 24 horas de conteúdo digital. Olha, hoje você vai saber um pouco mais sobre essa grande aquisição para a saúde pública do Amapá, o socorro aeromóvel que o Grupo Tático Aéreo GTA está garantindo aí com o Gavião 04. É um novo helicóptero que passa a fazer parte aí dessa estrutura de socorro, né? De pronto atendimento, de socorro médico, enfim, todos os detalhes. Você vai conversar, a gente vai conversar hoje com o Coronel Éder Prado Ribeiro, comandante Prado, não é? Do GTA. Daqui a pouquinho, numa esclarecedora, conversa com a gente aqui. Olha, segunda-feira também é dia de falar de saúde bucal aqui no programa. E tem uma especialista que assina a coluna Questão de Boca Se Discute. É a cirurgiã dentista, a doutora Daís Nunes. Segunda-feira também é dia de episódio novo, né? Episódio inédito do nosso podcast, o podcast Momento Diário. E o nosso convidado é ninguém mais, ninguém menos do que um rei. É um rei, sua majestade, o rei do carimbó. O Pinduca conversa com a Diário FM no podcast de hoje. Tá imperdível esse bate-papo com esse grande ícone da música nortista, da música amazônida. E da música brasileira, por que não dizer? E olha, a partir de agora também, nossos telefones estão liberados aí para você interagir com os nossos convidados. Você pode fazer perguntas aí, você pode tirar dúvidas. Ó, deixa eu compartilhar no meu perfil. O programa pode ser acompanhado aí no WhatsApp. Olha, você pode mandar a sua pergunta no WhatsApp, né? Que é o 991-57-0022. 991-57-0022. Ou você pode entrar nos comentários na live que estão lá no Facebook Diário do Amapá, no Facebook Diário FM Macapá, ou ainda no meu Facebook, jornalista Kleber Barbosa, tá bom? Ó, tô compartilhando aqui no meu perfil pessoal. Você também pode acompanhar a gente no YouTube, nosso canal lá é @ Kleber Barbosa no YouTube. Compartilhei aqui agora no meu perfil pessoal também. E é isso. Conexão. Como é? Programa com ponto de encontro. Então é isso. Aí se você achar interessante, pode compartilhar. Pode marcar um amigo, uma amiga no Facebook, né, dele ou dela, um colega de trabalho, um familiar, para que a gente possa ter mais pessoas conectadas aqui com os conteúdos que a gente sobe a partir aqui da central de produção de conteúdos aqui do Sistema Diário de Comunicação. Tá bom? Então é isso. Todo mundo a postos, nós aqui, você aí. Está no ar mais um programa Ponto de Encontro. E você, nosso convidado.
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0: Perfil do nosso eleitorado. Olha, o Amapá possui um eleitorado consolidado de 571.248 pessoas aptas a votar. O estado representa 0,37% do eleitorado nacional, figurando como o segundo menor colégio eleitoral do país, atrás apenas de Roraima. O que se sabe sobre, por exemplo, o gênero e a identidade? A maioria do nosso eleitorado é feminina. As mulheres são a principal força votante do estado, somando 291.101 eleitoras, o equivalente a 51% do contingente. Já o eleitorado masculino representa 280.146 homens, 49% desse contingente. O estado registra um aumento com

0: contínuo no uso do nome social, contando com 305 eleitores transgêneros declarados. Bom, a distribuição geográfica e a concentração desse eleitorado registra que a capital, Macapá, concentra, claro, a maior parcela do eleitorado. Juntamente com Santana, os dois municípios concentram mais de 70% de todos os votos do estado. No extremo norte, né, o município de Oiapoque se destaca pela alta densidade eleitoral proporcionalmente, tendo cerca de 24 mil eleitores aptos, o equivalente a quase 80% de sua população local. Há ainda o registro de alta cobertura biométrica. O Amapá exibe um dos índices mais consolidados do país, com 93,7% dos eleitores, o equivalente a 535.406 pessoas, já recadastradas com digitais. O eleitorado indígena é um outro recorte interessante. O Amapá registra 2.236 eleitores autodeclarados indígenas. O povo caripuna lidera esse recorte com 798 eleitores cadastrados, impulsionado pelas recentes zonas eleitorais itinerantes da Justiça Eleitoral no Oiapoque. Bom, com relação à abstenção e o histórico de comparecimento, o Amapá registra historicamente uma das maiores taxas de participação da região norte, girando em média de 80,5% de comparecimento. Os faltosos e as pendências são cerca de 25 mil eleitores que estiveram sob risco de cancelamento do título por ausência em pleitos consecutivos recentes, com maior volume registrado nos bolsões urbanos de Macapá. Bom, em comparação com as últimas eleições gerais, as eleições de 2022, o eleitorado do Amapá para esse ano apresenta contrastes marcantes que refletem o crescimento demográfico, o envelhecimento da população e o avanço da inclusão social. Os principais pontos de divergência entre os dois pleitos são: em 22, o Amapá registrava 550 mil eleitores. Esse ano, saltou para 571.248 cidadãos habilitados, um aumento de 3,73% do eleitorado, 20.500 pessoas a mais. Embora expressivo, o estado cresceu em ritmo ligeiramente inferior à média da região norte. Essa foi de 4,3. Em 2022, o perfil amapaense era fortemente marcado por jovens, tendo a maioria concentrada na faixa de 25 a 29 anos, além de um recorte histórico no alistamento de jovens entre 16 e 17, que é voto facultativo. Já para esse ano, seguindo a forte tendência nacional de transição demográfica, o estado registrou encolhimento no voto jovem facultativo e uma expansão acelerada na fatia de eleitores com mais de 60 anos. Bom, por fim, resumindo, né? A liderança feminina se consolidou. Em 22, o equilíbrio era mais acirrado. Em 26, as mulheres se firmaram na liderança do eleitorado local, com 51% de participações, são 291.101 eleitoras. A identidade de gênero também cresceu, e também dos povos indígenas. O recadastramento de eleitores em terras tradicionais e comunidades isoladas, como na região do Oiapoque, avançou substancialmente através das ações itinerantes da própria Justiça Eleitoral. Cobertura completa desse perfil da eleitora amapaense no portal diariodoamapá.com.br. São 24 horas de conteúdo digital.
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0: Agora são 5h44 na Diário.

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2: Olha, Éder Luiz, assim que a gente fala, Éder Luiz Prado Ribeiro, o Coronel Prado, é piloto de aviação, é piloto de helicóptero, é lá do GTA, Grupo Tático Aéreo. Tudo bem, Coronel?
3: Tudo bem, boa tarde a todos.

0: Por que que piloto tem voz de piloto, hein?
1: Ah, é? É a primeira vez que eu ouço isso.
0: É mesmo?
1: É, exatamente.
0: Isso porque não tá na fonia. Na fonia é que parece mais, né?
1: É, na verdade tem a nossa fonia padrão da aeronáutica, né? É. E aviação.
0: Mas no caso do helicóptero, vocês chegam a falar com os passageiros, não?
1: Não, na verdade a gente fala com a torre, né? Fala com a torre, com o controle, com o centro. Cada espaço aéreo tem um órgão específico que a gente entra em contato para ter a liberação daquele espaço aéreo.
0: Normalmente vocês fazem isso, tem um militar dessa guarnição que faz como você chama de um briefing, né? Quando é tripulação, quando é passageiro convidado assim, né?
1: É, na verdade é obrigatório o briefing com todos os passageiros antes de qualquer missão. A gente fala os procedimentos de embarque, desembarque, procedimento de emergência, os quais procedimentos tem que tomar e quais são as atitudes. Na verdade é tudo planejado o nosso voo para não ter nenhum incidente. Então a gente faz o briefing com os passageiros, falando, ó, se vai ser uma decolagem com o motor girando ou motor parado, a gente fala, olha, vai sair por aqui, vai parar, esse é o passo a passo que o passageiro vai fazer para evitar um acidente.
0: Esse é o decolagem que só fala quando o pessoal fica em terra. Isso. E a aeronave vai pousar e vai sair.
1: Isso, é o briefing com os passageiros que a gente fala, mas o briefing com a tripulação e o briefing e a funia, na verdade, com a torre, que é o DCEA, que é o espaço aéreo, controla.
0: Isso é constante.
1: Na verdade, né? É constante na funia com o piloto. Então, antes de acionar a aeronave, a gente entra em contato com a torre, pede a liberação, fala para onde está indo, ela autoriza e a gente vai. E cada espaço aéreo tem um. Após a decolagem, a gente fala com o controle Macapá, que ele tem uma atuação ali em 35 milhas náutica do aeródromo. E depois com isso já é o Centro Amazônico, que a gente conversa com ele já, falando da nossa decolagem, altitude, e guiando para não ter nenhuma colisão aérea, né?
0: Agora, lá em cima, ou nos lugares onde vocês costumam operar, a fonia, a linguagem de rádio, ou o sinal de rádio, é o único meio de comunicação. Lá não tem negócio de internet não, né, comandante?
1: É, na verdade, antigamente era assim, mas hoje a gente tem a Starlink, né? Então a gente consegue voar com a Starlink,
0: verdade,
1: a bordo.
0: Ah, verdade, já tem
1: e Starlink. E a gente tem essa comunicação, que facilita muito, tanto a comunicação com o pessoal em terra, quanto também pegar informações meteorológicas, mas antes a gente basicamente não tinha, voava só com as informações da rádio mesmo que a gente tinha planejado em solo.
0: E aí tinha a ocorrência dos famosos pontos cegos de fonia, né?
1: É, exatamente. Hoje a gente ainda tem ainda, indo ali para Oiapoque, ali por cima de Calçuene, Amapá, tem uma zona ali que é neira, já que a gente chama, que a gente perde o contato com o Centro Amazônico e consegue falar já próximo de Oiapoque, já com a rádio Oiapoque.
0: E eu lembro, eu já fui, como profissional de imprensa, né, já foram algumas viagens a trabalho aí com as aeronaves do governo, táxi aéreo, essas coisas, e a gente vê que tem alguns macetes, né, como toda profissão tem um macete. Nesses pontos cegos vocês utilizam a famosa ponte, né, uma aeronave que esteja entre a próxima torre, que dê para encurtar esse caminho, dá para retransmitir essa mensagem.
1: É, exatamente. A gente pede auxílio de algumas aeronaves quando a gente está aqui no circuito e não consegue se comunicar com o centro. A gente pede uma ponte. Olha, fala porque a aeronave tal, tá indo para tal lugar, tal nível, para repassar. E às vezes dá certo. A gente também usa esse canal para ajudar, né, as outras aeronaves que não estão com comunicação ali.
0: Jornalista é bicho curioso, né? Eu tinha outro macete que eu depois eu percebi isso. Hoje eu acho que toda aeronave tem radar, né? Aquele radar que informa sobre formação de chuva, essas coisas.
1: Radar meteorológico.
0: Quando não tinha, né? Tinha um macete que eu percebi, depois perguntei para os pilotos, né? Eles falavam. É, geralmente isso só dava para fazer quando eu estava voltando para Macapá. Pegava o sinal de rádio, colocava no 630 AM, que era a frequência da rádio difusora, e aí ficava ligado na frequência. Se tivesse uma interferência, era sinal de má formação. O senhor chegou a pegar esse macete desse também?
1: Não, esse aí não, mas é sistema do ADF, né? Que era o radiocomunicação por torre também. Não, mas essa parte aí, eu sou mais novato na aviação do que essa parte aí.
0: Hoje em dia, eu imagino, já a gente vai, já pode falar inclusive do Gavião 04, a mais nova aquisição. Uma coisa que eu também aprendi é que com uma aeronave, ela dá sinais de que ela é mais moderna quando tem menos ponteirinho no painel. Esse negócio de ponteirinho, reloginho, isso já estaria ultrapassado. Hoje é mais no digital, tem isso?
1: É, na verdade a tecnologia mudou muito, né? Então antigamente aquelas aeronaves que é tudo analógico, de ponteirinho, estão mudando tudo para ser digital. E os digitais tem mais precisão, tem mais tecnologia embarcada, ele consegue verificar vários equipamentos e trazer para uma imagem só na tela. Por exemplo, o G1000, que é uma tela que já tem todos os instrumentos basicamente nela.

0: não precisa o piloto ficar olhando vários relógios. Então ele olha para uma tela e lá tem todas as informações do voo. Tem velocidade, tem altitude, tem o climb, tem a proa dele, tem a proa ideal. Então isso facilita muito na aviação.
1: Aí não vamos muito longe, né? Os carros de hoje em dia estão substituindo esses painéis analógicos por painéis digitais, multimídia, né? O multimídia é uma coisa, agora eu falo o painel, que tem o básico, está ali, né? Até pressão do óleo, tem RPM, velocidade nem se fala, mas tem muito mais informação hoje, né?
0: É, exatamente. Então, quanto mais informações, mais o piloto também consegue tomar uma decisão, né? Principalmente em caso de mau tempo, formação. Antigamente, por mais que a aeronave a gente tenha o nosso karma, que tem um radar meteorológico, que ele dá as informações ali, mas a gente tendo um aplicativo que mostra em tempo real, nessa formação, o vento que está, a altitude da base das nuvens, a gente consegue tomar uma melhor decisão para não entrar nessas nuvens, né? Já que quando a gente entra nessas nuvens, é turbulência na certa. Então a aeronave começa a balançar para cima, para baixo. Uhum.
1: Bom, Coronel, como é que o senhor se tornou piloto? Eu sei que é quase um trabalho, assim, para vocês se tornarem pilotos. Não foi dentro da sua corporação, né? Você primeiro fez o curso privado, fora.
0: É, exatamente. Eu sou coronel do Corpo de Bombeiro. Eu entrei no GTA em 2019 como operador aerotático.
1: Coronel combatente.
0: Como coronel combatente. Agora é estado-maior, né? Mudou a nomenclatura, mas antigamente era combatente. E agora é de estado-maior. Então, em 2019, eu fui o curso de tripulante operacional no Distrito Federal, em Brasília. E entrei no GTA como operador aerotático. Em 2020, teve o naufrágio do Ana Carolina. E naquela época a gente precisou dar o apoio aéreo lá e a gente só tinha um piloto de avião na base. Na verdade eu sou piloto de avião, não sou piloto de helicóptero. Então em 2020 a gente tinha o Jean Silva, que era o piloto de avião, e a gente tinha que levar combustível pro Gavião 01 dar apoio lá no naufrágio. Então nessa necessidade eu via, preciso fazer algo a mais. Então eu pedi, na época era o comandante Rashid, o coordenador do GTA. Falei, Rashid, autoriza fazer o curso de piloto, tá precisando de piloto aqui de avião. Ele autorizou e a partir daí eu comecei a estudar. Em 2021 eu consegui tirar minha habilitação de piloto e já entrei na escala.
1: E quanto tempo dura um curso desse?
0: Basicamente aí depende do empenho de cada um, né? Eu levei basicamente 2 anos. Em 2020 foi a pandemia, tava tudo fechado, não podia sair para lugar nenhum. Foi o momento que eu tirei para estudar a parte teórica. Então a gente estuda a parte teórica, faz a prova na parte teórica. Passando na parte teórica, a gente vai fazer a parte prática com um piloto privado, aí tem que voar no mínimo 35 horas. Se você já tiver proficiência, você faz o cheque e ganha a primeira habilitação, que é o piloto privado.
1: Essa seguida, habilitação que o senhor fala no frigir dos ovos, assim, na prática, podemos chamar de brevê?
0: É, o brevê, o primeiro brevê do aviador, né? Então é o PP, o piloto privado. Só que o piloto privado, ele só habilita você a pilotar aeronaves privadas. Você não pode trabalhar recebendo uma remuneração. Então, para isso, a gente precisa fazer outro curso, já que é o teórico de piloto comercial. E aí sim, estuda novamente o teórico, passa na prova e depois vai fazer as aulas práticas, que no mínimo são 150 horas de voo para poder fazer o cheque. Então, basicamente, aí eu levei 1 ano estudando por causa da pandemia. E em 2021, quando já liberou mais a sair de casa, eu consegui ir para fazer as aulas práticas lá em Pará de Minas.
1: Pará de Minas.
0: Pará de Minas. Tem um aeroclube lá, tem uma frota muito grande, mais de 35 aeronaves. Então a gente consegue chegar lá e voar bastante.
1: É Minas Gerais, né?
0: É Minas Gerais. Pará de Minas é Minas Gerais.
1: Muito bem. E hoje no grupo tático aéreo, o senhor ocupa qual função? Tem um cargo de coordenação?
0: Hoje eu sou o coordenador do grupamento aéreo e também sou o piloto de avião lá.
1: Piloto de avião. Helicóptero é um sonho de consumo também?
0: Não, por enquanto não, o avião já estou satisfeito já. Na verdade eu tenho que resolver toda a bronca do grupamento, então é muita demanda. Então, querendo ou não, eu sei todas as demandas do helicóptero, dos mecânicos, dos operadores, do material que tem que comprar, do que falta. Então, essa demanda para mim como piloto de avião já é suficiente já.
1: Qual é o tamanho do grupamento? Quantas pessoas são lá?
0: A gente cresceu muito, né? A gente completou esse ano 20 anos de grupamento aéreo. A gente fez até a nossa primeira corrida em comemoração a isso. Deu muita gente, foi um sucesso a nossa corrida.
1: Eu corri nela também.
0: Correu? Então, você pode falar que foi um sucesso. Não teve reclamação.
1: Muito bem, muito bem organizado.
0: Muito boa. Bem organização, as medalhas estavam lindas, os troféus também. Então, nesses 20 anos de história, a gente conseguiu dobrar. Em 2023, quando eu assumi a coordenação do grupamento, a gente éramos 30 servidores e 3 aeronaves. Hoje a gente somos 60 servidores lá, entre

0: entre mecânicos, operadores, pilotos e 6 aeronaves agora. Então a gente dobrou nossa frota, dobrou a capacidade de integrante e dobrou também basicamente os atendimentos, né? Não é que passou a ter mais ocorrência, na verdade tinha uma demanda reprimida ali que a gente não conseguia atender, seja porque nossa aeronave estava empregada em outra missão ou por falta mesmo, às vezes aqui não tem oficina homologada, só para entender, cada hora que a gente passa, a gente tem que fazer manutenção nas nossas aeronaves. E aqui a gente não consegue fazer, porque não tem uma oficina homologada, então a nossa aeronave tem que ir para outro estado e fica um tempinho fora. Então esse tempo fora, querendo ou não, tirava ali alguns atendimentos que ele deveria fazer por falta de manutenção.
1: Agora ela vai operando, né? Vai voando.
0: Agora a gente tem outras aeronaves que pode ficar à disposição. Enquanto um helicóptero sai, fica o outro. Enquanto uma aeronave vai, tem outra sempre que é a pé. Então a gente nunca vai deixar agora de atender a população amapaense.
1: Pois é, falar em atender a população amapaense, o tema de hoje, né, o tema da segunda-feira, a gente dedica para falar de saúde. Então, o Gavião 04, tem imagem dele aí? É esse bichão aí, né?
0: É esse.
1: Ele é bem maior do que o Gavião 01, né?
0: É bem maior que o Gavião 01 e ele é homologado exatamente para fazer o serviço de aeromédico. Ele vem com um local específico para colocar a prancha com o paciente, vem um local exato onde vai ficar o médico, fica o enfermeiro. E fica onde o nosso operador aerotático embarcado, né? Que auxilia no pouso e decolagem em local restrito.
1: De cara, agora na própria corrida do GTA, gente, claro que ele foi uma das estrelas lá. Todo mundo queria tirar foto com ele, com a tripulação, né? Tirar foto na frente dele. Aí deu pra ver de cara, assim, a olho nu, assim, a gente, como leigo, a gente percebeu, por exemplo, no Gavião 01, tem lá dois lugares. É como se fosse da largura de um carro, de um automóvel ali, uma picape que seja. Esse daí não, já tem três bancos, né? Tem um de um lado, tem um banco central e tem a lateral. Ele é bem mais largo, né?
0: É, bem mais largo. Ele cabe até 8 pessoas dentro dele, né? Enquanto o Gavião 01, ele só cabe 6. Então, essa aí é uma aeronave muito robusta, moderna. Tem sistema duplo de segurança, FADEC duplo. O pane hidráulico dele tem um sistema duplo também. Então, basicamente, a segurança dele aumentou muito mais. O Gavião 01 já era seguro, essa aeronave muito mais segura ainda para nossa região, para atender aqui.
1: É uma aeronave zero bala, zero quilômetro.
0: Zero, veio direto de fábrica, tirado da caixa, montada e trazida para cá. Então não é uma aeronave de segunda mão, aeronave zerinho para atender a população.
1: Chega, agora, entra claro, dentro dela. Se tratando de aviação, né? Essas revisões são assim, tem revisão do motor, tem revisão não sei do que, é por setor,
0: é,
1: né?
0: É por componente, é.
1: Por componente, nossa, né?
0: Isso, basicamente, a cada 50 horas, a cada 100 horas, a gente tem que parar a aeronave para fazer uma inspeção geral nas peças. Então, ele tem um checklist, os mecânicos têm. Então, vai parar para 50 horas, quais são os itens que tem que verificar? Aí verifica todos aqueles itens. Aí tem itens que já passaram a hora, que são, tem validade de por hora voada. Então, voou 500 horas, tem que substituir. Ou então é por tempo. Tem tanto tempo de uso, já tem que substituir. Então, na aviação, assim, é uma coisa bem segura. É só seguir o checklist e trocar as peças que são necessárias.
1: Ele é especificamente do resgate, é para a saúde pública. Ele é um SAMU aéreo, é isso?
0: Na verdade é uma aeronave da segurança pública, né? Mas como a gente está com a parceria com a CESA, então a gente está fazendo o aeromédico hoje no estado do Amapá. Então, o que a gente adotou como forma de atender a população? Já que a gente tem duas aeronaves, a gente vai deixar essa aeronave nova, que é o Gavião 04, que é homologada para aeromédico, já configurada para atender aeromédico. E o Gavião 01 não, vai ficar configurado para atender as ocorrências policiais. Mas nada impede, na ausência do Gavião 01, usar o 04 para fazer operações policiais ou transporte de pessoas.
1: E vice-versa.
0: Porque ela também veio com os kits de salvamento, né? Ela veio com pulsar, ela veio com gancho, então ela é uma aeronave multimissão também. Só que hoje, no grupamento, a gente adotou. Vamos usar o Gavião 04 configurado já para atender a saúde e o Gavião 01 configurado para atender a área policial de segurança pública.
1: Bom, e vocês, a gente já tem aí notícia, já está salvando vidas, literalmente. E como é que funciona? Qual é o critério para chegar lá no seu PC e autorizar uma remoção aérea?
0: Na verdade a gente tem essa parceria com o SAMU, então quem faz a triagem é o SAMU. Então a gente tem médicos, enfermeiros do SAMU lá na base com a gente, 24 horas. Então entrou a ocorrência, a ocorrência entra pelo SAMU ou

0: o 190, que no 190 também tem o SAMU lá dentro. Então eles fazem a triagem dessa vítima e verificam a real necessidade de usar o meio aéreo. Então ele já verificou as condições da vítima, verificou a real necessidade do transporte aéreo, aí eles passam pra gente. Aí o GTA basicamente pega só a parte de meteorologia e planejamento de voo. E a gente sai para atender com isso. Mas toda a triagem é feita pelos médicos do SAMU.
1: E aí leva em consideração a localidade onde essa pessoa se encontra, né? Se é difícil acesso por via fluvial, por via terrestre, e o tempo em que precisa para entrar com o tratamento, para entrar com resposta para preservar essa vida,
0: é
1: isso?
0: É, exato. E aqui no estado do Amapá não é difícil usar as aeronaves, né? Porque a gente tem o estado todo cortado por rios, vários locais que só chegam com a maré cheia. Então, basicamente, qualquer ocorrência fora da cidade é caso aéreo. Então, por exemplo, uma picada de cobra no Bailique, para vir de barco 10 horas. Imagina a pessoa que levou uma picada de cobra vir 10 horas no barco, chegar em Macapá ser atendida. Enquanto na aeronave a gente leva 45 minutos para trazer ela do Bailique para cá. Então é muito útil, muito viável usar o meio aéreo na nossa região.
1: E é uma vida, né? Uma vida é algo... Não dá para mensurar o valor de uma vida,
0: não dá
1: para
0: mensurar o preço de uma vida.
1: Poxa, que interessante. E já tá rolando, né? Desde que ele começou a operar. Tá,
0: na verdade, essa aeronave chegou aqui dia 24 de junho. A gente só pegou uma semana para preparar todo o nosso pessoal com treinamento, com grau de escuro, saber exatamente onde
1: mexe. Grau de?
0: O grau de escuro, na verdade, é o que a gente chama, é o conhecimento da máquina, né? Verificar as limitações, como é que faz, abre porta, fecha porta, como tira banco, coloca maca, qual é... Os pilotos já fizeram isso no fabricante, conhecendo as limitações de peso, de velocidade, de como pilotar ela. Então, basicamente, alguns receberam na fábrica, mas outros só receberam esse ensinamento aqui em Macapá. Então, a gente levou basicamente uma semana para adaptar todo o nosso pessoal para operar essa incrível máquina que a gente tem hoje no GTA.
1: E qual é a autonomia dela? Ela consegue cobrir de Laranjal do Jari a Oiapoque, é isso?
0: É, na verdade, a gente tem hoje um King Air, que pega, faz os voos para o Oiapoque. O King Air é um avião, é multimotor. Daqui para Macapá até o Oiapoque leva uma hora. Então, para a gente não é viável mandar um helicóptero para o Oiapoque, porque ele voa mais lento. Então, a gente manda esse King Air, que leva uma hora. Então,
1: um avião desse, um King Air, voa o quê? A 400 por hora?
0: Mas a velocidade dele é 280 nós, dá quase 500 km por hora.
1: Quase 500 por hora.
0: Exatamente.
1: E o helicóptero o quê? Uns 200 e pouco?
0: É, uns 220 por aí que ele vai. Então a gente avalia essa necessidade. Claro, onde não tem local de pouso pro avião, a gente manda o helicóptero. A gente teve uma senhora que teve um infarto lá no Cassiporé. Aí o que, que a gente usou? A gente foi com o helicóptero lá, pegamos essa senhora, mandamos o avião pra pista da Amapá e transportamos a senhora do helicóptero do Cassiporé até a pista do Amapá, e do Amapá a gente pegou nosso avião e trouxe para Macapá, e a gente agilizou esse voo aí, que seria, vamos dizer, mais lento. A gente conseguiu agilizar nos aviões.
1: O caso dela era de quê?
0: Era um infarto
1: agudo do miocárdio. E a resposta tem que ser
0: rápida, tem que ser imediata nesses casos aí. Se não tiver o atendimento médico imediato, aí provavelmente a pessoa vem a óbito, né?
1: O King, que o senhor opera, o King Air, ele é bimotor ou monomotor?
0: É bimotor, é um turbo hélice bimotor.
1: E é verdade que um bimotor, se um der problema, ele consegue terminar a missão só com um lado?
0: Exatamente.
1: Consegue?
0: Ele consegue, sim. Um voo monomotor que a gente fala. Então, deu pane no motor, na nossa região, por exemplo, daqui para o Epoque, tem poucas pistas. Então, se der uma pane de um motor, ele consegue vir só em um motor até chegar em Macapá e pousar em segurança.
1: Já o monomotor, né? Bom, essa parte pula, né? Mas é isso, Coronel. Olha, a gente queria realmente agradecer a sua gentileza de vir aqui. Não sei se é hora extra, né? É hora extra? O senhor tá com um macacão operacional aí, então
0: a nossa missão não para, é 24 horas todos os dias, todo dia disponível.
1: Ó, parabenizar realmente pela corrida. Eu acho que as corridas, além de todos os benefícios que a gente sabe para a saúde, eu sou exemplo disso, eu canso de postar nas redes sociais. As corridas me ajudaram a perder 40 quilos. Na pandemia eu pesava 132 quilos. Aí cheguei a 92, hoje eu estou ali com 94 e tal, lutando ali. Mas enfim, além de tudo isso, todos esses benefícios, Eu imagino, é uma ferramenta de

0: comunicação social, não é isso? Onde vocês estão lá, interação com a comunidade, é muita foto, é muita gente se declarando fã, né, do GTA. Isso é bacana, né?
1: É, exatamente. A gente, na verdade, tenta ao máximo se aproximar da população, né? É se aproximar das crianças. A gente tem um projeto que no mês de outubro a gente recebe crianças lá na base GTA para mostrar nessa aeronave, mostrar no serviço. E a gente atende mais de 200 crianças nesse mês das crianças. Então a gente tenta trazer ao máximo as crianças para conhecer o trabalho, sentir realmente abraçada pela segurança pública e mostrar os caminhos diferentes, né? Às vezes a pessoa não consegue enxergar outros caminhos e a gente consegue abrir mais um leque de oportunidade ali, que é a parte da aviação, para todo aquele que desejar conhecer um pouco mais o GTA está de portas abertas a receber.
0: Pois é, eu inclusive fiz contato hoje, a gente não conseguiu, uma mulher que faz parte, né, do grupamento, uma mulher piloto, né?
1: É, na verdade a gente tem duas agora, né? São duas pilotos, né, de avião, que é a Roberta e a Kelly. Mas antes disso a gente tinha a Solange, que era operadora tática. Inclusive ela é a Falcão 01, ela formou no curso dela de operadora tática em 2006, foi a primeira colocada e trabalhou por muito tempo no GTA até ir para a Força Nacional. Então ela foi a primeira mulher do GTA. Mas hoje a gente consegue estar trazendo duas mulheres para estar lá no grupamento com a gente, que é importantíssimo esse papel da mulher. Tem muita coisa que a mulher vê que o homem não consegue enxergar e consegue dar aquelas dicas para melhorar o nosso serviço, melhorar o ambiente.
0: Ah, na próxima quarta-feira, é uma tradição aqui do programa, cada quarta-feira sim, quarta-feira não, é dia de falar de empreendedorismo feminino e não deixa de ser, são mulheres empreendedoras, há empreendedorismo no serviço público, à medida que é ligado à inovação, à superação, né, à reengenharia. Eu imagino que nas carreiras delas também, elas passaram por essa reengenharia. Já fica aqui o convite, se for possível, elas estarem com a gente na próxima quarta-feira aqui.
1: Ah, com certeza, sim, elas estarão aqui para falar um pouco da sua atividade, né? E falar de forma feminina, né? Como é ser mulher na aviação aqui no estado. Uma coisa que, às vezes, não é tão fácil, mas que a gente incentiva e vê que elas são motivo de motivação para muitas outras, né? A partir do momento que elas ingressaram no GTA, eu vi várias... relatos aí, várias pessoas vindo tirar foto com ela, perguntando como é que vai pra entrar, se motivando pra ser também do GTA, muitas mulheres, e isso é importante pra gente e pra todos, né?
0: Que maravilha, olha, Coronel Éder Luizi Prado, isso. Ribeiro, Coronel Prado, coordenador do GTA, Grupo Tático Aéreo. No começo chamava Grupo Tático Aéreo Transportado, aí mudou, foi?
1: Não, mantém, Grupo Tático Aéreo Transportado.
0: Ah, tá.
1: Então... É Grupo Tático Aerotransportado, mas, né? Na verdade, é Coordenadoria de Operações Aéreas, né? Mas todo mundo conhece pelo GTA, então a gente manteve esse nome GTA.
0: Você joga o GTA também no videogame? Não?
1: Ah, videogame, já joguei muito quando criança, já.
0: Obrigado, Coronel. Um abraço lá pra sua tropa lá.
1: Eu que agradeço, muito obrigado aí pela oportunidade.
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0: Agora são 6:11 na

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1: Muito bem, hora do apoio cultural. Daqui a na volta tem a doutora Daís Nunes com a coluna de saúde bucal. Questão de boca se discute no episódio novo, logo depois do intervalo.
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4: Agora são 6:20 na Diário.

0: bem, está na hora da coluna de saúde bucal, né? Segunda-feira é dia de falar de saúde aqui no Ponto de Encontro. Então vamos lá com a doutora Daís Nunes. A coluna se chama Questão de Boca, se discute. Solta aí, na voz da Zilana Mello, que convoca a nossa especialista.
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2: Estamos aqui na Rádio Diário 90.9 FM, no programa Ponto de Encontro do nosso amigo Kleber Barbosa. E a gente tem um quadro de odontologia chamado Questão de Boca se Discute Sim. Meu nome é Daís Nunes, eu sou cirurgiã dentista há 30 anos e sou macapaense. A gente vai continuar sobre o assunto de odontologia hospitalar na unidade de terapia intensiva. E eu quero muito falar sobre o ressecamento labial dentro da unidade de terapia, principalmente quando o paciente está em tubo orotraqueal, em sonda nasogástrica ou em traqueostomia, tá? Eu queria muito dar consciência de que o paciente não pode usar nada de cera, de rolinho de cacau, não pode. Não pode usar aquele cremezinho da Nivea de hidratação labial. A gente não pode usar nada que um paciente ou uma pessoa normal que está com as suas atividades normais use. É um paciente internado, debilitado, sob medicação.

0: medicação, não está se alimentando e ele não pode usar os produtos que uma pessoa normal usa. Às vezes, aquelas rachaduras ou a descamação de lábio, ela é de fungo ou de alguma outra patologia que quem vai determinar o que o paciente deve usar é o cirurgião dentista, que vai passar para o enfermeiro. Então, eu preciso passar essa informação para vocês. Se vocês têm alguém, algum paciente da sua... tem alguém da sua família que está internado, você tem que perguntar para um profissional habilitado o que você pode ajudar para que ele pare com a secura labial. Precisa ser perguntado para um dentista, para que ele possa avaliar, para saber se aquela secura labial é de falta de salivação ou se é já uma ocorrência de fungo. E aí ele vai poder escolher o medicamento adequado. O que a gente usa muito na unidade de terapia não é um Silon Hora Base. Gente, como eu não gosto desse creme, eu não gosto dessa pomada. Quando as pessoas pensam em ferida na boca, a primeira coisa que vem é um Silon Hora Base. Nada contra o produto, nada. Mas ele não serve para as fases iniciais de uma lesão. Ele não serve. A gente precisa deixar a lesão mais seca, então não dá para colocar hidratante. Ou se faz laser, ou se usa outro produto para secar a lesão, pode ser rifocina até, que é um antisséptico muito forte e que ajuda a secar a lesão. Se for detectado que é uma lesão simples, então vai depender muito do que a gente achar, o que a gente diagnosticar. Quando a lesão está curada, quando o lábio está curado de qualquer lesão e é só um ressecamento por falta de saliva, a gente usa spray de saliva. Lembra que eu falei no último programa? Spray de saliva, hidrata a boca, limpa a boca, porque esse movimento de higiene na boca faz com que as glândulas se estimulem. Mas a gente passa o que a gente chama de dexapantenol a 5%. E que tem uma marca que faz, que é a Bepantol. Bepantol Derma. Essa sim vai produzir uma hidratação adequada. Também não é para empapar o lábio, é para espalhar o creme. Nada pode ficar empapado, sempre espalhar. Então, esses são os produtos que a gente passa para lábio e a gente espera sempre que o paciente se recupere. Mas isso tem que ser muito bem acompanhado para a gente não causar outro problema, ok? Então, qualquer dúvida, sempre acionar o dentista. Foi muito bom estar com vocês falando sobre esse assunto. Eu espero que vocês continuem assistindo o programa. Um beijo.
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3: Agora são 6:23 na Diário.

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1: Muito bem, tá na hora do apoio, né? Um rápido apoio cultural, mas daqui a pouquinho a gente tá aqui.
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4: Agora são 6h34 na Diário. 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
6: Após tentativa de fuga, a dupla em moto é capturada pela PM. Durante checagem foi constatado que um dos homens já possuía antecedentes criminais. Viu essa?
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4: Muito bem, está na hora do episódio novo, episódio da semana do podcast Momento Diário. Bom, solta aí, olha que presença ilustre no episódio de hoje. O rei do carimbó, Pinduca, é o personagem do podcast da semana. Solta aí.
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4: 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Olá, eu sou o Kleber Barbosa e esse é o podcast Momento Diário. Olha, a época das férias escolares, verão amazônico começando, artistas como esse cara aqui, ó, esse jovem cantor nortista, que é o Pinduca.
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4: O mestre Pinduca também se apresenta nos municípios dessa estação das férias, né?
8: Todos. Semana passada estivemos em São Paulo fazendo também um evento, um show lá de praça pública. Foi um sucesso tremendo. E lá nós viemos para cá, nós vamos agora para Chaves. Mas antes, muito obrigado pela parada aqui em Macapá do meu coração. Zaguri é uma loucura, tem a praia do Araxá. Olha, essa música é muito famosa no Brasil. Um abraço a todos vocês.
4: Você
8: ouvintes
4: fez
8: do
4: essa
8: programa
4: música com a Macapá?
8: Há bastante tempo, ela é famosa, famosíssima. Ninguém fez uma música como eu pra cá, pra Macapá. Pode procurar nos discos aí.

0: mestre, o rei do carimbó, não é? Uma carreira longeva, um dos artistas mais atuantes. Ele não fala a idade dele, não, nem a gente quer saber, não interessa. Interessa que é sua obra. É pra sempre, Pinduca. É que honra ter você no nosso episódio hoje.
1: Muito obrigado, eu agradeço a vocês. E Macapá fica aqui o meu coração, a minha saudade, vontade de voltar a fazer trabalhos e shows aqui em Macapá. Conte sempre comigo.
0: Aí é um artista consagrado. Não vai de jatinho, não. Ele vai pegar um negócio no Puk Puk agora, vai pegar uma lancha, vai pra Chaves, né? E tem uma agenda de shows ainda.
1: Tem, depois vamos pra Afuá.
0: Vai pra Afuá.
1: Vamos pra Afuá também.
0: Lá pro Festival do Camarão.
1: Vou. Todos esses municípios eu tô indo. Muju.
0: Mas você nasceu
1: em Garapé-Miri, sou de Garapé-Miri. Mas eu saí de Garapé-Miri com a idade de 13 anos. E até moro em Belém até hoje.
0: Olha, tem uma curiosidade da carreira do Pinduca que talvez muita gente não saiba. Começou na banda de música da Polícia Militar. Você
1: não,
0: foi militar?
1: Eu sou da reserva da Polícia Militar. Eu comecei por Abaitetuba, Igarapé-Miri, depois para Abaitetuba, depois vim para Belém, onde eu fixei a residência. A minha vida todinha foi essa.

0: Começa como músico e continuo como músico mais antigo atuante no estado do Pará, e a banda mais antiga atuante no estado do Pará é a banda do Pinduca, e sai de baixo porque ninguém aguenta.
1: Olha, eu vi, meu amigo Mário Brandão convidou, a gente foi lá na Mansão Sunset, eu acho que foi no ano passado, e você fez uma apresentação, olha, de quase 2 horas.
0: É
1: impressionante a energia, botou todo mundo para dançar junto com você. Pinduca, parabéns pelo conjunto da obra, a tua longevidade, a tua energia e muita saúde para você, mestre.
0: Muito obrigado a todos vocês, a energia que eu tenho, vocês que passam para mim. Um beijo no coração de todos.

Mestre Pinduca, o rei do carimbó. Valeu, obrigado. É isso aí, siga o Pinduca nas redes sociais, tá bom? Esse e outros episódios você confere em diariodoamapá.com.br. Procure a aba de podcast, tá bom? Um abraço, até a próxima.

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2: Agora são 6h39 na Diário.
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4: Foragido da Justiça do Pará é localizado em Mazagão Novo. Homem tinha mandado de prisão em aberto e foi capturado durante operação no município. Viu essa?
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2: Muito bem, tá na hora do episódio também, né? A coluna de hoje de esporte aqui no Ponto de Encontro. E a coluna Mexa-se, assinada pelo nosso querido Elson Summer. Solta aí.
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8: Oi, pessoal, tudo bem? Se liga, começou o Mexa-se.
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8: Hoje eu começo destacando que três professores de judô do Amapá estão no Japão participando do tradicional curso de verão Kodokan, lá em Tóquio. É o Antônio Viana, o Gleison Lopes e o Marcos Guedes, que desembarcaram no país no último dia 10 e permanecem até o dia 30 de julho na instituição que é considerada o berço mundial do judô. Durante a programação, os treinadores eles participam de algumas aulas e intercâmbios com judocas de vários países, aprofundando os conhecimentos técnicos e também os princípios que fazem parte da filosofia da modalidade. E a expectativa é que toda essa experiência adquirida pelos três professores sejam compartilhadas com os atletas, com os professores e os projetos sociais no retorno aqui para o Amapá, o que fortalece ainda mais o desenvolvimento do judô no nosso estado. Parabéns e boa sorte aí para a estadia dos três judocas, para os três professores que estão lá no Japão.
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8: E o kickbox também celebra uma importante conquista. Eu conto todos os detalhes para você agora. O amapaense Yarley Castilho foi convocado oficialmente para defender a seleção brasileira no Campeonato Pan-Americano de Kickbox 2026. E essa competição ela vai ser realizada entre os dias 12 e 16 de agosto no Chile. E olha, mas para chegar até o Chile e participar de mais uma grande competição internacional, o atleta amapaense precisa da sua ajuda e da sua colaboração. Nesse vídeo agora, ele explica sobre todas as conquistas, sobre os próximos desafios e também te convida para que você possa adquirir uma rifa que está sendo vendida para justamente arrecadar os recursos que serão custeados durante as competições. Confere aí.
9: Foram 20 anos de tatame para chegar numa frase onde eu me emociono muito em dizer: eu vou representar a seleção brasileira de kickbox no Pan-Americano no Chile em agosto. Meu nome é Yarley Castilho. Eu era apenas uma criança quando eu pisei no tatame do karatê pela primeira vez, com o sonho de viver de luta. E hoje sou faixa preta, professor e atleta da seleção brasileira de kickbox. E esse caminho me trouxe até aqui. Campeão Norte-Nordeste, campeão da Copa do Brasil, campeão do Pan Cup e, esse ano de 2026, campeão brasileiro de kickbox

0: que me tornou o primeiro colocado no ranking nacional. Ano passado, eu fui até o Peru defender a bandeira do Brasil, fui campeão sul-americano de kickbox e esse ano está chegando um novo desafio, o campeonato pan-americano que acontecerá no Chile. E hoje estou pedindo a sua ajuda, vou vestir de novo a camisa da seleção brasileira, levando comigo a bandeira do Amapá e do Brasil. Mas para atravessar essa distância, eu preciso de você. Estou fazendo uma rifa no valor de R$20 para custear a viagem. Para você acessar a rifa, o link está fixado nos meus comentários ou na minha biografia. Os!
1: Essa será a primeira participação do atleta em um campeonato pan-americano representando o Brasil. E é mais um passo importante aí na carreira do lutador que tem grandes possibilidades de ser, quem sabe, despontar aí como um dos principais atletas do kickboxe brasileiro e vai estar representando o nosso Brasil, em especial o nosso Amapá. E olha, apesar dessa convocação, a gente volta a dizer que o Yarley, ele tem alguns desafios fora aí dos tatames e ele estará representando o Brasil através das suas redes sociais. Vai lá no Instagram oficial do Yarley para você ter acesso aí a essa rifa e poder participar e poder colaborar. 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Forte abraço para todo mundo, tchau!
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5: Muito bem, agora 18h43 na Diário.
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7: Recém-chegado da Guiana Francesa é executado na Zona Sul de Macapá. Polícia Civil investiga a motivação do crime. Vítima tinha voltado ao Brasil há poucos dias e foi morta com múltiplos disparos. Viu essa?
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5: Muito bem, ó, na segunda-feira dedicada a falar de saúde, a gente tem uma conversa aqui gravada, né, já tem alguns dias, com a doutora Sacide Caderardi, viu? Ela é uma fisioterapeuta e tem dicas assim valiosas para a sua saúde. Confere aí.

0: doutora Sacide Kaderhardt. É assim que fala?
1: Kaderhardt.
0: Que nome, Kaderhardt? É francês, é?
1: É, uma mistura aí de indígena com francês.
0: Muito bem, doutora Sacide, que é filha de um casal amigo muito bacana, que é o Ney. E... ai, meu Deus, deu um branco o nome da tua mamãe.
1: Gracilene.
0: A Gracilene. Isso. Gracilene, muito bem. É, bom, fala pra gente o que, que é exatamente a fisioterapia pélvica, hein, doutora Sacide?
1: Isso, primeiramente, bom dia.
0: Bom dia,
1: muito
0: bom
1: obrigada
0: dia
1: pelo convite. Me sinto muito honrada de estar aqui.
0: Opa!
1: E a fisioterapia pélvica, ela é uma área ainda considerada nova, né, no Brasil. E muito mais ainda no Amapá. Então, nós estamos nesse trabalho de trazer conscientização para as mulheres, conscientização, né, para toda a sociedade, sobre como funciona e como isso pode agregar muito na saúde das mulheres de uma forma geral, né, de todas as idades, de todas as fases. A fisioterapia pélvica hoje, ela atua na saúde pélvica e na saúde íntima da mulher. Então, nós trabalhamos com aquelas mulheres que têm queixas de dores, dores crônicas na região pélvica, né, que é a região já do quadril, né, falando mais abertamente, ou na região íntima mesmo, né, dores cólicas intensas no período menstrual. Então, todo mês aquela mulher sente cólicas fortes. Tem também a questão de mulheres que têm algumas patologias já... algumas doenças já diagnosticadas, por exemplo, endometriose, né? Isso, endometriose, adenomiose. Então, são mulheres que já convivem com dores por muitos anos, né? Realizam medicações fortes. Então, a fisioterapia, ela é essa aliada fundamental para alívio de dores. E dores também na região íntima durante as relações, né? Seja antes, durante ou após, a gente também tem...

0: tem vários recursos para alívio desses sintomas. Além disso, né, nós trabalhamos também com mulheres que fazem cirurgias pélvicas, estão retirada do útero, né, alguma cirurgia na bexiga, a bexiga caída, que é um termo bem famoso, né, que a gente fala muito sobre isso. Ah, a bexiga caiu, já tive muitos partos, já passaram muitos anos e agora eu estou tendo algumas consequências disso. E um dos nossos pontos fortes, na verdade, dentro da fisioterapia pélvica é relacionada a queixas urinárias, né? A queixa de bexiga.
1: A expressão é apropriada? A bexiga caída mesmo?
0: Isso, bexiga caída é um termo que acontece quando a bexiga, né, ela está dentro da pélvica, ela tem a posiçãozinha dela anatômica, que é o normal. Com o passar do tempo, pode ser por fator muscular, aquela musculatura que sustenta a bexiga, ela pode enfraquecer. Então ela vai enfraquecendo, aquele balãozinho da bexiga, ele começa a cair junto com a musculatura, ela enfraquece junto. E a bexiga, literalmente, ela cai, ela dá uma descida. O termo mais, o termo médico utilizado é prolapso.
1: Prolapso.
0: Isso, prolapso.
1: Ela vem associada com a chamada incontinência urinária?
0: Pode estar associado. Então, das principais queixas que nós tratamos na fisioterapia pélvica é a incontinência urinária. Seja pequena, né? Ah, eu espirrei. Foi só um espirro, tive um escapezinho ali. Ou então, é só quando eu tô com uma tosse muito forte, mas já começa os sinais. Né, já tem um escape, foi para academia, muitas mulheres chegam assim relatando na corrida ou no crossfit. Estava fazendo atividade física, uma mulher saudável, uma mulher bem ativa mesmo, e por algum motivo começou esses pequenos sinais. Se isso não for tratado no início, ou não iniciar, né, um processo de prevenção, passe-se os anos, essa mulher pode precisar de cirurgias. Já
1: pra
0: chega, né, a tempo.
1: Diagnosticar é só com exame de imagem?
0: Não. É exame físico mesmo. Os testes, a gente faz uma avaliação, né? O que principal é essa primeira consulta. Nessa primeira consulta é uma consulta bem especializada mesmo na área do assoalho pélvico. Então a gente avalia desde a barriga, desde a diástase, que é um afastamento da musculatura. Ver como é que tá esse abdômen, se essa mulher ela tá com força para sustentar os órgãos do abdômen. Faz também a avaliação do assoalho pélvico, ver se essa musculatura ela está adequada, ela está com força, se ela está com resistência. É um trabalho, assim, uma avaliação bem minuciosa, porque apesar de ser a mesma queixa, vamos supor, tem 10 mulheres com a mesma queixa, mas as mulheres elas são individuais.
1: Ponto,
0: né? Cada
1: caso,
0: responde,
1: né,
0: um caso, de um, né, jeito. Isso.
1: E doutora Sacide, essa questão da incontinência urinária, como a senhora falou, opa, um escape. Um escape é, vamos lá, molhou um pouquinho ali a sua roupa íntima ali, não é? E se isso acontece no ambiente de trabalho, onde ela vai terminar a jornada, só vai poder em casa no fim do dia, a convivência da urina, a acidez da urina, pode levar a outros transtornos, outros problemas.
0: Com certeza. Isso, um dos principais problemas, além dessa questão física, é o constrangimento. Então, existem alguns estudos científicos, né, que fazem o perfil das mulheres que têm esses sintomas. E um dos principais é o isolamento social. Porque como é que a mulher ela vai querer estar num ambiente social, numa cafeteria, num restaurante, ou vai passear com as amigas no shopping ou qualquer outro lugar, sabendo que ela pode correr aquele risco de ser constrangida em público, né? Então, chega-se ao ponto de algumas precisarem usar protetores diariamente, fazer várias trocas ao dia, que é quando já está no nível de moderado para avançado. Ainda na fisioterapia, a gente consegue reverter leve e moderado.
1: Protetor que você fala é o mesmo absorvente da menstruação.
0: E tem uns apropriados para incontinência urinária, né? Já tem alguns no mercado específicos para isso. Então, tem o constrangimento, né? Tem a falta de informação, que às vezes a mulher acredita de que não tem tratamento, que ela precisa conviver com isso porque é normal. A gente já recebeu várias lá na clínica, né? Nós temos uma clínica, tá? A clínica Cuidar Pélvico, especializada nessa área de saúde pélvica, saúde íntima. Então nós já recebemos várias mulheres que chegam lá: nossa, eu não sabia, eu já estou com isso há 10 anos e eu não sabia que tinha tratamento, não sabia que seria possível. Eu acreditei que era normal porque eu já tive filhos, ou porque é por causa da minha idade, ou porque eu estou na menopausa. E ela convive com isso por muitos anos, né? Calada, constrangida. e guardando esse sentimento, né? Então, sim, já existe tratamento, é muito eficaz, nós temos várias evidências, né? Várias mulheres que evoluíram e que não precisaram de cirurgias futuras porque a fisioterapia reverte, na grande maioria dos casos.
1: Bom, doutora, assim como em várias...

0: Empresários, né? Por exemplo, eu sou massoterapeuta, assim como tem os fisioterapeutas e os médicos, os cirurgiões dentistas, todo mundo está tendo que ampliar esse leque de atendimento, de especialidades, por conta da questão estética, não é? Procedimentos estéticos, né, tem demandado também a atenção lá da sua clínica?
1: Sim. O nosso ponto forte não é muito a estética, né? É mais o tratamento mesmo dessas mulheres, né? Dessas queixas. Mas tem sim crescido a procura por clareamentos íntimos, harmonizações, né? Tem crescido bastante essa procura também. Mas lá hoje, na Cuidar Pelve, nós focamos mais ainda na reabilitação mesmo.
0: Muito bem.
1: Nas queixas mesmo.
0: Tem rede social? Fala pra gente.
1: Sim, tem o da clínica, tá? Que é Cuidar Pelve. Bem simples,
0: Pelve.
1: Cuidar Pelve.
0: Pelve
1: com E no final. E tem o meu, que é DRA Saci de Caderra. O mais complicadinho, mas dentro do Cuidar Pelve eu tô lá.
0: Saci de Caderra.
1: Saci de Caderra, isso.
0: Muito bacana, olha só, aprendemos muito aí. Olha, no outro programa que a gente faz aqui na casa, que é o ponto de encontro, toda segunda é dia de falar de saúde, né, no programa Ponto de Encontro. Então, marcar uma hora para a senhora também vir aqui com a gente.
1: Perfeito.
0: Eu fico escapulindo a senhora, você, porque vi essa menina tão novinha, pilotando uma caminhonete lá na trilha do Berro, que era a Garça Amarela.
1: Isso,
0: a Garça Amarela ainda tá por aí? A Garça Amarela ainda tá por aí?
1: Sim, mas agora ela não é mais amarela, literalmente, né? Não, já é cinza agora.
0: É uma picape Savana, né? Uma L200 Savana, né?
1: Não, não é Savana.
0: Não é Savana?
1: Não, é Triton.
0: Ah, sim, mas é da série Savana. É uma série especial,
1: eu não entendo muito de carro, mas...
0: É uma série especial chamada Savana, que ela vem com alguns acessórios a mais, tipo snorkel, né? Um bagageiro no teto. É um carro invocado. Um carro do seu papai, o Ney, né?
1: Isso, eles devem estar ouvindo agora. Um abraço aí pra ele.
0: Sua mamãe também. Fomos colegas de trabalho na Assembleia Legislativa, eu e sua mamãe. Obrigado, viu? E um feliz Dia das Mulheres. Parabéns. Foi correta a abordagem que a gente fez no card? Ciência aliada à humanidade. É tudo que se quer hoje, humanizar essas relações. Já tá aí o card.
1: Estão aproveitando,
0: isso é lá,
1: né?
0: Essa foto é lá na clínica?
1: Não, essa foto foi só de um ensaio mesmo.
0: Nossa, ficou chique, hein? Eu até pensei que era o Santinho. Será que a Saci vai vir candidata? Ficou bacana a foto, hein?
1: Estão aproveitando, só queria desejar, né, um feliz Dia das Mulheres, a todas as mulheres que estão ouvindo, dizer que vocês são merecedoras, que vocês merecem todo o autocuidado, né? E não esquecer... Para não esquecer de cuidar da saúde pélvica, da saúde íntima, que faz toda a diferença em toda a qualidade de vida da mulher. Então, nós não temos que cuidar de áreas isoladas, só do corpo ou só da mente. Nós precisamos cuidar de uma forma global.
0: Olha, chegou uma pergunta aqui, a ouvinte disse, não fala meu nome, mas pergunta para a doutora se popoeirismo também é tratamento da área dela.
1: Certo.
0: Pompoarismo é trabalho com fortalecimento. Pompoarismo, né?
1: Isso.
0: Fortalecimento da musculatura, né?
1: Sim, o pompoarismo, ele está dentro, digamos assim, mas ele foca principalmente no desempenho sexual. Então, assim, para mulheres que querem melhorar, não tem queixas de nenhuma disfunção, né? Querem só fazer o pompoarismo para fortalecimento. Nós temos também uma profissional, eu não faço, mas tem uma profissional na clínica que também atua nessa área. E sim, pode ser feito, mas lembrando que para queixas, eu tô com alguma queixa específica, aí é tratamento mesmo, tá? Fisioterapia pélvica mesmo.
0: Maravilha. Obrigado, doutora Sassi.
1: Nada, que agradeço.

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1: Muito bem, com isso chega ao fim o programa Ponto de Encontro de hoje. Temos um novo programa amanhã, 5:30 da tarde. Eu aguardo você, boa noite. Ó, mexa-se, você também, bora correr, corre aí.

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2: Olá, uma boa noite.
1: Boa noite para você que nos acompanha em todo o país.
2: Segunda-feira, 20 de julho de 2026.
1: Vamos aos destaques da Voz do Brasil.
2: Agora é lei. Brasil conta com a Estratégia Nacional do Complexo Econômico Industrial da Saúde.
1: A legislação estabelece diretrizes para a pesquisa, o desenvolvimento e a produção de medicamentos, vacinas e outras tecnologias para o SUS. Márcia Fernandes.
3: A lei prevê medidas para incentivar a produção nacional de insumos e fortalecer cadeias produtivas internas, com o objetivo de ampliar a capacidade nacional de resposta em situações de crise.
2: E ainda, cuidotecas, universidades públicas estaduais podem instalar espaço.
1: Edital apoia a implantação da estrutura responsável por abrigar a criança enquanto a mãe frequenta as aulas. Luana Karen.
4: O edital vai oferecer R$ 9.200.000 para que as universidades estaduais possam contratar profissionais, comprar material pedagógico e oferecer alimentação às crianças.
2: Tecnologia para ajudar no combate à violência contra a mulher.
1: Uma inteligência artificial auxilia quem procura o Ligue 180.
2: Quer saber mais sobre o assunto? Hoje nós conversamos com a Secretária Nacional de Enfrentamento à Violência contra Mulheres, Estela Bezerra.
1: Ela fala também sobre a importância do apoio para quebrar o ciclo de maus-tratos.
5: E ninguém consegue fazer uma ruptura sozinha. Então, o primeiro movimento é uma mulher procurar alguém de sua confiança. O segundo movimento é procurar um serviço especializado.
2: Hoje, na apresentação da Voz do Brasil, Mariana Juban e Nazi Brum.
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2: O Brasil tem agora uma lei que regulamenta a produção de vacinas, medicamentos e insumos de saúde, voltada ao atendimento do SUS.
1: A medida consolida como política permanente instrumentos voltados ao fortalecimento da capacidade nacional de desenvolvimento, produção e inovação em tecnologias estratégicas para o SUS.
3: A lei cria a Estratégia Nacional do Complexo Econômico Industrial da Saúde. A legislação estabelece regras para o país produzir tecnologia própria no setor. Na prática, o texto define critérios para a produção em solo brasileiro

0: de medicamentos, vacinas, equipamentos de diagnóstico e ingredientes farmacêuticos que abastecem o Sistema Único de Saúde. O ministro da Saúde, Alexandre Padilha, disse que a estratégia quer fortalecer laboratórios públicos e ampliar o acesso da população a tecnologias estratégicas de saúde.
1: É preparar o Brasil cada vez mais para respostas em emergência em saúde, dar uma previsibilidade importante para as empresas privadas investirem, dar uma outra dimensão para o que é o setor da saúde. Tanto naquilo que é os compromissos de garantir o atendimento à nossa população, quanto da saúde enquanto setor econômico.
0: A lei prevê medidas para incentivar a produção nacional de insumos e fortalecer cadeias produtivas internas, com o objetivo de ampliar a capacidade nacional de resposta em situações de crise, como destacou o ministro do Desenvolvimento, Indústria, Comércio e Serviços, Márcio Elias.
2: A pandemia mostrou isso para o mundo, a indesejável dependência de um continente ou de alguns países do fornecimento do que é essencial na área da saúde. Acho que a sanção do nosso PL 2583 hoje retoma essa tradição do país, do Brasil, na vanguarda do desenvolvimento do complexo econômico e industrial da saúde.
0: A estratégia também prevê mecanismos para a transferência de tecnologia entre instituições privadas e laboratórios públicos. Entre os projetos previstos estão o desenvolvimento de insulina glargina com produção integral no Brasil e de uma vacina contra o vírus sincicial respiratório associado a casos de bronquiolite. Reportagem Márcia Fernandes.
3: Empresas de revenda de ingressos devem ser transparentes com o consumidor sobre o seu papel.
4: Caso isso não aconteça, elas podem ser alvo de medidas cautelares, entre outras determinações.
3: É o que vamos ouvir agora na reportagem de Gabriela Noronha.
5: Quando você vai comprar um ingresso para um show ou teatro, por exemplo, pode acabar recorrendo a páginas na internet que fazem a revenda desses tickets. Mas essas plataformas precisam respeitar os direitos do consumidor. Se isso não ocorrer, ficam sujeitas a medidas cautelares do governo. É o caso de uma empresa que começou a ser investigada nesta segunda-feira por falta de transparência e insuficiência de informações essenciais ao consumidor, como detalhou Ricardo Morishita, secretário nacional do consumidor.
6: Muita gente acaba contratando, mas não sabe que se trata de um mercado secundário. E claro, tudo isso leva a uma potencial ilusão do consumidor ao erro ou a acreditar que está adquirindo o ingresso pelo canal oficial. Acho que isso é ruim para todos. É importante que o consumidor saiba, não seja enganado, não possa ser induzido a erro, garantir a informação e depois a própria boa-fé.
5: Como medida cautelar, a Senacom determinou que a plataforma passe a indicar de forma clara e destacada ao longo de todo o processo da venda, que não constitui um canal oficial de venda dos eventos, que os ingressos são ofertados por terceiros e que podem ser vendidos por preços superiores aos dos canais oficiais. Em caso de não cumprimento da medida, a empresa poderá ser multada em R$100 mil por dia. Vitor Oliveira Fernandes, secretário nacional de Direitos Digitais, mencionou outras possíveis fraudes que fazem parte da investigação.
7: Uma outra preocupação que também surge nesses monitoramentos de mercado é o uso cada vez maior de robôs que funcionam verdadeiramente como cambistas digitais. Robôs que conseguem adicionar ingressos ao carrinho em milissegundos, que conseguem ocupar posições melhores nas filas dos ingressos e que conseguem até fazer o check-out automatizado em um tempo bastante rápido, de modo que o consumidor se torna dependente desse mercado secundário.
5: Lembrando que há PROCONs em todos os estados do país para a proteção e defesa dos direitos do consumidor. Além disso, é possível utilizar a plataforma consumidor.gov.br para registrar denúncias e reclamações. Reportagem Gabriela Noronha.
4: E durante a Copa do Mundo da FIFA 2026, o Ministério da Justiça e Segurança Pública participou da Operação Cartão Vermelho, realizada simultaneamente em 9 países.
3: A ação foi coordenada pelo Departamento de Justiça e pela Agência de Investigações de Segurança Interna dos Estados Unidos para combater a pirataria digital e física.
4: No Brasil, a atuação com foco no ambiente digital resultou no bloqueio de 309 domínios e 109 endereços de IP utilizados na transmissão ilegal de sinais de TV e streaming.
3: A operação teve como objetivo combater redes criminosas.

0: envolvidas que lucram ilegalmente com a venda de produtos físicos piratas, como camisetas de seleções, álbuns de figurinhas e artigos esportivos falsificados, e também com a retransmissão digital não autorizada dos Jogos do Mundial.
1: O pagamento do Bolsa Família começou hoje aos beneficiários do programa.
0: Em cidades onde foi decretada a situação de emergência ou calamidade pública pelo governo federal, o recurso foi unificado.
2: Começou nesta segunda-feira, dia 20, o pagamento do Bolsa Família referente ao mês de julho. Os depósitos seguem um calendário escalonado, conforme o último dígito do número de identificação social, o NIS. Neste mês, o benefício tem valor médio de R$ 679,19. Para receber o auxílio, é preciso atender aos critérios do programa, manter o cadastro único atualizado e cumprir as exigências nas áreas de saúde e educação, como frequência escolar, vacinação em dia e acompanhamento pré-natal, quando necessário. Os beneficiários podem movimentar o dinheiro de forma digital pelo aplicativo Caixa Tem, utilizados na função débito com cartão do programa ou sacados em terminais de autoatendimento da Caixa, casas lotéricas e correspondentes Caixa Aqui. Já as famílias que vivem em municípios com situação de emergência ou calamidade pública reconhecida pelo governo federal recebem um benefício nesta segunda-feira sem seguir o calendário do NIS. A medida beneficia moradores de cidades do Amazonas, Roraima, Paraná, Sergipe, Paraíba e Rio Grande do Norte, afetadas por eventos como estiagem e enchentes. Thaísa Vitória para a Voz do Brasil.
1: E estão abertas as inscrições para o Prêmio Brasil que Alimenta até o dia 31 de julho.
0: A iniciativa vai reconhecer 40 ações desenvolvidas por organizações da sociedade civil para o combate à fome.
1: Podem participar organizações que estejam em funcionamento há pelo menos 3 anos e mantenham iniciativas em andamento.
0: O valor total da premiação é de R$ 700 mil, distribuídos entre as 20 melhores iniciativas.
1: O edital com as informações está disponível em gov.br/mds.
0: As mulheres têm agora um novo aliado na luta contra a violência, um chatbot do Ligue 180.
1: É um robô atendente que vai trazer prontamente informações sobre os direitos das mulheres, legislação e serviços da rede de atendimento.
0: A ferramenta de inteligência artificial vai fazer uma curadoria diária da base de informações utilizadas pelas atendentes da Central de Atendimento à Mulher.
1: Mas o atendimento humanizado, em que as vítimas podem conversar diretamente com uma pessoa, vai seguir. E nós conversamos sobre isso com a Secretária Nacional de Enfrentamento à Violência contra as Mulheres, Estela Bezerra. Acompanhe. Secretária Estela, bem-vinda à Voz do Brasil. Vamos começar falando desse novo chatbot do Ligue 180. Como é que ele funciona? O que que ele oferece de novo para as mulheres?
3: Olha, o chatbot, primeiro, um prazer estar aqui, uma saudação a todo mundo que está nos ouvindo, nos assistindo. O chatbot, ele é mais uma tecnologia, ela é desenvolvida muito pelo campo do mercado, mas a tecnologia também pode servir à cidadania, né? Então, o que nós estamos colocando é mais um meio de acesso para que as mulheres em situação de violência, elas possam acionar a Central 180, seja para pedir uma informação ou seja para que ela tenha uma acolhida rapidamente sobre a situação de violência que ela está vivenciando. A violência contra as mulheres, ela tem várias tipologias. O Brasil ainda não tem uma imersão, uma compreensão dessas várias tipologias, mas elas oprimem mulheres em todo o território. E aí o chatbot, inclusive, dialoga com a juventude e traz mais uma opção, mas ela não tira a humanização do serviço nem do atendimento.
4: Quer dizer que com um robô o atendimento humano também segue, né? As mulheres ainda conseguem atendimento humanizado ligando para o número 180.
3: O chatbot ele pode estar assentado numa inteligência artificial, mas ele também pode estar nos princípios do atendimento. E nesse caso ele está nos princípios do atendimento. Não há uso de inteligência artificial. Depois que se tabula ali o tipo de demanda que é trazida, imediatamente você pode recorrer a um atendimento humanizado e aquela demanda vai ser acompanhada humanamente. Nós temos mais de 360 atendentes, 24 horas para fazer esse serviço.
1: Onde é que elas acessam o chatbot?
3: Olha, tanto pelo telefone como ela pode acessar pelo site da nossa página no Ministério das Mulheres.

0: Nós temos todas as tecnologias que você pode recorrer. O 180 tem um grande painel. 22% das procuras no Ministério das Mulheres são justamente pelo 180.
1: E há também outras ferramentas, né? Como o WhatsApp, por exemplo, né? Como é que ele pode ser acessado por quem queira orientações ou mesmo ajuda?
0: Olha, o 180, ele já tinha o WhatsApp implementado. O WhatsApp é uma linha direta. Depois que a gente fazia o atendimento direto, humanizado, ainda se perguntava se você queria receber alguma informação pelo 180, né? Então, o WhatsApp não é uma ferramenta em que a gente acessa a qualquer mulher. A gente prioriza o sigilo da informação. Muitas vezes as mulheres podem receber ou tem o telefone monitorado e isso pode ser uma situação de risco. Mas o WhatsApp do 180, ele fica disponível para qualquer mulher que liga para o 180 e ele também pode ser acessado através da nossa página com um íconezinho que dá disponibilidade ao 180.
2: Agora, as atendentes do Ligue 180, elas passam por uma qualificação, né, específica para prestar esse tipo de atendimento. O que está incluído na preparação delas?
0: Olha, desde a taxonomia, porque a gente tem violência, desde violência vicária, que recentemente foi reconhecida como uma tipologia própria de crime, até a violência patrimonial, a violência psicológica, são tipologias de violência que às vezes é difícil de você identificar. Muitas mulheres vão e se identificando que vivem aquele tipo de violência na medida em que alguém vai falando que aquilo é violência. Então, todas essas atendentes, elas são preparadas, qualificadas em compreender a legislação e compreender a manifestação desse tipo de violência. Elas também têm um aparo psicológico, porque é muito doloroso e é muito difícil você passar o dia inteiro ouvindo narrativas de violação de direitos e de violência. Então, elas têm uma retaguarda de psicologia, de atendentes, né, e fazem grupos de conversar sobre esse tema. E agora nós estamos inaugurando uma especialização para que elas tenham uma melhor qualificação, mas também um reconhecimento acadêmico de que elas são profissionais especializadas no atendimento às mulheres em situação de violência.
2: Só para a gente esclarecer, a senhora mencionou a violência vicária, que é um tipo novo, né, um tipo penal novo, e aí muita gente provavelmente não conhece. Ela ocorre quando o companheiro agride familiares, né, filhos, pais, para atingir a mulher, né?
0: O agressor praticante de violência doméstica, ele nunca só viola as mulheres. Ele viola os filhos, ele agride a sogra, ele agride os cunhados, mas ele tem uma predileção pelos filhos. Os filhos é um modo, é um instrumento de ofender. Se você, às vezes, me der um tapa, o tapa dói, mas dói mais se você bater no meu filho. Isso é uma coisa muito concreta. E o pior caso que nós acompanhamos foi aquele caso de Thales Machado, aqui no estado de Goiás, onde ele executou os dois filhos e ainda construiu através, se suicidou, mas antes disto construiu a narrativa de que a ex-esposa ou a mãe das crianças é que era responsável por tudo aquilo. E ela, por conta disso, não conseguiu sequer acompanhar o velório dos filhos.
1: Secretária, o Ministério das Mulheres também apresentou recentemente em Salvador as diretrizes nacionais das Casas da Mulher Brasileira. O que elas estabelecem sobre esse serviço?
0: A atualização das diretrizes era uma necessidade. A casa está fazendo 10 anos. A primeira casa foi inaugurada ali em 2015, né, no estado de Mato Grosso do Sul. Durante esses 10 anos, muita coisa mudou, inclusive de legislação. Nós temos muita tecnologia que avançaram durante essa década e era necessário fazer um alinhamento. Hoje temos 13 casas, uma projeção de mais casas. É natural que a política pública vá se expandindo por todo o território e era necessário a atualização das diretrizes, porque a Casa da Mulher Brasileira, ela é o mais completo, mas ela é mais complexo serviço de uma política pública. Ela junta no mesmo espaço poderes como o poder executivo e o poder do sistema de justiça, judiciário. Lá funciona a vara de família, lá funciona o Ministério Público, mas também tem a Secretaria de Segurança Pública com a Delegacia Especializada da Mulher, o serviço psicossocial que atende lá dentro. Tem também a possibilidade da mulher, por uma questão de risco, ficar acomodada num abrigamento temporário dentro dessa casa. Então, os

0: são serviços complexos, de alta complexidade, com intersetorialidade e interinstitucionalidade, as diretrizes se atualizaram para que o serviço tenha mais azeitamento e seja muito mais eficiente, para que não haja nenhum erro de protocolo de serviços tão complexos.
1: Agora, secretária, acho que a pergunta mais importante da nossa entrevista é essa que vem agora. Uma mulher que esteja nos ouvindo e que se reconheça numa situação de violência, mas que tenha dificuldades em sair dessa situação, seja por motivos financeiros ou quaisquer outros, como é que ela pode começar a pedir ajuda? A gente falou aqui de Casa da Mulher Brasileira, de Ligue 180, mas por onde ela começa? Qual o primeiro passo?
0: Olha, geralmente uma mulher que vive em situação de violência, ela nega que vive em situação de violência, essa negação vai de 3 a 10 anos. Se ela tem no ciclo de amizade dela e uma forma de impedir que a mulher recorra a alguém, um agressor que vive dentro de casa, que ameaça constantemente, ele inibe a relação dessa mulher com seus familiares e também com suas amigas. Essa é uma maneira de manter a mulher isolada. Então, o principal movimento que uma mulher precisa fazer quando ela está vítima de violência é procurar alguém da sua confiança, alguém que ame e respeite ela verdadeiramente, para ela poder compartilhar dessa situação que ela vive. Geralmente, o primeiro ciclo de apoio vem das amigas e da família. Quando você não encontra essa possibilidade, é preciso procurar ou a delegacia, ou o centro de referência da mulher, ou mesmo a Casa da Mulher Brasileira, que é um serviço de porta aberta. Geralmente as mulheres só conseguem fazer esse movimento quando a violência já não ameaça mais só a vida dela, ameaça a vida dos filhos. Então as mulheres conseguem fazer uma ruptura. Por isso que programas como esse, a gente falar do assunto, dizer que a violência acontece e que ela não é naturalizada e que ela pode ser rompida, é necessário. Muitas mulheres vivem em situação profunda de isolamento e não conseguem fazer a ruptura sozinha. Ninguém consegue fazer uma ruptura sozinha. Então o primeiro movimento é uma mulher procurar alguém de sua confiança. O segundo movimento é procurar um serviço especializado. E se ela for a um serviço bancário sendo oprimida por violência patrimonial, ela também deve pedir ajuda. Hoje a Caixa Econômica tem um serviço para acolher mulheres nessa situação. Ou se ela for a um serviço de saúde, ela também pode pedir ajuda ao serviço de saúde para poder fazer a ruptura da violência. Sozinha ninguém consegue.
2: Muito bem, nós conversamos com Estela Bezerra, secretária nacional de enfrentamento à violência contra as mulheres. Muito obrigado, secretária, por sua entrevista aqui, a Voz do Brasil.
0: Eu que agradeço a vocês.
3: Conciliar os estudos e a maternidade é uma missão desafiadora para muitas mães que ocupam as universidades.
1: Mas nas cuidotecas, as mães podem deixar seus filhos na hora das aulas.
3: O serviço já é oferecido em universidades federais e agora está aberto para universidades públicas estaduais.
1: As interessadas têm até o dia 15 de setembro para se inscrever em edital do Ministério das Mulheres.
4: Um espaço público, seguro e gratuito, onde crianças de 3 a 12 anos de idade são acolhidas enquanto os responsáveis, principalmente as mães, estudam. Assim é a Cuidoteca, serviço oferecido em universidades federais como a de Brasília. Na UNB, a iniciativa teve início no começo deste ano e atendeu 23 crianças no período noturno. Para o segundo semestre, 40 vagas serão oferecidas. A coordenadora pedagógica da Cuidoteca da UNB, Letícia Teles, falou sobre a receptividade do serviço.
5: A Cuidoteca promoveu ali um espaço onde a criança pode ser criança, porque eles podem realmente brincar, socializar. E as mães têm um feedback, assim, incrível.
4: Agora, o serviço de Cuidoteca será expandido para universidades estaduais. O edital aberto pelo Ministério das Mulheres vai oferecer R$ 9.200.000 para que as universidades estaduais possam contratar profissionais, comprar material pedagógico e oferecer alimentação às crianças. Em contrapartida, as unidades deverão providenciar espaço físico, infraestrutura e apoio operacional. Cada universidade selecionada poderá receber até R$ 240.000 para manter o serviço. Segundo Juliana Cores, coordenadora-geral de Políticas de Cuidado do Ministério das Mulheres, há recursos suficientes para contemplar todas as universidades estaduais do país.
6: A gente pensou nas universidades estaduais devido ao número de mulheres, que é um número relevante, e a gente conseguiu aqui aportar um recurso que é suficiente para abarcar todas as universidades estaduais. E o que a gente quer é que cada vez mais cresça essa cultura da cuidoteca. A gente interpreta como um dos pontos cruciais aí para a tranquilidade dessas mulheres.
4: O envio de propostas pelas universidades estaduais deve ser feito até o dia 15 de setembro por meio da plataforma transfere.gov.br. As unidades selecionadas deverão ofertar o serviço de cuidoteca por 12 meses. Reportagem Luana Karen.
3: E além do edital para as universidades estaduais, seguem abertas até o dia 1º de agosto as candidaturas para a chamada estratégica Unicuidotecas.
1: Nesta chamada, o Ministério da Educação, em parceria com o Ministério do Desenvolvimento e Assistência Social, Família e Combate à Fome, vai selecionar 50 universidades federais para a implantação de espaços gratuitos de acolhimento infantil nas instituições.
3: Os espaços visam atender filhos de alunos, professores, servidores técnicos e trabalhadores terceirizados.
1: Cada universidade federal selecionada terá capacidade para atender 40 crianças simultaneamente.
3: O envio das propostas deve ser feito por meio eletrônico. Os detalhes estão disponíveis em gov.br/mec.
1: O transporte aéreo brasileiro registrou 65 milhões e 200 mil passageiros no primeiro semestre desse ano.
3: De acordo com o relatório da Agência Nacional de Aviação Civil, a ANAC, mais de 50 milhões nos voos domésticos e 15 milhões nos voos internacionais.
1: Só no mês de junho, o total de passageiros chegou a 10 milhões e 300 mil pessoas.
3: O transporte de carga nos aeroportos brasileiros registrou o crescimento de janeiro a julho deste ano.
1: Foram mais de 673 mil toneladas transportadas em níveis nacionais e internacionais.
3: E essas foram as notícias do Governo Federal.
1: Uma realização da Secretaria de Comunicação Social da Presidência da República.
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1: Fique agora com as notícias do Poder Judiciário e do Congresso Nacional. Boa noite.
3: Boa noite e até amanhã.

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1: Você vai ouvir agora notícias do Poder Judiciário.
2: Em Angola, presidente do STF propõe ampliar cooperação entre cortes constitucionais na defesa da democracia.
3: TSE divulga dados sobre o eleitorado brasileiro.
2: TST entende que CNPJ ativo não basta para provar que a empresa continua em operação.
3: Boa noite, eu sou o Arthur Filho.
2: E eu sou Walter Lima.
3: O presidente do STF e do CNJ, ministro Edson Fachin, defendeu em Luanda, na Angola, o fortalecimento da cooperação entre tribunais constitucionais para proteger a democracia.
2: A manifestação ocorreu durante reunião com Laurinda Prazeres Cardoso, presidente do Tribunal Constitucional de Angola, Marta Ferreira.
4: Ao abrir o encontro, Fachin disse que a relação entre os dois tribunais deve ser ampla, permanente e voltada à construção de uma agenda comum para os próximos anos.
5: Cuidaremos de uma pauta de cooperação centrada no fortalecimento da capacidade institucional de nossos tribunais.
4: O presidente do STF ressaltou que as democracias constitucionais enfrentam desafios comuns em diferentes partes do mundo, especialmente diante do avanço de movimentos autoritários que buscam enfraquecer as instituições por dentro. Para Fachin, os tribunais constitucionais ocupam posição central na preservação do Estado Democrático de Direito e defendeu o fortalecimento da cooperação entre as cortes constitucionais para compartilhar experiências e consolidar referências democráticas capazes de enfrentar tendências autoritárias observadas em diversos países.
3: O TSE divulgou nesta segunda-feira os dados do eleitorado brasileiro.
2: As estatísticas indicam que mais idosos e mais indígenas estão aptos a votar. Jane Costa.
6: Mais de 158 milhões de brasileiras e brasileiros estão aptos a votar no dia 4 de outubro, primeiro turno das eleições. São Paulo, maior colégio eleitoral do país, reúne mais de 34 milhões de eleitoras e eleitores, representando 21,48% do total. Em seguida, aparecem Minas Gerais e Rio de

Janeiro. O eleitorado no exterior aumentou, são quase 929 mil. A maioria do eleitorado tem entre 40 e 44 anos, com mais de 15 milhões de pessoas. Os dados também revelam avanços no preenchimento da autodeclaração de raça e cor, tornando o cadastro eleitoral mais diverso e reduzindo significativamente o número de registros sem essa informação.

0: provar que a empresa continua em operação, segundo o TST.
1: Integrante da Comissão Interna de Prevenção de Acidentes e de Assédio, pretende usar o dado para assegurar estabilidade. Larissa Batista.
2: O trabalhador alegou que a empresa continuava funcionando, já que o CNPJ da instituição, sediada em Piracicaba, São Paulo, permanecia ativo. Mas o TST entendeu que isso, por si só, não comprova que a unidade ainda esteja em operação. Como o contrato de prestação de serviços foi encerrado e a CIPA deixou de existir naquele local, a corte decidiu que o auxiliar de produção não tinha direito à estabilidade no emprego e manteve a demissão. A decisão foi unânime.
0: Após a Lei 14.752 de 2023, judiciário não pode multar advogados por abandono de causa.
1: Com esse entendimento, o STJ afastou a multa aplicada a advogados que faltaram à sessão do Tribunal do Júri. Fátima Uchoa.
3: Os advogados pediram o cancelamento do júri e justificaram a ausência alegando que a promotora responsável teria publicado nas redes sociais um vídeo sobre o crime, o que comprometeria a imparcialidade do julgamento. Mas a Justiça do Rio Grande do Sul aplicou uma multa de 10 salários mínimos. Na sexta turma do STJ, o ministro relator Sebastião Reis Júnior observou que os advogados poderiam ter questionado a suposta nulidade em juízo pelos meios processuais adequados. No entanto, nessa situação já estava em vigor a lei que revogou a aplicação da multa por abandono de causa. E segundo o ministro, após essa mudança legislativa, eventual falta deve ser apurada exclusivamente pela Ordem dos Advogados do Brasil.
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0: A você, uma boa noite.
1: E até amanhã.
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1: Eu sou Humberto Pinheiro e estes são os destaques de hoje do Jornal do Senado, que começa agora. A autonomia do Banco Central e novas regras para a saúde avançam na CCJ. Jovens que saem de abrigos podem ganhar cotas no ensino federal. Eleitores com deficiência ou mobilidade reduzida terão direito a transporte gratuito. Boa noite. A Comissão de Constituição e Justiça aprovou neste primeiro semestre a proposta de emenda à Constituição que busca assegurar um orçamento próprio e autonomia operacional ao Banco Central. A CCJ ainda votou outras duas mudanças na Constituição para assegurar jornada de 36 horas semanais para enfermagem e aposentadoria diferenciada para agentes comunitários de saúde e combate às endemias. Repórter Bruno Lourenço.
2: Uma das propostas de emenda à Constituição aprovadas na Comissão de Constituição e Justiça transforma o Banco Central de autarquia para entidade pública de natureza especial, com autonomia técnica, administrativa, orçamentária e financeira. O relator, senador Plínio Valério, do PSDB do Amazonas, defendeu a medida.
3: Essa autonomia, ela fortalece não só o sistema financeiro brasileiro, traz segurança, traz muita segurança para todos nós.
2: Já a PEC, que assegura o direito à aposentadoria diferenciada de agentes comunitários de saúde, de combate às endemias e de agentes indígenas de saúde e de saneamento, passou pela CCJ e pelo plenário. A proposta teve como relator o senador Irajá, do PSD do Tocantins, que destacou o papel desses profissionais na ponta da saúde.
4: Um reconhecimento de um trabalho histórico dedicado por toda uma vida a essas pessoas que são brasileiros e brasileiras, que são, como eu costumo dizer, o SUS do Brasil de carne e osso.
2: Outra proposta de emenda à Constituição aprovada na CCJ vincula o piso salarial da enfermagem a uma jornada máxima de trabalho de 36 horas semanais.
1: O Senado aprovou e enviou para sanção presidencial um projeto que cria regras para as parcerias entre escolas e pontos e pontões de cultura. A proposta pretende ampliar o acesso de estudantes a atividades culturais e fortalecer a integração entre educação e cultura. A iniciativa estabelece requisitos para a celebração dessas parcerias e busca incentivar ações culturais no ambiente escolar. Os detalhes na reportagem de Márcio Maturana.
5: Pontos e pontões de cultura são associações sem fins lucrativos

0: com atividades culturais dentro das comunidades. Hoje, essas associações já podem fazer parcerias com redes de ensino superior, técnico e básico, mas o projeto define critérios para isso. O texto aprovado no plenário do Senado foi o relatório que o senador Humberto Costa, do PT de Pernambuco, apresentou na Comissão de Educação. Ele resumiu os pontos principais da proposta.
1: Esta proposição inova ao estabelecer duas balizas essenciais que a legislação vigente não contempla. A exigência de que a parceria seja consonante com a proposta pedagógica de cada escola, preservando assim a autonomia escolar, e a prioridade para pontos e pontões de cultura situados nas proximidades da comunidade escolar, de modo a fortalecer os vínculos territoriais e culturais já existentes.
0: Quando entrar em vigor, a lei vai mudar a Política Nacional de Cultura Viva, que busca ampliar o acesso da população aos direitos culturais.
2: Foi apresentada no Senado uma proposta de emenda à Constituição que busca garantir a continuidade dos programas estaduais, distritais e municipais de incentivo à cultura e ao esporte. A medida preserva mecanismos de apoio mesmo após a implementação da reforma tributária. A proposta permite que estados, o Distrito Federal e os municípios continuem concedendo incentivos fiscais a esses setores por meio de créditos do Imposto sobre Bens e Serviços, o IBS. A reportagem é de Douglas Castilho.
3: Foi apresentada no Senado Federal a proposta de emenda à Constituição que assegura a sobrevivência dos programas locais de incentivo fiscal voltados à cultura e à prática desportiva. A medida altera as regras da reforma tributária para permitir que estados, o Distrito Federal e os municípios continuem a estimular esses setores por meio de créditos compensatórios do Imposto sobre Bens e Serviços, o IBS. Sem essa alteração, o novo modelo de unificação tributária sobre o consumo extinguiria gradualmente esses mecanismos regionais de incentivo indireto até o ano de 2032. Pelo projeto, o Comitê Gestor do IBS vai definir as regras técnicas para a concessão e o registro desses créditos. Já os estados, o Distrito Federal e os municípios terão de aprovar leis próprias para criar seus próprios programas. O autor da iniciativa, senador Carlos Portinho, do PL do Rio de Janeiro, ressaltou que as leis locais sustentam uma ampla cadeia produtiva e criam milhares de empregos que, segundo ele, vão além dos holofotes.
4: A gente muitas vezes pensa só no artista ou no jogador de futebol, mas na verdade é todo um ecossistema que tem. É o produtor cultural, é o pessoal que trabalha para os eventos, né, as empresas de eventos. São muitos empregos que geram esse fomento. Com a reforma tributária ficou ameaçado e a gente já se antecipou a esse problema, assim podendo incentivar e fomentar essas duas indústrias que eu chamo é a indústria do entretenimento. A gente tem que ver cultura e esporte como uma grande indústria do Brasil.
3: A proposta também determina que o valor desses incentivos serão pagos pelo Estado, pelo Distrito Federal ou pelo município que criar o programa. Além disso, os benefícios terão de seguir regras rígidas de avaliação, transparência e controle social. A PEC, que conta com a assinatura de outros 26 senadores, será analisada pela Comissão de Constituição e Justiça.
2: Nas eleições deste ano, eleitores com deficiência ou mobilidade reduzida terão direito a transporte individual gratuito, oferecido pela Justiça Eleitoral. O programa Seu Voto Importa, do Tribunal Superior Eleitoral, tem como objetivo promover a inclusão e reduzir as dificuldades de deslocamento para que o cidadão vote. Para garantir o atendimento no dia da votação, o interessado deverá solicitar o transporte gratuito até 14 de setembro. O pedido poderá ser feito pelo próprio eleitor ou por seus representantes legais, de forma presencial, diretamente no cartório eleitoral da zona correspondente ou por canais remotos e eletrônicos. Também será necessária a apresentação de autodeclaração ou de documento que comprove a deficiência ou a dificuldade de locomoção. O primeiro turno das eleições será realizado em 4 de outubro. O senador Paulo Paim, do PT do Rio Grande do Sul, manifestou apoio à proposta de emenda à Constituição que altera a forma de contribuição previdenciária das empresas. O texto da PEC propôs substituir a contribuição incidente sobre a folha de salários por uma base de cálculo sobre o faturamento bruto das empresas.
5: Essa mudança é necessária por diversos motivos. Empresas com grande faturamento, mas que empregam pouca mão de obra, como o setor financeiro, passaria a contribuir mais.
2: Jovens que deixaram abrigos e casas lares ao completar 18 anos podem ganhar cotas no ensino superior e nas escolas técnicas federais. A proposta foi aprovada pela Comissão de Direitos Humanos do Senado. O projeto busca ampliar as oportunidades de educação para quem cresceu em acolhimento institucional e agora segue para análise da Comissão de Educação. A reportagem é de Rodrigo Rezende.
6: Crianças e adolescentes que aguardam uma definição sobre processos de adoção ou por outro motivo estão impossibilitados do convívio familiar podem viver no chamado acolhimento institucional, em locais como abrigos ou casas-lares. Um projeto aprovado na Comissão de Direitos Humanos, de autoria do senador Jorge Cajuru, do PSB de Goiás, quer garantir aos jovens que vivem ou viveram nessa situação até os 18 anos, ou seja, não foram adotados e alcançaram maioridade, uma cota nos processos seletivos para o acesso ao ensino superior e às escolas técnicas federais. O relator do projeto, o senador astronauta Marcos Pontes, do PL de São Paulo, afirma que a ideia colabora com a diversidade no meio acadêmico.
7: A proposição realiza a importante missão de conferir oportunidades a pessoas oriundas de acolhimento institucional. Lembrando que acolhimento institucional é diferente de instituições como a Fundação Casa com menores infratores. É outro tipo de público.
6: Marcos Pontes incluiu no projeto uma previsão de avaliação a cada 10 anos dessa política de cotas. A proposta segue para análise da Comissão de Educação do Senado.
2: Com trabalhos técnicos de João Lira, o Jornal do Senado fica por aqui. Acompanhe agora as notícias da Câmara dos Deputados. Boa noite e até amanhã.

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1: Câmara aprova projetos que garantem direitos de pessoas com deficiência.
2: Avança a proposta que reforça a política de prevenção ao câncer de pulmão.
3: Projeto de lei aumenta a pena para tráfico de drogas com uso de aeronaves.
4: Policiais em serviço poderão usar o transporte público de forma gratuita.
5: Boa noite. A Comissão de Viação e Transportes da Câmara aprovou a gratuidade no transporte público para policiais em serviço. A repórter Sofia Peçanha tem mais detalhes.
6: A Comissão de Viação e Transportes aprovou o projeto que estabelece a gratuidade no transporte público coletivo para policiais civis e militares em exercício. Pelo texto, o benefício será válido para ônibus urbanos e intermunicipais, metrô, trens suburbanos e metropolitanos, barcas e catamarãs. Para ter acesso ao benefício, o policial precisa estar em serviço, uniformizado e apresentar a identificação funcional válida. O relator da proposta na comissão, o deputado Zé Trovão, do PL de Santa Catarina, destacou que a presença de policiais nos veículos pode contribuir para aumentar a segurança dos passageiros.
7: Olha, primeiro que quando você coloca um policial num transporte público, você cria segurança para quem está lá dentro.
6: A proposta também estabelece que a gratuidade só poderá ser utilizada quando houver assentos disponíveis sem prejudicar quem pagou a passagem. Ou seja, os passageiros pagantes continuam tendo prioridade no uso dos lugares. Além disso, as empresas e concessionárias dos coletivos deverão informar o direito por meio de avisos visíveis ao público. Caso não cumpram a regra, podem sofrer penalidades previstas na legislação. O projeto também foi aprovado pela Comissão de Segurança Pública e Combate ao Crime Organizado. O relator, o deputado Coronel Meira, do PL de Pernambuco, argumentou que os policiais enfrentam jornadas prolongadas e, muitas vezes, precisam de condições diferenciadas para o deslocamento após o serviço. Em concordância na Comissão de Viação e Transportes, o deputado Zé Trovão ressaltou o impacto econômico da medida para esses profissionais.
7: Então, a gente criou uma norma que, se ele entender por bem de usar aquele transporte, ele vai, além de ajudar a sociedade, ele vai poder economizar no combustível para ter um pouquinho mais de salário no final do mês.
6: Hoje, a gratuidade para policiais já existe em algumas regiões, como no Distrito Federal, mas depende de normas locais e não é padronizada em todo o país. A proposta, apresentada pelo deputado Capitão Augusto, do PL de São Paulo, busca criar regras nacionais que reconheçam a importância dos profissionais da segurança pública e facilitem o deslocamento durante o exercício da função. O projeto que garante gratuidade no transporte público para policiais segue para análise na Comissão de Finanças e Tributação. Da Rádio Câmara de Brasília, Sofia Peçanha.
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1: Segurança Pública.
2: A proposta que aumenta a punição para tráfico de drogas com uso de aeronaves avançou na Câmara. A repórter Maria Neves tem os detalhes.
3: A Comissão de Constituição e Justiça da Câmara dos Deputados aprovou o projeto que aumenta as penas para o tráfico de drogas praticado com o uso de aeronaves. Pela proposta, quem usar aviões ou helicópteros para o tráfico ficará sujeito a pena de 10 a 20 anos de reclusão, além de multa. O valor da multa depende da situação econômica do réu e é calculada em dias multa, podendo variar de 2 mil a 4 mil dias multa. Cada dia multa corresponde a um valor em salários mínimos e hoje varia entre 50 e 8.105 reais. O texto aprovado foi a versão apresentada pelo relator na Comissão de Segurança Pública, deputado Sargento Faur, do Paraná, ao projeto do deputado Cobalcini, do MDB de Santa Catarina. Sargento Faur ressalta que a legislação atual já prevê aumento de penas para algumas circunstâncias do tráfico, mas não diferencia de modo específico o uso de aeronaves. Para ele, a gravidade e potencial lesivo do uso desse tipo de transporte justificam a criação de um tipo qualificado autônomo.
4: O emprego de aeronaves nesse tipo de crime permite que os criminosos escapem das barreiras terrestres e fluviais, aproveitando-se da vastidão territorial e das fragilidades do espaço aéreo, o que compromete a eficácia das ações de segurança. Tal realidade impõe ao Estado a necessidade de intensificar os mecanismos de controle e adotar sanções penais mais duras, a fim de desestimular essa modalidade de crime.
3: O texto aprovado também prevê aumento de pena para quem utiliza aeronave para transportar maquinário, aparelho ou qualquer outro objeto destinado à produção de drogas. A pena prevista nesse caso é de 6 a 15 anos de reclusão e multa, de 2 mil a 3 mil dias multa. A proposta que aumenta penas para crimes relacionados ao tráfico de drogas com uso de aeronaves ainda terá de ser votado pelo plenário da Câmara. Se aprovado, seguirá para análise do Senado. Da Rádio Câmara de Brasília, Maria Neves.
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0: Educação. Sidney Leite, do PSD do Amazonas, comemora a aprovação da medida provisória que reajusta o piso salarial dos professores em R$ 5.130,38. O congressista também destaca a garantia de aumento real anual acima da inflação em todo o país.
6: Eu destaco que essa é uma luta e uma empreitada de todos nós, no sentido de garantir dignidade, reconhecimento, mas acima de tudo, valorização dessa que é uma profissão tão importante. Essa, sem dúvida nenhuma, é uma conquista histórica para esses trabalhadores que fazem a diferença no presente e no futuro. Eu que sou daqueles que acredita

0: Educação pública, gratuita e de qualidade. E vindo do Estado, com as dimensões do Estado do Amazonas, que é o maior Estado da Federação, com realidades extremas. Essa é, sem dúvida nenhuma, uma vitória importante desses trabalhadores que muitas vezes não têm esse reconhecimento por parte do governo do Estado.
1: Sidney Leite reforça que caberá ao Ministério da Educação divulgar anualmente a tabela de reajustes. Para ele, a conquista representa o reconhecimento da educação pública como pilar de desenvolvimento e como instrumento essencial no combate à desigualdade educacional no país.
2: Saúde. A Comissão de Saúde aprovou o projeto que reforça a política de prevenção ao câncer de pulmão. A repórter Júlia Lopes traz mais informações sobre o texto.
3: A Comissão de Saúde da Câmara dos Deputados aprovou uma proposta que estabelece novas diretrizes para a política de rastreamento e diagnóstico precoce de câncer de pulmão no Sistema Único de Saúde, o SUS. O objetivo é melhorar a sobrevida dos pacientes e reduzir a mortalidade causada pela doença. Atualmente, a Política Nacional de Prevenção e Controle do Câncer já abrange ações de prevenção, tratamento, pesquisa e monitoramento do câncer. No entanto, o projeto busca detalhar essas diretrizes especificamente para o câncer de pulmão, com a criação de protocolos de rastreamento integrados à atenção primária e o reforço no combate ao tabagismo. Entre as medidas previstas estão a busca ativa de pacientes no âmbito da atenção primária à saúde, com a atuação de agentes comunitários e de combate a endemias, para identificar grupos de alto risco e encaminhá-los para exames de rastreamento. A deputada Flávia Moraes, autora da proposta, afirmou que a medida, além de ampliar o diagnóstico precoce e contribuir para a redução da mortalidade, também fortalece a estrutura de atendimento no SUS, com profissionais especializados e a ampliação do acesso a exames.
4: Vai permitir a qualificação, a formação de profissionais, a disponibilização do espirômetro, dos exames, dos equipamentos para a realização desses exames. E com certeza, com o diagnóstico precoce, é possível iniciar mais cedo o tratamento da doença, ter um resultado mais efetivo. Isso representa menos sofrimento para o paciente, menos custo para o SUS.
3: Segundo a deputada, hoje apenas 15% dos casos de câncer de pulmão são diagnosticados em estágio inicial, quando há maior chance de cura. Ela destaca ainda que o rastreamento precoce por meio de tomografia pode reduzir a mortalidade pela doença em até 20%. O projeto que define novas diretrizes para a política de rastreamento e diagnóstico precoce de câncer de pulmão no âmbito do SUS deve seguir agora para a Comissão de Finanças e Tributação. Da Rádio Câmara de Brasília, Júlia Lopes.
1: Dr. Flávio, do PL do Rio de Janeiro, apresentou projeto que cria políticas públicas voltadas ao atendimento de adultos com transtorno do espectro autista. A proposta prevê a criação de núcleos especializados para acompanhamento, inclusão social e inserção no mercado de trabalho.
5: O que a gente propõe no projeto é que sejam construídos núcleos de atendimento ao autista adulto. O que são esses núcleos? Para exemplificar, quando você tem os CAPs, que faz tratamento de dependência química ou de psiquiatria, tem um acompanhamento. Então a gente quer construir esses núcleos para que se tenha políticas públicas voltadas para o autista adulto, para que ele seja inserido no mercado de trabalho, tratamento neurodivergente, que ele possa ter lá o preceptor, estudar línguas, idiomas, de acordo com o seu grau de autismo.
2: O projeto de Dr. Flávio prevê que os centros sejam financiados pelo governo federal e que também possam receber recursos de emendas parlamentares para implantação nos municípios. Ele reitera que o projeto amplia o suporte às famílias de pessoas autistas com mais de 18 anos de idade.
6: Direitos Humanos.
1: Os deputados aprovaram projetos que buscam garantir os direitos das pessoas com deficiência e de quem cuida delas. Quem traz mais detalhes sobre as propostas é a repórter Paula Bittar.
7: A Comissão de Constituição e Justiça da Câmara aprovou três projetos que buscam garantir direitos a pessoas com deficiência. Um deles assegura prioridade aos cuidadores de pessoas com deficiência em programas federais de capacitação, formação e qualificação. Outro reforça a prioridade no atendimento para esses cuidadores. A proposta determina que o atendimento prioritário, que é estendido aos acompanhantes, deve estar claro e explícito nos informativos de identificação e sinalização do serviço. acesso. O terceiro projeto aprovado proíbe a discriminação contra pessoas com transtorno do espectro autista. O texto estabelece que a pessoa autista não

0: será submetida a tratamento desumano ou degradante, não será privada de sua liberdade ou do convívio familiar, nem sofrerá discriminação. Relator das três propostas na CCJ, o deputado Alex Manente, do Cidadania de São Paulo, destacou a necessidade de atualizar a legislação para garantir a inclusão.
1: Todo esse conjunto de projetos que nós temos aprovado e avançado na Câmara dos Deputados para poder fazer com que a inclusão seja algo real e que a legislação esteja de acordo com essa necessidade de inclusão que temos no nosso país. Então, são avanços importantes para poder, primeiro, combater a discriminação e depois avançar no cuidado e no tratamento de direitos para as pessoas que acompanham e familiares que dedicam a vida especialmente para essas pessoas.
0: As três propostas que buscam garantir direitos a pessoas com deficiência podem seguir para análise do Senado, a menos que haja recurso para votação antes pelo plenário da Câmara. Da Rádio Câmara, de Brasília, Paula Bittar.
2: Chico Alencar, do PSOL do Rio de Janeiro, apoia a proposta que cria o Dia Nacional da Museologia Social, a ser celebrado em 8 de maio. O parlamentar explica que a iniciativa reconhece museus comunitários que preservam a memória e a identidade de territórios populares.
3: Esse tipo de museu social, evidentemente, todo museu é social, todo museu é histórico, todo museu tem uma importância fundamental em qualquer país do mundo. Mas a museologia social é aquela que resgata a história de comunidades em geral esquecidas e trata de valorizar o povo morador que construiu essas comunidades, que as inaugurou muitas vezes, que enfrentou violências, remoções, como grande protagonista.
4: Chico Alencar destaca ainda o Museu da Maré, no Rio de Janeiro, como referência da museologia social no Brasil. O deputado afirma que esses espaços ajudam comunidades a resgatar raízes, ancestralidades e lutas por direitos e melhores condições de vida.
2: Trabalho. Enfermeiros devem emitir nota fiscal após prestar serviços autônomos. A repórter Sofia Peçanha tem mais detalhes sobre a proposta.
5: A Comissão de Saúde aprovou o projeto que obriga a emissão de notas fiscais eletrônicas por profissionais de enfermagem que atuam de forma autônoma. A proposta é de autoria da deputada enfermeira Rejane, do PSDB do Rio de Janeiro, e tem como objetivo incentivar a formalização e a valorização da categoria. O texto prevê que a obrigatoriedade vale para todos os profissionais registrados nos conselhos regionais de enfermagem que trabalham por conta própria, especialmente na prestação de serviços fora de hospitais e vínculos formais. Entre as atividades que passam a exigir a emissão de nota fiscal estão atendimentos domiciliares, acompanhamento de pacientes, orientações de saúde e ações de prevenção de doenças. Durante a análise, o parecer da deputada enfermeira Ana Paula do Podemos, do Ceará, foi lido pela deputada Heloísa Helena, do Rede do Rio de Janeiro, que também é enfermeira, destacando a importância da medida para acompanhar as mudanças no mercado de trabalho da enfermagem.
6: Acrescenta a atuação de enfermeiros e técnicos de enfermagem como empreendedores em áreas como curativos, acompanhamento de doenças crônicas e degenerativas e pré-natal, exige um marco regulatório que assegure a transparência na prestação dos serviços e contribua para a inclusão econômica desses profissionais.
5: O projeto também prevê que estados e municípios adaptem seus sistemas para facilitar a emissão das notas fiscais, reduzindo a burocracia. O descumprimento das normas acarretará a aplicação de sanções administrativas aos profissionais ou aos estabelecimentos. Durante a discussão, o deputado Dr. Zacarias Calil, de Goiás, afirmou que a medida pode ampliar oportunidades para os profissionais e trazer mais segurança para quem contrata os serviços.
7: Facilita também contratos com clínicas, hospitais e empresas que exigem comprovação fiscal. Pacientes e empresas também veem o profissional como mais sério e organizado. Diferencia o enfermeiro no mercado de trabalho, mostrando profissionalismo.
5: O projeto que regulamenta a emissão de notas fiscais por profissionais de enfermagem segue agora para análise da Comissão de Finanças e Tributação. Da Rádio Câmara de Brasília, Sofia Peçanha.
4: Bebeto, do PP do Rio de Janeiro, avalia que a redução da jornada de trabalho vai melhorar a qualidade de vida dos brasileiros. O parlamentar menciona que os trabalhadores da Baixada Fluminense, por exemplo, enfrentam engarrafamentos que tornam o descanso ainda mais necessário.
8: Olha, vai ser um benefício muito grande, porque o cara que acorda 4 horas da manhã, 5 horas da manhã, para trabalhar na capital e retorna 10, 11 horas.

0: da noite, imagina quantos caras não sofrem só no deslocamento. Estou dizendo o horário que trabalha, não, só no deslocamento. Vai ser um prêmio para aquele que precisa se deslocar, enfrentar engarrafamento e, além de tudo, a convivência familiar, que é super importante nesse tempo, nessa redução dessa escala, nessa jornada de trabalho.
1: Bebeto também exalta o trabalho da Comissão de Viação e Transportes em favor da mobilidade urbana do Rio de Janeiro. Ele considera que associar melhorias no transporte com a redução da carga horária é fundamental para garantir dignidade à classe trabalhadora.
2: Termina agora o Jornal Câmara dos Deputados, produzido pela Rádio Câmara, com trabalhos técnicos de Everson Urani e apresentação de José Carlos Andrade e Luciana Vieira. Uma boa noite para você.
1: Uma ótima noite. Você fica agora com as notícias do Tribunal de Contas da União.
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0: 8:03.
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Muito bem, já são 8:04. Boa noite para você, amigo ouvinte, que acompanha a programação aqui da Diário FM 90,9, o programa na marca do pênalti. Daqui a pouco o Tarciso Franco assumirá a nave. Daqui a pouco o Tarciso estará conosco aqui na bancada para comandar o restante do programa. Estamos começando agora mais uma edição do programa na marca do pênalti. Para, claro, destacar o futebol amapaense. Daqui a pouco vamos falar sobre o Campeonato Brasileiro da Série A. Campeonato que voltou, né, no último meio de semana, depois da decisão da Copa do Mundo. Obviamente que os holofotes estão todos virados novamente para o Campeonato Brasileiro das séries A, B e C, principalmente, né? A Série D, infelizmente, já terminou para o futebol amapaense. Ainda tem representante do norte do Brasil, é o caso do Águia de Marabá, por exemplo. O Nacional do Amazonas também ainda está na parada, na Série D. Mas já não temos mais nenhum representante na competição nacional. Vamos começar o programa da marca do pênalti. Você vai se ligando aqui nas informações desta segunda-feira. Daqui a pouco também os detalhes da decisão da Copa do Mundo. Vitória da Espanha na prorrogação. Depois de um jogo empatado nos 90 minutos, 0-0, a Argentina, apesar da dificuldade, perdeu muitos jogadores no decorrer da partida. O técnico Scaloni teve que, aos poucos, ir queimando as suas substituições ainda na primeira etapa. E aí, no final, ainda teve o vacilo do Enzo Fernandes e, mesmo assim, a Argentina ainda vendeu caro essa derrota. Vendeu na prorrogação, né? No segundo tempo, no início do segundo tempo da prorrogação, e ainda quase conseguiu um empate, mesmo com o jogador a menos, mesmo com todas essas dificuldades impostas também pelo bom futebol da Espanha. Tanto é que a Espanha, de forma coletiva, conquistou aí com muita justiça a Copa do Mundo edição 2026. Mas nós não podemos também, obviamente, jogar no ralo toda uma bela campanha construída pela Argentina, que de forma muito justa passa aí esse posto de campeão mundial para a Espanha. Daqui a pouco todos os detalhes, vamos fazer uma análise juntamente com o Tarciso Franco. Vamos receber também o presidente do Rio Norte, que vai falar sobre essa evolução do Rio Norte, que há 2 anos atrás estava no futebol amador. E ano que vem vai jogar a elite do futebol amapaense. Estará entre os 8 principais clubes do estado do Amapá. Daqui a pouco também essa entrevista aqui dentro do programa Na Marca do Pênalti. 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Cara, muita chuva, né? Nem parece que estamos aí no meio do mês de julho, na metade do mês de julho. Estamos... Era para ser verão, né? Mas infelizmente, eu digo assim, para quem tá querendo curtir um balneário, curtir aí uma piscina, um clube, não tá sendo fácil, né? Chove pra caramba, tá chovendo muito, hein? Hoje choveu novamente aqui no

Finalzinho da tarde. E Joila, hoje é dia do amigo, cara. Vamos fazer aqui uma homenagem a todos os amigos. Meu amigo Elson Summer, grande Summer, narrador, repórter, apresentador. Elson Summer faz parte aqui também da Diário FM, gravando seu material para o programa, Luiz Melo Entrevista, amanhã a partir das 7 da manhã, aqui na redação. Vou fazer uma homenagem, vamos trazer aqui o grupo Fundo de Quintal, que eu acho que tem música que retrata mesmo a amizade, mas o grupo Fundo de Quintal tem uma dessas canções que realmente fazem a diferença nesse momento especial. Dia 20 de julho, vamos comemorar Dia Mundial, não é um dia nacional, ah, foi criado aí, não. Dia Internacional da Amizade. Então, você que acompanha o programa da Marca do Pênalti, quero desejar aqui para os meus amigos aqui da Diário FM, em especial a Joila de Lima e também o meu amigo Tarciso Franco, Rodrigo Silva, Costa Filho, ainda pode falar, né, o nome do Costa, né? Pré-candidato aí, Costa Filho, que mais? É, acho que faz parte aqui da nossa equipe. Professor Célio Alício faz parte ainda da nossa equipe. E você, querido ouvinte, que é nosso amigo de todas as noites, feliz dia do amigo. Aumenta o som, Joila de Lima.

Valeu por você existir, amigo! É, dá tempo de você mandar uma mensagem para os seus amigos, né? Você que ainda não mandou, nem pela parte da manhã, nem pela parte da tarde, de repente, dia corrido aí, né, cara? Muitos afazeres. Dá tempo de você preparar uma mensagem rapidinho aí, de coração, né? Mandar uma mensagem para o seu amigo, seus amigos, suas amigas. É assim. 8 da noite, já são 8 da noite, mais 12 minutos em Macapá. 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Olha, o vice-presidente da Federação Mapaense de Futebol e diretor de arbitragem da CBF, Neto Góes, será um dos protagonistas do programa, da programação organizada pela Confederação Brasileira de Futebol para discutir o futuro da modalidade no país. A agenda terá início no dia 10 de agosto, justamente com o encontro dedicado à arbitragem, área comandada por Neto Góes, na estrutura da CBF. A reunião vai apresentar aos clubes das séries A e B o novo modelo de governança da arbitragem brasileira, os investimentos realizados, as mudanças na relação entre clubes e comissão de arbitragem e os próximos passos para a profissionalização do setor.

0: Ao longo dos meses seguintes, a CBF dará sequência ao cronograma com encontros sobre organização das competições, infraestrutura, realização das partidas, governança e integração entre clubes e federações, construindo em conjunto as diretrizes para o futebol brasileiro a partir de 2027. A presença de Neto Góes na liderança do primeiro encontro reforça o espaço conquistado por um dirigente amapaense dentro da estrutura da CBF. Hoje, ele ocupa aí um dos principais cargos executivos da entidade e participa diretamente das decisões que envolvem a modernização da arbitragem nacional. A informação de que ainda esse ano mudanças importantes irão acontecer, inclusive com a instalação na fase decisiva da Copa do Brasil do VAR semiautomático. Ou seja, não vai mais precisar daquele traçado de linhas. Ah, será que ele estava? Será que ele não estava impedido? Ah, o atacante, ah, porque está beneficiando o Flamengo, é o Varmengo. Ah, estão beneficiando o Palmeiras, é o Varmeiras. Estão beneficiando o Corinthians. Não, aí não vai mais ter essa questão aí. Vamos ter o semiautomático. Ontem, inclusive, não sei quem foi que fez o segundo gol, acho que foi o Nico Williams. Não. O Nico Williams fez o primeiro gol, mas foi marcado uma falta. A Espanha fez o primeiro gol com o Fernan Torres. E o segundo gol, rapaz, que foi anulado, não me recordo aqui. O semiautomático entrou em ação. Em menos de 30 segundos, a bola voltou a rolar, porque não tem discussão. Tem discussão, não tem traçado de linhas, não tem nada. Parecia que o jogador da Espanha tinha saído um pouco à frente, realmente dava essa impressão, mas depois no replay parecia que estava na mesma linha. Mas aí o semiautomático tirou qualquer tipo de dúvida. Então a modernização da arbitragem realmente é importante. E o Neto Góes está à frente aí, está liderando. E essa primeira reunião com os clubes vai acontecer nas próximas semanas aí. E nós vamos trazer as informações com relação às decisões que serão tomadas a partir dessa reunião. Já são 8 da noite, mais 16 minutos em Macapá. 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Olha, mandar um abraço aqui para o meu amigo Baraquinha, obrigado pela mensagem, dia do amigo, grande Baraco. Baraca, rapaz, eu acho que o Baraco deve ter uns 200 amigos. Baraco é amigo de todo mundo, eu não conheço ninguém que não seja amigo do Baraquinha. Grande Baraquinha, presidente de honra aí do Rio Norte. Rio Norte que vai jogar a primeira divisão, jogou, né, a segunda divisão esse ano. Foi campeão aí, com muitos méritos. E ao lado da Portuguesa, estará na elite do futebol amapaense a partir de 2027. Grande Baraca! Valeu, Baraquinha. Ele que comanda a prece da Ave Maria ao lado do Mestre Miguel. Hoje, a prece da Ave Maria acontecendo mais uma vez. E batendo papo, aproveitando, a gente sempre bate um papo ali nos bastidores. E o seu Miguel é torcedor do Vasco da Gama, Baraquinha é torcedor do Botafogo, mas o seu Miguel também torce para o Clube do Remo. Rapaz, abraçar esse pessoal aí da prece da Ave Maria, que realmente faz a diferença aí. Grande Baraca. Inclusive, Tarciso Franco, Baraquinha, que eu tô falando aqui pra Jô, ela deve ter uns 200 amigos, né, cara? No mínimo. Que é amigo de todo mundo. Mandando aqui uma mensagem aqui para o programa da Marca do Pênalti, pra mim e pra você. Boa noite pra você, Tarciso. Seja bem-vindo.
1: Boa noite pra você, Lúdio. Boa noite, Joila de Lima. Boa noite aos nossos milhares de ouvintes. Com a permissão divina, estamos aqui para mais um programa na Marca do Pênalti, após a conquista brilhante da seleção espanhola, que não se acovardou como fez a Inglaterra. Desde o início, já disse que veio, foi pra cima.
0: É, depois que fez o gol, na prorrogação, achei que a Espanha deu uma recuada, Tarciso.
1: Não, recuou, mas sempre mantendo aquela performance. do futebol consciente, do

0: futebol de que a qualquer momento poderia avançar mais ainda, esperando o adversário.
1: Coletivamente.
0: Foi muito estratégica a seleção espanhola.
1: Coletivamente, sem nenhuma dúvida, a Espanha foi muito superior.
0: Muito superior.
1: A todas as seleções. Inclusive sobre a França, por exemplo, Tarcísio, que era apontada como a grande favorita. Eu achava, eu sempre falei isso aqui, inclusive no programa na marca do pênalti, que nós poderíamos dividir em três prateleiras aí o futebol, né, é, mundial.
0: Sim,
1: nessa
0: sim.
1: Primeira prateleira, lá no topo da pirâmide,
0: uhum.
1: Argentina, atual campeã, até o momento, e a França. E a França, que estava chegando aí na sua segunda final consecutiva. Segunda ou terceira, Tarcísio? Ela chegou em, a França, chegou em 2018?
0: A França 2018?
1: Quem chegou em 2018?
0: Não, 2018 a Copa do Mundo foi da Rússia, né?
1: Foi a Croácia, né?
0: É, Croácia,
1: é. Pois é, a França era apontada por muitos como a grande favorita. E depois vinha na segunda prateleira, depois de Argentina e França, vinha Espanha, vinha Alemanha, é, a gente poderia até colocar o próprio Brasil. Enfim, eu acho que era mais ou menos isso, né, Tarcísio? Mas foi uma grande surpresa, eu acho, porque a maioria das pessoas, antes de começar a Copa do Mundo, não apostava na Espanha.
0: A Espanha, não, eu vou falar um pouquinho sobre a Espanha. A Espanha, ela foi uma seleção muito inteligente. E ela vem com... Ela foi para a Copa com um histórico muito forte. Porque vinha de 37 partidas sem perder, jogando com todo mundo. Até aquele empate do Brasil 1-1. Lembra? Aliás, foi 2-2 aquele empate que o Brasil fez amistoso contra a Espanha. Tá no bolo também. Que vem aí. O Brasil enfrentou essa mesma Espanha e empatou. E Lude, ela vem de um título da Europa, ela é a atual campeã europeia. A Espanha, na disputa da Copa do Mundo, ela só sofreu um gol.
1: Sim.
0: E de lá pra cá eliminou a Bélgica, de Lukaku, eliminou Portugal de Cristiano Ronaldo e a França de Mbappé. Aí você vê o caminho da Espanha e leva pro caminho da Argentina. A Argentina teve batalhas assim difíceis.
1: Sim.
0: Contra Cabo Verde e contra o Egito.
1: E contra a Suíça.
0: A Suíça também.
1: Foi. Começou perdendo contra a Suíça.
0: Então.
1: Começou perdendo contra o Egito. 2-0.
0: Tudo virada. Só não contra Cabo Verde, né?
1: É. Cabo Verde, se eu não me engano. Não.
0: Né?
1: Não. Começou na frente a Argentina mesmo. Agora o detalhe, Tarcísio, que foi contra Cabo Verde que muita gente achou que realmente a Espanha estava fora do páreo, velho. Essa que é a verdade. Na primeira partida da Espanha, na fase de classificação, naquele empate em 0-0 contra Cabo Verde, muita gente ali tirou a Espanha. Inclusive, as pessoas falavam abertamente que Portugal iria eliminar a Espanha. Falavam, cara. Agora é fácil dizer não, porque a Espanha... Não, mas antes tinha muita gente que falava assim, olha, vai ficar em Portugal, Portugal vai ganhar, pô. Portugal tem um timaço, velho. E Portugal tem um timaço mesmo, com nomes mais badalados no futebol europeu até. Porque se você tirar, por exemplo, alguns jogadores ali da Espanha que jogam, principalmente no Barcelona, que é o caso do Fernando Torres, é o caso do próprio Lamine Yamal, aí você pega, por exemplo, o Rodri, que joga no Manchester City. Esses são os mais conhecidos, cara. O Cucurella, ele não, antes de começar a Copa, Tarcísio, aqui pra nós, ninguém badalava o Cucurella. O Cucurella.
0: Ele vinha também de uma grande fase no Chelsea da Inglaterra, né?
1: É, mas não era badalado.
0: Não era.
1: Se assim,
0: olha, por exemplo,
1: vai chegar e vai arrebentar.
0: Ele não se ouve bem contra o Flamengo.
1: Pois é.
0: Ele pegou quem ali pela direita?
1: Ele foi badalado a partir de agora, das quartas de finais.
0: É.
1: Ali. Mas é isso. Coletivamente,

0: Gente, a Espanha fez um grande jogo ontem. Amassou, foi um massacre, cara. Foi um massacre. Nos 90 minutos, a Argentina não finalizou nenhuma vez, Tarciso. Nenhuma vez. Aí a gente vai olhar para a Espanha, realmente, como você falou, era um timaço. Eu acho que muita gente acabou subestimando a Espanha antes da competição. Eu, por exemplo, não colocaria assim, ah, porra, é extrema favorito, vai eliminar a França, por exemplo, do Mbappé. Não vai. Não vai. Tanto é que eu perdi 100zinho, eu apostei na Argentina.
1: E eu ganhei, né?
0: Pois é, você apostou na Espanha. Vai ver que você está acompanhando de perto, né, Tarcísio? Aí fez a diferença aí, né, nessa análise. Mas eu achava que a Argentina poderia jogar mais bola ontem, cara. Poderia ter jogado mais. Tudo bem, não quero tirar os méritos da Espanha. A Espanha fez uma baita de uma partida. Mas a Argentina, eu acho que ontem a gente só não pode dizer que faltou raça para a Argentina. Porque a Argentina, desde o início até o final, quase vai arrancar o empate com menos um após a expulsão do Enzo Fernandes. E mesmo assim, quase consegue o empate com o Messi, sendo jogador a menos no segundo tempo, porque não corre para marcar. Mas eu vejo assim que a Argentina mostrou sim muita força, Tarcísio, porque, e a gente não pode apagar tudo que foi feito pelo Messi, né, cara? O Messi está escrevendo a história na nossa frente, porque a gente tem um saudosismo mesmo no DNA do brasileiro de, ah, porque o fulano lá na década de 1900, tudo bem, tem sua história, merece respeito.
1: O Jota Neide quer entrar aqui conosco no programa. Peraí que eu já passar aqui pra Joelha de Lima.
0: Cidadão do samba, o Vasco da Gama tá ruim, tá mal das pernas.
1: Tá, rapaz, tá na zona.
0: Ele
1: tá
0: que
1: na
0: gol zona foi aquele do Vitória no,
1: pois é,
0: nesse retorno, né, Tarcísio?
1: É. Um gol que deixou como é? Deixou o Vasco cada vez mais mergulhado na zona perigosa. É, Joelha, eu tô tentando encontrar aqui o teu número, não tô conseguindo.
0: Aí, Tarcísio, você me
1: mandou aí pra mim,
0: Joelha. Me trouxe essa informação e agora eu fiquei com aquele ponto de interrogação na cabeça, né, cara? E o Brasil conseguiu empatar com a Espanha, né, velho?
1: É.
0: Antes da Copa do Mundo, num jogo amistoso. Que bom! Porque se a Espanha tivesse jogado o que jogou ontem contra a Argentina, não sei se o Brasil não teria levado uma goleada. Porque, porra, cara, ontem foi um amasso, velho. Foi um massacre. Um massacre da Espanha.
1: Eu não tô conseguindo enviar aqui. Peraí, Joila. Eu vou te mandar aqui. Rapaz, eu te contar até a hora que a gente se perde.
0: Peraí. Eu vou pedir uma agência Rádio Web então, Tarcísio. Enquanto você pega aí o contato. Pronto, do Jota.
1: Mandei aí, Joila. Diga aí pro Jota, pra ele entrar no ar. Olha, Elude, voltando lá, voltando ao MetLife Stadium. E eu sempre tive essa convicção de que a Espanha fosse conquistar o título. Porque a Argentina, pelo fato dela ter enfrentado na fase semifinal uma seleção que se acovardou como a da Inglaterra, ela achava que ela fosse encontrar uma mesma Inglaterra na decisão. São países do mesmo continente, são, que volta e meia se enfrentam, beleza. Só que o futebol espanhol é muito mais estudado, é muito mais preparado. Os caras são determinados. Você já pensou
0: qual é a semelhança dessa Espanha
1: para uma final de Copa do Mundo com um zagueiro de 19 anos e um atacante? E
0: jogando muita bola,
1: jogando,
0: né?
1: Muita bola. E 19 anos, Lamine Yamal. Ele não foi bem.
0: Não, ele foi bem coletivamente.
1: É, exatamente. Ele não foi bem individualmente.
0: Mas a Espanha não tem uma estrela individual.
1: Não tem.
0: Pode ser aqui com o tempo, Lamine Yamal, mas não joga em função de um jogador apenas. Como a Argentina joga, em função do Messi.
1: Eu acho que ele foi determinado para jogar assim, né, Lute? Mas o Jotanei tá conosco na ponta da linha. Jotinha também estava ontem acompanhando essa grande decisão. O que lhe pareceu, Jota, essa conquista da Espanha jogando fino do futebol, encurralando a atual campeã do mundo, que chegava para desbancar os espanhóis, mas acabou ficando numa situação difícil. Boa noite, Jota.
2: Olha, dizer uma coisa, eu fora dos locutores esportivos, que eu respeito a opinião de todos eles. Lúdio, um grande abraço, parabéns.
0: Opa.
2: Dia da Amizade Internacional.
1: Um abraço para todos aqui. Nós, é.
0: Valeu.
2: Grande abraço. Você faz parte do meu círculo de amizade.
0: Opa. Me sinto
2: lisonjeado. Você é um radialista da nova geração, dos mais competentes. Tarcísio, eu não posso falar.

0: meu sobrinho.
1: É verdade.
0: Lude, o Tarciso sabe que eu acompanho isso faz tempo, olha. Os espanhóis são hoje, longe, o melhor futebol do mundo, faz uns 5 anos mais ou menos isso. Uma geração fantástica, ganhou em 10. Eles só perderam uma partida, primeira para a Suíça, um jogo que eles pegaram um gol e passaram 98 minutos dentro da área da Suíça e não conseguiram fazer um gol. Mas só perderam aquela e ganharam o campeonato lá. Lude, o Brasil já jogou como joga a Espanha hoje. Dá inveja, o Brasil não joga mais assim. Falei com o Tarcísio, falei aqui no Bom Dia a Dia várias vezes. Três países afloraram grandes craques nesses últimos 2, 3 anos. Eu reconheço que a França tem França, Espanha e Portugal são as três melhores gerações do futebol no mundo. Tem Marrocos, que melhorou bastante, a Noruega, que melhorou bastante, e a Noruega teve uma mudança, uma melhoria meteórica, assim. Como os outros noruegueses que jogam lá no seu país puderam constatar a qualidade do Haaland, eles se sentiram na obrigação de ser igual a eles, jogar tanto quanto eles. Então, o caminho da Argentina, a Argentina tinha que ter saído fora da Copa, ter sido eliminado contra o Cabo Verde. A arbitragem da Copa do Mundo foi muito favorável à Argentina. As coisas, os deuses do futebol são assim. Em 2022, quem deveria ter ganho a Copa do Mundo lá era a França, e não a Argentina. Os argentinos, eles são prepotentes, arrogantes, fizeram o que fizeram aquele papelão ontem lá, deram as costas para a premiação, pegaram um garoto e bateram nele, um menino, tá? Eles são arrogantes, são violentos, eles queriam ganhar de qualquer maneira, pressionando o juiz, batendo o jogador, enfim, influenciando na arbitragem, escambau da Bahia. Olha, o título está bem entregue. A Espanha certamente é a seleção mais jovem dessa Copa do Mundo. O Cubarsí, todo mundo sabe que zagueiro, ele só chega ao seu auge com 27, 28. Como é que um cara desse com 19 anos é campeão do mundo, meu amigo? Jogador fantástico, maravilhoso. O Luis Fuentes, Lude, ele é diretor de todas as divisões de base da seleção espanhola. Eles ganharam tudo, sub-11, sub-15, sub-17, sub-20, a Eurocopa profissional, ganharam a Eurocopa feminina, masculina. Em todas essas divisões aí, o Luis Fuentes dá pito lá. Ele conhece os caras. Ele viu o Cubarsí nascer, por exemplo. Aquele abraço.
2: Inclusive, eu ia fazer uma pergunta.
0: Dia Mundial da Amizade. Um abraço à nossa querida operadora.
1: Júlia de Lima.
0: Para ser competente assim, não sei para onde.
1: É.
0: Boa noite, querida.
1: Obrigado, Jota, pela sua participação. Jota conhece.
3: Ah, com certeza. O Jota já jogou, cara.
1: Já jogou. O maior artilheiro da Copa, Marcílio Dias, 23
3: trouxe
1: gols.
3: Trouxe aqui alguns registros.
1: Trouxe, é verdade.
3: Olha, eu ia até perguntar pro Jota Ney, Tarcísio, mas eu vou perguntar para você também, que ambos são bem mais evoluídos na parte de conhecimento de Copa do Mundo. Brasil pode tirar de aprendizado aí desse futebol que mostrou a Espanha?

0: de repente para a Copa de 2030, Tarciso?
1: Olha, o Jotanei acabou de falar, por exemplo, que o técnico da Espanha viu o Cubarsí, né?
2: É,
1: nascer, pô.
2: É na cria dele.
1: Pois é, mas...
2: Esse time todo da Espanha foi lapidado na base pelo La Fuente.
1: Pois é, média 26,9 anos a seleção. É uma seleção jovem, mas não é tão jovem assim. Eu pensei que a média de idade ficasse ali na casa dos 22, 23 anos, mas é um pouquinho mais elevada. 26,7 anos a média aí de idade aí dos jogadores da Espanha. Mas o que daria, Tarcísio, para a gente tirar de proveito aí para implementar na nossa seleção brasileira com um técnico que pensa, parece que bem diferente do que pensa aí o técnico espanhol?
2: Olha, e Lude, primeiro que a partir de agora, todo mundo está achando que o Ancelotti vai dar e vai mostrar a sua cara como treinador. A partir de agora, ele entra com o ciclo dele.
1: É justo que se dê um ciclo para ele.
2: Pegou o barco andando.
1: É.
2: Né? Então não pode achar que esse é o futebol dele.
1: É como foi dado um ciclo
2: para... Agora, em 2030, aí já se pode começar pois a comprar o Ancelotti.
1: Se a CBF deu um ciclo aí para o Tite, porque em 2018 também ele pegou a barca já no meio do caminho, né, Tarcísio? Aí em 2020 ele preparou o time dele. E agora o Ancelotti vai fazer vamos dizer assim, o trabalho dele do início até o final. Vai começar aí com esses dois amistosos, eu acho que no mês que vem, acho que na primeira quinzena ou na segunda quinzena do mês que vem, já tem a primeira convocação pós-Copa, né, Tarcísio?
2: Claro.
1: E aí já
2: tem dois amistosos agora em setembro.
1: Será que ele vai chamar esses veteranos
2: 26 aí, e 29 contra a Austrália.
1: Pois é, será que ele chama esses veteranos?
2: Se ele vai iniciar um novo ciclo, ele não pode chamar. E tem que começar a dar as posses pra cara nova.
1: Mas treinador no Brasil, ele vive de resultados, pô.
2: Claro.
1: Se ele colocar um monte de garoto lá e levar uma taca, a imprensa cai em cima dele.
2: Não, quando você diz, será que ele vai levar esses veteranos? Ele tem que deixar de fora quem? Marquinhos.
1: Danilo.
2: Casemiro.
1: Não é?
2: Neymar. Ele não pode mais pensar nessas figuras. Ele tem que já colocar. Quem era que tava? Não era o Ibanez?
1: Na lateral direita?
2: Não, ele é zagueiro de área.
1: Ele é zagueiro de área, mas na única partida que ele jogou o primeiro tempo, que foi substituído contra. Na primeira partida contra o Marrocos, ele jogou como lateral direito. Então, cara, realmente nós vamos ter uma noção do que vai ser essa seleção de 2030, já a partir da próxima convocação. Se o Ancelotti pipocar e chamar novamente esses veteranos aí que passaram essa vergonha na Copa do Mundo, que o Brasil nunca tinha caído tão cedo, né? Caiu nas oitavas de final. Tudo bem que tem uma fase a mais agora a Copa do Mundo. E já vazaram aí que a próxima Copa do Mundo terá 64 agremiações, 64 seleções. Acho que daqui a pouco até a seleção de Suriname vai pensar em Copa do Mundo. Tá meio que abrindo a porteira aí, mas beleza. Então, a partir da próxima convocação para esses amistosos aí, nós vamos ter uma noção se o Ancelotti vai pipocar ou se realmente ele vai querer implementar o seu estilo de jogo com novos jogadores, Tarcísio. Eu acho difícil, cara. Eu acho que essas figurinhas que você citou aí, Danilo, próprio Alisson, eu acho que ainda vão permanecer na seleção, cara. Eu acho que ainda vão permanecer.
2: Não, Bruno Guimarães, que perdeu o pênalti.
1: Não, o Bruno tem que continuar, o Bruno é novo.
2: É novo, claro. Né?
1: Nós estamos falando com jogadores aí na casa dos 32, 35. Acho que o Marquinhos já deve ter uns 33. Danilo. O Danilo deve ter um pouquinho a mais, né? Mas enfim, vamos ver aí que o que vai ser mudado aí nessa seleção brasileira, porque fica muito difícil a gente olhar, por exemplo, para o futuro, e dizer que nós temos um caminho certo a ser trilhado. Por exemplo, se a gente pegar a Espanha de 2010 e analisar com essa Espanha que foi campeã ontem, em 2026, você vai ver que uma coisa é semelhante, o estilo de jogo.

0: rápidos, o domínio, o controle da bola, a posse de bola. É semelhante, cara. É o estilo de jogo da Espanha. E o Jotanei realmente foi cirúrgico. A Espanha vem jogando bem há muito tempo, não é de hoje. A gente acaba subestimando. Ah, porque subestimando porque a França era cotada como favorita, a Argentina, pô, chegou, porque tem a parte da superação argentina, e a gente acabou fantasiando um pouco isso. Mas a Espanha realmente fez por merecer. E o estilo de jogo, você pega, é único, não muda. Pode mudar o técnico, mas o estilo de jogo é único, é o tic-tac, né? Inclusive, depois daquela discussão que nós tivemos aqui, se era tic-tac, tic-tac, eu cheguei e fui pesquisar, tic-tac mesmo. E que é exatamente aquilo que a gente aprende na escolinha. Domina, passa. Domina, passa e se desloca para receber.
1: É.
0: Domina, passa, desloca para receber.
1: É assim, quem pede, desloca, não é assim?
0: Não.
1: Não, é quem desloca...
0: Você tem a bola, você pega a bola, domina com uma perna e já toca com a outra e sai para receber na frente, se desloca para receber. Ou seja, é um futebol dinâmico, um futebol rápido, um futebol envolvente, um futebol que está trazendo resultados há muito tempo para a Espanha. Desde 2010, eles ficaram aí 4 Copas sem chegar na decisão. E quando chegaram, mais uma vez, encantaram o mundo com esse formato coletivo, com essa pegada coletiva. Ah, tem o Lamine Yamal, ah, tem o Rodri. Porra, beleza, cara, mas o coletivo se destaca mais que o individual nessa seleção espanhola. Impressionante. Eu acho que isso é futebol moderno. Não é como o Brasil, por exemplo, que fica esperando de um jogador que há muito tempo não é mais o que já foi, que é o caso do Neymar. A gente sempre espera, parece... Hoje até brinquei com o professor Célio Alice, eu falei assim... O brasileiro gosta muito de fantasiar, porque nós somos muito ligados aos Estados Unidos nessa questão do cinema, né? Que o Rambo ia invadir o país em guerra lá, ia conquistar a guerra sozinho. E aí nós, no futebol também, nós temos muito disso. Ah, porque é o Ronaldinho Gaúcho, ah, porque é o Neymar, não, porque... Um individualismo. Parece que um jogador só vai resolver tudo. E o futebol é coletivo. Não apenas com 11 jogadores que começam jogando. Ontem, por exemplo, quem decidiu a Copa foi o Fernan Torres, que saiu do banco de reservas. Então, eu acho que está na hora da gente pensar o futebol de forma coletiva. O goleiro é importante, o zagueiro é importante, não só o cara que faz o gol, não só o cara que veste a camisa 10. Infelizmente, o brasileiro ainda fantasia muito isso.
1: Claro, claro.
0: Eu vejo dessa forma. Vamos sair para o apoio, Tarcísio?
1: Vamos lá.
0: Vamos para o apoio. Estamos aguardando aí o presidente do Rio Norte, né?
1: É, ele ficou de vir aqui. Se tivesse um tempinho na sua agenda, ele daria um pulo aqui com a gente. Senão,
0: legal,
1: pode vir amanhã.
0: Para falar dessa evolução do Rio Norte, do amadorismo.
1: Luiz Amorim está fazendo um belíssimo trabalho à frente do Rio Norte.
0: Muito bem, vamos para o apoio. Na volta tem a reta final do programa Na Marca do Pênalti.
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0: 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Maluco, beleza. 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Estamos de volta e vamos girar com a agência Rádio Web. Depois da Copa do Mundo, o assunto é Brasileirão, futebol de acesso, Série B, promete rodada decisiva no meio de semana. As informações com a Daniele Esperon.
1: Olá! Está começando o futebol de acesso. Eu sou a Daniela Esperon e você vai ficar por dentro dos principais acontecimentos da rodada da Série B. Vamos lá?
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1: Nos próximos dias serão realizadas as partidas que vão fechar o primeiro turno do Campeonato Brasileiro da Série B. E a rodada vai trazer alguns confrontos diretos que prometem. Na terça tem Novo Horizontino e Criciúma, no interior de São Paulo, num duelo do sexto colocado contra o líder. Outro jogo quente será entre Vila Nova e Fortaleza, que jogam em Goiânia. Um confronto que coloca o quarto e quinto colocados frente a frente. Os dois têm 31 pontos e é um ingrediente a mais para o jogo. Na quarta-feira, Sport Goiás, que buscam entrar na zona de playoffs, se enfrentam na Serrinha. O jornalista Cadu Macri faz um balanço desses principais confrontos e diz quem é favorito a vencer.
3: Oi, Daniele. Então, nessa rodada 19, né, que fecha o primeiro turno, no meu modo de ver, no duelo entre Criciúma e Novo Horizontino, o Criciúma está muito organizado, um bom trabalho do técnico Eduardo Batista, a equipe está na liderança. Claro que é um fator dificultador jogar fora de casa, mas se eu tivesse que fazer um prognóstico, né, uma aposta, eu acredito que mesmo como visitante, a equipe lá de Santa Catarina vence o jogo e se consolida ainda mais na primeira posição e se posiciona muito bem para a sequência do campeonato. Já no duelo entre Vila Nova e Fortaleza, eu não tenho ficado muito impressionado com o trabalho feito pelo técnico Thiago Carpini e pelo Fortaleza nesse momento do Campeonato Brasileiro. Para mim, o Guto Ferreira tem mais qualidade de trabalho, mesmo não tendo tantas peças em um elenco tão qualificado com o Vila Nova. Então, meu palpite é de vitória do Vila jogando em casa. E esse duelo Goiás Sport na Serrinha, eu estou muito curioso para ver e eu estou palpitando numa vitória do Goiás. Depois da chegada do técnico

0: Mozart, a equipe se encaixou, vem crescendo, e o Mozart é um treinador aí já mais acostumado, né, a conseguir os acessos com os times da Série B e para a Série A, e não necessariamente continuar o trabalho quando o time chega na elite. Então, meu palpite para esse jogo é vitória da equipe do Goiás jogando em casa, mas é claro que o Sport tem muita qualidade, é um time pesado, tradicional, mas volta e meia tem entregado pontos, sofrendo gol na reta final das partidas.
1: Quem pode se aproveitar desses confrontos diretos é o Operário de Ponta Grossa, que recebe a Ponte Preta. A Macaca vem numa grande crise e não tem conseguido mostrar poder de recuperação. A última rodada do turno vai trazer também um confronto direto na parte baixa da tabela, com Avaí e América Mineiro medindo forças na ressacada em Santa Catarina. O Coelho é o lanterna com apenas 8 pontos, 12 a menos que o Londrina, que é o primeiro time fora do Z4. Você acompanha tudo da Série B do Campeonato Brasileiro aqui no Futebol de Acesso toda semana. Até a próxima.
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3: É, o Futebol de Acesso, né? Que situação aí do América Mineiro. Lanterna com apenas 8 pontos. Eu tenho um amigo, cara, aqui em Macapá, que torce para o América Mineiro, que é o como é o nome dele, rapaz? Me fugiu agora, lá da Auto Center Paraense. Paraense porque era do meu amigo Anderson ao Vitor. Era uma sociedade, né? Então, é por isso que era Auto Center Paraense. Inclusive, parece que o nome permanece com o Vitor depois que cada um trilhou seu caminho. E o Anderson toca lá o Braga Auto Center. Olha, premiação da Copa do Mundo, voltando aqui para a Copa do Mundo. Premiação, a Espanha, grande campeã, levou para casa aí 50 milhões de euros. Boa parte desse valor vai ser rateada aí para os jogadores. 50 milhões de euros, quase 300 milhões de reais. A Argentina, vice-campeã, levou 33 milhões de euros. A Inglaterra, que ficou na terceira posição, 29 milhões. A França, que terminou a competição na quarta posição, também conquistou aí 29 milhões de dólares. E o Brasil, 11º colocado, ainda faturou a CBF, né? O Brasil não, a CBF faturou aí 15 milhões de euros, mais 15 milhões de euros aí para a conta da dona CBF, a senhora CBF, que é a mentora do futebol brasileiro. E o Jorge Jesus revelou aí que chegou a receber indicações para fazer pré-convocação do Brasil após goleada. O Brasil foi goleado pela Argentina na Copa América, e aí, segundo o Jorge Jesus, ele teria recebido aí algumas indicações aí para fazer uma lista de convocação na época da demissão do Dorival Júnior, né? Mas não andou e o Ancelotti acabou fechando com a seleção brasileira. E aí virou meme também a comemoração dos argentinos com um gol fantasma, um gol que não existiu, um gol fake. Galera meteu lá em um bar lá que tinha saído o gol de empate da Argentina no finalzinho, a galera comemorou, rapaz, foi cerveja pra cima e tudo mais, só que esse gol não aconteceu. E também rolou essa situação aí com um gol fantasma dentro de um avião. O piloto anunciou lá que tinha saído o gol da Argentina, que a Argentina tinha sido campeã, parece uma coisa assim. Todo mundo no modo avião, né? Pelo menos é a regra. E aí acabou rolando também essa situação aí. Pra gente fechar aqui o programa da Marca do Pênalti, trazendo informações do Clube do Remo. Leão, que joga na próxima quinta-feira contra o Corinthians na Neoquímica Arena, nesse retorno do Campeonato Brasileiro. Há cerca de uma semana, no elenco do Remo, Zé Ivaldo é regularizado no BID. Pois é, só falta anunciar, né? O Remo ainda não anunciou o Zé Ivaldo. Depois de aparecer em um vídeo publicado nos canais oficiais do Remo, apagado horas depois, Zé Ivaldo foi regularizado no Boletim Informativo Diário BID da CBF e já pode estrear nesta quinta-feira, dia 23, contra o Corinthians, pelo Brasileirão, mesmo sem ter a contratação confirmada oficialmente pelo clube. Que coisa estranha, né?

O jogador já até gravou aí um vídeo que vazou nas redes oficiais do Clube do Remo e ainda não foi anunciado de forma oficial pela direção do time azulino. E o Remo, que tenta sair da zona de rebaixamento, volta a campo nesta quinta-feira contra o Corinthians, o Esporte Clube Corinthians Paulista. Olha, o John Kennedy pode estar deixando o Fluminense. O cara que fez o gol do título aí da Libertadores, a última conquista da Libertadores do Fluminense, pode estar se transferindo aí para a Lazio. Lazio lá do futebol italiano, a Lazio. A confirmação aí vem da imprensa carioca, mas até agora o clube ainda não se manifestou sobre o que há de oficial ou não com relação a essa transferência do John Kennedy, que pode estar indo para o futebol italiano. Pra gente fechar o programa na marca do pênalti, dizendo que o Neymar está trabalhando aí forte nesse retorno. Inclusive hoje fez um golaço no treino que estava acontecendo lá do Santos. Driblou o goleiro, só não entrou com bola e tudo porque foi humilde. Mas fez um golaço aí o Neymar nessa retomada. Dizem aí que ele pensa sim em, de repente, se estiver bem, nesse novo ciclo e jogar com 39 anos a próxima Copa do Mundo de 2030. Vamos aguardar porque tem muita coisa para acontecer ainda. 9 da noite em ponto, assim colocamos um ponto final também no programa da Marca do Pênalti. Vamos voltar com aquela música lá do fundo de quintal pra gente fechar o programa da Marca do Pênalti, minha querida amiga Joila de Lima. Homenagear os nossos amigos ouvintes, homenagear os nossos colegas aqui da Diário FM, mandar um abraço aí para o meu amigo Baraquinha, reforçando mais uma vez, né? Mandou uma mensagem aqui pra gente, grande Baraca, presidente de honra aí do Rio Norte. E aos nossos amigos, um grande abraço. Vem aí o JR na sequência da programação. Uma ótima semana para você. Está só começando, né? O segundo dia da semana, mas o primeiro de batalha, de labuta. Então vamos partir aí com tudo para dentro dessa semana que está iniciando com fé em Deus. Ainda dá tempo de você mandar uma mensagem pro seu amigo aí. Feliz dia do amigo, não. Feliz noite do amigo já. Valeu, gente. Um grande abraço e até

de jogo. Saem de campo os craques da seleção maravilha do rádio, do programa Na Marca do Pênalti. Marcaremos um novo encontro amanhã nas ondas do rádio. Até lá.

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E a hora certa. 9:03.